0: das ligações abusivas.
1: Hoje, na apresentação da Voz do Brasil, Luciana Vasconcelos e Luciano Seixas.
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1: A inflação do mês de julho teve um recuo de 0,07%, de acordo com o IPCA, Índice Nacional de Preços ao Consumidor Amplo.
2: O índice é usado para medir a inflação oficial no Brasil. O resultado de julho representa uma variação de 0,09 ponto percentual em relação ao registrado no mês anterior.
1: Os dados foram divulgados hoje pelo IBGE.
3: O resultado ficou abaixo da taxa de junho, com variação de 0,07% e 0,09 ponto percentual abaixo da taxa do mês anterior. Nos 12 meses encerrados em julho, o índice ficou em 4,44%, abaixo dos 4,64% registrados até junho. O maior impacto veio do grupo habitação, puxado pela alta da energia elétrica. Já o setor de alimentação e bebidas teve queda de 0,67%. A redução veio por influência dos alimentos comprados para consumo em casa. Fernando Gonçalves, gerente do IPCA do IBGE, destacou os alimentos que impactaram no resultado da alimentação.
4: A alimentação no domicílio variou menos de 1,14%, com influência das quedas do café moído, menos 2,45%, da cenoura, menos 14,41%, da batata inglesa, menos 19,59% e do tomate, com menos 29,09%, sendo o tomate o principal impacto negativo no resultado do mês, com menos 0,10 ponto percentual.
3: Já o Índice Nacional de Preços ao Consumidor, INPC, ficou em 0,01% em julho. Em junho, ele estava em 0,14%. O INPC é calculado pelo IBGE com base no rendimento de famílias que recebem de 1 a 5 salários mínimos, sendo o chefe assalariado. Já o IPCA é medido com famílias de rendimento monetário entre 1 e 40 salários mínimos. Reportagem Márcia Fernandes.
2: Apoiar empresas brasileiras impactadas pelas tarifas impostas pelos Estados Unidos.
1: É o que pretende a Apex Brasil por meio de um plano lançado hoje.
2: A ideia é pensar estratégias individuais para cada tipo de negócio e diversificar os mercados para exportação.
5: O Plano de Diversificação de Exportações, elaborado pela Apex Brasil, Agência Brasileira de Promoção de Exportações e Investimentos, pretende atender 5.300 empresas estimadas como atingidas pelo tarifaço imposto pelos Estados Unidos. São companhias de setores como alimentos e bebidas, calçados, moda e máquinas e equipamentos. Além do atendimento individual às empresas afetadas, a iniciativa prevê a conexão com compradores internacionais, como explica Laudemir Miller, presidente da Apex Brasil.
6: Nós vamos colocar as empresas brasileiras frente a frente com compradores internacionais do seu produto em mercados alternativos. Nós vamos fazer isso com feiras internacionais, com rodadas de negócios no Brasil. Nós vamos trazer compradores internacionais ao Brasil e também nós vamos ter uma modalidade de apoio direto a empresas, um apoio financeiro em determinadas ações para elas se prepararem para a exportação.
5: Estão previstas mais de 300 ações de diversificação de mercados em todo o mundo. Entre os mercados alternativos com parcerias na agência estão Canadá, México, Alemanha, Turquia, África do Sul, China e Índia. De acordo com Laudemir Miller, presidente da Apex Brasil, a agência vai investir 210 milhões de reais para colocar as ações em prática.
6: A gente não tem como meta recuperar nos 12 meses os 210 milhões, o que a gente quer é ampliar o número de mercados que as empresas exportam e ampliar ainda mais as exportações do Brasil.
5: A partir desta quarta-feira, as empresas afetadas pelo tarifaço e interessadas no plano de diversificação de exportações devem se inscrever diretamente na página da Apex na internet, em apexbrasil.com.br. Reportagem Luana Karen.
1: E produtores de cana-de-açúcar da região Nordeste que sofreram prejuízos econômicos por causa da tributação imposta pelos Estados Unidos ou decorrentes de eventos climáticos extremos têm direito a apoio.
2: Foi publicado hoje decreto que regulamenta a concessão do apoio financeiro.
5: Produtores independentes de cana-de-açúcar da região Nordeste, que tiveram prejuízos na safra 2025-2026, poderão solicitar apoio financeiro. O benefício será de R$ 12,00 por tonelada de cana comercializada, com limite total de R$ 270 milhões de reais em recursos. O apoio é destinado a quem comprovar prejuízos causados pela tributação adicional sobre exportações brasileiras pelos Estados Unidos ou por eventos climáticos extremos. A produção considerada deve ter sido entregue entre 1º de agosto de 2025 e 31 de julho de 2026. Para receber, o produtor precisa apresentar à Companhia Nacional de Abastecimento, a CONAB, a documentação que comprove a comercialização e os prejuízos. Os documentos devem ser enviados a até 30 de outubro de 2026. O pagamento será feito pela CONAB por PIX, utilizando a chave CPF ou CNPJ do beneficiário, ou por depósito em conta corrente de sua titularidade. Não tem direito produtores que sejam sócios nas usinas, destilarias ou cooperativas que recebem a cana-de-açúcar. As orientações para envio da documentação e a relação dos beneficiários serão divulgadas pela CONAB em seu site, no endereço gov.br/conab. Thaís de Araújo para A Voz do Brasil.
1: Projetos de assistência técnica e extensão rural do semiárido podem ser beneficiados por edital aberto pela Agência Nacional de Assistência Técnica e Extensão Rural, a ANATER, e Ministério do Desenvolvimento Agrário e Agricultura Familiar.
2: São 413 milhões de reais para implementar a adaptação climática na agricultura familiar.
1: Serão selecionados 50 lotes territoriais em 10 estados do semiárido, atingindo mais de 60 mil famílias.
2: A presidente da Agência Nacional de Assistência Técnica e Extensão Rural, Loroana Coutinho, explicou a quem se destina o edital.
7: A gente está falando de agricultores familiares, de povos indígenas, comunidades quilombolas, de assentados e assentadas da reforma agrária, de beneficiários do Programa Nacional do Crédito Fundiário. Então, é uma gama de pessoas que são vinculadas ao Programa Garantia Safra e que agora poderão receber estruturação, poderão receber acompanhamento. Então, não é só assistência técnica e extensão rural, é assistência técnica e extensão rural, mas também estruturação da produção. Então, certamente, a gente vai dinamizar esses 56 territórios com muita ação.
1: O prazo para a inscrição das propostas vai até 31 de agosto e pode ser feita a inscrição pela internet em anater.org/editais-2.
2: Produtores rurais que vão declarar um imposto territorial rural podem fazer de forma mais simples.
1: A novidade deste ano é a opção de quitar o imposto na hora, usando o PIX, cartão ou TED.
2: O prazo de entrega da declaração vai até o dia 30 de setembro.
5: O prazo para a entrega da declaração do Imposto sobre a Propriedade Territorial Rural começou nesta segunda-feira e segue até 30 de setembro de 2026. A novidade este ano é que na versão web para pessoas jurídicas e para proprietários de imóveis rurais com área superior a 100 hectares, o pagamento do tributo pode ser feito por PIX, cartão de crédito, TED ou emissão do documento para pagamento. No sistema é possível preencher, transmitir, retificar e consultar declarações sem a necessidade de instalar programas no computador. O acesso é realizado com autenticação gov.br nos níveis prata ou ouro. Contribuintes que possuem muitos imóveis rurais podem ser importados arquivos contendo múltiplas declarações. Para ter acesso à declaração do Imposto sobre a Propriedade Territorial via web, acesse o endereço serviços.receitafederal.gov.br/login. Lá, o contribuinte deve entrar na conta gov.br, localizar o imóvel e preencher a declaração. Daniele Popov para A Voz do Brasil.
1: O Ministério da Saúde e o Serviço Federal de Processamento de Dados, o SERPRO, anunciaram a nuvem soberana do SUS.
2: E o que isso significa? Que os dados do Sistema Único de Saúde vão ser armazenados em uma única infraestrutura nacional.
8: Pela proposta, informações como históricos médicos, resultados de exames e registros de vacinação passam a ser processados exclusivamente em território nacional. A medida atende a parâmetros da Lei Geral de Proteção de Dados e garante a submissão das bases digitais unicamente à legislação brasileira, como explica o ministro da Saúde, Alexandre Padilha.
9: Todos os mais de 5 bilhões de dados da saúde, da nossa Rede Nacional de Dados de Saúde, passa a ter a segurança, a casa própria, aqui no Brasil, submetido às leis brasileiras, apenas a nenhuma lei de qualquer outro país.
8: O Serviço Federal de Processamento de Dados e o Departamento de Informação e Informática do Sistema Único de Saúde vão administrar a infraestrutura. O presidente do SERPRO, Wilton Mota, disse que, além de maior segurança, a nuvem soberana do SUS vai permitir a ampliação dos serviços digitais na saúde.
10: É consolidar uma infraestrutura robusta, segura e soberana.
8: Com a nuvem soberana do SUS, o Ministério da Saúde espera consolidar a Rede Nacional de Dados em Saúde, onde o paciente terá toda a sua trajetória no SUS em formato digital. Reportagem Nazi Brum.
1: E a gente vai falar agora de uma coisa que irrita muito o brasileiro. São aquelas ligações indesejadas de telemarketing, instituições financeiras.
2: O excesso pode até fazer com que chamadas importantes deixem de ser atendidas.
1: E para ajudar o consumidor a se proteger, existem ferramentas gratuitas que permitem bloquear o telemarketing e identificar quem está por trás de números desconhecidos.
11: O Brasil registra uma média de 305 mil ligações indesejadas por minuto, segundo dados do IDEC, o Instituto de Defesa de Consumidores. O número dá ao país o título de líder global em chamadas abusivas. Desde 2022, a Anatel tem atuado para garantir o direito de quem não quer receber esses tipos de chamadas, que no geral são ofertas de produtos e serviços, pesquisas, pedidos de doações ou cobranças. E mais, muitas vezes são realizadas por robôs.
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11: O Não Me Perturbe é um desses serviços criados para preservar o cidadão das ligações abusivas. Ele é gratuito e permite bloquear chamadas realizadas pelo telemarketing de operadoras de telecomunicações e instituições financeiras participantes. Basta acessar a plataforma www.nãomeperturbe.com.br, realizar o cadastro e selecionar as empresas que você deseja bloquear. Outra alternativa é o Qual Empresa Me Ligou. Caso você receba a chamada de um número desconhecido, é possível acessar o site qualempresameligou.com.br e consultar a qual empresa aquele número está vinculado. A ferramenta permite a localização dos canais oficiais de atendimento da empresa e evita que o usuário caia em golpes. A estudante de psicologia Isabelle Reis se queixa dos constantes incômodos provocados pelas ligações cada vez mais insistentes.
15: Eu recebo muitas ligações pela manhã, muitas ligações pela tarde e agora recentemente eu venho recebendo ligações até pela noite. Então eu não atendo mais ligação, às vezes pode ser até uma pessoa que é conhecida ou alguma coisa urgente, eu não atendo. Assim, meu celular sempre está no mudo, inclusive minha mãe até reclama, às vezes ela me liga ou pessoas da minha vida me ligam e sempre está no silencioso, então se eu não estou com o celular na minha mão, às vezes eu não atendo e às vezes é uma coisa séria.
11: Desde junho de 2024, a Anatel também passou a considerar abusivas as chamadas curtas com duração de até 6 segundos. Desde então, foram realizados mais de 1.200 bloqueios de empresas para a realização de chamadas e quase 40 milhões de reais em multas já foram aplicados. Reportagem Graziele Bezerra.
2: E falamos sobre as ligações indesejadas, muitas vezes feitas para os nossos celulares.
1: Um aparelho que faz parte do dia a dia, sempre ao lado do brasileiro. Por lá a gente faz compras, tem acesso ao banco e aos nossos contatos.
2: Pois então, uma plataforma permite registrar um aparelho celular e emitir alertas em caso de perda, roubo ou furto.
1: É o Celular Seguro, um sistema do Ministério da Justiça e Segurança Pública.
2: A plataforma oferece também a opção de indicar contatos de segurança e comunicar uma ocorrência para bloquear o aparelho de forma simples e rápida.
1: Você sabe como cadastrar o seu telefone na plataforma Celular Seguro? O sistema permite ao usuário registrar o aparelho celular e emitir alertas em caso de roubo, furto ou perda. A plataforma também oferece a opção de indicar pessoas de confiança que vão poder emitir um alerta em nome do usuário caso ele não consiga acessar o sistema. Para usar o Celular Seguro, é necessário fazer o login por meio de uma conta gov.br. O cadastro pode ser realizado pelo aplicativo ou pela versão web da plataforma. Para se cadastrar, basta acessar a plataforma Celular Seguro, escolher a opção Meus Telefones ou Telefones de Confiança e selecionar o aparelho. Depois, basta clicar em Alerta e confirmar o registro. Após a confirmação, será gerado um número de protocolo que pode ser utilizado em eventuais consultas posteriores. A plataforma Celular Seguro também oferece uma ferramenta para consulta de aparelhos usados antes da compra e verificar se determinado aparelho tem registro de roubo, furto ou perda. Para realizar a consulta, basta informar o e-mail, número de identificação único do aparelho celular. O e-mail pode ser consultado nas configurações do aparelho. Priscila Machado, para a Voz do Brasil.
16: Golpistas estão utilizando a logomarca do governo federal para oferecer supostas renegociações.
2: A orientação é não clicar em e-mails, mensagens e links na internet, inclusive em redes sociais.
17: O Ministério da Fazenda alerta para golpes aplicados contra pessoas que procuram renegociar dívidas. Os golpistas utilizam anúncios falsos, e-mails, mensagens e links na internet, inclusive em redes sociais, e usam indevidamente nomes e logomarcas do governo federal para conferir aparência de legitimidade às ofertas. A orientação é ficar atento. A renegociação de dívidas é feita diretamente com as instituições bancárias. O governo não envia links, mensagens digitais ou SMS oferecendo esse tipo de serviço e não mantém sites específicos para renegociação. Por isso, não forneça dados pessoais ou bancários e não faça pagamentos a partir de links recebidos por mensagens ou anúncios. Informações e orientações sobre renegociação de dívidas estão disponíveis no portal oficial do Ministério da Fazenda, no endereço gov.br/fazenda. Em caso de dúvida, procure diretamente a instituição financeira responsável pela dívida e utilize somente canais oficiais. Lucília Araújo, para a Voz do Brasil.
16: Uma aeronave com sensores de alta precisão está sobrevoando Amazônia, Cerrado e Pantanal para medir os gases que causam o efeito estufa.
2: O trabalho é uma parceria entre Brasil e Alemanha.
18: A aeronave, equipada com instrumentos científicos, está fazendo voos no espaço aéreo brasileiro desde o mês passado. O objetivo é medir fluxos e concentrações atmosféricas de dióxido de carbono e metano, dois dos principais gases causadores do efeito estufa. Os voos se concentram na Amazônia, no Pantanal e em parte do Cerrado. O modelo do avião é capaz de voar em uma ampla faixa de altitude, desde 850 metros até 15 mil metros. O pesquisador do Instituto de Física da Universidade de São Paulo, Paulo Artacho, dá os detalhes.
19: O objetivo principal dessa pesquisa é entender melhor as emissões e o processamento atmosférico de um gás de efeito estufa, que é muito importante, que é o metano. Então, o metano é o segundo gás em importância, em relevância, do ponto de vista de gases de efeito estufa logo depois do dióxido de carbono. E a Amazônia e o Pantanal, em particular, todas as áreas alagadas, são fortes emissores de metano.
18: Cerca de 120 pesquisadores de instituições de pesquisa da Alemanha e do Brasil trabalham na coleta de dados. A coordenação é do Instituto Nacional de Pesquisas Espaciais, o INPE, e do Centro Espacial Alemão. Segundo o coordenador da pesquisa, Dirceu Luiz Erdes, os dados vão complementar informações de outros sistemas de observação, validar medições por satélite e aprimorar modelos climáticos.
20: Todos os modelos de IPCC, modelos de clima e tempo, utilizam dados de CO2 e metano. Então, o principal objetivo desse trabalho é validar esses modelos, corrigir o que tiver que corrigir e melhorar as projeções futuras. E também validar os dados satélites. Tem vários satélites hoje, tanto europeus como americanos, japoneses e chineses, que cruzam o nosso território. E eles têm um valor de coleta desses dados. E a ideia desse projeto é coletar os dados in situ, na região, e validar tanto o satélite como os modelos de previsão.
18: A campanha científica deve se estender até meados de setembro. Até lá, serão realizados cerca de 15 voos, tanto durante o dia quanto à noite. Reportagem Luciana Colares de Holanda.
16: O modelo brasileiro de alimentação escolar, que une os produtos da agricultura familiar às merendas servidas aos estudantes, foi apresentado a uma delegação da Etiópia.
21: Antes de chegar ao prato dos estudantes, a merenda escolar percorre um caminho que começa muito antes da cozinha da escola. É um modelo que une alimentação saudável, agricultura familiar e políticas públicas. Uma experiência brasileira que desperta o interesse de outros países, como a Etiópia. Como lembrou a coordenadora-geral do Programa Nacional de Alimentação Escolar, Karine Santos.
22: O Brasil coopera com muitos países. Faz parte da programação dessa missão de receber a delegação da Etiópia, demonstrar como isso é levado a efeito até que esse alimento chegue de fato no prato dos nossos estudantes.
21: A visita integra a parceria de cooperação entre Brasil e Etiópia voltada ao intercâmbio de experiências sobre alimentação escolar. Analista de projetos da Agência Brasileira de Cooperação, Paola Barbieri, falou como funciona essa cooperação entre os dois países.
23: O Programa de Alimentação Escolar Brasileiro já tem 70 anos, né, de existência e, assim, pelas inovações que o programa traz, os países, eles têm muito interesse em conhecer como ele é organizado, né, como ele é operado.
21: Numa escola do Distrito Federal, a delegação da Etiópia pôde acompanhar o resultado desse trabalho na prática. Parte dos alimentos servidos nas escolas públicas vem diretamente da agricultura familiar. A produção passa pelas cooperativas e segue para as unidades de ensino, como garante o presidente da cooperativa, Anaildo Porfírio da Silva.
24: A nossa cooperativa associação hoje atende 72 escolas, então isso ajuda demais o agricultor.
21: O agricultor familiar José Ailton Alves diz que sente satisfação por ter o seu trabalho reconhecido internacionalmente.
25: A gente se sente honrado e gratificado, porque a gente está vendo que o nosso trabalho está sendo visto.
21: Os alimentos produzidos por agricultores familiares, como José Ailton, chegam a milhões de estudantes, como Otaviana Esteves de Deus, de 11 anos.
26: Muito legal essa hora que a gente reúne todo mundo aqui na mesa para comer, conversar, um alimento saudável também. Muito delicioso.
21: A merendeira Dilma Costa conta que o sucesso é garantido.
27: Hoje é estrogonofe, hoje vai ser uma loucura, eles vão comer assim, sempre repetem, né?
21: A cooperação Brasil-Etiópia é coordenada pela Agência Brasileira de Cooperação, pelo Fundo Nacional de Desenvolvimento da Educação e conta com o suporte de agências das Nações Unidas. Reportagem Cleide Lopes.
2: E essas foram as notícias do governo federal.
16: Fique agora com as notícias do Poder Judiciário e do Congresso Nacional. Uma boa noite.
2: Boa noite para você e até amanhã.
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30: Centro de Estudos Constitucionais do Supremo Tribunal Federal prorroga prazo de inscrições para audiência acadêmica em Belém, no Pará.
31: Relatório do CNJ aponta que medidas protetivas chegam rápido, mas não bastam contra feminicídios.
30: STJ mantém condenação de suposto membro do PCC a mais de 87 anos de prisão.
31: Boa noite, eu sou o Arthur Filho.
30: E eu sou Walter Lima.
31: O Centro de Estudos Constitucionais do Supremo Tribunal Federal prorrogou para 16 de agosto o prazo de inscrições para participação na terceira audiência acadêmica regional do projeto O Ensino do Direito Constitucional no Século XXI, Panorama e Perspectivas.
0: O evento será realizado no próximo dia 28 no Instituto de Ciências Jurídicas da Universidade Federal do Pará.
31: As instituições interessadas em fazer exposição oral devem realizar a inscrição por meio de formulário com envio de resumo escrito até 4 mil caracteres.
0: As manifestações devem ter caráter constitucional e poderão abordar um ou mais dos eixos temáticos definidos pelo Centro de Estudos Constitucionais do Supremo Tribunal Federal.
31: Pesquisa apresentada pelo Conselho Nacional de Justiça revela que o sistema de justiça tem concedido com rapidez medidas protetivas de urgência.
0: Mas os dados revelam que ainda é um desafio combater o feminicídio. Fernanda Porto.
3: 53% das medidas protetivas de urgência são concedidas no mesmo dia em que a mulher faz a solicitação. Mas a ação ainda não é suficiente para evitar casos de feminicídios, já que em 57,6% dos casos, as vítimas tinham medidas protetivas vigentes. Os dados são da pesquisa Feminicídio e Medidas Protetivas de Urgência, publicada pelo Conselho Nacional de Justiça. O levantamento foi feito com base em mais de 10 mil inquéritos iniciados e ações penais de primeiro grau ajuizadas entre os anos de 2024 e 2025. Do grupo analisado, 3.449 vítimas, ou seja, duas a cada três mulheres, não tinham medida contra o réu. Já outras 1.669 tinham medida protetiva, o que corresponde a uma a cada três vítimas.
31: Superior Tribunal de Justiça mantém condenação de mais de 87 anos de prisão a suposto integrante do PCC.
0: A decisão é da desembargadora convocada Nilsone de Freitas. Repórter Fátima Uchoa.
4: O réu foi condenado por participação em organização criminosa armada, 5 homicídios qualificados e ocultação de cadáver. Entre as vítimas está uma escrivã da Polícia Civil de São Paulo. Segundo o Ministério Público, o réu é integrante do primeiro comando da capital, o PCC. A defesa pretendia anular a condenação pelo Tribunal do Júri e obter novo julgamento, mas o Tribunal de Justiça de São Paulo negou a apelação, sob o fundamento de que a decisão dos jurados tinha amparo em provas. No STJ, ao analisar o pedido, Nilsone de Freitas destacou que o habeas corpus serve para proteger o direito de locomoção diante de ilegalidade ou abuso de poder, não sendo cabível para rediscutir condenações quando não há flagrante ilegalidade.
31: Justiça Federal suspende reintegração de posse em área disputada por assentados e indígenas pataxós na Bahia.
0: Com a decisão, a ordem de reintegração de posse em favor do INCRA fica sem efeito até um novo julgamento, que só deve ocorrer após produção de prova técnica. Sabrine Menezes.
5: No recurso, o MPF sustentou que os direitos territoriais dos povos indígenas são originários e reconhecidos pela Constituição Federal. Com a decisão, o processo de reintegração de posse do lote 77A, localizado no projeto Assentamento Cumuru-Xatiba, em Prado, na Bahia, deve passar por uma nova perícia para verificar se a área faz parte da terra indígena Comexatibá, do povo pataxó. Em caso de confirmação, os assentados têm direito à indenização e à eventual realocação para outro projeto de reforma agrária.
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31: A você, uma boa noite.
0: E até amanhã.
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7: Eu sou Paula Groba.
8: E eu sou Humberto Pinheiro.
7: E estes são os destaques de hoje do Jornal do Senado, que começa agora.
1: Vai à sanção programa de incentivos à produção nacional de fertilizantes.
9: Avança projeto que define implementação do novo piso salarial nacional para médicos e cirurgiões dentistas.
1: Estatuto do Aprendiz segue para plenário com urgência.
9: Boa noite.
10: Boa noite.
9: Apesar de ser uma das maiores potências mundiais de produção de alimentos, o Brasil ainda depende fortemente de fertilizantes importados para manter a produção agrícola.
1: Para reduzir essa dependência, o Senado aprovou hoje e encaminhou para a sanção presidencial o projeto que cria um programa de incentivo à produção nacional de fertilizantes. A proposta busca aumentar a oferta do insumo produzido no país, reduzir os custos

0: A assinadora Tereza Cristina, do PP de Mato Grosso do Sul, lembrou que, apesar de ser uma potência agrícola, o Brasil continua dependente da importação de fertilizantes.
1: Em 50 anos, nós revolucionamos a agricultura e a produção brasileira. E hoje, este ano, a gente deve passar os Estados Unidos como maiores exportadores de grãos do mundo. E nós vamos fazer essa façanha com terras pobres, presidente, que precisam de fertilizantes. Então é uma loucura a gente não ter até hoje um Profert da vida.
0: O texto aprovado, que segue para a sanção presidencial, confere ao Conselho Nacional de Fertilizantes e Nutrição de Plantas a atribuição de avaliar a cada 2 anos a efetividade do programa e definir a mistura mínima obrigatória de fertilizantes nacionais aos comercializados em território brasileiro.
2: E a Comissão de Orçamento aprovou a abertura de créditos extraordinários à União para socorrer vítimas de desastres naturais e para agências reguladoras.
3: Relatora da proposta, a senadora Tereza Cristina defendeu que o instrumento da abertura de crédito seja evitado com mais planejamento. Repórter Raíssa Abreu.
4: A medida provisória aprovada destina 305 milhões de reais ao socorro de vítimas de desastres naturais, como secas e enchentes, em diversos pontos do país. A relatora, senadora Tereza Cristina, do PP de Mato Grosso do Sul, votou pela aprovação da medida, mas reforçou que o crédito extraordinário só deve ser usado em casos excepcionais.
5: Um país que estação após estação precisa correr para socorrer aquilo que poderia ter prevenido, não enfrenta um problema de imprevisibilidade, enfrenta um problema de planejamento.
4: A comissão também aprovou um projeto de abertura de crédito de 24 milhões de reais para reforçar o orçamento das agências reguladoras.
2: Médicos e cirurgiões dentistas podem ter piso salarial de mais de 13 mil reais para 20 horas semanais, mas a implementação será gradual ao longo de 3 anos.
3: Foi o que aprovou nesta terça-feira a Comissão de Assuntos Econômicos. Pelo texto aprovado, o piso será implementado em 3 etapas. As informações com a repórter Marcela Cunha.
6: O projeto estabelece piso salarial de R$ 13.662 para médicos e cirurgiões dentistas que trabalham 20 horas por semana. O novo valor de referência vale tanto para o setor público quanto para o privado e deverá ser reajustado anualmente. A proposta também aumenta para 50% o adicional pelo trabalho noturno e mantém nesse percentual a remuneração das horas extras. O texto já havia sido aprovado pela Comissão de Assuntos Econômicos e de Assuntos Sociais, mas recebeu recurso para votação pelo plenário. Foram apresentadas 4 emendas e, por isso, o projeto voltou à CAI. O relator, senador Nelsinho Trade, do PSD do Mato Grosso do Sul, aceitou apenas a emenda que prevê a implantação gradual do novo piso, 40% do valor no primeiro ano, 70% no segundo e 100% a partir do terceiro.
7: A transição confere tempo de adaptação aos empregadores, tanto do setor privado quanto do setor público, e mitiga eventuais impactos negativos sobre o mercado de trabalho.
6: O projeto segue para análise da Comissão de Assuntos Sociais e depois para votação no plenário do Senado.
2: O Senado pode analisar propostas que reduzem o número de dias letivos nos calendários escolares.
3: As ideias foram apresentadas por cidadãos e serão analisadas pela Comissão de Direitos Humanos e Legislação Participativa. Se aprovadas, poderão ser transformadas em projetos de lei. Repórter Herman Kulitz.
8: As iniciativas foram apresentadas por cidadãos pelo portal E-Cidadania. Como receberam mais de 20 mil apoios, se tornaram sugestões legislativas. Agora, a Comissão de Direitos Humanos e Legislação Participativa vai decidir se elas serão transformadas em projeto de lei. André Camargo, autor de uma das propostas, explicou que antigamente o calendário escolar era de 180 dias e não vê prejuízo no retorno a essa quantidade.
9: As 800 horas vão permanecer, né? A carga horária de trabalho vai se manter. O que vai diminuir é a quantidade de dias letivos, para a gente poder se organizar, se reorganizar e tentar ver uma nova saída.
8: Os autores alegam benefícios tanto para os professores, favorecendo a formação continuada e a melhora na qualidade de vida no trabalho, quanto para os alunos, que poderão ter

0: Um ano letivo mais dinâmico e focado em um ensino mais eficiente, podendo até diminuir a evasão escolar.
1: E avançou no Senado o Estatuto do Aprendiz, novo marco legal para programas de aprendizagem com regras de contratação de adolescentes e jovens entre 14 e 24 anos, além de pessoas com deficiência em qualquer idade.
2: O texto aprovado pela Comissão de Assuntos Sociais, sem modificações, seguiu com pedido de urgência para votação no plenário do Senado. Repórter Marcela Diniz.
3: O contrato terá duração de 2 anos, podendo ser prorrogado por mais um, e a jornada poderá chegar a 8 horas diárias para quem já concluiu a educação básica. A proposta garante direitos como vale-transporte, férias no mesmo período do recesso escolar para menores de 18 anos e estabilidade para gestantes. O texto mantém a obrigatoriedade de contratação de aprendizes por empresas de médio e grande porte nos mesmos percentuais de hoje, mínimo de 5% e máximo de 15%, de acordo com o número de trabalhadores. Micro e pequenos negócios continuarão com contratação facultativa. Para quem não cumprir a cota, o texto prevê multa de R$ 3.000 por aprendiz não contratado. Em caso de reincidência ou embaraço à fiscalização, o valor dobra. O texto aprovado pelos senadores é o mesmo que veio da Câmara. 5 emendas de plenário foram rejeitadas na Comissão de Assuntos Sociais, entre elas, a que transferia para negociação coletiva regras sobre aprendizagem. O senador Flávio Arnes, do PSB paranaense, lembrou que já existe decisão do STF proibindo esse tipo de acordo quando o que está em questão são direitos de adolescentes.
4: Não se pode discutir mais vagas ou menos vagas. E já existe o tema 1046, que afastou expressamente das políticas de inclusão de aprendizes a negociação coletiva. A empresa pode alocar aprendizes em outros tomadores de serviço, públicos ou privados. Então, várias alternativas foram criadas para se ultrapassar o problema de, eventualmente, uma empresa não poder contratar.
3: A aprovação no Senado é o último passo da análise da proposta no Congresso, mas para virar lei, ela ainda precisa ser sancionada pelo presidente da República.
1: E o senador Paulo Paim, do PT do Rio Grande do Sul, reafirmou o apoio à redução da jornada para 40 horas semanais, sem redução de salário. Segundo ele, mais de 80% dos brasileiros apoiam o fim da escala 6x1.
2: Paim também citou estudos que apontam a possibilidade de criação de 4,5 milhões de novos empregos com a medida. Ao destacar que a proposta já recebeu o aval dos deputados, o senador defendeu que a PEC seja colocada em votação no Senado.
5: Não estamos diante de uma pauta de esquerda ou de direita, de centro ou do governo ou da oposição. Estamos diante de uma pauta dos brasileiros, das famílias brasileiras.
2: Com edição de Paula Groba e trabalhos técnicos de Eliseu Caires, o Jornal do Senado fica por aqui. Acompanhe agora as notícias da Câmara dos Deputados. Boa noite.
1: Boa noite e até amanhã.
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7: Comissões declaram nulo casamento de menores de 16 anos de idade.
8: Propostas aumentam o acesso da população às canetas emagrecedoras.
7: Lei votada pelos parlamentares amplia o uso do FGTS por filantrópicas.
8: Boa noite. Uma nova lei mantém até 2030 a autorização para que instituições filantrópicas de saúde utilizem recursos do FGTS, a partir de projeto que passou pela análise dos deputados. Quem explica é a repórter Maria Neves.
9: Já está em vigor a lei que prorroga até 2030 o prazo para que hospitais filantrópicos utilizem recursos do Fundo de Garantia do Tempo de Serviço, o FGTS. Entre 2019 e 2022, a legislação permitia a essas instituições de saúde sem fins lucrativos aplicarem verbas do FGTS, mas a autorização não foi prorrogada. A norma sancionada agora foi apresentada pelo deputado Paulo Pimenta, do PT do Rio Grande do Sul, ainda este ano. O parlamentar apenas recuperou o texto de uma medida provisória do Executivo, que perdeu a validade porque não foi votada pelo Congresso. Ao defender a aprovação do então projeto de lei no plenário da Câmara, o deputado Pompeu de Matos, do PDT do Rio Grande do Sul, ressaltou que a proposta vai beneficiar especialmente as Santas Casas.
10: É uma retomada de uma possibilidade que tinham as Santas Casas de se socorrer do Fundo de Garantia por Tempo de Serviço para suprir as dívidas que têm de financiamento. Segundo consta, a própria Santa Casas já declararam que há uma dívida em torno de 10 bilhões e existe recurso no Fundo de Garantia destas Santas Casas que pode ser lançado mão.
9: O governo estima que a utilização de verbas do FGTS pode reduzir os encargos financeiros das entidades filantrópicas de patamares próximos a 18% ao ano para cerca de 12% ao ano. Para serem consideradas filantrópicas, as instituições devem destinar pelo menos 60% dos atendimentos ao Sistema Único de Saúde, de forma gratuita para a população. Os empréstimos com recursos do Fundo de Garantia vão beneficiar também instituições sem fins lucrativos que atuem no campo para auxiliar pessoas com deficiência e que participem de forma complementar do SUS. Na Câmara, o texto foi aprovado em 7 de julho e, logo em seguida, no dia 15 do mesmo mês, os senadores também acolheram o projeto. Da Rádio Câmara de Brasília, Maria Neves.
11: Projeto de Ribamar Silva, do Podemos de São Paulo, atualiza as regras de rotulagem de alimentos. A proposta prevê informações nutricionais mais claras e acessíveis para orientar os consumidores na escolha de produtos.
12: De acordo com o texto de Ribamar Silva, a regulamentação deve estabelecer critérios para destacar o teor de açúcares, sódios, gorduras e outros componentes de interesse para a saúde. O projeto também prevê recursos de acessibilidade, como o sistema Braille e ferramentas digitais para pessoas com deficiência.
11: Saúde. Projetos em discussão na Câmara querem aumentar acesso da população às chamadas canetas emagrecedoras. A repórter Mônica Tati tem os detalhes.
13: 60% dos brasileiros estão obesos ou acima do peso, segundo dados divulgados pelo Ministério da Saúde. Dessas pessoas, um quarto já é considerada obesa. A obesidade geralmente acarreta doenças crônicas, como hipertensão, diabetes e problemas cardiovasculares. São necessárias várias medidas para evitar a condição, como boa alimentação e a prática de exercícios físicos. Mas o uso de substâncias presentes nas chamadas canetas emagrecedoras tem se mostrado eficaz para reduzir o peso corporal e ajudar no controle da obesidade. Para tentar controlar os danos, deputados apresentaram projetos para aumentar o acesso da população a esse tipo de tratamento. O deputado Mário Eringer, do PDT de Minas Gerais, apresentou o projeto de lei que declara de interesse público os medicamentos Monjaro e Zepbound, que utilizam como princípio ativo a tirzepatida. A medida permite que o governo utilize o mecanismo de licença compulsória da propriedade industrial, popularmente conhecido como quebra de patente.
14: A quebra da patente propicia que outras empresas aumentem a concorrência, possam fabricar esse medicamento, a tirzepatida, e atingir o maior número de pessoas, porque haverá com certeza uma redução do preço. Hoje, o preço do Monjaro e do Zepbound é muito caro, impossibilita qualquer pessoa de classe média alta até, de usar esse medicamento, porque o preço é muito alto. E os benefícios são tão grandes que isso é vantagem para a saúde pública de uma maneira geral.
13: Já o deputado Damião Feliciano, do União da Paraíba, apresentou o projeto que exige a oferta de liraglutida, que tem o nome comercial de Saxenda, e a semaglutida, conhecida por Wegov ou Ozempic, pelo SUS, o Sistema Único de Saúde. Segundo Damião Feliciano, esses dois medicamentos são reconhecidos mundialmente como eficazes no tratamento da obesidade, mas o preço é uma barreira para a população mais carente. Segundo a Anvisa, a liraglutida auxilia no controle crônico de peso em associação a uma dieta baixa em calorias e ao aumento de exercícios físicos. A semaglutida, por sua vez, é mais uma opção para o tratamento do diabetes mellitus tipo 2. Os projetos que pretendem facilitar o acesso da população às canetas emagrecedoras estão em diferentes fases de apreciação na Câmara dos Deputados. Da Rádio Câmara de Brasília, Mônica Tati.
6: Trabalho.
12: Sidney Leite, do PSD do Amazonas, pondera que o texto da PEC do fim da escala 6x1 deve contemplar os interesses tanto dos empresários quanto dos trabalhadores. Ele afirma que a redução da jornada vai garantir mais tempo de convivência familiar para os brasileiros.
15: É importante que se compreenda que nós temos um segmento para quem empreende nesse país, o comércio e os serviços. Há necessidade que nesse relatório que nós vamos aprovar, contemple esses setores, que são setores que muitas vezes não conseguem manter o trabalhador na formalidade, tendo em vista os altos custos dos encargos sociais. Mas isso não deve ser fator para que aqui no Parlamento nós possamos avançar e dar fim a essa escala e que homens e mulheres possam ter o direito de conviver com a família, direito ao lazer, direito ao estudo e, com isso, ter uma qualidade de vida melhor.
11: Sidney Leite lembra que a escala 5x2 já existe em áreas como o serviço público, o setor financeiro e parte da indústria. O parlamentar acredita que o fim da escala 6x1 vai contribuir para a redução do adoecimento dos trabalhadores e para o aumento da produtividade no ambiente profissional.
6: Economia.
12: Luiz Erondino, do PSOL de São Paulo, é uma das autoras do projeto que cria o Sistema Nacional de Transparência e Monitoramento de Preços de Combustíveis. A proposta prevê um portal público para consulta em tempo real dos preços praticados em postos de todo o país.
11: Luiz Erundina sugere que distribuidoras e revendedores informem à ANP dados sobre preços, custos e volumes comercializados. Ela acrescenta que o texto estabelece mecanismos para identificar variações abusivas de preços, além de estabelecer sanções administrativas.
6: Ciência e tecnologia.
12: Lucas Ramos, do PSB de Pernambuco, propõe discutir a criação da CID Digital, uma contribuição sobre as receitas obtidas por plataformas digitais com a prestação ou intermediação de serviços. A medida busca estabelecer uma nova forma de tributação para o setor.
11: Lucas Ramos destaca que a proposta divide opiniões e que, por isso, precisa ser debatida. Enquanto os defensores apontam a necessidade de ampliar a tributação, empresas afirmam que já recolhem diferentes impostos e alertam para o risco de aumento de custos e repasse ao consumidor.
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6: Direitos Humanos.
12: A Câmara aprovou projeto que declara nulo o casamento de menores de 16 anos de idade. A repórter Paula Bittar acompanhou a votação.
17: A Comissão de Constituição e Justiça da Câmara aprovou uma proposta que declara a nulidade em qualquer caso do casamento de pessoas que não atingiram 16 anos de idade, a chamada idade núbil. O texto aprovado exclui artigos do Código Civil que prevêem a possibilidade de casamento antes da idade núbil, como em caso de gravidez, ou estabelecem regras e prazos para confirmação ou anulação desses casamentos. A relatora na CCJ, a deputada Ana Paula Lima, do PT de Santa Catarina, apresentou um parecer favorável a esse projeto da deputada Laura Carneiro, do PSD do Rio de Janeiro, mas rejeitou um outro do deputado Dr. Fernando Máximo, do PL de Rondônia, que pretendia facilitar o casamento de quem atingiu 16 anos com a assinatura de um dos pais ou responsáveis. Atualmente, a lei exige a assinatura de ambos os pais ou representantes legais nesses casos. Ana Paula Lima também destacou que a vedação do casamento de menores de 16 anos encontra respaldo constitucional na proteção à infância e à juventude.
18: A aprovação do meu parecer pela Comissão de Constituição e Justiça, que torna nulo o casamento antes dos 16 anos, não é só um detalhe jurídico, é a Câmara Federal dizendo com todas as letras que esse tipo de casamento nunca deveria ter existido. Uma criança e adolescente ser empurrada para dentro de um casamento significa abandono escolar, gravidez precoce e muitas vezes violência escondida dentro de casa. fecharmos as brechas que ainda restam na nossa legislação é proteger meninas que sozinhas não teriam como se defender.
17: A proposta que declara a nulidade em qualquer caso do casamento de pessoas que não atingiram 16 anos de idade já pode seguir para análise do Senado, a menos que haja recurso para votação antes pelo plenário da Câmara. Da Rádio Câmara, de Brasília, Paula Bittar.
6: Transportes.
11: Júlio Lopes, do PP do Rio de Janeiro, apoia projeto que estabelece o transporte público gratuito como um direito universal no país. Na opinião do parlamentar, a tarifa zero estimula o comércio e já é uma realidade bem sucedida em diversas cidades.
19: Essa é uma ideia disruptiva, uma ideia nova, uma ideia importante, porque muitos países do mundo já estão começando essas experiências, assim como no Brasil. Nós já temos várias cidades no Brasil, mais de 14 cidades brasileiras, onde o transporte é gratuito e gera um movimento enorme na economia, porque você usa o transporte não só para ir trabalhar, mas também para se divertir, para ir cuidar da sua saúde, para cuidar da vida médica, clínica dos seus filhos também, enfim. O transporte gratuito gera um movimento enorme na economia.
12: Júlio Lopes reconhece os desafios para garantir o financiamento da medida, mas acredita que a criação de fontes permanentes de recursos e o uso de matrizes energéticas mais baratas, como o gás natural, podem garantir a mobilidade gratuita sem distinção de segmentos da população.
11: Proposta de Chico Alencar, do PSOL do Rio de Janeiro, prevê passe livre em todos os transportes públicos do país para pessoas com deficiência e doenças crônicas. A ideia, segundo o deputado, é garantir mobilidade e ampliar o acesso a um direito básico.
12: Chico Alencar lembra que pessoas com deficiência e doenças crônicas enfrentam limitações específicas e que, por isso, precisam de tratamento diferenciado no acesso ao transporte. Ele acrescenta ainda que é dever do poder público atender ao interesse coletivo e garantir a inclusão.
20: Então, esse passe livre em todos os transportes coletivos para o portador de doença crônica ou de deficiência é, na verdade, o cumprimento de um direito que a gente quer ver assegurado. É bom lembrar que os serviços de transporte público são uma concessão do poder público e as empresas concessionárias têm que se submeter à legislação mais geral, que é, por definição, voltada para o bem comum.
6: Desenvolvimento regional.
11: Dorinaldo Malafaia, do PDT do Amapá, é relator de projeto que concede a Macapá o título de Capital Nacional do Meio do Mundo. A proposta destaca que a cidade é a única capital brasileira cortada pela linha do Equador, onde o equinócio pode ser observado duas vezes ao ano, em março e setembro.
12: Dorinaldo Malafaia deu parecer favorável à iniciativa, ressaltando a importância do reconhecimento para a identidade local. Ele aponta que a homenagem pode fortalecer o turismo de Macapá por valorizar atrações ligadas à linha do Equador, como o Parque Meio do Mundo.
11: Projeto de Márcio Neiser, do Solidariedade, transforma o festejo do Santuário Diocesano Nossa Senhora do Coco da Aparecida, em Loreto, no Maranhão, em manifestação da cultura nacional. A celebração é realizada anualmente entre os dias 6 e 15 de agosto.
12: De acordo com Márcio Neiser, o festejo reúne milhares de romeiros de diferentes regiões do país e representa uma tradição centenária da população maranhense. Na visão do deputado, a proposta valoriza o patrimônio cultural e incentiva o turismo e o desenvolvimento local.
6: Comissões.
11: Rui Carneiro, do Podemos da Paraíba, apresentou projeto que institui a Política Nacional de Integridade Pública e Governança Preventiva. O deputado explica que a proposta fortalece os mecanismos de prevenção de irregularidades, transparência e eficiência na administração pública.
12: Entre as medidas previstas no projeto de Rui Carneiro estão a obrigatoriedade de programas de integridade nos órgãos públicos, com códigos de ética, canais de denúncia e capacitação de servidores. O texto também cria órgão destinado a produzir inteligência, identificar riscos e apoiar os órgãos de controle.
6: Justiça.
11: Projeto de Beto Pereira, do Republicanos de Mato Grosso do Sul, define os critérios para caracterizar o notável saber jurídico exigido para a indicação de ministros dos tribunais superiores e desembargadores. Entre os parâmetros sugeridos estão atuação no magistério e produção científica.
12: Beto Pereira também defende que a titulação de doutor em direito e o recebimento de premiações na área jurídica sejam considerados para as nomeações. Na visão dele, a medida dá mais objetividade ao conceito previsto na Constituição e reduz interpretações subjetivas no processo de indicação.
6: Segurança Pública.
11: Sancionadas pelo Poder Executivo, propostas discutidas na Câmara ampliam a proteção às mulheres.
12: Deputadas apontam avanços com as novas leis do Pix Pensão e de divulgação do Ligue 180, segundo ressalta o repórter José Carlos Oliveira.
0: Deputadas participaram da cerimônia de sanção das novas leis do Pix Pensão e de divulgação do Ligue 180 e apontaram avanços no Pacto Nacional dos Três Poderes contra o Feminicídio. A lei que obriga o poder público a divulgar o telefone exclusivo de denúncia de violência contra a mulher em locais públicos e privados de grande circulação surgiu de proposta da deputada Laura Carneiro, do PSD do Rio de Janeiro. Relatora do texto na Câmara, a deputada Camila Jara, do PT do Mato Grosso do Sul, destacou os esforços de fortalecer do Ligue 180, criado em 2005.
21: O 180 tinha sofrido um completo desmonte. As mulheres ligavam e eram encaminhadas para qualquer lugar e eram muitas vezes revitimadas. Quando a deputada Laura faz esse projeto para que os estados divulguem o 180, é uma maneira da gente estar ampliando e garantindo que ele funcione.
0: Já a lei do chamado Pix Pensão altera o Código de Processo Civil para instituir a transferência automática de pensão alimentícia. O texto surgiu de proposta da deputada Tabata Amaral, do PSB de São Paulo, com a intenção de reverter o atual quadro de 650 mil processos judiciais por falta de pagamento de pensão alimentícia, muitos deles relativos a homens de classes média e alta.
22: São 11 milhões de mães solo no nosso Brasil. Quase 2 milhões de crianças que não têm o nome do pai na certidão de nascimento. E aquilo que a gente tem para a CLT, para o assalariado, que é o desconto da pensão, a gente vai ter para todo mundo com essa lei. Pode ser MEI, pode ser autônomo, pode trocar de emprego, pode ser empresário, pode estar na informalidade, deve uma pensão alimentícia, tem filho, vai ter que ter o depósito na conta da mãe todo mês certinho.
0: Da Rádio Câmara de Brasília, José Carlos Oliveira.
11: Projeto de Alexandre Guimarães, do MDB do Tocantins, cria a Política Nacional de Prevenção e Enfrentamento à Violência de Gênero no Ambiente Digital. Segundo o autor, o objetivo é estabelecer medidas que protejam as vítimas e responsabilizem os autores de crimes cometidos na internet.
12: Entre as medidas previstas no projeto de Alexandre Guimarães estão a criação de canais para denúncias e a remoção de conteúdos ilícitos. O texto também estabelece regras para provedores e prevê ações de educação digital e prevenção contra o uso ilegal da inteligência artificial.
11: Termina agora o Jornal Câmara dos Deputados, produzido pela Rádio Câmara, com trabalhos técnicos de Everson Urani e apresentação de Márcio Aquiles Sardi e José Carlos Andrade. Uma ótima noite para você.
12: Boa noite, a Voz do Brasil volta amanhã.
6: 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Boa noite.

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3: 22 horas.
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Muito bem, amados e diletos ouvintes, está entrando agora no recesso do vosso lar mais uma audição do programa Libertação Além das Fronteiras. Programa este, um órgão oficial e informativo pertencente às igrejas do Evangelho Santo, Igreja Pentecostal Deus é Soberano. Ministério este que tem a sua sede localizada então na rua Anselmo, Santa Catarina, esquina com a rua São João del Rei. Ministério este também que tem por líder, pastor e presidente Valdecir Fedrigo, mas o grande líder deste ministério é o nosso Deus, o Todo-Poderoso. E na apresentação desta programação nesta noite, quem tem o imenso prazer de cumprimentar a todos com a mais perfeita paz de nosso Senhor e Salvador Jesus Cristo, é o vosso irmão em Cristo, cooperador Everton Antônio. A partir de agora está no ar o programa Libertação Além das Fronteiras.

Muito bem, amados e diletos ouvintes, agora são exatamente 10 horas da noite com mais 4 minutos, programa Libertação Além das Fronteiras, anunciando ao povo que nos ouve agora as maravilhas do nosso Senhor e Salvador Jesus Cristo. Eu quero aqui já também anunciar as concentrações que serão realizadas no dia de amanhã, para você que está nos ouvindo aqui na cidade de Chapecó, e ainda no dia de amanhã, dia de quarta-feira, você quiser se fazer presente, sim, já com a certeza que Deus, ele tem milagre preparado para a tua vida, para a tua família, para tudo aquilo que você colocar nas mãos do nosso mestre amado Senhor Jesus Cristo. Eu quero aqui fazer um convite já, a partir de agora então, para o dia de amanhã, amanhã pela tarde, né, ouvintes? Amanhã pela tarde então, aqui na cidade de Chapecó, vai ser no bairro Passo dos Fortes, o encerramento desta campanha maravilhosa, as bênçãos de Abraão, Deus proverá, a partir da 1 hora da tarde, a congregação do bairro Passo dos Fortes, já de portas abertas para receber a todos quantos comparecerem. Venha convicto que Deus vai fazer milagre na tua vida. O encerramento desta campanha maravilhosa, aonde estará o Senhor usando o seu vaso, que estará pregando a poderosa palavra, Deus fazendo maravilha através das divinas revelações, a pregação da palavra do Senhor Jesus, e no encerramento desta campanha, as bênçãos de Abraão, Deus proverá. Deus vai prover para você, vai prover para a tua família, e tudo que você colocar nas mãos do Senhor, com toda a certeza, Deus estará pelejando pela a tua causa. Quero lembrar aos irmãos aqui da cidade de Chapecó, que devido às reformas ali no templo sede, né, que está sendo necessário ali ser feito para a melhoria da obra de Deus, amanhã pela manhã não vai haver o círculo de oração como tem de costume no templo sede toda quarta-feira pela manhã. Amanhã não haverá então, mas na quinta-feira já retorna novamente o culto, né, pela tarde, e assim sucessivamente a obra de Deus progredindo com milagres e maravilhas, como este ministério tem progredido a cada dia. Eu também quero fazer um convite especial agora para a noite de amanhã, ouvintes, tá certo? Noite de amanhã, aqui na cidade de Chapecó ainda, aonde o Senhor Jesus tem milagre para você. Cidade de Chapecó, que é uma cidade abençoada por Deus, por ter esta obra santa instalada nesta cidade, aonde Deus revelou esta obra ao seu servo, e aqui Deus tem feito muitas maravilhas. Amanhã, aqui na cidade de Chapecó, no bairro Esplanada, então, amanhã, dia de quarta-feira, a partir, então, das 6 horas da tarde, a Igreja Pentecostal Deus é Soberano, aqui no bairro Esplanada, já de portas abertas para receber a todos, neste culto maravilhoso, aonde o endereço da tua vitória, qual vamos agora anunciar aqui, né? Só ressaltando aqui o endereço da obra de Deus, no bairro Passo dos Fortes, amanhã pela tarde, na rua Montevidéu, no número 2341E, esquina com a rua Guairacá, para o encerramento desta campanha maravilhosa. Todos que estão nos ouvindo, venha, porque Deus, ele tem milagre para você, com toda certeza. E amanhã à noite, no bairro Esplanada, para você que reside aqui na cidade de Chapecó, anote aí agora o endereço do teu milagre, amanhã pela noite, no bairro Esplanada, rua Jardim Europa, número 1943. Venha, porque o Senhor Jesus tem milagre para a tua vida.

0: Morar com Deus verdadeiramente, aquele que busca a sua presença, anela por este dia maravilhoso. Dia de quarta-feira, ouvintes, né? Muitas concentrações aqui na cidade de Chapecó, né? Aos irmãos aí, como já foi feito o convite da obra de Deus, né? Para a noite de amanhã lá no bairro Esplanada, vai ser tremendo. O que Deus ele vai fazer, eu tenho a plena certeza que Deus vai fazer milagre. Vai estar ali na oportunidade o nosso irmão Evangelista Júnior pregando a palavra, orando pela vida de todos e Deus garantindo a grande vitória. Amanhã lá no bairro Esplanada, então, vai ser o primeiro dia dessa campanha, né? A preparação, melhor dizendo, desta campanha, Mateus capítulo 11, versículo 28. Vinde a mim todos os que estão cansados e oprimidos, eu vos aliviarei. O Senhor tem alívio para a tua vida. Então se faça presente, porque Deus, ele tem milagre para a tua vida. Olha só, ouvintes, eu quero aqui ouvir com todos aos irmãos que estão agora na audição desta programação. Nós vamos ouvir essa testemunha, onde esta irmã, através do programa aqui Libertação Além das Fronteiras, ela foi alcançada. Nós vamos ouvir agora esta irmã e depois nós já vamos anunciar o telefone aqui da Rádio Condá para você ligar aqui e fazer também o teu pedido de oração. Vamos ouvir agora esta irmã que testemunhou o milagre que recebeu das mãos do Senhor Jesus.
1: Através do rádio, eu estava com uma dor muito grande no meu estômago e tinha um problema que eu até a água engolia, de repente ela voltava, não descia. E pedi oração lá na rádio, lá e...
2: Pediu oração, ligou lá, pediu oração?
1: Eu liguei lá, eu ligo quase toda noite. Eu assisto, eu tenho orado na minha cabeceira.
2: A irmã ouve toda noite, ligou lá, fez um pedido de oração e Deus fez um milagre, minha irmã.
1: Meu estômago não me deu.
2: Não sentiu mais nada, irmã?
1: Nada, graças a Deus.
2: Quem crê na vitória, diga glória a Deus.
0: Olha só, amados ouvintes, né? Recebeu a vitória através de usar a fé, na oração da fé aqui. Deus, ele fez um milagre na vida dessa irmã. Eu quero aqui agora também passar a todos os ouvintes o telefone aqui da Rádio Condá. Você que tem aí a oportunidade agora, pega na tua mão uma caneta, um papel e anote aí agora o telefone aqui da Rádio Condá FM 98.9. O DDD, ouvintes, né? É o 49, então você que reside em outro estado, talvez até em outra cidade também, pede o DDD, né? DDD é o 49, o número é o 3361-3110. Anotou aí, ouvinte? Então anote aí agora, liga aqui, já está ali o Evangelista Júnior atendendo a todos. Você faz o teu pedido de oração, né? E quando tiver faltando 10 minutos para as 11 horas da noite, nós vamos orar pela tua vida, pela tua família e pelo nome que você vai deixar aqui no pedido de oração. Anote aí, o DDD é o 49, o número 3361-3110. Liga aqui, faça teu pedido de oração, porque o Senhor Jesus, com toda certeza, ele tem milagre para a tua vida. Falando em milagre, ouvintes, né? Falando em maravilha, falando em poder de Deus, eu já quero fazer um convite especial ainda para o dia de quarta-feira, né, irmãos? É, vai ser tremendo. Deus, ele tem muitas maravilhas realizadas e nesta quarta-feira não vai ser diferente. Olha só, vai ser o primeiro dia de uma campanha de poder, de milagre, de maravilha do nosso Senhor Jesus Cristo, lá na cidade de Xaxim. Cidade de Xaxim vai estar ali na oportunidade com todos os ouvintes aí da cidade de Xaxim, o nosso querido presbítero Tiago Abreu, pregando a palavra de Deus, orando pelas maravilhas, como Deus ele tem usado o seu filho na cura divina, na libertação. Venha, compareça. O endereço da tua vitória lá na cidade de Xaxim está então a Igreja Pentecostal Deus é Soberano, localizada no bairro Guarani. Você que reside aí na cidade de Xaxim, anote aí agora o endereço do teu milagre. Bairro Guarani. A rua é a rua Ricardo Panizzi. É uma rua muito conhecida ali na cidade de Xaxim, né? Rua Ricardo Panizzi, número 1467. Vai ser tremendo. Deus, ele vai fazer milagre. Deus, ele vai fazer maravilha. Deus, ele pode tudo fazer, né? Como diz o título desta campanha. E o Espírito Santo de Deus vai estar presente, abençoando a vida de todos. Compareça. A Igreja Pentecostal Deus é Soberano, de portas abertas na cidade de Xaxim, a partir das 18 horas da tarde, com mais 30 minutos, para a oração. E todos que comparecerem serão ricamente abençoados pelo poder do Espírito Santo de Deus.

Olha só, amados ouvintes, o Espírito Santo de Deus já está falando no nosso coração, com certeza, porque Ele tem vitória para minha e também para a tua vida. Sim, você que está nos ouvindo, não perca tempo, não fica aí de mãos cruzadas, de braços cruzados, esperando o problema sumir da tua frente sem usar a fé. Usa a fé, tenha fé, acredite. Creia que Deus, Ele vai fazer maravilha na tua vida, né? Olha só, muitas concentrações no dia de quarta-feira. O Espírito Santo de Deus usando os seus vasos, né? Revelando as maravilhas, os milagres. O poder de Deus é algo muito maravilhoso, né, Elvis? Olha só, irmãos, eu quero aqui agora também fazer um convite especial ainda para o dia de quarta-feira, ainda para o dia de amanhã, né? Dia de amanhã, lá no bairro Santo Antônio, aqui na cidade de Chapecó, vai ser o primeiro dia de uma campanha poderosa. Olha só o título desta campanha: O Anjo do Senhor e a Espada de Fogo. O que você precisa para a tua vida? É do poder de Deus? Ele manda o anjo para pelejar por você. Irmão, eu fui injustiçado, eu passei por um problema. A espada de justiça, ela pode descer ao teu favor. E o Senhor, Ele pode justificar a tua vida, te entregando a tua grande vitória. Seja na tua saúde, seja na tua vida material, as mãos potentes de nosso Senhor Jesus, elas podem entrar em ação pela tua vida para fazer milagre sobre você e sobre a tua casa. Olha só, bairro Santo Antônio, amanhã, a partir das 6 horas da tarde, a congregação ali já de portas abertas para receber a todos. Olha só, vai estar ali na oportunidade o servo de Deus, o nosso irmão cooperador Douglas Moraes, lá da cidade de Nova Erechim. Vai estar ali para pregar a palavra de Deus, orar pela vida de todos. Vai estar também ali presente, juntamente com o servo de Deus, o nosso irmão cooperador Vilmar, lá da cidade de Pinhalzinho. Vai estar ali louvando a Deus, vai estar ali engrandecendo o nome do Senhor Jesus, com o instrumento de cordas, né, com o violão, louvando o nome do Senhor. E Deus, com toda certeza, fazendo maravilha. Porque aquele que comparece, ele recebe as maravilhas do Senhor. Quando nós usamos a nossa fé, irmãos, né? Ouvintes do programa Libertação Além das Fronteiras. Quando nós usamos a nossa fé, Deus, Ele peleja pela nossa vida de uma forma que os nossos olhos físicos não vê. Mas quando pelos olhos da fé nós podemos olhar para as maravilhas do Senhor, nós vemos milagres acontecendo. Portas se abrindo, correntes sendo arrebentadas pela espada de fogo que vai descer. E Deus fará a justiça. Deus fará milagre, venha, compareça. Eu vou agora passar o endereço da congregação da Igreja Pentecostal Deus é Soberano, lá no bairro Santo Antônio. Está localizada a Igreja Pentecostal Deus é Soberano, no bairro Santo Antônio, na rua Caetano Roberto Panaroto, número 577D, esquina com a rua Pernambuco. Anotou aí, ouvinte? Vou repetir aqui, você vai anotar aí, não perca, o endereço da tua vitória, no bairro Santo Antônio, rua Caetano Roberto Panaroto, número 577D, esquina com a rua Pernambuco, é atrás do colégio Dilso Tiquim. Venha, compareça, porque o Senhor Jesus tem milagre para a tua vida.

0: Muito bem, amados e diletos ouvintes, 10 horas da noite agora, com mais 23 minutos. Este é o programa Libertação Além das Fronteiras. Quero mandar uma saudação ao nosso querido pastor Valdecer Fedrigo, nossa irmã cooperadora Evanete Fedrigo também, que estão na escuta desta programação, aos irmãos lá no estado do Paraná. Deus abençoe os irmãos ali, nosso irmão Enio também, nosso irmão Altair, que está nos ouvindo, né? Eu não me lembro bem por certo o nome da cidade, mas que Deus abençoe o irmão, nosso irmão Altair. Deus abençoe também a vida do nosso irmão presbítero Tiago Abreu, cooperador Douglas, toda a sua família que estão ouvindo lá na cidade também de Nova Erechim, aos irmãos de Pinhalzinho. Saudação a todo este povo querido, a família católica também, né, que sempre comparece aí nas concentrações da Igreja Pentecostal. Deus é soberano. Olha só, amados ouvintes, eu quero agora também já lembrar aos irmãos que neste próximo dia de quinta-feira, agora sim, né? A partir então da 1 hora da tarde já, o templo sede da Igreja Pentecostal, Deus é soberano, a partir da 1 hora da tarde para receber a todos. Olha só, vai ser o primeiro dia desta campanha maravilhosa, campanha esta intitulada Deus Abre Este Mar. Vai estar ali na oportunidade a serva de Deus, cooperadora Ivanete Fedrigo, pregando a palavra de Deus, louvando o nome do Senhor, orando pelas divinas revelações do Espírito Santo. E você que comparece só tem a ganhar, só tem a receber milagre, só tem a receber as bênçãos do nosso Mestre Jesus Cristo. Venha, venha, compareça, se faça presente. Você que não tem nenhum outro compromisso, ou se você tem, né, e pode adiar, marca este compromisso com o Mestre querido, nosso Senhor Jesus. Igreja Pentecostal, Deus é soberano, o templo sede, o endereço da tua vitória no templo sede está situado no bairro São Lucas, na rua Anselmo Santa Catarina, esquina com a rua São João del Rei. Venha, venha, porque o Senhor Jesus, ele tem milagre para a tua vida. A partir da 1 hora da tarde, a igreja já de porta aberta para receber a todos, e todos que comparecerem receberão milagre das mãos do nosso Senhor Jesus. Olha só, ouvintes, falando em milagres, né? Esta igreja é uma igreja que Deus tem feito muito milagre. Igreja Pentecostal, Deus é soberano, é uma igreja que não está nas redes sociais, mas está nas mãos poderosas do nosso Senhor Jesus. E quando estamos nas mãos do Senhor Jesus, ele sopra o ministério, ele faz milagre, ele usa os obreiros, ele usa o pastor deste ministério, os presbíteros da casa de Deus. E nós vamos ouvir agora esse testemunho, aonde esta irmã recebeu um grande milagre. A criança desta família estava na UTI, irmãos, né? Estava na UTI, estava ali a criança já bem debilitada, né? Mas alguém ali que compareceu, né? Esta irmã comparecendo na Igreja Pentecostal, Deus é soberano. Ela recebeu o grande milagre para esta criança. Vamos ouvir agora esse testemunho, aonde ela testificou que recebeu o milagre das mãos do Senhor Jesus.
1: Conte essa vitória, essa bênção recebida também.
2: Eu quero contar que eu estou muito alegre hoje, pastor. Graças a Deus, foi sexta-feira, eu vim na igreja aqui, e Deus mostrava que tinha 3 médicos dentro do quarto do Lorenzo, na UTI.
1: Na UTI.
2: Sim. E daí eu fui com a fé de Deus, eu disse, no nome de Jesus, ele vai sair de lá. E então o pastor falou que em 3 dias nós ia ver o que Deus ia fazer lá dentro daquele quarto. E quando foi domingo de manhã, o meu sobrinho ligou para mim e disse assim, tia, graças a Deus já tiraram todos os aparelhos dele, ele já acordou, tá bem bonzinho já. E hoje ele já começou a mamar e já tá no quarto. Em nome
1: graças
2: de Jesus.
1: A Deus, só para nós entendermos, quem estava sexta-feira aqui? Quem lembra que nós oramos pelo Lorenzo?
2: É Lorenzo Gael.
1: Gael. Que Deus mostrava aqui 3 médicos, é isso? É 2 eram da terra, né? Era isso?
2: Sim.
1: E 1 não era, é assim mesmo? 1 da terra e 2 do céu, é isso? Quem lembra que Deus assim falou? Amém? E em 3 dias ia ter a resposta. Sexta, Foi sábado e foi domingo, foi isso?
2: Sim.
1: E a criança já está. Tiraram os aparelhos no
2: tiraram
1: domingo.
2: Tiraram os aparelhos e já tá, começou a mamar hoje. Tiraram. Acho que amanhã até ele vai estar de alta e daí eles vão vir na igreja.
1: Amém. Glória a Deus. A criança estava praticamente, né, irmã?
2: Sim.
1: Desenganada. E Jesus é bom, não é?
2: Jesus é bom.
1: Fez o milagre, o Senhor não fez? Fez. Tem poder de Deus aqui? Não tem.
2: Tem.
1: Jesus é isso.

Muito bem, amados e diletos ouvintes, vamos agora também anunciar as maravilhas do nosso Senhor Jesus Cristo lá na Grande EFAP para este próximo dia de quinta-feira, onde será realizado um culto maravilhoso ali na congregação pertencente à Igreja Pentecostal. Deus é soberano, olha só, muitos irmãos lá na Grande EFAP nos ouvindo, nossa irmã Lúcia, toda a sua família. Deus abençoe os irmãos aí na Grande EFAP. E neste dia de quinta-feira, a Igreja Pentecostal Deus é Soberano, lá na Grande EFAP, está localizada no loteamento Elias Galon. Muitas pessoas, né, que nos ouvem lá na Grande EFAP, muitas pessoas mesmo. E você não pode ficar de fora, né? Não fica aí esperando, né? Venha de encontro com milagre. O segredo é usar a fé, ouvintes, né? O segredo é usar a fé. Se você usar a tua fé, você vai alcançar a tua vitória. Olha o que a Bíblia vai dizer, que aquela mulher do fluxo de sangue, né? A multidão que estava ao redor ali do Mestre Jesus Cristo era muito grande, mas ela, com toda a fé, ela disse: eu vou porque eu sei que se eu tocar só na orla da sua veste, eu serei curada. E ao tocar nas vestes de Jesus, a Bíblia vai dizer que no mesmo momento estancou-se aquela enfermidade, aquele fluxo de sangue, e ela recebeu o grande milagre. Você não pode ficar de fora. O endereço do teu milagre lá na Grande EFAP, loteamento Elias Galon, a rua Pedro Balerini, número 238D, esquina com a rua Célia Basso, atrás do colégio Ciro Sosnowski. Compareça. A Igreja Pentecostal Deus é Soberano, de portas abertas a partir das 6 horas da tarde para receber a todos. E você que comparecer vai ser tocado pelas mãos poderosas do nosso Senhor e Salvador Jesus Cristo. Atenção, atenção, moradores do bairro Quedas do Palmital. Bairro Quedas do Palmital, neste próximo dia de quinta-feira, agora também, a Igreja Pentecostal Deus é Soberano, de portas abertas, a partir das 6 horas da tarde, para receber a todos, aqui na cidade de Chapecó, bairro Quedas do Palmital. O endereço da tua vitória está na rua Olivo Lago, número 541. É quase de frente com a Vosque, né? Você vai achar muito fácil ali, rua Olivo Lago, número 541. Venha, compareça, porque o Senhor Jesus, ele tem grandes vitórias para a tua vida. Olha só, ouvintes, você que ainda não ligou aqui, liga aqui, faz o teu pedido de oração, né? Faz o teu pedido de oração ali. Eu vou repetir novamente aqui, então, o telefone aqui da Rádio Condá. O DDD é o 49. DDD 49. O número 3361-3110. Liga aqui, porque quando for 10 horas com mais 50 minutos, nós vamos fazer a oração da fé. Você vai preparando ali já, desde agora, né? Já vai preparando ali uma vasilha com água, uma peça de roupa do teu ente querido, a fotografia do teu ente querido também. Já vai colocando aí próximo do rádio, porque daqui a pouquinho nós já vamos orar, tá certo? Nós já vamos orar e temos a plena certeza que Deus vai visitar a tua família, teus familiares, de perto, também de longe, e Deus vai garantir a grande vitória sobre a vida de

todos, né? Olha só, ouvintes, muitos irmãos aí no estado do Rio Grande do Sul, né? Que estão nos ouvindo, né? Quero aqui já mandar uma saudação aos irmãos lá de Saltinho, de Nonoai, aos irmãos também ali da cidade de Caxambu do Sul, que estão nos ouvindo também, aos irmãos ali da cidade de Arvoredo, né? Olha só, Deus abençoe os irmãos lá em Pato Branco, lá na cidade de Clevelândia também. Deus abençoe a todos, né? Falando na cidade de Arvoredo, ouvintes, né? Eu quero aqui passar o endereço da congregação pertencente ali à cidade de Arvoredo, pertencente ao Ministério Santo da Igreja Pentecostal Deus é Soberano. Então você que reside aí na cidade de Arvoredo, anote aí agora o endereço do teu milagre, porque neste próximo dia, de quinta-feira, vai estar ali na oportunidade o servo de Deus, né? Presbítero Tiago de Abreu, pregando a palavra, orando pela vida de todos e Deus fazendo as suas grandes maravilhas. Cidade de Arvoredo está localizada, a Igreja Pentecostal Deus é Soberano, na Rua do Comércio. Rua do Comércio, número 205. Anotou aí, ouvinte? Anote aí então. Se você não anotou, anote aí. Não perca o endereço do teu milagre. É o endereço que você vai ali comparecer e vai receber a tua vitória. É na Rua do Comércio. O número é o 205. Anotou aí? Então agora venha, compareça. Dia de quinta-feira, a partir das 6 horas da tarde com mais 30 minutos, a igreja na cidade de Arvoredo, já de portas abertas, você comparecendo e recebendo a vitória das mãos do Senhor Jesus.

0: tremendo.
1: Olha só, amados ouvintes, né? Nós já vamos orar daqui a pouco, já vamos orar pelo nosso irmão Natalício, lá da cidade de Caxambu, que está com 3 costelas quebradas, né? Também já vamos orar daqui a pouco pela nossa irmã Vera Maria da Silva, ali com diabetes, problema na coluna, dores, vazamento de uma cirurgia. Mas o nosso mestre Jesus Cristo, ele faz milagre, ele vai além daquilo que o homem pode contemplar, e com toda certeza ele vai visitar essas vidas e vai alcançar a grande vitória, porque Deus é um Deus de grandes milagres.

Olha só, amados e queridos ouvintes, eu quero fazer um convite especial neste momento para todos os moradores da cidade de Nova Erechim. É isto mesmo, você que está nos ouvindo aí na cidade de Nova Erechim, a Igreja Pentecostal Deus é Soberano na cidade de Nova Erechim, ela está localizada na rua Presidente Juscelino Kubitschek, número 42, em frente ao antigo terminal rodoviário, né? Agora centro comunitário, você é o nosso convidado especial. A Igreja Pentecostal Deus é Soberano lá na cidade de Nova Erechim, de portas abertas a partir das 6 horas da tarde para o Ministério de Oração, e todos que comparecerem serão ricamente abençoados pelas mãos poderosas do nosso Senhor e Salvador Jesus Cristo. Compareça, cidade de Nova Erechim, Deus, ele tem grandes milagres para você. Nós vamos agora também, ouvintes, né? Ouvir agora esses corinhos, né? Que falam ali das maravilhas do nosso Senhor Jesus, corinhos avivados, aonde nós louvamos o nome do Senhor neste ministério, juntamente com os obreiros, obreira da casa de Deus, e Deus, ele tem milagre para a tua grande, para a tua vida, o Senhor tem milagre para a tua casa, para a tua família. Eu quero também fazer agora um convite especial aos moradores aqui da cidade de Chapecó, aonde neste dia de sexta-feira, olha só, dia de sexta-feira, vai estar na oportunidade no templo sede da Igreja Pentecostal Deus é Soberano, pastor Valdecir Fedrigo, pregando a palavra de Deus, orando pela vida de todos, e o nosso mestre Jesus Cristo fazendo maravilha sobre a sua vida.

0: É isto mesmo, amados e queridos ouvintes, o nosso Senhor, ele derrama poder, ele derrama milagre, ele derrama vitória sobre a nossa vida. E neste dia de sexta-feira não vai ser diferente, não. Vai ser um dia de grande vitória. Igreja Pentecostal, Deus é soberano. O templo sede da Igreja Pentecostal, Deus é soberano. Para este dia de sexta-feira, a partir das 6 horas da tarde, já de portas abertas, o templo sede para receber a todos que se fizerem presente. E com toda certeza você vai receber os milagres das mãos do nosso Senhor Jesus. Vai o endereço agora do templo sede, no bairro São Lucas, aqui na cidade de Chapecó, na rua Anselmo Santa Catarina, esquina com a rua São João del Rei. Venha, ouvintes, venha, porque Deus estará usando a vida do seu servo. Estará na oportunidade o pastor presidente deste ministério, o pastor Valdecir Fedrigo, para pregar o Santo Evangelho e você receber de Deus a tua grande vitória. Olha como Deus, ele tem usado a vida do pastor Valdecir. Nós já vamos ouvir esse testemunho, aonde essa irmã, ela foi curada através da revelação que Deus usou a vida do pastor Valdecir. Nós vamos ouvir agora essa irmã que testemunhou ali o milagre. E neste dia de sexta-feira não vai ser diferente. Se você comparecer, você vai receber de Deus a tua grande vitória. Vamos ouvir agora esse testemunho de milagre.
1: Eu desejo saudar a amada igreja com a paz do Senhor Jesus. Glórias a Deus. Eu quero contar o milagre que o Senhor fez na minha vida, uma cura muito grande. Fazia mais de meses que eu tinha muita dor, assim, parecia ser no dente ou no osso do rosto. E ali eu dizia: Senhor, o que será que tem? Tomava remédio, não passava. Ali, até com esse frio, eu pensei, talvez seja sensibilidade, alguma coisa. Cheguei até a escovar o dente com água morna para ver se passava. E ali eu pedi ao Senhor que curasse. Não sabia o que tinha ali, que eu não queria ir no dentista, não queria ir no médico. E Deus usou o servo do Senhor, nosso pastor, na segunda-feira ali, para entregar uma revelação ali, que tinha duas pessoas ali naquele momento que sentia muita dor assim, que era um câncer, que o Senhor estava repreendendo aquela enfermidade. Irmãos, eu recebi a minha bênção, vim aqui na frente, agradeci ao Senhor Jesus e até cheguei a esquecer daquela dor que estava sempre ali me incomodando. Aí, até que o servo do Senhor desse o término do culto, ali eu esqueci aquela dor e na oração da fé, ali fizemos a oração da fé, cheguei a encostar assim no osso do rosto, assim com as mãos, apalpei. Irmãos, não senti mais nada. O Senhor me curou na hora e depois, a partir daquele momento, não senti mais dor, não tenho mais dor no rosto, só tenho a agradecer ao Senhor Jesus, porque somente o Senhor Jesus que pode curar um câncer, não é, irmãos? Eu agradeço ao Senhor Jesus, agradeço a oportunidade e as palmas para o Senhor.
0: É isto mesmo, amados e queridos ouvintes, é o nosso Deus que nos dá vitória, é Ele que derrama poder, é Ele que faz as suas maravilhas acontecer sobre a vida de todos que comparecem na Igreja Pentecostal. Deus é soberano, uma igreja de poder, uma igreja onde Deus, Ele usa mesmo, aonde Deus, Ele fala mesmo, aonde o Senhor Jesus garante a nossa grande vitória. Falando em grande vitória, eu quero agora fazer um convite também especial, todo especial este convite, aos moradores da cidade de União do Oeste. Atenção, atenção, moradores da cidade de União do Oeste. Vai ser neste próximo dia de sábado, a partir das 6 horas da tarde, aonde a congregação pertencente à cidade de União do Oeste, Igreja Pentecostal, Deus é Soberano, às 6 horas da tarde, já de portas abertas para receber a todos no encerramento desta campanha maravilhosa. As mãos do Senhor Jesus ao meu favor e contra Satanás. Você quer as mãos do Senhor ao teu favor? Você quer que o Senhor Jesus coloque as mãos poderosas dele para operar pela tua família, pela tua vida? Então compareça. vai ser neste próximo dia de sábado, aonde estará se dirigindo até a cidade de União do Oeste, pastor Valdecir Fedrigo, com uma caravana aqui da cidade de Chapecó. Os irmãos também lá da cidade de Nova Erechim estarão ali presente para fazer a obra de Deus, e vai ser tremendo. Você não pode ficar de fora. No encerramento desta campanha, as mãos do Senhor Jesus ao meu favor e contra Satanás. O meu Deus é maior, Ele é poderoso e Ele pode fazer milagre sobre a tua vida. Ouvintes, olha só, já vai preparando aí a tua vida, já vai preparando o coração aí agora, porque está chegando o momento de você receber o teu milagre. Está chegando aí agora a oração da fé. Daqui um minuto nós vamos entrar na oração da fé. Já vai preparando ali a vasilha com água. Já vai preparando ali a peça de roupa do teu ente querido. Seja a fotografia, a chave da casa, do veículo. Já vai colocando aí sobre o rádio. Nós já vamos orar daqui a pouco, daqui a pouquinho aí, ó. Menos de um minuto nós já vamos entrar com a oração da fé. Com toda certeza, o meu Deus é o Senhor e vai fazer milagre sobre a tua vida. Muitas pessoas, ouvintes, né? Muita gente mesmo ligando aqui. Eu creio que este povo vai ligar aqui novamente aí no decorrer desta semana ainda para contar o que Deus vai fazer através da oração, da humilde oração, irmãos, né? Porque não somos dignos de que Deus ele receba a nossa oração, mas a Bíblia diz que perto está o Senhor daquele que tem um coração aquebrantado. Nós vamos orar e Deus vai fazer milagre. Já vai preparando o coração aí, porque logo após parte deste louvor, nós já vamos entrar com a oração da fé.

Soberano Deus, maravilhoso e amado Mestre Jesus Cristo. Senhor meu Deus e meu Pai, eu quero agora, juntamente com estes milhares de ouvintes que estão agora com os seus olhos fechados, mas o coração está totalmente aberto para que o Senhor possa fazer milagres e maravilhas sobre a vida deste povo. Senhor meu Deus e meu Pai, quero apresentar, Senhor querido, cada vida que está agora, meu Deus, usando da sua fé. Eu quero orar agora, meu Deus, pela vida desta pessoa que está, Senhor, desenganado, que está desacreditado, que chegou até o momento presente pensando que a sua vida até o final seria desta maneira, uma vida de sofrimento, uma vida de lágrima, uma vida de batalha, uma vida de orações não correspondida, mas a tua palavra nos revela, sim, ó Deus, porque a maior revelação é a Bíblia Sagrada, é a tua palavra, Senhor querido, que nos revela que perto está o Senhor daquele que tem o coração aquebrantado. Isto, meu Deus, nos traz a certeza de que se nós nos humilhar em meio de lágrima, em meio de dificuldades, o nosso coração ele vai se aquebrantar sim. É por isto que o Senhor muitas vezes permite as batalhas, permite as provações, para que a nossa oração ela seja quebrantada, para que o teu Santo Espírito possa interceder por nós, ó Pai, com gemidos inexprimíveis. Eu quero orar agora, meu Senhor querido, pela vida desta pessoa que ligou aqui nesta noite, meu Deus. Quero orar pela vida de nosso irmão Pedro dos Santos. Quero orar pela vida também da sobrinha deste meu irmão. Quero orar pela vida da Rose Fidelis, que está com tumores na cabeça, está, Senhor, com esta paralisia em um lado do seu corpo. Meu Deus, o Senhor agora há de visitar esta vida para fazer o teu grande milagre. Começa a tocar agora no organismo desta mulher. Começa, Senhor, agora fazer com que esta pessoa comece a receber a recuperação do seu corpo, que estava perdendo os movimentos. Começa, meu Deus, agora a tocar para fazer milagre. Eu acredito que o Senhor vai fazer milagre na vida desta mulher agora, meu Deus e meu Salvador eterno. Quero orar pela vida de nosso irmão Fábio e também toda a sua família. Cobre com o teu sangue poderoso, meu Deus, os irmãos ali na cidade de Saltinho, o nosso irmão Pedro Nunes, que está, Senhor querido, com esta hérnia ali já prestes, ó Deus, a gerar um problema ainda maior. O teu sangue tem poder, queima esta enfermidade agora. Toda a família deste meu irmão agora é visitada pelo poder do sangue de Jesus Cristo. Meu Deus, eu quero orar também pelos irmãos lá na cidade de Trindade do Sul, no estado do Rio Grande do Sul. Meu Deus, olha aí a tua filha, a nossa irmã Oraceli Rodrigues, toda a sua família. Ah, Senhor, visita agora o Joaninho da Silva, que está enfermo há 4 anos, esta pessoa na cama, meu Deus, passando por enfermidade, passando por problemas insolúveis, mas o sangue de Jesus tem poder para dar vitória. Quero orar pela vida da Erza também, que está em cima de uma cadeira de roda. Meu Deus, o teu sangue tem poder. Vai de encontro agora com esta pessoa lá no estado do Rio Grande do Sul. Começa a fazer o teu milagre agora, meu Deus. Começa a tocar no organismo desta pessoa. Eu quero orar pela vida da Dirce. Começa a tocar agora na vida desta irmã. Começa a tocar na vida do Derli também. Meu Deus, são vidas necessitadas. São pessoas, ó Pai, que estão ali desesperançadas. Mas o Senhor vai além daquilo que o homem pode contemplar, Senhor Jesus. Eu sei, meu Deus, que a nossa oração é limitada, mas o Senhor vai além do limite do homem. O Senhor espera o limite do homem acontecer para o Senhor entrar em ação. Quantas pessoas agora que estão, meu Deus, sim, no limite de tudo, mas é além do limite que o Senhor está agora entrando em ação. Quero orar pela vida também
deste meu irmão, Senhor, agora, ali na cidade de Nonoai, no estado do Rio Grande do Sul, o nosso irmão Eloir também, a nossa irmã Angelina, quero orar pela vida do Rian, pela vida da Janete, ali no Rio dos Índios, esta pessoa que está doente, meu Deus, visita agora toda esta família, cobre com teu sangue os nossos irmãos, ali na cidade de Arvoredo, a nossa irmã cooperadora Salete, também o nosso irmão Augusto, toda a família Menin, lá na cidade de Xaxim, o nosso irmão Jair, toda a sua família, abençoa, meu Deus, agora, o nosso irmão João Sandrin, a nossa irmã Salete Sandrin, lá na cidade de Arvoredo, começa a tocar nessas vidas, meu Deus, essas pessoas precisam de milagre, e ligaram aqui, meu Deus, porque acreditam no milagre, o nosso irmão Vanderlei, o nosso irmão, o jovem também ali da cidade de Arvoredo, ah, meu Deus, abençoa o jovem Giovanni e toda a sua família, a nossa irmã Lúcia lá na grande EFAP, o nosso irmão Oscar também, esposo de tua filha, toda esta família, meu Deus, agora, cobre com teu sangue poderoso, alcançando as tuas grandes maravilhas, a nossa irmã Tereza, sempre na fé, lá na cidade de Vicente Dutra, meu Deus, visita agora essa tua serma, visita agora, meu Deus, toca com uma gota do teu sangue poderoso, meu Deus, agora esta mulher vai receber o milagre, ela vai receber o milagre das tuas mãos agora, eu quero apresentar a vida dela, eu quero apresentar toda esta família que estão nos ouvindo agora lá na cidade de Vicente Dutra, meu Deus, começa a tocar agora, começa a fazer milagre, ali na cidade de Caxambu do Sul também, eu quero orar pela vida de nosso irmão Natalício Mendes da Silva, que está com esta enfermidade nas suas costelas, meu Deus, vai tocando agora, vai fazendo o teu milagre, eu quero orar pela vida de nossa irmã Vera Maria também, ali, meu Deus, que sofre com a diabetes, tem problemas na coluna, está com a sua perna quebrada e está sentindo dores desta cirurgia, além de tudo, esta cirurgia está vazando, meu Deus, começa a tocar agora, o milagre vai ser agora, eu creio no poder do teu sangue, quero orar pela vida do Benjamin, quero orar pela vida desta pessoa que vai fazer uma cirurgia no nariz, meu Deus, toca agora, seja aonde for a enfermidade, o teu sangue está tocando, e o Senhor vai fazer milagre, lá na cidade de Nova Erechim, o nosso irmão, o cooperador Douglas, toda a sua família, quero orar pela vida do Mike, que amanhã estará de aniversário, meu Deus, toca na vida desse jovem, a vida do Pablo também, quero orar pela vida de nossa irmã, cooperadora Fernanda, a pequena Isabelle, a pequena Emanuele também, quero orar pela vida também de nosso irmão Elias Mendes da Silva, lá na cidade de Campo Herê, que estão nos ouvindo agora, toda a família de nosso irmão Elias agora, está sendo tocada pelo poder do sangue de Jesus Cristo, visita, meu Deus, agora esta família, lá na cidade de Campo Herê, todos os ouvintes do programa Libertação Além das Fronteiras, estão sendo tocados agora, presbítero Douglas, cooperador Aline, o pequeno Estevão, o pequeno Miguel também, o jovem Wagner, abençoa, meu Deus, agora a vida de nossa irmã Elci também, que está enferma, o teu sangue tem poder para fazer milagre, eu quero orar agora, meu Deus, por todo este povo que está ouvindo ainda a oração da fé, cada vasilha com água que está ao lado deste aparelho, comece a derramar uma gota somente, eu lhe peço, do teu sangue que pode fazer milagre, amandai o calamanastéria, teu sangue tem poder para fazer milagre, Senhor, começa a queimar esta doença agora, esta peça de roupa está sendo tocada, esta vida que ao tomar esta água, vai sentir o calor do sobrenatural, é o milagre do Senhor Jesus que está entrando nas veias desta pessoa, é o milagre do Senhor que está tocando agora, todo canceroso, todo oprimido, as pessoas que sofrem de diabetes agora,
agora, enfermidades no sangue, enfermidade na coluna, enfermidade na cabeça, vai batendo e retirada agora, o sangue de Jesus tem poder, faz o teu milagre agora, meu Deus, toda doença saia, toda enfermidade saia, esta vida receba o milagre. Aos irmãos lá na cidade de Clevelândia, a nossa irmã Juscelene, ao nosso irmão Enio, a nossa irmã Amanda, a nossa irmã Evelise, eu quero orar pela vida da minha esposa também, Débora, a minha filhinha Kemily, a minha filhinha Isabela, abençoa a tua serva, meu Pai, cobre com teu sangue a cada ouvinte, a cada irmão que está nos ouvindo, o nosso querido pastor Valdecir Fedrigo está sendo tocado agora, ajuda teu servo nas batalhas, ajuda teu filho, meu Deus, em tantas pelejas, o Senhor tem manifestado o teu poder, continua pelejando pelo teu servo, continua pelejando por este ministério, a diretoria deste ministério, a tua obra no dia de amanhã e no decorrer ainda desta semana, usa os obreiros, usa com poder e grande graça, grande autoridade para fazer milagre, e todos a partir de agora são tocados e recebem do Senhor a grande vitória. É o que nós te pedimos e te agradecemos, porque já estamos certos da grande vitória, em nome do Senhor Jesus, amém e amém, Senhor Jesus. Muito bem, amados e diletos ouvintes, você que recebeu esta oração com fé, acredita que Deus já entregou a vitória na tua vida. Estamos chegando agora ao término de mais uma audição do programa Libertação Além das Fronteiras, programa este que retorna na noite de amanhã, a partir das 10 horas da noite, aqui pela rádio Condá FM 98.9. Deus abençoe o nosso irmão evangelista Júnior na técnica de som e todos os ouvintes sejam agraciados com a gloriosa paz de nosso Senhor Jesus Cristo. E nesta noite, quem se despede de todos com a perfeita graça e paz de nosso Senhor Jesus Cristo é o vosso irmão em Cristo, cooperador Everton Antônio. Fiquem todos com a paz de nosso Senhor Jesus Cristo.

0: 23h05.
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2: Olá para você que acompanha a programação da Condai FM. Novas informações sobre o estado de saúde do deputado federal Pedro Czai, que desmaiou durante a reunião do colegiado de líderes na tarde de hoje na Câmara dos Deputados. Ele que é líder da bancada do PT, do Partido dos Trabalhadores, na Câmara. Foi diagnosticado no Hospital DF Star, onde Pedro Czai está internado, de que o ex-prefeito de Chapecó sofreu um AVC isquêmico no cerebelo esquerdo. O quadro não apresenta deficiências motoras nem cognitivas. O parlamentar permanece internado para observação clínica e realização de exames complementares. Seu estado de saúde é estável e em melhora. O deputado está consciente, orientado e interagindo adequadamente com a equipe médica. Qualquer novidade será informada por meio da assessoria do deputado. Esta é a nota que chegou à redação da Condai FM por volta das 10h15 da noite. Então, repetimos, Pedro Czai teve um AVC isquêmico no cerebelo direito, mas não teve perdas motoras nem cognitivas em função deste acidente vascular cerebral. Mais informações sobre este e outros assuntos amanhã, às 7h no Primeira Hora, comigo, Gladir Azambuja e Eduardo Prado. Uma boa noite a todos. Fiquem agora com o Misturadão, a melhor seleção de músicas para o seu fim de noite e madrugada aqui na Condá FM.
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0: Obrigado, gente.
1: Obrigado.
2: Zero hora e 18 minutos.

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0: Uma hora e um minuto.
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1 hora e 12 minutos.

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0: 2:13.
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2 horas e 24 minutos.

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0: 3:25.
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0: 4:36.
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1: Buenas, meus amigos de Santa Catarina, Rio Grande do Sul, Paraná, região sulina. Buenas, gaúchos do meu Brasília, além fronteiras. Chegando para mais um programa aqui na querida cidade de Chapecó. Terra da Chapecoense, terra de acampamento Farroupilha. Vários CTGs, grupos de danças, piquetes, invernadas, grupos musicais, comunidades e associações que fazem o social também, que alegra todos nós. Com a coordenação da Rose Sibusca e supervisão da Raquel Lang, direção do Dr. Alfredo Lang, estamos começando o programa de hoje. E se você não me conhece, sou Johnny Camargo, cantor no grupo Velhos Tauras, comunicador no Galpão Farroupilha da Conda FM 98.9, essa rádio que faz parte da sua vida. Vou sempre falar para você. Amigo de todas as horas são raros, mas são muito necessários. Novos amigos são importantes. É sinal de que estamos vivos e plantando o bem. Por isso valorize aqueles do tempo antigo e aos novos sempre dê atenção. Continuo te afirmando-te, este aqui é o nosso galpão. Nosso contato nesse horário, claro, 3361-3110. Meu WhatsApp pessoal, 999543718. 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E com a ajuda de vocês, quarta-feira é aquele dia especial da semana, é o meio da semana que a gente escolheu. Pra quê? Pra tocar os artistas da nossa cidade. E olha, tem muitos bons por aqui. Num programa de 2 horas a gente não consegue tocar todos, só da cultura gaúcha. Agora tu imagina o potencial desta cidade, de artistas que representam a nossa cidade, a nossa comunidade, e que tem uma qualidade musical, que sustentam famílias, que defendem bandeiras, que acreditam no seu trabalho, que com muito sofrimento peleiam e alcançam o seu lugar na região e posteriormente pós-região, né? Quando são 5:07, eu digo pra ti, é aqui o Galpão Farroupilha, o músico da cultura gaúcha se encontra aqui, viu? É, você ouve aqui, tá certo? Vários estilos sensacionais tem na nossa cidade. E que coisa boa, né, tchê? Que coisa boa sabermos que temos coisa boa. Não só na música, em todas as frentes, todos os trabalhos, né? Seja na medicina, né? Seja no motorista, tudo com qualidade. Coisa boa, né? 5:07, começando com Velhos Tauras por aqui. E a valsa que foi lançada essa semana, e que você puder dar uma olhadinha no YouTube, a gente vai ficar muito feliz. O nosso clipe mais bonito dos Velhos Tauras, Valsa da Saudade, pra você que tá acordando agora. Meu bom dia, meu buenas. E vamos tomando mate, né, che? Vamos tomando mate, porque assim que é. 5:08 agora, bom dia.

0: Valsa da Saudade, lançamento da semana em clipe no YouTube dos Velhos Tauras. É, coisa linda, viu? Coisa linda. 5:11 agora.
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0: E assim a gente espera, né, tchê? Aí sim, qual é a nossa pergunta da semana? Bom, a nossa pergunta da semana é a que a gente já vem fazendo desde segunda, né? Qual o cenário aparece no clipe Valsa da Saudade dos Velhos Tauras no YouTube, hein? Qual é o cenário que aparece? Valendo o kit Dapt, que é sensacional, chaveiro, abridor dos Velhos Tauras, chaveiro, cuia e erva mate, né? Claro, 3361-3110 é por onde você participa com texto ou áudio, viu? Texto ou áudio tá valendo, viu? Valsa da Saudade, pode ser que seja. Quer dizer, a música é, né? Agora, em que cenário foi gravado? É isso que a gente pergunta, viu? Qual o cenário que foi gravado? 5:12, vamos trazendo mais um artista. Quarta-feira é o dia do artista da nossa cidade, né? Pessoal da nossa terra. E aqui a gente abre um espaço agora para essa turma que vem trabalhando bonito. Olha, a gente se encontra pouco, é verdade, mas o respeito pela arte de cada um sempre vai existir. E aqui trago para vocês professor de cordiona, bicho velho, diferenciado e que tem um trabalho bonito. Pedrinho Pedroso por aqui. Olha a gaita arrancando do rapaz. Aí que digo pra ti, viu? 5:12. Vamos bolhando. Já é hora, né, tchê? Vamos bolhando. Quarta-feira, metade da semana.

0: Pedrinho Pedroso por aqui, gurizada. É quarta-feira, dia dos nossos artistas da terra. Terra de Chapecó, né? 5h16 agora, não perca a hora por nada, che. É, Pedrinho Pedroso, bonito demais.
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E vamos lidando, né, gurizada? Claro que sim. Alô, você que tá acordado, você que tá acordando, você que tá começando o teu dia. Olha, fica com a gente. Você tá indo? Você tá vindo? Pra onde é que você tá? Conta pra nós aí no seu texto, no seu áudio e responde a nossa perguntinha, né? Que daí você vai pro sorteio, na sexta-feira. É daqui 2 dias, viu? Quem vai mais vezes tem mais chance. Quem chega primeiro toma água limpa. Você sabe disso, né? 5h19 agora, 5h19. Qual o cenário que aparece no clipe da Valsa da Saudade dos Velhos Tauras? Valendo kit da Apt, que é sensacional. Chaveiro, abridor, cuia dos Velhos Tauras e erva mate mazute, viu? É 3361-3110. Atenção você. 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Eu vou falar sempre aqui no programa, então fica ligado, É isso aí, olha agora, 5h21, vamos trazendo por aqui mais artistas. Esses sim, esses marcaram época, esses contam histórias bonitas. Quando você conversa com eles, você aprende muito. Os Gauchinhos do Sul, olha que coisa linda, olha que obra.

0: Coisa linda, não é? Mas que xote, mas que trabalho, os gauchinhos do sul. E a marca? Paixão sem fim. 5h24 agora, não perca a hora por nada, meu amigo, minha amiga. Este é o Galpão Farroupilha. É desse jeito.
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0: É desse jeito, desse jeito. Quarta-feira é diferenciado, já disse pra vocês, né? Toda quarta-feira pra mim é um dia muito especial. Posso tocar meus amigos, né? Falar deles, comentar o que me lembro. E se você lembra de alguma história, pode contar também, viu? Texto ou áudio, tá bom? 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Olha, 5h26, chegando mais na nossa quarta-feira. Agora é a vez dos vaquianos. Ei, meus amigos! Outros amigos que tenho muito carinho e vão estar no acampamento Farroupilha desse ano. No dia 19, depois do show do Walter Moraes. Quem toca? Os vaquianos e o ronco da HTDC. Jeito gurizada.

0: Os Vaqueiros por aqui. Dia 19 de setembro, no acampamento Farroupilha, logo após o show de Walter Moraes. Você não pode perder o nosso acampamento de 18 a 27 de setembro. Só coisa boa, só coisa boa. Ingresso livre, você não paga nada para entrar. Então não perca por nada. 5:30 agora. 5:30.
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0: É tradição que se vive, 5h34, esse aqui é o Galpão Farroupilha, que coisa linda, né? Mas que alegria nessa quarta-feira, viu? Toda quarta, pra mim, é um dia louco do especial, porque além de tocar nós, os velhos Tauro, a gente também toca os nossos amigos da região, aqui de pertinho, aqui de Chapecó, é, exatamente, viu? Quem já gravou, quem parou, quem continua, todo mundo aí no trabalho, todo mundo marcando, é, o seu trabalho com qualidade, viu? É, aqueles que pararam por outros motivos, motivos de saúde, enfim. A nossa gratidão por defender essa arte da música gaúcha com tanta qualidade, com tanta força. Aliás, com todas as suas forças, né? E cada um com a sua força, cada um com o seu tamanho. Tá tudo certo, faça o seu, não julgue o outro, faça o seu. Enquanto você julga o outro, você não faz o seu, viu? Desculpa. Você tá olhando pro lado, você não tá olhando pra frente. Olha pra frente, foca no que você quer chegar, aonde você quer chegar. Una seus amigos, defenda essa arte que você gosta tanto. Se una a outros que fazem também esse trabalho. Não julgue concorrência, se julgue parte disso e você vai ver que tudo vai mudar na sua cabeça, viu? Vai ficar mais fácil. Não julgue, faça a sua parte. Tente fazer o outro entender que você quer que isso só cresça e tudo vai dar certo, viu? 5h35, e isso não serve só pra música, viu? Isso serve pra qualquer coisa. 5h35, vamos seguindo por aqui com muito carinho, agradecendo ao pessoal da nossa audiência. Olha, vai mandando seu texto, vai respondendo seu áudio também, viu? Qual cenário aparece no clipe da Valsa dos Velhos Tauras? Valendo o kit da Apt, que é sensacional, o chaveiro, o abridor, a cuia e a erva mate, tudo pra você, viu? Entregue com muito carinho. Sorteio na sexta-feira, pertinho das 7 horas. Então vai mandando quantas vezes você puder para participar, para ter mais chance, tá bom? 5h36, agora é a vez de Ari Correia e Grupo Alma da Querência, nossos amigos aqui da cidade vizinha de Quilombo. Uma regravação linda do Teixeirinha, né? Que trabalho bonito faz esse pessoal também, viu? Olha aí, 5h36. Vamos deixar as gaitas falarem por si e a voz cantar o que o cancioneiro gosta.

0: Ari Correia e grupo Alma da Querência. É, o Fandango também com eles lá no acampamento Farroupilha, viu? É.
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0: É, isso aí, olha, vou dizer pra ti, viu? O Fandango do Ari Correia e grupo Alma da Querência vai ser no dia 26, depois do show do Luiz Marenco, viu? É, e o importante, você vai pra lá e você não paga ingresso, sabia? Então, entrada franca, como se diz. Claro, tem as normas, tem o jeito de ir pra lá, né? Uma roupa mais no estilo gaúcho, ou então uma roupa calça jeans, pode? Claro que pode. Vestido, pode? Pode, desde que seja de, né, um pouquinho abaixo do joelho, etc e tal, né? Então, acampamento Farroupilha de 18 a 27 de setembro, você é nosso convidado, viu? Nosso convidado, é isso mesmo, viu? De 18 a 27, muita coisa boa vai acontecer por lá. E a pergunta, qual que é a pergunta? A pergunta é a seguinte: qual cenário aparece no clipe dos Velhos Tauras, hein? Na música Valsa da Saudade, qual cenário que aparece? Valendo kit Dapt, chaveiro, abridor velho, dos Velhos Tauras, cuia e erva mate mazute, viu? 3361-3110, texto ou áudio. 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Tudo certo? 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Então tá bom. Então tá certo. 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Que coisa linda, né? E nós vamos por aqui, né, gurizada? Vamos continuando, tocando os nossos artistas da nossa terra, da nossa cidade. E aí vem Hábito Gaudério e Bruxo Campeiro, que é cantor nos Velhos Tauras, cantando junto. Uma música escrita por mim e pelo Bruxo Campeiro. O Hábito Gaudério gravou. E a gente ouve agora aqui, 5h44. Alô, Boita! É, meu amigo, como é que tu tá por aí? Tudo certo do trabalho? Que bueno, que bueno. Arielton, olha aí. Eu ensinei um.

0: Hábito Galdério, Hábito Galdério por aqui. Turma boa, hein? Diferenciada, não é?
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0: E vamos seguindo, gurizada, 5h47. Alô, você que tá com a gente. Muito obrigado pelo carinho, viu? Muito obrigado pelo carinho. Qual cenário aparece no clipe da Valsa da Saudade dos Velhos Tauras? Valendo o kit da Apt, chaveiro, abridor, cuia e erva mate. 3361-3110. Se você não me conhece, sou Diori Camargo. Sou cantor do grupo Velhos Tauras e comunicador aqui do Galpão Farroupilha da Condá. O nosso Instagram é arroba cantor Diori Camargo. Do programa é arroba programa Galpão Farroupilha. Então segue lá. E dos Velhos Tauras é arroba Velhos Tauras, viu? Que é o nosso grupo de fandango, tá bom? Digo pra você que com fé, esperança e chimarrão, vamos seguindo no galpão. Ei, coisa linda. Prosa buena, conversa de fundamento, né? Pensamento positivo, mas muito positivo sempre na frente da gente, não é isso? É isso que tem que ser, né, tchê? É desse jeito que a gente segue. Tomando um mate. Você já fez o teu mate aí? Então tá bueno, viu? Então tá bueno, é isso aí. Acordou cedo hoje, né? Mas que coisa boa. Quarta-feira, metade da semana, tem muita coisa pra acontecer ainda, né? Coisas buenas, vem por aí na sua vida, na minha. E é assim que a gente vai levando, viu? 5h48, agora é a vez de Integração Galdéria. Esses também são da terra, esses também defendem bonito a arte da cultura. Qualidade musical acima da média também, viu? 5h48, vamos escutar.
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2: Integração Galdéria por aqui, 5h52. Não perca a hora por nada.
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2: É, gurizada, é isso daí, viu? É isso daí, que alegria. Olha, agradecer a Deus pela chegada do meu amigo Bruxo Campeiro, que já está em Chapecó. Tava de viagem, mas chegou, já tá por aí, tá tudo certo, viu? Como Deus é bom, como Deus é maravilhoso, como nos protege, né? Qual cenário você acha que tem no clipe da Valsa da Saudade dos Velhos Tardos? E olha, você pode até errar, mas você tem que responder alguma coisa, daí você já está concorrendo. Se você não responder, fica fora do nosso sorteio. Segundo a produção, é justo, né? Você pode até errar, mas tem que tentar. Então dá uma olhadinha no clipe lá no YouTube. Escreve lá, Velhos Tauros, Valsa da Saudade, ou Valsa da Saudade dos Velhos Tauros, que aparece para você, viu? Aparece com certeza, tenho certeza. Daí você dá uma olhadinha e chuta. Se você acerta, tá bom. Se você erra, também tá bom. O importante é participar, viu? Valendo o kit da Apt, que é sensacional. Chaveiro, abridor dos Velhos Tauras, cuia e erva mate e mazute, viu? 3361-3110. Vai mandando o texto áudio por aí, viu? Vai mandando pra nós aí. 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Domingão, o que é que tem? Domingão tem festa, né, gente? Dia 16, nós vamos estar lá na linha São Roque. Acontece a festa do padroeiro e comemoração dos 100 anos da comunidade, viu? Na seguinte programação, 10 horas missa, 12 horas churrasco, 13h30 leilão do bolo centenário, 14h30 matinê, 16 horas sorteio da rifa, que é uma moto zero quilômetro. Então tu já sabe, né? É, tu já sabe, tu não é bobo nem nada. Reserva o seu churrasco, viu? Com o Neuri. Exatamente, com o Neuri. E o telefone qual é que é? 998-296669. Ou então com o Ivânio, 9972-8875. Exatamente. E também tem o do Gleison, que é o 99976-2322. Tá certo? Então tá certo. Agora vamos trazer um grupo que deixou de atuar, mas que deixou um trabalho bonito gravado. Tem muita marca bonita aqui. E essa é uma delas, Os Costeiros por Aqui, gurizada. Olha que valsa linda, Amanhecer no Pampa, 5h55. Não perca a hora por nada, meu amigo, minha amiga. Vamos cuidando que dá tudo certo. Sempre deu e sempre vai dar. Sabia? Por quê? Porque Deus está com a gente, os anjinhos todos.

Mas tu sabe por que que demorei pra voltar? Tu sabe por que que demorei pra voltar? Ficou a trilha sonora tocando? Porque tocou meu telefone, quem que era? Ivan Vargas, esse grande artista. Essa pessoa que nós temos um carinho imenso. Que canta com a gente com muita alegria, né? É, Ivan Vargas. Sabe quem é o Ivan Vargas, né? 38 anos de Monarca, né? É, gurizada, não é mole não. Gravou com a gente aí uma música que fiz com muito carinho a ele, chamada Um Brilhante Monarca. É, aliás, eu acho que vamos tocar essa, né? Um Brilhante Monarca. Ia tocar a Loirinha, que eu gosto muito, né? Mas, sabe como é que é, né? Hoje é quarta-feira, hoje é dia de tocar as músicas do pessoal da nossa cidade, da nossa região, né? Então, e o Ivan tem uma história tão linda que a gente levaria horas e horas pra contar aqui, né? Horas e horas. Então vou deixar essa letra que fiz com muito carinho a ele, é o filho dele, que segue nos Monarcas, o Ivanzinho. Aliás, dia 23 de setembro, os Monarcas no acampamento Farroupilha, né, minha gente? É sempre um sucesso de público, dado a todo esse trabalho que essa turma já fez, né? Então, tá certo. E ele disse, ó, tô te ouvindo, tô te escutando. Pois é, em setembro temos algumas apresentações junto aí por conta da Semana Farroupilha, né? Então, velhos Tauras e Ivan Vargas, com certeza, trilhando esse sul do Brasil. Que coisa linda. Vamos tocar a marca, então. Vamos tocar. Escrevi com carinho e ele canta com a gente. Velhos Tauras e Ivan Vargas. 6:02. Não perca a hora, meu amigo, minha amiga. Não perca a hora por nada. Vai fazendo o teu mate, vai chimarreando e vai escutando música boa. É aqui na Condá.

0: Velhos Taures e Ivan Vargas. É imperdível essa marca aí, né? Coisa linda.
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noite, amiga. Bom dia, povo de todas as partes e de todas as religiões. Com prazer, com alegria, cumprimento o papai, a mamãe, o jovem, o vovô, a vovó, as criancinhas. Que o Senhor Deus abençoe neste mês de agosto, mês dos pais, mês também de grandes bênçãos, de grandes vitórias. Não é o mês do desgosto, é o mês da bênção, é o mês da paz, é o mês da alegria, é o mês da conquista, é o mês dos sonhos e projetos realizados em nome de Jesus. Fique atento, fique ligadinho, não perca este programa, porque este programa leva paz, leva bênção, leva alegria para a sua vida e para o seu coração. Seu amigo, irmão, pastor Getúlio, falando com vocês, mais de 40 anos, firme no mesmo propósito, firme na mesma caminhada, firme na mesma fé, na mesma direção, em direção ao Jesus vivo, Cristo ressuscitado, Senhor Deus Todo-Poderoso.

programa da Igreja Quadrangular, sede do bairro Passo dos Fortes, chegando em sua casa, juntinho de sua vida e de sua família. Estamos formando a poderosa corrente da fé desta manhã, manhã abençoada de quarta-feira. 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

Gente amada, sexta-feira é dia de caminhada da fé na Igreja Quadrangular Sede, a novena dos milagres, a oportunidade, a porta que Deus abriu para você entrar para o mundo da espiritualidade, para você receber o seu milagre, a sua bênção, a sua cura, a libertação que você precisa para a sua vida e também para a sua família. Sexta-feira, 3 horários, 9 da manhã, 14 horas, 19h30, Igreja, bairro Passo dos Fortes, na rua do Fórum, na rua da Rodoviária, ao lado do Hotel Cararo, ao lado da Madeireira Chapecó, né? Fica bem na esquina Madeireira. Você passa a rodoviária, se você estiver vindo de direção do centro para o bairro, você enxerga de longe a Madeireira Chapecó, ali é a rua Augusta Miller Bonner, 75D, fica bem pertinho aí para você estar presente, participar, receber a sua bênção, o seu milagre, a porta que Deus abriu para você entrar para o mundo da espiritualidade, das bênçãos, das vitórias, das conquistas na sua vida e também para toda a sua família. Quem sabe, meu querido e amado ouvinte, você tem chorado, você tem derramado as lágrimas, você tem sofrido, você tem precisado de um ombro amigo, quem sabe, para chegar e contar e declarar aí a sua situação, a sua dor, a sua angústia. Nós estamos na campanha ainda do tapetinho, estamos aí na campanha que é por esta causa eu me coloco de joelhos diante do Deus e Pai de nosso Senhor Jesus Cristo. Sexta-feira, 9 da manhã, 14 horas e 19h30, portas abertas, milagres para a sua vida.

0: nós estamos nesta caminhada de fé, de bênção, de milagres. E em nome de Jesus, domingo também, domingo é dia de campanha, dia de bênção, de família, dia de nós estarmos juntos, o culto do domingo, 8:30 da manhã e às 19 horas, você é bem recebido, venha estar conosco, venha fazer parte desta família, a família quadrangular sede no bairro Passo dos Fortes, te recebe com todo amor e carinho. Nós temos uma equipe de irmãos, irmãs, jovens, gente da melhor idade, é uma galera abençoada, é um povo abençoado, um povo querido, um povo amado, gente que ama a gente verdadeiramente. Olha, é um momento muito glorioso, a gente está vivendo bênção de muito coração, de muita alegria na nossa alma. Venha fazer parte desse povo, sexta-feira, caminhada da fé, e domingo, os cultos do domingo, vamos estar aí orando e abençoando a sua vida. Chegue pertinho do seu rádio agora e vamos juntos clamar, porque quando clamamos, Deus nos ouve. Ele atende o nosso clamor, Ele atende a nossa oração. Jesus, Tu és lindo, Jesus, Tu és maravilhoso, Jesus, Tu és soberano, e nós chamamos Sua graça, Sua presença, o Seu poder, a Sua unção, o milagre para a vida desta pessoa que nos acompanha agora aqui através da Supercondá. Meu Deus, quanta gente que está triste, doente, desanimado, gente sofrida, gente que tem um coração dilacerado, despedaçado, gente que confiou, gente que acreditou, gente, meu Deus, que se lançou aos cuidados de alguém e hoje, quem sabe, sofre amargamente lembranças difíceis, lembranças amargas, momentos difíceis que a pessoa atravessou. Mas agora, Jesus, o Senhor é o que cura, o Senhor é aquele que restaura o machucado, o ferido, o Senhor é o Pai que não nos larga, que não nos abandona, que não vira as costas para o filho que se distanciou da casa do Pai. Pelo contrário, o Senhor é o Pai que corre de encontro para receber o filho de volta. Meu Deus, quem sabe quantos nesta manhã estão se sentindo como filhos que deixaram, que estão longe, que estão distantes da casa do Pai, mas o Senhor é o Deus que nos chama, que nos ama, que nos socorre, que nos levanta de novo, que sara, meu Deus, nossas dores, nossas feridas, nossas enfermidades, cura, Pai querido, a vida do teu povo, dos teus filhos e filhas. Assim, Jesus, eu oro, eu te peço e eu te agradeço, para a glória do Pai, do Filho e do Espírito Santo. Amém e amém, Jesus.
1: Jesus, vem salvar o mundo.
0: Que alegria, gente, estarmos juntos mais uma manhã, manhã abençoada de quarta-feira, abençoando sua vida, sua casa, sua família. 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Que o Senhor Deus abençoe, derrame graça, bênção sobre a vida de todos, desejo sim do nosso coração. Que a mão amiga, a mão de Jesus se estenda agora para abençoar sua vida, sua casa e a sua família. Bom dia, meu povo. Despede-se agora, pastor Getúlio, desejando um dia de grandes bênçãos, de muitas conquistas para você e sua família. Viva Cristo! Que Deus abençoe! Deus abençoe você e sua família. Bom dia, meu povo amado!
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18: Tamo de volta, gurizada, tamo de volta. Olha, não perca a hora por nada, Agora são 6h25. 6h25, você tá ouvindo a gente, muito obrigado pelo carinho. Ligou o rádio agora também, muito obrigado, Deus abençoe você. Tamo aqui, é isso aí. 50 anos fazendo parte do seu dia, é a nossa rádio Condá FM 98.9. Eu sou o Johnny Camargo, cantor dos Velhos Tauras e apresentador aqui do Galpão Farroupilha, viu? Vamos seguindo até pertinho das 7 horas, conversando, trocando ideia, ouvindo vocês, né? Atendendo os pedidos de vocês, mas lembrando que hoje é o dia que a gente toca artistas da cidade, no máximo uns 50, 100 quilômetros em volta de Chapecó, artistas que têm pouca visibilidade no cenário musical, mas que têm muita qualidade, né? E os nossos de Chapecó são sensacionais. Temos muitos em todos os estilos, mas aqui no nosso horário a gente toca o pessoal da música gaúcha, né? O Instagram é @cantorjohnnycamargo, do programa é @programagalpãofarroupilha. Segue lá, viu? Tem sempre coisa boa. E a nossa pergunta da semana, qual é que é? A nossa pergunta é a seguinte, ó. Qual cenário aparece no clipe Valsa da Saudade dos Velhos Tauras, hein? Se você não sabe, dá uma olhadinha lá no YouTube e aproveite se quiser dá um joinha lá que gostou da música, pode ficar à vontade, viu? 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Já vou conversar com essa turma. 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Olha, acerte a hora aí! 6h28, na volta vou conversar com a audiência. Agora é hora de Cantiga de Verso e Alma. Olha que coisa linda! Eles vão estar no dia 22 do acampamento Farroupilha. Coisa linda, trabalho bonito. Deixa os homens cantar.

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1: É nós por aqui, é nós Queiroz. Pode dizer? Pode, sim. Ah, mas não é gaúcho, não. Mas é um ditado que o povo conhece, né? 6h32, tá tudo certo. Olha que carinho, que alegria. Quarta-feira de tocar os artistas da nossa cidade. Que coisa boa, viu? Acerta o seu pros meu aí, 6h32. 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Falar para você agora bem rapidinho aqui, ó. 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Pra deixar o velhote mais firme no pé do eito, trabalhando, né? Com aquela energia positiva, pra deixar o velhinho, sabe como é que é, né? Firme, firme, firme, firme, e com a, como é que chama? Com a saúde mais fortalecida, né? É, com a tal da, como é que é? Umidade? Como é que é? Umidade baixa? É, imunidade baixa, então vamos lá no Atacarejo, dá uma reforçada, né, gurizada? Olha, tem gente com a gente, tem gente com a gente, tem gente falando, vamos ouvir os áudios hoje. Vamos lá, bom dia.
2: Bom dia, Johnny Camargo, tudo certo?
1: Tudo certo.
2: Tomando um chimarãozinho, escutando o programa aí. Queria pedir uma música aí.
1: Diga.
2: Um bônus caminhos.
1: A
2: resposta da pergunta dessa semana é Ruínas de São Miguel.
1: Olha aí.
2: É Augusto do Universitário.
1: Olha aí, Augusto. Você tá certo, você tá errado, eu não posso dizer, só vou dizer na sexta-feira, mas se participou e respondeu, tá valendo, viu? Tá valendo, tá valendo, tá valendo. E quem mais fala com a gente? Vamos lá, bom dia.
3: Bom dia, estamos escutando aí, né? Eu não sei responder a pergunta, né?
1: Não sabe?
3: Roda aquela música companheiro, companheiro, companheiro, né?
1: É.
3: Pra nós escutar.
1: É. Hoje, quarta-feira, meus amigos, minhas amigas, meus amigos que me escutam, é dia de tocar os artistas da cidade, aqui em região bem pertinho, viu? É até uns 100 quilômetros em volta de Chapecó, nós estamos tocando sempre na quarta-feira. Então, a gente pega os pedidos que não são dos artistas nossos e deixamos para outro dia, deixamos para amanhã, para sexta-feira, bem tranquilo, tá bom? Tá explicado? Então tá, produção disse que eu expliquei direitinho, sei lá, né? Qual cenário aparece no clipe da Valsa da Saudade dos Velhos Tardos? Se você não sabe, dá uma olhadinha no YouTube, vai lá no YouTube, escreve Valsa da Saudade, Velhos Tardos, vai aparecer. Aí você assiste, se gostar, clica lá naquele dedo lá que é um joinha, viu? Clica lá, que tá valendo, tá certo? Quem mais fala com a gente? Vamos lá.
4: Bom dia, Johnny. Aqui é o João da linha faxinal do Sozas.
1: Ô, meu gurizinho.
4: O cenário tem... Lá atrás tem umas ruínas antigas. Vocês estão pisando em uma grama verdejante.
1: Olha aí.
4: Tem umas lenha picada. E uns lampião.
1: Uns lampiões.
4: Um forte abraço, Johnny. Um bom dia.
1: Obrigado pela tua participação, meu querido. Não posso dizer se tá certo ou se tá errado, porque senão eu ajudo os outros. Então, quem não sabe, procura lá no YouTube, viu? Procura no YouTube, Velhos Tauras, Valsa da Saudade, ou Valsa da Saudade, Velhos Tauras, que vai aparecer pra vocês. Escreve lá na lupinha, viu? Ontem a dona Isaltina, acho que foi, disse que não achou. Eu falei, então, vai lá na lupinha, onde tem aquele negocinho, aquela bolinha lá, que parece um negócio que a gente olha, né? E já escreve lá. Vamos olhando a marca, daqui a pouco a gente volta falando com mais gente por aqui. Olha que coisa mais linda essa obra. Família Sintonia, vamos agradecendo. Vamos agradecer. Lembrar de agradecer, né, gurizada? Obrigado, obrigado. É isso aí. Deixa os homens...

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1: E olha que maravilha que é o rádio, que coisa boa que é essa comunicação, né? Acabamos de receber música de gente aqui de pertinho. É, Tradição Serrana, é isso? Tradição Serrana. Vamos escrever aqui. Da cidade de São Domingos. Sejam bem-vindos à nossa programação, viu? Sejam bem-vindos. Daqui a pouquinho, então, vamos pra nós aqui é lançamento, viu? Pra nós é lançamento. Daqui a pouquinho, Tradição Serrana, aqui da querida cidade de São Domingos. Olha, se não me engano, devem ter gravado ali no meu amigo Joel, da JR, ali em Xaxim, onde a gente grava os velhos Tauras com o Ivan Vargas, etc e tal. Deve ser, viu? O Joel tá de parabéns pela qualidade que entrega. É sensacional. Se não for, também tá tudo certo. Daqui a pouquinho a gente toca, viu? Qual cenário aparece no clipe Valsa da Saudade dos Velhos Tauras? Valendo Apt, kit da Apt, valendo o chaveiro, o abridor dos Velhos Tauras, cuia e erva mate mazute no 3361-3110, onde você participa. Ele falou que é. Gravou lá, mas então, é qualidade tranquila, JR, meu amigo Joel, eita, eu gravo desde 2015 lá com ele, viu? Desde que começou o estúdio em Xaxim, estamos lá gravando, temos mais de 100 músicas gravadas lá já, viu? E produzidas para outros artistas também. Dia 15 de agosto agora tem, sábado agora, baile de candeeiro com apresentação Biriva no CTG Coxilha do Quero Quero. 19 horas abertura, 20 horas jantar e após show com César Oliveira, Rogério Belo e baile com integração Galdéria, viu? Mesa para 4 pessoas, R$420. Contato 991601818 com o Cristiano Bife. Azapiazinho, hein? E domingão? Domingão tem festa, né? Dia 16 de agosto acontece a festa do padroeiro São Roque, comemoração dos 100 anos da comunidade, com a seguinte programação: 10 horas missa, 12 horas churrasco, almoço, 13h30, leilão do bolo do centenário. Essa eu quero estar lá para ver, viu? E vou estar, se Deus quiser. 14h30, matinê, 16 horas, sorteio da rifa, e a reserva é com Neuri. A rifa é uma moto zero, viu? 998296669 com Neuri e também com Ivânio, 999728875 e com Gleison, 999762322. E nesses telefones também podem comprar a rifa, viu? Podem comprar a rifa da moto, ainda tem número. A moto é 000000. E o número é bem em conta, viu? Vamos lá, tem mais gente ouvindo a gente, falando com a gente e dando bom dia. Vamos lá, bom dia.
2: Bom dia, Johnny, aqui é a Valentina.
1: Fala, Valentina.
2: Dos Rosa.
1: Opa.
2: Johnny, eu tirei 2 bolsas de aveia ontem pros porcos e pras galinhas.
1: Meu Deus do céu.
2: E elas põem 6 ovos por dia, ontem eu achei só 3.
1: Ué?
2: Vou ter que achar o ninho delas na capoeira hoje.
1: Bolo.
2: Não é época de lagarto.
1: Ah, tu acha?
2: Pra comer os ovos.
1: Tu acha?
2: E um forte abraço, Johnny.
1: Obrigado. Será que não tem os lagartos por aí comendo ovo já? Barbaridade. Será que não passou algum graxaim que anda em pé com 2 pés só e tem as mãozinhas boas pra pegar os ovos aí? Vamos cuidar. Vamos ficar de olho. Quem fica de olho já descobre já. Mas daqui a pouco fez ninho em outro lugar. Bem verdade. Quem mais fala com a gente? Bom dia.
3: Bom dia, Johnny. Tudo bem?
1: Tudo certo.
3: A resposta é São Miguel das Missões, as ruínas.
1: Tá. Vamos anotar aqui, então, e você vai pro sorteio. Respondeu, vai pro sorteio. Tanto certo ou tanto errado. E daí, na sexta-feira, a gente conta, tá bom? Olha, valendo o kit da Apt, que é sensacional. Chaveiro, abridor, cuia, erva mate, mazute, tudo alinhado aí. No 3361-3110. É onde você escuta. Vamos abrir um espaço louco do especial agora para esse grupo que vem chegando aí, que mandou para nós agora, acabou de mandar a música quentinha, como a gente costuma dizer. Para nós é novíssima. E a gente abre espaço para a cidade de São Domingos. Cidade de São Domingos, que a gente tem um carinho muito especial. Tradição Serrana!
4: Tradição Serrana!
1: Olha aí, carimbado. Deixa os homens cantar e a gaita roncar.

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1: Vamos seguindo por aqui, gurizada, vamos seguindo. Olha, não perca a hora acordada, 6h48, falei 6h48, é isso aí, então não perca a hora, viu? 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Vamos ouvindo, tem mais áudio, tem mais texto, vamos ouvindo. E olha, vem novidade aí na programação da Condá FM. Vem novidade, não é pra falar ainda? Então tá bom, mas vem novidade. Duas novidades, vem aí. Duas novidades, então fiquem ligados, ó. Já começa as chamadinhas, começa aquelas informações. Vem novidade, coisa boa. Notícia boa é sempre bom, né, gente? Notícia boa é sempre bom. Alô, você, alô, dá bom dia pra mim aí, bom dia.
2: Alô. Bom dia, Johnny, como é que tá? Tudo bem? Tudo
1: mas certo, claro, amigo? Melhor agora.
2: Fiozinho. Tudo aqui no rancho da hospitalidade, com a prenda da dona Mercedes, mateando.
1: Isto.
2: Guardando o horário pra nós ir pro pega. Fazer o quê? Só nós sermos bonitos, não nós sermos ricos. Um abraço pra ti, pros seus ouvintes e que Deus abençoe.
1: Amém. Amém, amém. Obrigado pela essa bênção aí, viu? Quer dizer que só nascemos bonitos, não nascemos ricos. Aí sim, hein? Aí tu foi gigante nessa, hein? Tá certo. E o cara que nem eu, que já é meio desprovido da beleza, então já meio que desanima. Mas eu não desanimo de jeito nenhum, viu? Vamos em frente agora. Quem fala comigo? Bom dia.
3: Bom dia, Johnny.
1: Opa.
3: Onde foi gravado a Valsa das Saudades é nas ruínas de São Miguel, no Rio Grande do Sul.
1: Anotado a sua
3: resposta. Visitei no YouTube. Ah. Lugar muito lindo.
1: Gostou? Então, olha aí. Já respondeu, se tá certo, se tá errado. Na sexta-feira a gente conta, viu? Mais um áudio, pelo menos, pra dar tchau? Então, vamos lá.
4: Bom dia, meu amigo Johnny.
1: Ô, meu amigo. Como é que tá?
4: Eu não sei. O nome certo, o lugar certo. Uhum. Mas é do meu Rio Grande do Mar.
1: Aí sim, foi porque gigante.
4: Aí só tem paisagismo.
1: Só tem lugar bonito.
4: Então.
1: Alô?
4: Foi uma bela homenagem aí, né? Porque. Bela música, né? E coloca no sorteio, se puder,
1: né? Agora tu foi pro sorteio, tu respondeu, né, tchê? Se tá certo ou tá errado, não importa, mas respondeu a pergunta. É isso que vale, viu? Então não dá mais tempo, né? Não dá mais tempo, temos que dar tchau, agradecer quem participou, quem vem participando durante a semana. Você pode participar até sexta-feira, quantas vezes quiser aqui no nosso programa, viu? Vai respondendo a pergunta e vai olhando no YouTube lá, se tem dúvida. O que importa é responder que é o que importa, viu? Tá bom? Vamos agradecendo aqui a atenção de toda essa turma, vamos agradecendo quem tá participando, quem tá mandando áudio, né? Quem tá junto com a gente aqui toda segunda-feira. Nosso carinho, nosso muito obrigado, viu? Nosso carinho, nosso muito obrigado. É assim que é que a gente tem que agradecer com toda essa alegria de ter vocês aqui com a gente, né? 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É hora de deixar vocês? Claro que sim, mas fique em boa companhia, fica em boa companhia. Vem aí o Primeira Hora com informações, com notícias, com comentários, tudo do esporte. É, aqui é diferente, viu? Notícias, tudo certinho. Te convido para continuar aqui na Condá, 50 anos, fazendo com muito carinho essa rádio, viu? Já já vem aí os profissionais do jornalismo líder da Condá, Eduardo Prado, Gladira Zambuja e André De Lázari. Desejo que você tenha um dia protegido junto aos seus, sempre, sempre com os cuidados de Deus. É, e agora vamos encerrando, né? Vamos encerrando então com o Trio da Terra, né? Nossos amigos lá de Campo Herê. Volta amanhã, se Deus quiser. É claro, ele vai querer. Tchau.

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9: Bom dia.

0: Bom dia para você! Com a graça de Deus, nós estamos de volta, tendo a oportunidade de colocar no ar o nosso Primeira Hora, o nosso programa da manhã, através da Conda FM 98.9 de Chapecó, para toda uma grande região de audiência. Se ligue no tempo, se ligue na hora, 7:02. Eu falei 7:02, vamos marcar o dia de hoje. Hoje é quarta-feira. Hoje é meiuca da semana, quarta-feira, 12 de agosto de 2026. É o dia 224 deste ano. Faltam 141 dias para o ano novo. Estamos no inverno brasileiro, da hora oficial do Brasil. E hoje muda a lua. Hoje muda a lua. Quando for 2:36 da tarde, entramos na lua nova. Lua boa para fazer brique, né? Lua nova, lua crescente, lua boa para fazer brique, a Gladira Zambuja. Entramos na lua nova a partir das 2:36 da tarde de hoje. É, aqui na nossa frase bíblica: se dois de vós se reunirem na terra para pedir qualquer coisa, hão de consegui-lo do meu Pai que está nos céus. Esse trecho é Mateus 18:19. Frase do dia, frase de Machado de Assis: de todas as coisas humanas, a única que tem seu fim em si mesma é a arte. Santos do dia: Joana Francisca de Chantal, Ponciano e Hipólito, Graciliano e Lária. Dia Internacional da Juventude, Dia Nacional das Artes e dia de luta contra a violência no campo e por reforma agrária. E assim nós estamos de volta naquele pontapé para mais um programa até às 8:40. 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São empresas que estão com a gente e movimentam o seu programa da manhã.
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0: Programa da manhã que vem, que chega na apresentação de Eduardo Prado, Gladira Zambuja e André De Lázari. Os trabalhos técnicos é dele, Lucas Favi. Proprietários, diretores, departamento comercial e todos os demais profissionais da Conda FM. Estamos aqui prontos para abraçar você e dizer bom dia e muito obrigado pelo carinho da audiência.
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0: E você vem e participa, como é que eu sempre pergunto, quem é você? Aonde você acompanha o programa? Manda teu recado pra cá, nós queremos ouvir você no rádio, manda teu assunto pra gente. 3361-3110 é o canal pra falar diretamente com o Primeira Hora e também no Facebook e no YouTube. Estamos ao vivo lá! Estamos ao vivo por lá, Facebook e YouTube. Para nos encontrar, Rádio Conda FM 98.9. A hora certa, a marcha do tempo nesse iniciozinho de manhã, aonde o céu está meio mais ou menos. O que que é meio mais ou menos? Um pouco carregado e um pouco aparentando possível abertura. Bom, daqui a pouco o André de Lázaro para falar sobre isso. Agora tem ele, Gladir Azambuja, bom dia, bem-vindo.
2: Bom dia, Prado, bom dia, colegas, e claro, sempre aquele bom dia muito especial aos nossos queridos e estimados ouvintes. Temos passado os dias aí desafiadores, né? A variação climática, ela é intensa e muito rápida. As mudanças têm sido, assim, rápidas durante o dia. Daqui a pouco parece que vai abrir o tempo, dá aquela clareada, quando você vê fecha tudo de novo e dá vento e chove e vem uma chuva forte, daqui a pouco já parece que vai abrir de novo. Estamos passando aí por um período, mas já foi dito que isso aconteceria e não chega a ser nenhuma surpresa. Mas quando você está envolto, você está dentro desse período, vivendo ele, ele assusta um pouquinho, né? Até que para nós aqui tem sido mais a questão de chuva, algum outro ventinho um pouquinho mais forte, uma chuva mais forte, uma chuva mais fraca. Mas, como eu falei ontem aqui na abertura do programa, as assustadoras imagens que têm chegado aí de outros locais, com um registro de tornados que se formam e vão devastando aí o que vem pela frente. Imagens com as quais nós estamos nos acostumando, porque não eram imagens comuns, né? Não faziam parte do nosso cotidiano. Hoje, dia 12 de agosto, Prado, colegas, ouvintes, hoje também é o Dia Internacional do Elefante. O que que isso significa para ti, Prado? Nada, né?
0: Cara, eu acho o elefante um ser simpático.
2: Não, simpaticíssimo.
0: Eu acho ele simpático, bonachão.
2: Inteligente.
0: É.
2: Como todo gordinho, né? Gente boa, né? Mas não é? Não é essa história que
0: teve. Falava em casa ontem isso.
2: É, né?
0: Parafraseando o ratinho sempre diz assim, cara, o gordinho é um cara legal.
2: Gente
0: gordinho
2: boa.
0: Gordinho sempre tá feliz, gordinho sempre tá de bem com a vida, não é um cara chato, é sempre um cara bonachão.
2: Desde que não seja trabalho, o resto tá sempre beleza. Não, tô brincando, né, logicamente. E eu brincava muito com meu irmão, né, meu saudoso irmão, porque ele sempre foi gordinho, né. Eu dizia, não, cara, tu é gente boa, né? Desde que a gente não te convide para trabalhar, o resto tá tudo certo. Ele dava risada. E é isso aí, né? O elefante, acho que ele traz esse estereótipo assim, né? Esse comparativo. Gente boa. Hoje é uma curiosidade apenas, né? Os elefantes que estiveram à beira da extinção e precisaram de programas muito bem feitos, muito bem projetados e principalmente fiscalizados, especialmente no habitat natural deles, na Ásia, na África, porque estiveram à beira da extinção, né? Pela ganância humana de simplesmente matar um animal daquele tamanho para tirar ali o marfim.
0: Arrancar os dentes.
2: As presas. Então é um animal que também sempre foi atração nos circos, nos zoológicos, pelo mundo afora. Então foi um animal que, pela exuberância dele, pela grandeza, ele acabou sendo maltratado e vítima dessa ganância do ser humano. E outro destaque também, que isso inclusive gerou uma situação para mim aqui na rádio que foi muito emocionante, até comovente. Hoje é o Dia Internacional do Disco de Vinil. E eu sou um apreciador de discos de vinil. Falei isso aqui quando, em agosto do ano passado, quando realmente também passamos por essa data, e logo depois, um tempo depois, eu fui surpreendido pelo carinho do João Gabriel, lá do Faxinal dos Rosas, nosso ouvinte infanto-juvenil, está sempre ligado aqui na programação, participa todos os dias do programa do Galpão Farroupilha. E o João Gabriel me presenteou com discos que eu, lá em casa, segui, tô ouvindo. Sucessos internacionais, do passado, bem o que eu gosto, né? E eu tô devendo uma visita pro João Gabriel. Não fui ainda, rapaz. Então, tem que pagar essa conta aí. Mas uma hora dessa agenda vai ajudar. E eu vou lá fazer uma visita pra ele, porque ele é um rapaz extraordinário, maravilhoso. E sabendo desse meu gosto pelo disco de vinil, me presenteou, me fez uma surpresa, que até foi o André De Lázari, que foi no nosso stand, né?
3: Não, foi na Mateada do 1º de maio.
2: Na Mateada do 1º de maio, isso. Eu tinha na cabeça que tinha sido lá na EFAP, não, foi na Mateada do 1º de maio. E ele tá lá em casa, o disco que ele fez. Lembra que eu mostrei para vocês? Uhum. Ele fez um disco, um cartão estilo disco,
0: sim,
2: né?
0: Me lembro.
2: E tá lá em casa, tá guardadinho lá, né? Como tá guardado aqui na lembrança no meu coração também. É isso, vamos lá, Prato. Mais um dia e honrando o nosso compromisso assumido aqui com o Primeira Hora, que é um programa que tem uma audiência incrível, os nossos ouvintes são extraordinários. Então, para eles, vamos então em mais uma edição do Primeira Hora. Bom dia.
0: Muito bem, está aí Gladir Zambuja aqui na nossa programação. A hora segue, 7h12, agora é você, André De Lázari. Bom dia, bem-vindo.
3: Bom dia, Eduardo Prado. Bom dia, Gladir Zambuja. Bom dia, Lucas Pave. E a você que nos acompanha na Condá. Gostaria de iniciar o Primeira Hora sem manchetes e já com informações de último momento sobre o estado de saúde do deputado federal Pedro Czai, que teve confirmado a ocorrência de um AVC isquêmico durante a reunião em que participava do colegiado de líderes da Câmara dos Deputados. Ele foi levado de maca, primeiramente, ao Departamento de Saúde da Câmara dos Deputados, que é uma espécie de pronto atendimento que fica dentro da estrutura da Câmara, e de lá foi levado ao Hospital DF Star para exames e internação. A nota da assessoria do deputado é de que houve, portanto, esse acidente vascular cerebral isquêmico no cerebelo esquerdo, ou seja, no lado esquerdo do cérebro, e que, por sorte, não houve nenhuma perda motora nem cognitiva no deputado. O parlamentar permanece internado, está fazendo exames complementares e também está sob observação clínica, evoluindo de forma estável seu estado de saúde. O deputado está consciente e orientado, em nenhum momento perdeu a consciência, após, obviamente, o desmaio, quando sofreu o AVC em plena reunião, e a assessoria agradece as mensagens de carinho e solidariedade e que foram expressadas, diga-se de passagem, senhores, não apenas por políticos, mas por cidadãos de todo o país, visto que Pedro Czai é o líder do Partido dos Trabalhadores na Câmara dos Deputados. Nós também, que conhecemos o deputado, já o entrevistamos várias vezes, desejamos pronta recuperação ao parlamentar, que inclusive está neste momento da sua carreira política tratando de assuntos do Oeste Catarinense, em que ele tomou a frente e precisa continuar tratando desses assuntos.
2: E é nessa hora que a gente precisa parar para pensar e exercitar a humanidade, né?
0: Mas eu ia falar, pode, segue o raciocínio, porque eu ia falar justamente disso.
3: Vou pegar o celular da rádio.
2: Porque da maneira que nós estamos hoje, com uma certa raiva instaurada nos corações, especialmente pelos posicionamentos políticos e tudo mais, nessa hora nós precisamos separar. Essa é a hora da humanidade. Essa é a hora que a gente precisa entender as coisas, botar os pés no chão, a cabeça totalmente voltada à razão e sermos realmente solidários no desejo de uma melhora imediata, o mais rápido possível, né, o restabelecimento de saúde de Pedro Czai. Não o deputado, não o político, o homem. O homem, cidadão. O ser humano,
0: o cidadão.
3: E dito isso, vamos à previsão do tempo conforme a plataforma Windy. Neste momento em Chapecó, 13 graus. Que coincidência. A máxima para hoje deve chegar aos 23. Sol entre nuvens, sem previsão de chuva. Quanto tempo que eu não falava isso? Mas também, a alegria de pobre dura pouco. Amanhã já chove de novo. Mínima de 16, máxima de 20 graus. A partir do final da manhã já vão iniciar as pancadas de chuva, que vão ser leves, mas contínuas. Será uma chuva contínua e o acumulado baixou um pouco. A previsão agora é de 17 milímetros para amanhã.
0: É mais uma garoa, né, André?
3: É. Mas sem parar, né? Aquela garoinha chata, aquela chuva fina chata, mas que não para.
0: Mas eu também sou chato e tô peleando por aí e o povo aguenta.
3: O que é que eu te digo que eu concordo contigo?
0: Pois é, então.
3: Então. Para sexta-feira, mínima de 16, máxima de 19 graus, com pancadas de chuva durante a madrugada e amanhã, e a partir do meio da tarde, uma chuva mais contínua e que se intensifica durante a noite. O acumulado fica em 26 milímetros para sexta-feira. Sábado, vamos segurar um pouco porque ainda está bastante baixa a assertividade da previsão de sábado. Às vezes, essa previsão nova de 3 dias, no terceiro dia, no quarto, no caso, né, que é o sábado, no caso de hoje, quarta-feira, fica abaixo de 50% a assertividade, conforme as atualizações do índio, então buscamos não divulgar. Mas seria isso, Prado.
0: Muito bem, está aí André de Lázari, a nossa previsão do tempo aqui na programação. 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
0: 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É sinônimo de brique bom. O que, que aconteceu de grave? Tem tornado passando, André? Porque só pode ser isso pra você me interromper. For pouco, eu vou voar em você. Eu vou te dar uma cadeirada. Se for pouco, eu vou te dar uma cadeirada.
2: Tem que ser muito.
0: Tem que ser grave.
3: 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Nota de falecimento.
0: Ah, não, então é sério. Porque se fosse acidente de trânsito, eu ia te dar uma cadeirada.
3: Tá bom.
0: Agora são 7h22.
3: Nota de falecimento. Comunicamos com pesar o falecimento de Luiz da Silva, aos 72 anos. O seu corpo está sendo velado na Igreja Assembleia de Deus do bairro Santo Antônio. Atos de fé e sepultamento hoje, às 13h30 da tarde, no cemitério do distrito de Marechal Borman. A funerária Stimmer comunica com pesar o falecimento de Luiz da Silva. Aos familiares e amigos, nossas sentidas condolências.
0: Nossas condolências e o nosso respeito aí, né? Muito bem. É a nossa vida, né? É o único destino certo de todos nós. Que uma hora vai...
2: É isso aí.
0: Terminar. Por isso, viva bem a cada momento. E como nem que seja para discutir com os outros.
2: E como é paradoxal isso, né, Prado? Porque isso é uma cultura muito ocidental também, né? Nós nos preparamos para muitas coisas na vida, sonhamos com muitas que não se realizam, vamos atrás e conseguimos realizar outras tantas, algumas são parcialmente realizadas, mas nada é certo, né? Nada tem o 100% de certeza. E a morte é a única certeza que nós temos na vida. É a única certeza. Um dia o nosso tempo termina e é algo para o qual nós não nos preparamos. Uhum. Nem nós que vamos morrer, nem quem fica, nem quem vai sentir saudade. É um tabu muito forte ainda para o nosso jeito de ser. Os ocidentais e principalmente os latinos.
0: E digo mais, Gladir, dentro desse teu raciocínio, não aproveitamos as nossas pequenas vitórias que nós temos no dia a dia.
2: E são muitas, viu? São muitas. É. São muitos.
0: Damos valor só porque não dá certo.
2: Sabe que, aproveitando esse assunto, eu tenho um capítulo que eu trabalho dentro das mentorias que eu faço, ou nas empresas, ou individualmente, que é você desenvolver o hábito da gratidão. A gratidão é um hábito.
0: Sim.
2: Assim como a reclamação também. E tem um exercício que eu faço lá, que é exatamente para essa mudança de mentalidade. É um exercício que a gente faz em casa, que é um exercício diário de gratidão, de agradecimento. E ele vai mudando a nossa percepção de mundo. Ele vai mudando a percepção da vida, exatamente por isso que você falou, a jornada de um dia. Cara, se tu chegar em casa no final do dia e pensar quantos livramentos você teve, quantas boas conversas você pode ter tido, o quanto você pode ter aprendido, tudo isso tem que entrar no campo da gratidão.
0: Isso aí, sem dúvida alguma. Ô, André, você tem problema na hora de viajar para carregar produtos?
3: Não, graças
0: não
3: a Deus.
0: Não tenho. O André é compacto.
3: Compacto.
0: Mas lá, por exemplo, lá em casa é diferente. Lá em casa, daqui a pouco, já falta espaço para carregar a mala. Porque você vai sair um dia de casa, parece que vai ficar 6 meses fora de casa.
2: Eu não julgo. Eu não julgo.
0: Daí, aí assim...
3: Que barbaridade.
0: 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Entendeu? Ou de repente, vou fazer uma trilha. Eu, o André e o Gladir e o Lucas, vamos fazer uma trilha. Vamos levar as motos de trilha de que jeito? Se a trilha é lá em Ponte Serrada. Não tem como nós ir andando com as motos até lá, porque não pode, né? E aí você fica todo enrolado e tem que pagar frete, cara. 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Agende agora. Efeitos do El Niño exigem atenção redobrada, cuidados especializados, rigorosas manifestações climáticas estão por aí. Daqui a pouco nós vamos comentar, eu quero escutar aqui a opinião dos colegas também, sobre o que eu assisti ontem na internet. Eu fiquei preocupado, eu sou leigo no assunto. Aí eu fui ler algumas coisas, tudo mais, fiquei mais preocupado ainda, mas é a questão do El Niño. 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
0: Ah, que tal?
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0: Isso é legal. 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O que eu falei, piazada, que eu me assustei, eu não sei se vocês viram, foi um vídeo, eu não fui olhar o detalhe do vídeo quando ele tinha sido colocado no ar, né? Uhum. Mas ontem à noite eu cheguei em casa das minhas lidas e fui dar uma olhada nas redes sociais e vi o Peter Scheuer falando da questão da sequência agora, dessa história do El Niño, né? E ele falou do risco iminente, foi isso que o vídeo deixou claro, para tornados na região. Em diversas forças, os tornados. De F2 a F5.
3: Se tu me fala de F2, tu me fala do tornado de Chancherê de 2015.
0: Aí eu fui dar uma pesquisada, né? Fiquei curioso, sou leigo no assunto, nada melhor do que ler. Aí o tornado de F5 aí, em torno de 300 km por hora. Se chegar num tornado F5, varre tudo, cara. Entendeu? E olha aqui, do F2 pro F5, tem o 3 e o 4 no meio. Entendeu? Então, cara, é um tanto quanto assustador.
3: Sim, mas temos que ter precaução.
0: Não, sim, né? Claro, mas é um comentário.
3: Sim, claro, eu vou comentar com base em dados, Prado, porque também eu sou leigo, né? E já foram vários os dias em que eu li uma previsão do tempo que não se cumpriu.
0: Certo.
3: Aqui nesse programa. Então, o que, que diz aí, Padre Cirã? Sempre sai a tal da previsão trimestral.
0: Sim.
3: Ao final de cada mês para os três meses seguintes. O que o governo do estado diz para agosto, setembro e outubro? Tanto a chuva quanto as temperaturas estarão acima da média e os riscos de temporais, raios, granizo e ventos fortes, elas existem simplesmente pelo fato de chover. Então, quando vem a chuva, ela tem muito maior probabilidade de vir acompanhada de qualquer um desses fenômenos. Sim. Do que em um momento onde não há El Niño. E não apenas pelo fato do El Niño, mas também pelo fato de estarmos no inverno.
0: Certo.
3: Então, essa questão pode gerar tornados? Sim, pode gerar tornados. Mas você não vai ter um tornado quando você tem uma chuva leve, como a prevista para amanhã, quando você não tem uma formação de nuvens que possa gerar um funil. E isso são coisas que são levadas em conta pelos meteorologistas, principalmente para os alertas de curto prazo. É difícil você dizer que vai ter um tornado, mesmo com a tecnologia que nós temos hoje, 12 horas antes dele ocorrer.
0: É.
3: É difícil?
0: Leandro Puchalski falou agora há pouco também que é questão de horas, de minutos que você consegue, né?
3: É como se fosse o alerta de terremoto, né? Para nós. O alerta de tornado funciona como funciona o alerta de terremoto para países com atividade sísmica, como o Chile, como o Peru, como a Colômbia, que sofreu terremoto anteontem. E nós temos que ter calma, mas sim reconhecer que existe um perigo maior do que o normal. Não quer dizer que vai acontecer,
0: sim.
3: Muito menos que me vá acontecer qualquer coisa parecida com Xanxerê, inclusive. Porque olha aquilo que aconteceu, foram 3, 4 bairros que foram rachados ao meio pelo vento. Então temos que ter precaução, mas não podemos descartar também.
0: Aí eu assisti, aí, pô, você assiste um vídeo, vem outro semelhante, né?
3: Sim, sim.
0: Aí veio um com o Ronaldo Coutinho explicando que a partir dessa sequência, desse mês, agora desses dias que nós estamos, até o fim de setembro, que é a famosa enchente de São Miguel, lembra do nosso tempo, aí, Gladira Zambuja?
2: Enchente de São Miguel.
0: A enchente de São
2: Miguel. Nem lembrava mais disso,
0: né? Tem risco nesse período de agora até o fim de setembro, digamos assim, nesses 40 e poucos dias, de ter um acumulado de chuva em torno, aqui para a nossa região oeste, de 400 e poucos milímetros.
3: Fichinha.
0: 400 e poucos milímetros.
3: Fichinha entre aspas.
0: Aí me recordo da enchente de 1983, que foi algo semelhante.
3: Mas aí, para outubro de 2023, nós tivemos mais de 500 milímetros em Chapecó em 30 dias e não alagou.
0: Não, sim, sim.
3: Pela forma como foi distribuída a chuva. Essa é a chave da questão.
0: Aí que tá.
3: 45 dias vai chover 400 milímetros. Se chover de forma bem distribuída entre os dias e as semanas, não alaga. Não alaga, Chapecó. Então é uma questão louco, que, né, tem que, cara, ser monitorado dia a dia.
2: De uma coisa eu tenho certeza, né? O que não dá é para instaurar o pânico, né?
3: Exato.
2: E sofrer por antecipação. Uma coisa é você fazer prevenção, a outra é você sofrer por antecipação. Então a gente tem que ter muito equilíbrio nessa hora, falar de forma ponderada e verdadeira o que realmente pode vir a acontecer. Porque os alertas estão aí, a previsão tenta cada vez mais antecipar, cada vez mais aprofundar essa antecipação, trazendo com mais detalhes.
0: Até porque é o serviço deles, né?
2: Exatamente. Então eles evoluíram muito e continuam evoluindo. Mas isso nunca, jamais, pode servir para instaurar o pânico. Porque não causa antecipado que não contribui em nada. Em nada. O caos, ele vai gerar tensão, nervosismo e não vai colaborar em nada para soluções de prevenção. Ou até mesmo em meio ao acontecimento que venham, porventura, ser necessárias. Então a gente tem que ter muito equilíbrio e muita calma nessa hora.
3: Depois dos comerciais, tentativa de homicídio em Dionísio Cerqueira.
0: Muito bem. Fatura e a gente já volta. 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Fature, a gente já volta.
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4: Estamos de volta agora, 18 para as 8, Andrezão.
5: Por volta das 2h15 da manhã de hoje, a Polícia Militar atendeu uma tentativa de homicídio no aeroporto de Dionísio Cerqueira. Uma mulher de 24 anos compareceu à sede da PM com um facão de 50 centímetros e vestígios de sangue. Aos policiais, ela relatou que havia mantido relações sexuais com o homem e que ambos teriam combinado o pagamento pelo ato. Segundo seu relato, como o homem não teria efetuado o pagamento, se iniciou um desentendimento e aí ela utilizou o facão e deu diversos golpes contra ele, atingindo principalmente a região da cabeça, dos braços e das mãos. A mulher relatou ainda ter ingerido bebidas alcoólicas e feito uso de drogas antes dos fatos. Na sequência, a Polícia Militar recebeu a informação de que um homem de 59 anos havia dado entrada no hospital de Dionísio Cerqueira com diversas lesões pelo corpo. Como ele ficou gravemente ferido, teve de ser transferido ao Hospital Terezinha Gaiobaço de São Miguel do Oeste. Dentro da casa onde ocorreu a tentativa de homicídio, foram constatadas diversas marcas de sangue e sinais de desordem. Diante dos fatos, a mulher foi presa em flagrante e levada à delegacia de polícia.
4: Ela comeu carne no facão. Ah, veio aqui fazer um encontro íntimo e tinha um valorzinho.
5: Sim.
4: Não pagou o brique, entrou pro facão. E que confusão que deu. Ó, chegou a empurrar a geladeira, virou. Agora, que lugarzinho também, hein?
6: É, mas eu não sabia. Olha, se eu falava.
4: Eu não sabia
6: se eu falava ou não falava.
4: Me perdoe, mas eu não sei se as minhas éguas ficam num lugar desse aí. Me perdoe. Não é querer dar uma de galo aqui, nem ridicularizar a condição alheia. É que as pessoas se colocam em cada condição que o cara tem certeza de que não vai dar certo.
6: Porque uma coisa, Prato, é a tua condição financeira, né?
4: Sim, e outra coisa é porquice.
6: É o capricho, eu ia falar, né?
4: Eu não tô falando do ambiente como estrutura, eu tô falando da porquice, da sujeira.
6: É, isso aí, cara. E uma coisa não tem nada a ver com a outra.
4: Jamais. Conheço gente de casa de chão batido que dá vontade de você, e ainda hoje conheço pessoas, que dá vontade de você tirar o chinelo, tirar o sapato e entrar de pé descalço lá no da chão. Limpeza do lugar.
6: É verdade. Tudo ajeitadinho, né? A pessoa é dando valor ao pouco que ela tem, cuidando. O capricho é um cuidado, né?
4: É.
6: E ele acaba mostrando lá de fora muito do que está acontecendo lá de dentro, né? De você.
4: Você calcule o naipe dos envolvidos nessa confusão aí.
5: Nem digo.
4: Mas, cara, diria meu amigo Nilceu Tomazelli, o suprassumo do lixo.
6: Mas, olha, tu falou bem ali.

0: Geladeira tá virada.
1: Tem
0: uma chaleira elétrica aqui que foi.
1: É. Já um tem WD-40, uma... um gimo ali.
0: Uma chave de fenda.
2: Chave de fenda.
0: É, e tudo revirado. Olha, o facão comeu, olha.
2: E machucou bem, hein? Pela situação ali, machucou bem, meu cara.
0: Pela sangueira, né?
2: Fuja, louco.
1: Fuja. A Polícia Civil de Chapecó localizou na segunda-feira um cadáver durante a investigação do desaparecimento de Francisco José Rangel Martínez, de 44 anos. O homem de origem venezuelana não era visto desde o dia 19 de julho. Três pessoas foram presas temporariamente. A Polícia Civil investiga uma possível prática de extorsão mediante sequestro, com resultado morte. O cadáver foi localizado pela equipe da Delegacia de Homicídios de Chapecó, a 3 quilômetros do trevo entre Maravilha e Cunha Porã. Segundo a Polícia Civil, o corpo apresentava sinais de violência e estava com uma mordaça. A identificação ainda não foi confirmada oficialmente pela perícia, e embora as características indiquem que o cadáver possa ser de Francisco Martínez, é necessária a conclusão do laudo da Polícia Científica. E então, com esta prisão de três pessoas, os suspeitos podem ter participado do sequestro, conforme a polícia, e por isso foram detidos. Também foram envolvidos na privação da liberdade e da morte de Francisco a princípio. Os mandados de prisão cautelar foram pedidos pelo delegado e autorizados pelo Poder Judiciário, e o caso segue sendo investigado. Maiores informações não serão prestadas de momento pela polícia. Um acidente envolvendo vários veículos foi registrado por volta das 5h30 da tarde de ontem na BR-163, proximidades da linha Pellegrini, em Guaraciaba. Conforme o Corpo de Bombeiros, uma mulher de 37 anos que conduzia um Fiat Mobi saiu ilesa. Na verdade, não saiu ilesa, mas não apresentava lesões aparentes. Tinha algumas dores e foi encaminhada ao Hospital São Lucas para atendimento médico. O outro carro envolvido era um Fiat Uno, em que o condutor também teve ferimentos leves e foi levado pelo Corpo de Bombeiros ao Hospital Cedro para atendimento médico. E também houve o envolvimento de outros veículos, ao menos dois caminhões, mas os veículos de passeio é que tiveram maiores danos nesta situação. Às margens da BR-282 em Sete Figueira, aqui em Chapecó, uma nova estrutura começa a chamar a atenção de quem passa pela rodovia. O empreendimento será um paradouro, com serviços voltados principalmente a motoristas e viajantes. O espaço contará com um posto de combustível, restaurante com capacidade para cerca de 400 pessoas e área destinada ao descanso de motoristas. A proposta é oferecer uma estrutura de apoio para quem trafega pela BR-282. E vamos ter a informação de que ainda nesse mês deve ser inaugurado este novo paradouro.
0: Aliás, é algo que nós somos carentes aqui na região, viu? Quem transita pelas estradas à noite transita numa região onde não se tem o costume, não temos lugares para você parar, fazer uma refeição, tomar um café. Tem muito motorista que vara à noite trabalhando, mas a nossa região é carente disso. Olha, rapaz, depois do anoitecer ali, para você achar um lugar aberto, e é toda a região, toda a região. Eu faço muito esse percurso vindo do Rio Grande do Sul para cá, e quando você... e não é só aqui, é no Rio Grande do Sul também. Vou pegar um exemplo, quando você vem de Caxias do Sul para cá, que é um percurso que eu já fiz bastante. Se você vem ali pela região de Lagoa Vermelha, que é um caminho que eu tenho feito bastante, sai de Caxias, vai a Vacaria, Lagoa Vermelha, sai em Erechim e vem para Chapecó. É um percurso que a estrada, ela está melhor, né? Aumenta uns 40 quilômetros mais ou menos, a diferença de que se você fosse aqui por Veranópolis, né? E passou Lagoa Vermelha para cá, que é metade da viagem. Na outra metade, você é carente, não tem onde parar, não tem um lugar para você dar, de repente, tomar um café. Não tem, é um deserto, tudo fechado. Tudo. E a nossa região aqui tem a mesma característica. Não tem, você roda de noite aí, é muito difícil. Então, esse parador, que me parece vai ser 24 horas, né? Terá essa, pelo menos uma loja de conveniência, alguma coisa, vai ser muito bem-vindo.
2: Eu sempre gostei de viajar à noite, porque acho mais tranquilo. Mas esse fato do apoio para o que você precisa me fez há muito tempo mudar de ideia. Uhum. Cara, porque você fica desassistido de tudo nessa nossa realidade, ainda que celular nenhum pega na estrada.
0: Sem contar isso aí.
2: Né? Se você não tem um apoio físico, cara, fica complicado.
0: E é diferente quando a gente sobe aqui, e eu faço também bastante esse trajeto, quando você sobe aqui em direção a São Paulo. Até Curitiba tem uma certa carência também, mas depois de Curitiba para cima, quando você pega ali a 116, que é a mesma 116, 101, né? Mesmo estrada. De tanto em tanto você tem os paradouros ali, os lugares para dar uma descansada, o apoio, como você falou, uhum. né? E é bem mais tranquila a viagem. Eu gosto muito de viajar à noite também, mas sem apoio fica complicado.
2: Agora faltando 9 para as 8, esqueça tudo que você já usou quando você não está bem do estômago, a digestão não foi legal. 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
1: Na noite de ontem, a Polícia Militar prendeu uma mulher de 26 anos por tráfico de drogas no Barrefap, em Chapecó. A guarnição foi acionada para atender a ocorrência na rua Beija-Flor, após informações de que uma mulher estaria ameaçando o homem com uma arma de fogo e que estaria com drogas. Os policiais abordaram a mulher e, durante a averiguação, ela apresentou versões contraditórias sobre o motivo de estar naquele endereço. Diante da situação, foi realizada a verificação de uma bolsa que estava com ela, sendo localizado 500 gramas de maconha, 2 celulares e R$ 27,00 em dinheiro. Diante dos fatos, ela foi presa em flagrante e levada à delegacia de polícia. A Delegacia de Combate às Drogas de Chapecó prendeu na tarde de ontem um homem de 22 anos, suspeito de tráfico de drogas na região do bairro São Cristóvão. A prisão ocorreu durante uma investigação que já estava em andamento e apurava a venda de entorpecentes por meio de aplicativo de mensagens. Durante o monitoramento, os policiais observaram o suspeito saindo de sua casa com uma sacola. Na abordagem, foram encontradas porções de maconha. Questionado, o homem informou que havia mais entorpecentes em sua casa e os policiais apreenderam mais de 400 gramas de maconha, além de R$ 190,00 em dinheiro. O homem foi preso em flagrante e levado à delegacia de polícia. Um acidente de trânsito envolvendo 3 carros deixou um homem ferido por volta das 2 da tarde de ontem no cruzamento da Rua Condá com a Avenida São Pedro, em Chapecó. Conforme o Corpo de Bombeiros, se envolveram na batida um Chevrolet Corsa, um Fiat Titano e um Volkswagen Virtus. O condutor do Corsa, um homem de 49 anos, ficou encarcerado e sofreu 2 batidas. A primeira foi a lateral, no lado do carona, e a segunda frontal, quando chegou o terceiro veículo. Ele teve dores musculares na região cervical, dor de cabeça, tontura e náuseas, e foi levado ao Hospital Unimed para atendimento médico após ser extraído pelo Corpo de Bombeiros. Os condutores dos outros 2 carros saíram ilesos. Lembram da polêmica que nós tratamos ontem sobre a questão da contribuição sindical do Sindicom? Gastamos bastante tempo falando do assunto ontem. Pois bem, durante a tarde desta terça-feira, o Sindicato dos Empregados no Comércio de Chapecó decidiu que, considerando o elevado número de trabalhadores interessados em recusar a contribuição sindical, vai oportunizar a entrega da carta dos dias 3 a 6 de novembro, das 8h30 às 11h30 da manhã e das 2 às 5 da tarde. De terça a sexta, 3 a 6 de novembro, das 8h30 às 11h30 da manhã e das 2 às 5 da tarde, na sede do sindicato, próximo ao terminal urbano, no centro de Chapecó, na Avenida Getúlio Vargas. Então, diante das polêmicas que houveram, da repercussão que houve, a reportagem que fizemos na segunda noite, quando a definição e a assembleia determinava que era o único dia e horário disponíveis para entrega da recusa, nós temos essa sensibilização por parte do sindicato e parabéns ao sindicato pela atitude, que inclusive dá tempo dos comerciários planejarem pedir folga aos seus empregados para que entreguem a carta por escrito ou digitada, pedindo a recusa desse débito sindical. Realmente houve a sensibilização e a boa postura do sindicato quanto ao assunto. Para encerrar o Bloco Prado, uma boa notícia: com investimento de R$1,5 milhão do governo do estado, o Hospital Terezinha Gaio Basso de São Miguel do Oeste iniciou na segunda-feira os atendimentos nos 5 novos leitos de UTI do hospital, que agora passa a ter 15 leitos em total. Além disso, foram contratados 20 novos profissionais. São médicos, enfermeiros, técnicos em enfermagem, fisioterapeutas, atuando conforme a necessidade setorial e seguindo as normas regulamentadoras para UTIs. A obra da UTI foi concluída no início do mês passado e também foram feitos investimentos no centro cirúrgico e no centro de material e esterilização. Além da obra física, foram investidos R$580 mil em equipamentos para os novos leitos, que incluem camas hospitalares, monitores, ventiladores pulmonares e estativas de teto. Conforme o diretor regional do Hospital Terezinha Gaio Basso, Rodrigo Lopes, a expansão atende a crescente demanda por leitos de UTI no extremo oeste. E no centro cirúrgico, há obra em andamento. A reforma tem foco na manutenção geral do hospital, incluindo a substituição de revestimentos de piso, forro e paredes, além da readequação de ambientes. Quanto à central de material e esterilização, O projeto contempla a readequação dos fluxos de trabalho, a ampliação da área de lavagem de materiais e também dos espaços de armazenamento de materiais esterilizados e também a reforma das salas, então, desta central. O Hospital Terezinha Gaiobasso é uma unidade que pertence à Rede Estadual de Saúde, mas que é administrada pelo Instituto Santé.
2: Muito bem, está aí. Assim a gente vai encerrando esse bloco, pontualmente 8 horas da manhã. E depois do intervalo, Gladir?
0: Esporte.
2: Roda aí, a gente já volta então.
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2: Dá uma olhadinha na hora. 8h04 na hora certa.
0: Se é 8h04, é a hora do esporte.
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0: 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Jax Farma traz os destaques do esporte e começamos pela Chapecoense. Na semana de preparação, tem jogo domingo, 11 horas da manhã contra o Bahia na Arena Condá. Ederson Vilas Boas, bom dia.
7: Bom dia, os amigos do Primeira Hora, informações da Chapecoense no oferecimento da Jaques Farma de Guatambu. Daqui a pouco a gente vai ouvir a entrevista ontem do Túlio Eduardo, que marcou seu primeiro gol com a camisa da Chapecoense no último sábado, na derrota para a equipe do Coritiba pelo placar de 2-1. Chapecoense que treinou na manhã de ontem na Arena Condá e o técnico Rafael Lacerda preparando a equipe para o jogo do próximo domingo, 11 horas da manhã, contra o Bahia pela 23ª rodada do Campeonato Brasileiro. Tem bastante informações, até porque a gente tem uma atualização do boletim médico, tanto do Max Alves como também do Bolasier. Conforme o Dr. João Vitor Dalla Rosa, o Bolasier passou por uma nova avaliação com a equipe de cirurgia responsável pelo seu atendimento e apresenta evolução favorável. Já o Max Alves teve alta recebida nesta terça-feira em Curitiba. O dreno utilizado no tratamento do pneumotórax foi retirado e o atleta segue então em recuperação, especialmente em razão das fraturas em múltiplos arcos costais. O Max Alves, que está em Chapecó e está fazendo tratamento médico por aqui. Então, daqui a pouco, 10h30 da manhã, treino na Arena Condá e não no CT da Água Amarela. Outra informação que ontem foi confirmada, a gente havia comentado aqui sobre o Heitor, lateral direito, firmou o vínculo então até dezembro deste ano com a Chapecoense, 25 anos, formado nas categorias de base do Inter. Ele tem no currículo passagens por Mirassol, Guarani, Ferroviária, além do Circle Brugge da Bélgica e pelo Portimonense de Portugal, equipes que ele jogou no exterior. Vamos ouvir o Túlio Eduardo? Primeiro, ele fala sobre essa oportunidade que ele está tendo de vestir a camisa da Chapecoense.
9: A gente sabe da diferença, né, que sai da quarta divisão, é um nível completamente distinto para a primeira divisão, para a elite do futebol. O que o torcedor pode esperar do Túlio? Cara, talvez eu não seja o mais talentoso, mas eu vou ser o que vou ter mais fome, sabe? Isso é inegociável, a fome, a vontade é inegociável. Pode esperar de mim muita entrega, muita vontade, muita garra, que nunca vai faltar. Isso eu acredito que seja uma coisa que identifica a Chapecoense, até pela sua história, pelo seu manto, pelo seu mascote, que é o Índio Condá. Cara, acho que a história dele, o reconhecimento, acho que eu me encaixo bem nessa situação.
7: Agora o momento mais emocionante da entrevista. No meio da entrevista ele foi perguntado para ele explicar como é que foi essa ligação dele com a Chapecoense, como é que tudo começou. E aí ele se emocionou porque ele contou a história dele. Mas eu vou botar só um trechinho porque a fala dele ela é um pouco extensa. E aí ele contou como é que ele recebeu essa mensagem. Estava no mercado comprando algumas coisas para assistir o jogo da seleção brasileira na Copa do Mundo. Vamos ouvir.
9: E aí fomos comprar as coisas para poder assistir, acho que todo brasileiro, todo bom brasileiro assiste, né? E aí a gente tava passando a compra no caixa e eu recebi a mensagem pelo WhatsApp. Chegou a notificação. Cara, eu olhei no celular e me assustei, tomei um susto e mostrei pra minha esposa dando um grito no... E aí todo mundo olhou pra gente e me falou, não toca que pode ser um golpe. Não toca, cara. Não toca que, caramba, será que é verdade? Desligamos o celular, pô, vamos fazer as coisas que a gente tá fazendo primeiro. Aí passamos as compras, tudo. E aí fomos pro carro, né? Antes de ler a mensagem realmente, eu falei pra minha esposa assim, pô, espero que realmente seja. E se for, não tem um momento melhor pra que as coisas aconteçam. Porque, sendo bem honesto, a gente não tava morando de favor, né? Na casa do pai da minha esposa. E a gente não tinha nenhum local pra receber uma mensagem dessa sozinho. E o momento que Deus proporcionou foi aquele momento que tava eu, minha esposa e minha filha sozinho no supermercado. E a gente podia abrir a mensagem dentro de um carro, num local só a gente. Esteja só a gente, só a minha família. Quando a gente abre a mensagem, aí é a mensagem da Chapecoense, mandando um pré-contrato. Aí na hora, pô, liguei pro meu empresário pra poder confirmar. Pô, aí Vitor, é verdade. O nome dele é Vitor Hugo, é verdade. Ele me ajudou, é verdade. Agradece muito a Deus, é verdade, pô. Não tem como segurar, né? Aí minha esposa, a gente orou bastante, agradeceu bastante a Deus. A lágrima caiu bastante, né? Tenho muita convicção que eu tenho muito que aprender. Meu maior pensamento é usufruir da Chapecoense, tudo que ela tem para me oferecer. Dia a dia, treinamento, suplementação, alimentação, estrutura, campo, jogo, tudo. Se vai dar certo ou não, só a Deus pertence.
7: Aí o Túlio Eduardo, né? Entrevista emocionante ontem na sala de imprensa da Arena Condá, deixou todo mundo emocionado, ele se emocionou, com certeza aí as pessoas que assistiram o vídeo também se emocionaram com a história do garoto, 21 anos. A gente volta amanhã com mais informações da Chape, agradecendo sempre a Jaques Farma de Guatambu.
0: Obrigado, Ederson. E falando em futebol de primeira linha, esse assunto já foi amplamente debatido, mas vale repassar a informação, porque ontem saíram os cruzamentos da Copa do Brasil, que vai agora para a fase de quartas de final. Gerou um amplo debate.

0: Aí não é um clássico, mas enfim, foi o que sobrou, né? Vamos lá então. As datas. Cruzeiro Atlético Mineiro, os jogos da ida. Terça-feira, dia 25 de agosto, 9 da noite. Palmeiras e Santos, quarta-feira, 26 de agosto, 9h30 da noite. Vasco da Gama e Vitória, quarta-feira, dia 26 de agosto, 9h30 da noite. E na quinta-feira, dia 27 de agosto, 8 horas da noite, Internacional e Grêmio. Na volta, os jogos acontecem no dia 1º de setembro, Atlético Mineiro e Cruzeiro na Arena MRV. Depois, Santos e Palmeiras, jogo da volta, dia 2 de setembro. Também no dia 2 de setembro, Vitória e Vasco da Gama, aí lá no Barradão, jogo da volta. E o jogo da volta, no Clássico Grenal, será no dia 3 de setembro, às 8 horas da noite. O detalhe interessante é que a equipe Nota 10, através do microfone da Condá, estará transmitindo os dois clássicos pelas quartas de final da Copa do Brasil. Dia 27 de agosto, 8 horas da noite, direto do Beira-Rio, e dia 3 de setembro, 8 horas da noite, direto da Arena do Grêmio, os dois clássicos transmitidos pela equipe Nota 10.
1: Muito bem. Débora Zenatti, de 19 anos, natural de Vargeão, foi convocada ontem para defender a seleção brasileira de futsal feminino sub-20. A atleta atualmente joga pelo Stein Cascavel Futsal e está entre as 14 convocadas para jogar pelo Brasil a Copa Sul-Americana sub-20 de futsal feminino. A convocação foi anunciada pela técnica Bebel. Segundo a treinadora, os critérios definidos pela comissão técnica foram considerados na formação do grupo que disputará a competição continental. A preparação da seleção brasileira começa em 3 de setembro, em São José do Vale, São José do Rio Preto. São José do Vale do Rio Preto, na verdade, que é no interior do Rio de Janeiro.
0: Olha só.
1: Diferente do município de São José do Rio
0: Só
1: Preto,
0: se
1: de São Paulo.
0: diferencia pelo vale, né?
1: Exato. E as atletas permanecerão concentradas até o dia 9. Depois, a delegação embarca para Barquisimeto, interior da Venezuela, que vai receber o Sul-Americano Sub-20. E, dito isso, parabéns então à nossa oestina Débora Zenatti, que vai representar o Oeste Catarinense no Sul-Americano de Futsal Feminino. Já a Chape Futsal, fase micro-regional dos Jogos Abertos de Santa Catarina, goleada em cima de Galvão, 8 a 0. E o ala Maranhão balançou a rede 3 vezes. Também deixaram suas marcas os alas Caçula 2 vezes, Davi Douglinhas e Mano 1 vez cada. A final da fase micro-regional será contra Palmitos, hoje às 9 da noite, em São Carlos. O canal Prudente Esportes no YouTube estará transmitindo a partida. Os semifinalistas já estavam garantidos na etapa regional, programada para Seara, de 16 a 20 de setembro. Ali vão ser definidos quais equipes do Oeste Catarinense irão à fase estadual dos Jogos Abertos em Rio do Sul no mês de novembro.
0: Muito bem, assim fechamos as informações do esporte. 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Jax Farma apresentou as informações do esporte, mas o esporte não para. 1h tem resenha nota 10. No entardecer desta quarta-feira, a partir das 6 horas, tem o Papo de Arquibancada. Tudo isso com a equipe nota 10. E a qualquer momento também, se necessário for, a atualização das informações esportivas nos noticiários da Condá. Prado?
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0: 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E aqui também, olha, a comunidade do bairro Belvedere convida para a tradicional festa, domingo agora, dia 16. Festa aí em honra ao padroeiro São Roque. 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
0: Fatura e a gente já volta para a parte final do programa.
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8: E seguimos 8h26.
9: Uma mulher ficou ferida após uma batida frontal entre moto e carro agora há pouco em Chapecó, na frente da unidade da Aurora, na SC-484. Ela sofreu várias fraturas, recebeu atendimento do SAMU e já está em atendimento médico no Hospital Regional, conforme o Clique RDC. O Corpo de Bombeiros fez o transporte desta mulher e a moto... Pouco sobrou para contar a história, né?
8: Eita.
9: Em Vargem, a Polícia Militar atendeu uma ocorrência de tentativa de roubo, corrupção de menor e posse de droga para uso pessoal por volta das 5 da tarde de ontem, na rua 7 de setembro, centro do município. A PM foi acionada após um homem de 29 anos relatar que, ao retornar ao seu veículo após realizar uma venda em um estabelecimento comercial, foi abordado por um indivíduo que anunciou o roubo mediante ameaça com objeto semelhante a uma arma de fogo, exigindo a chave do automóvel. Durante a ação, o carregador do simulacro caiu no chão e a vítima conseguiu fugir. Na sequência, os envolvidos deixaram o local em um Volkswagen Fox de cor branca. Com o apoio das guarnições de área, foram realizadas buscas e levantamentos de informações, inclusive sobre possíveis endereços relacionados ao veículo usado na fuga. Após uma denúncia, as guarnições localizaram o carro estacionado na garagem de uma casa na rua Dom Henrique Predebon, em Xanxerê. No local, um homem com características semelhantes às informadas sobre um dos envolvidos saiu da casa e, ao perceber a presença policial, retornou ao imóvel e fechou a porta. Diante da situação, foi necessário o uso moderado da força para entrar no imóvel e realizar a abordagem de forma segura. Foram abordados um homem de 41 anos e um adolescente de 17. Por meio de fotos apresentadas pela PM, a vítima reconheceu o adolescente como sendo o autor da abordagem durante a tentativa de roubo. Durante as diligências no imóvel, foi localizado simulacro de arma. Com apoio do canil, foram realizadas buscas e encontrados 2 gramas de cocaína. E também foram apreendidos 2 celulares e o carro utilizado na fuga. O homem de 41 anos tinha registros anteriores por estelionato, furto, posse de droga para uso pessoal e violência doméstica, incluindo medida protetiva. Quanto ao adolescente de 17 anos, ele tinha passagens por furto, ameaça, tráfico de drogas e posse de droga para uso pessoal. Neste caso, portanto, o homem foi preso em flagrante, o adolescente apreendido em flagrante e ambos foram encaminhados à Delegacia de Polícia de Xanxerê. 2 ocorrências de tráfico de drogas em São Miguel do Oeste. 2:30 da tarde de ontem, na linha Caxias, a Polícia Militar realizou a abordagem de um veículo e ali estava 600 gramas de maconha e R$118 em dinheiro. Um homem de 33 anos assumiu a posse da maior parte do entorpecente e outro homem de 43 anos portava apenas 20 gramas do total encontrado. E o suspeito principal apenas foi preso em flagrante e levado à Delegacia de Polícia. O segundo foi levado à delegacia como testemunha. A segunda ocorrência de tráfico de drogas em São Miguel do Oeste, ontem, foi na noite de ontem, no bairro São Sebastião. A Polícia Militar apreendeu 32 gramas de cocaína, uma balança de precisão, materiais para embalagem, um celular e R$ 783 em dinheiro durante uma operação. 2 homens foram presos em flagrante, foram detidos, sendo um preso em flagrante, o autor do tráfico, um homem de 43 anos. Outro de 32 também foi levado como testemunha.
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10: Tem uma notícia aqui, é uma notícia que acaba deixando a gente entristecido.
8: Sim, conte.
10: Ao ler, mas é uma triste realidade. Uma triste realidade baseada em pouca inteligência, pouquíssima, quase nada. Os registros de lesão corporal por violência doméstica contra mulheres aumentam 28,8% em dias de jogos de futebol, enquanto os casos de ameaça sobem 27,4%, segundo a segunda edição do estudo Futebol e Violência contra a Mulher, que foi divulgado ontem pelo Fórum Brasileiro de Segurança Pública em São Paulo. A pesquisa analisou registros policiais e tabelas de partidas de clube de Salvador, Rio de Janeiro, São Paulo, Belo Horizonte e Porto Alegre, de 2023 a 2025. Os índices são maiores que os identificados na primeira edição do levantamento, que analisou o período de 2015 a 2018. Na ocasião, os registros de ameaça aumentaram 23,7% e os de agressão 20,8% em dias de jogos. A nova pesquisa também identificou uma inversão. Os registros de violência física passaram a superar os de ameaça. Quer dizer, já não é mais ameaça, é agressão mesmo, né? Entre as mulheres de 15 e 29 anos, os registros de ameaça e lesão corporal aumentam 44% em dias de jogos. Quando considerados apenas os casos ocorridos dentro de casa, as lesões crescem 35,1% e as ameaças 26,8%. O levantamento também encontrou diferenças por raça. Entre mulheres brancas, o registro de lesões aumenta na casa de 30,9% e os de ameaça, 36,2%. Entre mulheres negras, os índices sobem 23,2% e 14,6%, respectivamente. A pesquisa considerou fatores como condições climáticas e dias de chuva ou sol, que podem influenciar os registros de violência. Os autores, porém, não tiveram acesso a informações sobre o consumo de álcool ou resultados das partidas. Por dia da semana, os maiores aumentos de ameaças são realizadas às segundas-feiras, domingos e sextas-feiras, enquanto os registros de lesão corporal crescem principalmente aos domingos e também aos sábados. O estudo apresenta 10 recomendações para combater a violência contra as mulheres no futebol, entre elas a criação de postos permanentes de acolhimento nos estádios, ações conjuntas entre poder público, clubes, federações e torcidas, monitoramento de denúncias e medidas protetivas, programas sobre masculinidades, prevenção ao consumo abusivo de álcool e às apostas esportivas, iniciativas de desenvolvimento socioemocional para jovens, programas de prevenção voltados a atletas, protocolos internos para casos envolvendo jogadores e formação continuada nas torcidas com afastamento de integrantes condenados por violência doméstica. Uma triste realidade constatada aqui em estudo, quer dizer, tem base e é uma verdade.
11: Mas daí você faz o que com o ser humano chamado homem?
10: É difícil, né, cara? Difícil, né?
11: Qual é a atitude que tem que se tomar com este ser?
10: Por isso que eu disse, né? É um levantamento que está sendo apresentado e, para mim, baseado em falta de inteligência, né?
9: Total.
10: Total.
9: Temos ainda algumas informações. O Corpo de Bombeiros de São Miguel do Oeste atendeu um acidente de trânsito por volta das 4 da manhã de hoje na SC-163 em descanso. Foi uma batida em barranco por parte de um veículo e foi uma saída de pista, né? O condutor teve dores na região lombar e dificuldade de movimento nas pernas. Ele teve também uma contusão na parte frontal do crânio e foi conduzido, portanto, pelo Corpo de Bombeiros ao Hospital de São Miguel do Oeste para atendimento médico. Reclamação de um ouvinte que não quer se identificar, texto bem escrito, se lê todo. Bom dia, meus queridos, não quero ser identificado. Mais uma vez, as estradas do interior de Chapecó parecem ter sido atingidas por meteoritos. Brincadeiras à parte, é compreensível que o mau tempo e as fortes chuvas causem danos às estradas. Sabemos que em períodos de chuva, a manutenção e a recuperação das vias se tornam ainda mais difíceis. Talvez esteja faltando uma fiscalização mais efetiva ou uma visita técnica dos órgãos competentes e, principalmente, daqueles que deveriam estar fiscalizando e cobrando soluções. Afinal, são os olhos do povo. Aqueles em quem nós votamos para nos representar, como vereadores, poderiam deixar um pouco de lado as brigas e as críticas nas redes sociais e visitar as estradas do interior de Chapecó. Fazer vídeos em rodovias estaduais que não são de sua competência pode até render engajamento, mas existem problemas muito mais próximos da população que precisam de atenção. é pelas estradas do interior que passa o escoamento da produção e é dali que vem o sustento de muitas famílias. Existem trechos que estão praticamente intransitáveis, prejudicando diretamente quem precisa dessas vias todos os dias. Fiscalizar, cobrar e buscar soluções também faz parte do trabalho de quem foi eleito para representar a população, falou e disse.
11: E assino embaixo.
10: E que parabéns pelo texto. É.
11: Parabéns.
10: Parabéns.
11: Parabéns.
10: É, discernimento, clareza, equilíbrio.
11: Isso aí, equilíbrio.
10: Equilíbrio, né? Sem exacerbar, sem ofender ninguém, apenas fazendo uma cobrança como cidadão. Parabéns aí.
11: E graças a Deus, um ser humano, como diria minha mãe, que sabe ler e escrever.
9: É, exato.
11: Que hoje em dia tá raro, viu?
10: Ah, e não é por falta de oportunidade.
11: Não, né? É por falta de oportunidade. Não é por
10: falta de oportunidade. É por falta de interesse e capricho. É.
9: As fotos que exibimos na live são da estrada que liga a SC-283 até a comunidade de São Vendelino. Também o Jair Martins Salvador aponta que... Exatamente, aqui perto da rádio. Jair Martins Salvador, bom dia. Ele também avisa que as estradas do Alto da Serra estão horríveis. Então, para a prefeitura, os dois apontamentos, São Vendelino e Alto da Serra. O Alfeu Anchal, como é bom o ano eleitoral, máquinas a todo vapor, leitos de hospitais, contratações de enfermagem, médicos, etc. É uma festa, mas cai quem quer. Aqui não, João Maria. Uma crítica contra a gestão pública. Também queremos mandar um abraço especial a Graciela Reckler, que é a gerente de resíduos sólidos da Prefeitura de Chapecó. Pediu para que nós mandássemos um abraço para o seu Vino da Vila Rica, que falou muito bem da gente ontem quando ela foi visitar a casa da
11: família. Olha só.
9: Então, ao seu Vino e à família do Vila Rica, um forte abraço. Obrigado pela audiência de sempre. E para encerrar, Prado, acaba de sair a informação da Rádio Castelo Web de Presidente Castelo Branco, no Alto Uruguai, que faleceu aos 61 anos, agora há pouco, o vereador Flávio Kieling. Ele era morador da comunidade de Ramal do Urigon e faleceu durante a noite de ontem no Hospital São Francisco em Concórdia. Passou por uma cirurgia durante a segunda-feira e, devido a complicações intestinais, não resistiu e morreu no hospital. Então, pedimos aí as condolências, registramos as condolências à família de Flávio Killing, vice-presidente da Câmara de Vereadores de Presidente Castelo Branco.
11: Muito bem.
9: Vem aí o Sala de Debates com Raquel Lang e o tema será a Mercoagro Lácteos, a nova feira de Chapecó.
10: Grande abraço a todos, eu retorno na segunda-feira, cumpro uma agenda no Rio Grande do Sul, amanhã e na sexta-feira.
11: Ok!

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1: 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Tá vindo aí o Sala de Debates.
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10: Faltam 9 minutos para as 9 horas da manhã. Bom dia, Chapecó. Bom dia para você que acompanha a programação aqui da Condá FM 98.9. Uma quarta-feira de tempo estável. Não está um dia lindo, não está um dia de sol. A máxima é de 23 graus, mas não há previsão de chuva. Parece que chuva a partir de amanhã. E realmente, Chapecó não para. A pauta de ontem foi o mega evento 20º Salão do Imóvel, promovido pelo setor, que é a segunda maior matriz econômica de nossa cidade, o setor imobiliário. Também ontem, eu recebi informação de que a Associação Comercial Industrial do Agronegócio e Serviços de Chapecó, a SIC, lança um novo evento a partir da nossa maior matriz econômica, que permanece sendo o agronegócio. Chapecó é reconhecida como um dos maiores polos agroindustriais de carne suína, de aves e leite da América Latina. Não estou falando de Brasil, é de América Latina. Impulsionado por grandes cooperativas e pela força da agricultura familiar, e aqui eu sempre vou sorrir, agricultura familiar regional. Sim, aquele trabalho de sol a sol, de segunda-feira a segunda-feira, porque não tem parada para final de semana, e feito pelos pequenos, pela agricultura familiar. Agora, em tempos em que a economia nacional apresenta índices tremendamente preocupantes, como a elevada taxa básica de juros, a Selic está em 14%, o endividamento recorde das famílias brasileiras, 82% de nossas famílias, incertezas fiscais e desaceleração do crescimento do produto interno bruto, nosso PIB, é prudente pensar em eventos? É prudente falar disso e daquilo? É engraçado, né? A reação muitas vezes é o receio e o recolher-se, né? O entrincheirar-se, o amedrontar-se, o pensar mais no medo e no receio. E aqui a gente tem um movimento totalmente inverso. Então, faltando 7 minutinhos para as 9 horas da manhã, vou chamar o primeiro intervalo comercial e na volta a gente mergulha nesse universo. O que é que faz a SIC expandir e criar uma nova feira, um novo mega evento a partir de um evento já existente? É interessante, é um desdobramento muito singular e muito nosso, que a gente aborda depois do intervalo comercial. Voltamos já.
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15: Atenção, ouvintes, Gaeco na rua. Na manhã de hoje, em apoio à 4ª Promotoria de Justiça da Comarca de Xanxerê, que tem atribuição na área da moralidade administrativa, o Gaeco declarou a Operação Ophelos. 4 mandados de busca e apreensão estão sendo cumpridos em Faxinal dos Guedes. Estes mandados foram expedidos pela Vara Regional de Garantias da Comarca de Concórdia. A investigação apura uma suposta utilização indevida de cargos públicos por servidoras municipais vinculadas ao setor de engenharia da Prefeitura de Faxinal dos Guedes. Conforme as provas reunidas até o momento, as investigadas teriam utilizado atribuições relacionadas às funções exercidas para favorecer interesses particulares por meio da elaboração, aprovação e fiscalização de projetos técnicos próprios ou de terceiros. As apurações também apontam indícios de utilização da estrutura pública e de recursos institucionais para captação e atendimento de clientes particulares durante o expediente. As medidas judiciais foram cumpridas nas casas das investigadas e na prefeitura. Os materiais apreendidos já estão com a polícia científica e a investigação tramita sob sigilo.
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3: Pois bem, 9h02, fiz a introdução falando em matriz econômica, porque para além de tantos outros debates do centro, da direita, da esquerda, convencionalmente, eu não sei se vai haver essa subversão que a gente percebe agora vai seguir, mas a gente tem que trabalhar para viver, né? Por mais que novos modelos cheguem, por mais que, né, o sonho de todo mundo seja essa juventude, né, não seja a humilhação de ser um CLT, eu bato muito nessa tecla, porque é uma mudança cultural e social. Eu vou ser um youtuber, eu vou ser um influencer. Bom, a maturidade vai chegar, né? Você vai ter que buscar o seu sustento. Mas a economia, ela não está muito favorável para isso. Ontem conversava com um rapaz de 27 anos, era aquela frustração. Eu quero começar a minha vida, eu me comparo aos meus pais. Os meus pais tinham mais, os meus pais estavam numa situação melhor do que eu estou agora. É o sentido da impossibilidade. Não é uma boa conjuntura, mas Chapecó não para. Foi isso que eu disse na introdução. A gente é nervoso, a gente é inquieto. Então, de onde? Eu vou começar aqui com a introdução. A pergunta é para o Carlos Roberto Claus, presidente da SIC. De onde vem a ideia de promover uma nova feira para além daquilo que a gente já sabe, já conhece ou pensa que já domina? Bom dia, Claus. Seja bem-vindo.
7: Muito bom dia, Raquel. É um prazer estar novamente aqui no seu programa. Muito bom dia a todos que nos ouvem, Cervelim, Fábio, que nos acompanham aqui. Eu gostaria de voltar um pouquinho no tempo, Raquel, para fazer o seguinte comentário. Lá em 1994, esse é o ano mesmo, em 94, a Associação Comercial, dentro de uma EFAP, colocou algumas coisas sobre como era a industrialização do salame, etc. E em 96, isso virou uma sementinha dentro de uma outra EFAP. E dessa sementinha veio a Mercoagro vingando cada vez mais. Perfeito?
3: Quantos anos já, então, de Mercoagro?
7: 30 anos. Esse ano nós comemoramos na Mercoagro de março, a gente comemorou 30 anos. São 14 edições já, e essas edições, elas são 14, você vai me perguntar por que não 15, por causa da pandemia. Né? A pandemia a gente se viu obrigado a deixar de lado, até pelas condições que não se tinha para isso. Mas a Mercoagro veio crescendo cada 2 anos, aumentando e muito. E na gestão do Elon ainda, nós resolvemos nos estruturar dentro da SIC, de forma que a gente criou uma estrutura para fazer os eventos. E nós nos propomos já naquela época a fazer chegar a 4 eventos, ou seja, 1 por semestre. Então, a feira que vem aí, a Mercoagro Lácteos, né, você pode ver que a data já está aí, setembro, 14 a 16 de setembro de 27, ela é fruto desse desenvolvimento. E eu vou dizer para você assim, a SIC está muito estruturada, a entidade está muito estruturada, o Cervelinho e o Fábio, que nos acompanham aqui hoje, eles sabem nos explicar e nos expor muito melhor as razões disso, mas a entidade está estruturada para fazer outros belos eventos, assim como é a nossa Mercoagro. Pé no chão, vamos começar no tamanho certo, sem muita grandeza, mas nós não temos dúvida que será um evento muito bom esse da Mercoagro Lácteo.
3: É muito interessante essa questão do desdobramento, né? Sim, é pé no chão, é racional, mas o mote, quer dizer, já revela a nossa força, porque no flyer, né, da feira já tem ali, é uma feira internacional de industrialização do leite. E o que eu acho, eu sempre falo nisso e sempre volto lá para o campo, porque é a nossa vocação. Nós estamos, né, multiplicando nossas matrizes, não tão somente o agronegócio, mas nunca ele vai deixar de ser, né, por mais pela nossa urbanização, o polo tecnológico, sim, Chapecó é, polo educacional, Chapecó é, polo de serviços médicos, Chapecó é, mas a nossa vocação ainda está no agro, e eu espero que seja para sempre esteja no agro, porque nós dominamos isso. Vem a questão agora desse nosso destaque em algo que para nós é novo, que é a cadeia leiteira.
7: Perfeito. Mas aí a gente tem que procurar entender que nós, se estamos em todas essas áreas já trabalhando muito em cima disso, é fruto do trabalho não da associação comercial somente, mas é fruto do empresariado que nós temos em Chapecó. Nós aqui, os empresários não param, eles nos empurram, eles fazem acontecer. De um jeito ou do outro, eles fazem acontecer.
3: Que é o que as pessoas que vêm de fora percebem, a gente não se percebe. A gente segue no piloto automático, aquela história, matando um leão por dia. Não, crime, né? Um crime contra o meio ambiente, mas a gente segue se esforçando muito. E aí eu já quero dar bom dia, as boas-vindas para o Fábio Magro, que é diretor institucional e de feiras. É momento... Porque nós estamos, né, respiramos um ambiente de preocupação. Eu sigo falando sobre isso, as trincheiras reagem de uma forma e de outra. Ai, tá vendo? Os outros não é assim. Sim, é assim. Eu sempre pego, né, às vezes mídia internacional que consegue falar talvez com mais imparcialidade sobre as nossas questões, correspondentes locais de mídias internacionais. Então, CNN, o New York Times... Chequei agora de manhã, na sessão política, ele fala sobre isso. A preocupação, até as últimas 2 pesquisas, a principal preocupação do brasileiro era com a violência. No último mês, ela foi suplantada pela preocupação com a falta de dinheiro. Então, isso é pesquisa, é dado, não é invenção, cada um interprete como é, mas é um dado. Como é que é lidar com essa questão de eventos? Porque o evento, ele sempre tem um cunho de celebração. Por mais que a gente diga, ah, é feira de negócios, é isso e aquilo, eu já trabalhei com eventos. Você pode estar discutindo o que quer que seja, mas você celebra uma força, um ambiente interessante. Nós estamos falando do evento que vai acontecer em 2027. Dá para falar num ambiente interessante para seguir fazendo feira e evento, que é a sua expertise, Magro? Bom dia, seja bem-vindo.
8: Bom dia, Raquel. Bom dia a todos aqui da mesa, o presidente, Cervelin. Sim, nós vamos trabalhar positivamente. A gente sempre vai ver o copo mais cheio do que vazio. E exemplo maior é essa feira, né? Nós acabamos de entregar em março uma Mercoagro acima de todas as expectativas de público, de resultado de vendas, de participação de pessoas qualificadas, compradores, que é o que a gente precisa entregar. O expositor é o rei e o visitante é a rainha.
3: Olha que interessante essa
8: abordagem. E nós, organizadores, que estamos aqui na mesa, a gente é responsável para que o rei converse com a rainha e saia negócio.
3: Vassalos e plebeus, tem que fazer acontecer, né? É por aí.
8: Então, é o nosso papel.
3: Falar de hierarquia, manda desse
8: jeito. O nosso papel como instituição é esse, é promover a entrega. Qual que é a entrega? Negócio. E o nosso mantra aí que o Cervelin desenvolveu junto com a instituição é negócios, relacionamento e conhecimento. Esse é o tripé que sustenta a feira de negócios. A Mercoagro Lácteos nem foi lançada, ela vai ser apresentada semana que vem, então essa oportunidade de a gente estar aqui hoje falando já nos ajuda em muito a divulgar para toda a região e para todo o planeta, porque tem as redes sociais hoje que ajudam muito. Nós já temos mais de 10 expositores confirmados, sem fazer muito barulho. Por quê? Porque tem o legado da Mercoagro. A Mercoagro já tem esses 30 anos e foi muito certeiro que a entidade desenvolveu em adesivar o Lácteos à Mercoagro, porque já vem com uma expertise de mercado, já tem uma entrega, tem uma régua muito alta, né? Negócios estão realizados. Vocês percebem a cidade diferente no mês da Mercoagro, que é uma movimentação muito positiva e é um esparramo de recursos que ficam na cidade, então a gente não faz nem noção de tudo que atinge, mas aí da manicure, da cabeleireira, passa pelo hotel, restaurantes, toda a cadeia produtiva é impactada positivamente. Porque o visitante e o turista de negócios, que é o que vem fazer negócio aqui, o ticket médio dele é muito maior do que um ticket médio de visitante de turismo de lazer, porque ele precisa gerar esse engajamento aqui na cidade. Então, ele tem deslocamento, ele tem reuniões, ele tem almoço de negócios, né? Ele
3: é o que
8: tem
3: a gente falou ontem.
8: Período maior.
3: Quanto esses eventos aquecem, sem que a gente tenha uma percepção, porque nós falamos sempre dos números, do evento que está acontecendo, mas a gente muitas vezes deixa de falar do entorno, né?
8: Exatamente.
3: Do quanto são necessários profissionais de todas as ordens para promover
8: entrega,
3: um evento,
8: promover,
3: entregar
8: exatamente.
3: Isso, né?
7: Quando a gente imagina uma Mercoagro que 25% dos expositores são de Chapecó ou região, trabalho, emprego, encargos, impostos, tudo isso que fica aqui. Então ela é uma feira que olha para esse lado e dessa forma é que a gente, nós como entidade, temos que ter essa visão. Né? Fica muito trabalho, fica dinheiro aqui na cidade.
3: E um tremendo compromisso. Eu quero dar bom dia, as boas-vindas para o gerente, tanto da Mercoagro, como agora da Mercolácteos, Nadir Cervelin. Cervelin, nesse bom dia, toda iniciativa, né, ela pode ser até para celebrar, ela pode ser uma feira com um tema muitas vezes recreativo, pode ser com um tema técnico. Mas mexer, dizer venha, trazer o expositor, é justamente isso, rei e rainha. Quando você vende um espaço, porque não é dado de graça, você está dizendo, aposta que eu dou conta do recado, né? Em tempos meio periclitantes, existe essa reação de dizer, não, nós aqui somos um polo, vamos falar disso, dá para dizer, vamos esquecer o resto e vamos focar aqui. É um ato de coragem. Bom dia, seja bem-vindo.
9: Bom dia, Raquel. Bom dia, presidente. Bom dia, Fábio. Os nossos colegas de trabalho que nos ouvem, os nossos familiares, todos os ouvintes, né? Eu queria abordar um pouquinho mais amplo o aspecto, né? O quanto esses setores movimentam Chapecó. Eu tive a felicidade de vir da agroindústria, conheço bem os processos, passei pelo poder público, onde eu senti na pandemia quais os setores que realmente padeceram, e aí eu tive um grande apoio do prefeito João Rodrigues, onde a gente melhorou as condições para a realização de eventos, porque era o setor que mais padeceu na pandemia, o setor hoteleiro, tudo que está ligado ao setor de eventos. Então nós tivemos aí uma visão do poder público em preparar os espaços para isso. Nós temos aí agora também o novo autódromo que foi na época, tudo planejado isso. E ontem à noite, com a abertura do Simpósio Brasil Sul, eu queria parabenizar o Núcleo VET também pelo grande evento. O prefeito se manifestou da importância desses eventos, quanto representam para a economia, né? Então, essa é uma abordagem de início de quanto a gente tem responsabilidade. Por outro lado, a gente fala do momento econômico, da falta de dinheiro, mas eu estava em São Paulo na semana passada, no CIAVES. Um evento que dá para considerar que já se equivale a um evento de Atlanta nos Estados Unidos, né? Em termos de tecnologia apresentada e qualidade técnica dos trabalhos e palestras. O evento de ontem, aqui em Chapecó, que a gente teve a abertura, está superando todos os números de pessoas que vêm em busca do conhecimento. Então, quando a gente fala do tripé negócios, relacionamento e conhecimento, a gente sabe que o povo ainda busca por isso, busca pelos negócios, busca pelo relacionamento, mas principalmente na busca do conhecimento, porque nós estamos numa era que tudo passa muito rápido, tudo muda, tudo precisa ser adaptado, e nós, como organizadores de feiras, temos que estar atentos a essas demandas e posicionar o momento certo, a condição certa para o expositor que vem fazer seus negócios, trazer público de qualidade e fazer um ambiente preparado para isso. Então, isso a gente não faz sozinho, faz com uma equipe. Então, eu quero aqui usar o conceito de administrador lá do Peter Drucker, né? Administrar é o ato de tornar-se desnecessário, eu estou nessa linha, né? Então, tem que preparar.
3: E como é difícil. Não é uma questão de megalomania, não é uma. É simplesmente a transição. É você dizer, olha, eu não sou mais necessário aqui porque aqui está andando. Que bom.
9: E preservar, preparar a equipe, preservar. E a felicidade desta nova feira da Merco Agrolácteos, a gente esteve em Juiz de Fora no mês passado. Impressionante a receptividade, o calor que foi recebida porque existe um escudo Merco Agro. E é muito fácil, eu diria o seguinte, se der certo, você pode estar diante da pessoa. Se der errado, você já sabe em quem pode cobrar, né? Porque eu digo o seguinte, a gente sabe fazer. Não é a primeira edição, mas sim a 15ª edição que nós estamos repetindo conhecimentos aprimorados. E a gente trata o evento como sendo um salto em altura, né? Cada vez a régua sobe um pouco.
3: A régua sobe, a demanda sobe.
9: A equipe sabe, nós temos duas novas colaboradoras que passaram a fazer parte do grupo. Quero dar as boas-vindas a Stephanie e a Luciane, que fazem parte agora do nosso quarteto aí, junto com o Fábio, para a gente entregar qualidade. A gente trabalha dois anos antes, a Mercoagro 2028, a gente está trabalhando, porque a gente tem que desenvolver uma cadeia de fornecedores, e nós estamos felizes disso. Grandes empresas hoje aqui em Chapecó foram desenvolvidas com o início lá da Mercoagro em 2014, que a gente começou, né? E a gente começou a criar novas empresas com o conceito de atender esses grandes eventos. E hoje eu fico feliz que nós temos equipe de recepcionistas, temos equipe de credenciamento, temos equipe de telões, de estruturas, de LED, de painéis.
3: Só o som e imagem já é um pequeno empreendimento. Só som e imagem.
9: A gente sabe que essas empresas cresceram com os eventos e cresceram junto com a gente, com o compromisso da gente entregar algo sempre superior. Então, eu digo o seguinte, a gente não faz sozinho. A gente pode ser um maestro numa hora que a gente tem que acionar todo mundo, mas se ninguém, ou se alguém não entrar no momento certo, a gente não entrega aquilo que é esperado pelo rei e a rainha, como falado, né?
3: Responsabilidade.
9: Então, a gente mexe com muitos setores, a gente se envolve com o poder público, se envolve com uma série de coisas. E eu vou citar um exemplo, São Paulo, lá no Anhembi. Você chega lá, alugou, agora liga o ar-condicionado, libera o portão, tá? É tudo fácil. Aqui nós temos que construir desde uma rota de táxi, de Uber, de fazer um fluxo de estacionamento. São muito, muito complexo. Lá, por exemplo, deu congestionamento na avenida que o aplicativo não chegou. Ele culpa a CET, né? Ele não culpa o organizador do evento. Aqui nós carregamos esse fardo, né? Então, qualquer coisa que dá errado, a gente é cobrado por isso. Até pelas coisas da cidade, né? Pelo preço absurdo que o cara, às vezes, aplicou ali num vinho que vendeu, né? Que a semana anterior estava 80 e depois meteu 250, né? Então, a gente...
3: Olha as peculiaridades,
9: a gente né? é cobrado por essas coisas. Cito um exemplo, né? Dá para citar até o restaurante, se for o caso, né? Mas eu não quero polemizar. Só quero dizer o seguinte, gerar um compromisso, porque esses fatores, eles esbarram na gente de uma forma assim natural, através da pesquisa, através da conversa. E uma das coisas que a gente conversa com o nosso expositor, conversa com o nosso prestador de serviço, a gente negocia, a gente não faz de graça, mas a gente não visa um lucro exagerado, porque a associação, ela tem o papel de desenvolver o empresariado, desenvolver a economia local. E esse é um papel que a gente preza muito, mas por outro lado, tem que pagar a conta, tem que ser viável, tem que ser justo isso, né?
3: Então, que a iniciativa privada lida com isso de uma forma, é inerente ao desenvolvimento de qualquer atividade. E quando ela se choca com o poder público, nós vamos ter os defensores ultra-radicais de que o Estado tudo pode, né? E nós vamos ter os ultraliberais que dizem, olha, o Estado não incomodando está para lá de bom. E não adianta a gente não falar desses movimentos que são de tremenda responsabilidade sem falar sobre isso. As pessoas têm uma mente muito reativa, mas muitas vezes não têm a vivência, né? De dizer, olha, mergulhar nesse universo, chamar pessoas. E aí o Cervelinho coloca muito bem. A gente é uma cidade de médio porte, então se tem um buraco na rua e o expositor pegou o buraco, ele vai dizer, meu Deus, olha que para chegar até aqui não quero dizer nada, mas que inferno. A gente lida com isso quando promove o evento.
9: E uma das coisas importantes que a gente, através da associação, a gente procura reunir todos os agentes desta engrenagem toda. A gente faz uma reunião com o poder público envolvendo todas as forças de segurança, o poder público de uma forma geral, né? Para que a gente possa dar o entendimento da importância, da necessidade da entrega e que as coisas fluam da melhor maneira possível.
3: Da melhor forma.
9: Então, eu acho que esse trabalho é uma articulação de uma centena... eu diria até milhares de itens que precisam ser tratados, mas é uma cachaça, como se diz, né?
3: Curioso, né? É uma adrenalina. O evento tem isso.
9: Ela vai a mil, né? Mas a gente sempre tem que... Eu trabalho muito com a semente do universo, né? Se a gente faz o bem, se a gente prospecta o bem, a gente tem a intenção e a atitude de fazer o bem, eu acho que o reconhecimento ele é uma questão natural. E eu acho que essa equipe a gente sempre procura trabalhar. Dê o seu melhor, faça o teu melhor. Se deu errado, não tenha medo de dizer o seguinte, eu errei, vamos fazer de novo, vamos corrigir. Isso a gente faz com o expositor, com o prestador de serviço, com o nosso colaborador, da melhor forma possível. Sim é sim, não é não, e vamos em frente.
3: E vamos embora. Para você que nunca montou um evento, você tem que pensar que, dependendo da dimensão, você monta uma pequena cidade. Ela leva meses para ser preparada, ela abre as portas. No caso aqui desse evento, são 3 dias. E para esses 3 dias, quanto tempo foi investido? Falo em tempo porque é a nossa maior moeda. Para fazer essa entrega de uma cidade perfeita em 3 dias e para depois desmontar aquilo tudo. São 9h22, paradinha para o Café Melita. A gente vai aqui conciliando tanto a questão do evento em si, porque sim, ele também vem se tornando. Chapecó é uma cidade de turismo de negócios. Aqui temos um exemplo típico. E está tentando também ser uma cidade turística em outras frentes. É o que eu falo da nossa agitação, da nossa vontade, e do quanto o evento em si é um grande negócio. Então, 9h22, paradinha para o Café Melita, continua ligado que a gente volta já.
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9: Olha, são 9 horas e 33 minutos e o pessoal aqui da SIC percorre um caminho tremendamente interessante e didático. Eu provoquei isso. A gente vai falar sim de números e os números de Chapecó seguem impressionando. Talvez Chapecó não, a gente tem que falar de região, a gente tem que falar de sul do Brasil. Mas se trouxe aqui um aspecto que é o bastidor do evento, né? Nós somos críticos na IFAP, olha, aconteceu isso, aconteceu aquilo, não gostei, torci o nariz, blá. Gente, é uma cidade montada e desmontada, é uma legião de pessoas trabalhando, é uma movimentação econômica, financeira, fantástica. Em cidades de médio porte, por exemplo, São Paulo, né? O Cervelinho citou São Paulo. São Paulo as coisas ficam mais diluídas e não se tem essa percepção, porque é aquela história, tudo ao mesmo tempo. Agora, Chapecó percebe, né? A gente ainda tem a medida da percepção. Talvez daqui a uns anos não se perceba mais que está acontecendo uma EFAP em Chapecó, porque a gente absorveu isso. Mas é fantástico e eu gostaria, para a gente finalizar, só esse tempo de entendimento, de fazer um evento, de dizer para a pessoa, paga o seu stand, olha o negócio, que eu lá garanti a sua idioma. Nós garantimos que vai dar certo. Né? Então não é brincadeira.
10: Não é brincadeira, Raquel. Mas depois de 14 edições, a gente felizmente acaba tendo um bom pouco de credibilidade,
9: claro,
10: por tudo aquilo que foi entregue nas outras feiras. Né? Quando a gente fala de feira, eu não me sai nunca da cabeça, e você já escutou eu te falar essas coisas. Nós tivemos em março a maior e melhor Mercoago de todos os tempos. Né? Fruto do trabalho dessas duas pessoas que estão aqui, Cervelin e Fábio, né? E do time que nós temos lá na SIC. Então foi criado isso e isso nos trouxe uma experiência muito grande. Por essa razão que a gente utiliza o nome Mercoagro Lactos para a próxima feira que vem aí.
9: É uma grife, digamos.
10: É uma grife. E isso nos dá uma credibilidade, que é o que a gente comentava antes, para levar essa nova feira de lácteos, impulsionar ela. Veja bem, uma feira lá para setembro, 14 a 16 de setembro de 2027. Nós estamos praticamente com 10 contratos realizados. Nós vamos lançar a feira na semana que vem, se eu não estiver errado. Na semana que vem nós vamos lançar a feira. Mas, no entanto, fruto do trabalho desenvolvido, nós já começamos a trabalhar nessa feira, já tem, nela especificamente, eu acho que uns 90 dias atrás. Mas até chegar ao Lácteos, nós mudamos e passamos por tantas outras, né? E quando chegamos no Lácteo, fomos entender que nós temos uma bacia leiteira, existem muitos laticínios aqui próximos de nós, ou seja, nós somos muito fortes aqui no Lácteos também.
9: É impressionante, porque, e aí eu falo, né? Nós falávamos aqui no intervalo da contundência da tecnologia e do ser analógico, né? Ainda somos analógicos. Agora esse ano, né? Nasceram os bebês que fizeram a transição. Eles não vão mais saber, não vão ter qualquer conexão com o mundo analógico. É a geração 100% digital. O bom e o ruim A história vai dizer, né? Os excessos a história vai trazer. Mas é tudo muito baseado, e que bom que seja assim, no fator experiência, na experiência humana vivida. Se hoje a Mercoagro é uma grife, quer dizer, é um trabalho de excelência que vocês fazem. E aí, de onde surgiu o entendimento de que esse, tanto no campo quanto para vocês da SIC, que é o momento de falar para o mundo que hoje Chapecó também se supera como uma cadeia leiteira?
10: Raquel, eu diria assim, o mundo, e principalmente na nossa atualidade, ele está cheio de problemas, né? Cheio de guerras, com duas guerras aí que não terminam mais e só se prosterga.
9: Como é que se sustenta, né? Isso, né?
10: Exato. Mas nós temos que levantar, como todo bom empresário, como toda boa entidade, ela levanta todo dia, não vou nem falar de matar o leão, né? Mas para trabalhar todo dia e para fazer o nosso papel, o nosso trabalho. Então nós temos que projetar sim o futuro nisso, porque em algum momento essas guerras vão terminar, como as outras coisas mudam, e nós temos que continuar caminhando. O mundo precisa comer, o mundo precisa do lácteo, precisa da proteína, então não adianta. O caminho é esse.
9: É o que eu digo, por mais virtuais que nos tornemos, né, o agronegócio permanece, porque a comida tem que chegar na mesa. E às vezes parece que a gente tem que ser lembrado disso, porque sim, é interessante, Chapecó é polo tecnológico, que bom que seja isso, mas também é interessante que o agro permaneça sendo o nosso carro-chefe, porque para qualquer crise, qualquer questão, Deus nos livre de uma nova pandemia, né? Quem trabalha com evento, quem tinha hotelaria, turismo de eventos e hotelaria, enlouqueceu.
10: Com certeza. É. Não só enlouqueceu, como empobreceu, né? É. Porque não entrou, ia falar um nome feio aqui, mas não entrou um tostão sequer. Nós tivemos uma situação de ficar 150 dias com um hotel totalmente fechado e mais de 2 anos com taxa de ocupação assim que não dava para pagar, pífia, né? Não dava para pagar o seu custo. E você sabe que isso é real e foi verdade, mas isso tudo não foi só a hotelaria. Foi um sistema como um todo, como o Cervelin muito bem colocou, o sistema de eventos parou tudo, não tinha como fazer. Então, dessa forma que a gente segue em frente.
11: E nesse, eu quero fazer um adendo aí. As pessoas disseram assim, depois da pandemia, todo mundo vai buscar o digital e vai resolver.
9: Sim, nós vamos fazer a transição. Eu escutei muito isso.
11: Eu tenho a certeza que vai continuar, porque ainda... Ontem à noite a gente estava num evento, as pessoas se encontram. Lá em São Paulo encontrei amigos de longa data, então eu digo assim, isso tem um valor... um significado humano muito forte no profissionalismo, na conexão, na manutenção das estratégias de vida. Tá?
9: Sim.
11: E eu faço uma ressalva aqui que as cidades que tinham agroindústrias durante a pandemia foram as que se preservaram com a caixa, tiveram condições de pagar porque a máquina continuou funcionando, o mercado continuou vendendo, a oficina continuou trabalhando, então a cadeia se manteve. O diferente do setor de turismo, que foi de eventos, que foi realmente castigado. Mas o agro em si, nós precisamos, quiçá que todos tenham o direito de 3 refeições por dia, né? Ou mais.
9: Ou mais.
11: Né? Mas nós sabemos que produção de alimentos, vai fazer 50 anos agora que eu estou nessa atividade, né? E eu digo que a gente sempre teve desafios, sempre teve crise, sempre teve altos e baixos, mas nunca deixamos de produzir alimento. E eu acredito que esse setor que envolve isso, e nós fazendo as feiras, nós estamos promovendo.

0: E nem sempre uma empresa, o exemplo da Aurora, de uma BRF, pode mandar 50, 100, 200 pessoas para São Paulo, para um outro evento mais longe. Quando ele está perto, isso facilita. E a nossa região, num raio de 200 quilômetros aqui, a gente reúne a grande bacia leiteira e a gente reúne a grande indústria da transformação da proteína animal. Né? Então a gente sabe que nós estamos equidistantes num polo que agrega valor para o mundo. E ele é conhecimento. Então, e fazer bem feito, que hoje toda a gestão é dentro da entidade. Então, antes tinha interferência um pouco de São Paulo, das últimas duas edições. Toda a decisão, toda a gestão, toda ela é feita dentro da entidade. E isso dá uma segurança da gente dizer o seguinte: nós entregamos. Dá um frio na barriga? Dá.
1: Pois é.
0: Mas a gente sabe que tem, se faz planejado, faz acontecer, se surge o problema, você tem que buscar a solução. Então, é a entrega. Isso nós preservamos muito.
2: E fizemos uma entrega sempre, Raquel, com excelência. Sempre com excelência. A régua toda, a Mercoagro, ela sobe como os outros. Nem que seja um pouquinho, mas sobe.
1: Mas sobe.
2: Mas sobe. Não existe uma Mercoagro igual a outra.
1: É que vem, eu entendo, você provoca também um público, não desmerecendo a nossa questão local aqui, mas você provoca um público de um porte médio para grande, que frequenta outros espaços e outras feiras, que chega exigente, que quer público, que quer estrutura e que quer condição. E aí então a gente vai falar dessa grandeza que passa batida. Eu perguntei, né, nossa, a certeza que vocês têm de abrir um novo evento focado na cadeia láctea. Vocês trazem aqui números que são impressionantes. Oeste de Santa Catarina, o maior polo leiteiro do sul do Brasil. Veja que na minha época de escola a gente falava do quê? Minas Gerais. E isso foi um reinado, né, imexível, imbatível, até minha idade madura, não vou nem dizer adulta. Sempre foi a referência Minas Gerais, seguido de São Paulo, existia sempre aquele, né, aquela dobradinha. Depois veio o Centro-Oeste, que desenvolveu com propriedade, e chegamos nós. Do nada dissemos, olha, para além do suíno, das aves, a gente vai produzir leite. Quero mandar um abraço para o Érico Tormen, que é uma criatura incansável e que está abrindo aí um espaço muito interessante, que não é só o leite de vaca, o tradicional, né? O bovino, mas aí tem uma outra história. Mas 59% de crescimento de empresas desde 2020. Esse número, eu, se me apresentasse o número assim, eu digo, diga a fonte, porque eu não vou acreditar. É muito contundente. Queria que vocês falassem um pouco sobre isso, porque é um evento nichado, gente. Nós não estamos falando como ontem, que era aberto a todo o público. Vocês também vão explicar um pouco disso.
0: Você sabe, Raquel, que esses dados são fonte de pesquisa, de divulgação e tudo, né? Então, realmente, nós estamos aqui num polo que está se transformando rapidamente. Nós temos aqui, em maravilha, a maior fábrica de leite condensado do Brasil. Nós temos a Gran Mestre, que é o queijo dele.
2: Perdoa, Cervelinho, mas muitas pessoas não sabem
1: não
2: disso.
1: Sabe.
2: Não
1: sabem.
2: Daqui do nosso lado.
1: É isso que é fantástico, né?
2: A maior,
1: né,
2: fábrica de leite condensado do Brasil. E não sabe.
0: E nós temos aí a Gran Mestre, que é adquirida pela Aurora agora, né? Que é nossa apoiadora e sempre parceira. Aí o Neivor, o Silvino, o Marcos, todo o apoio, agradecemos a eles também, porque eu acredito que essas empresas fazem a diferença estarem conosco, né? A gente quer agregar todo esse conhecimento, toda essa forma de trazer a conexão em resultados. Para aquele que vai consumir, que saiba que nós vamos promover ali dentro dessa feira as opções que o leite fornece. É o sorvete, é o queijo, é o mozzarella, é o grão-mestre, enfim, o iogurte. E nós, toda essa cadeia que está associada aqui das grandes indústrias de transformação, elas, infinitamente, elas estão dentro da nossa casa. Nos alimentos, de uma forma ou de outra, eles estão aí. Então, esse potencial, esses números todos, eles estão muito perto da gente. Agora nós temos aqui em Francisco Beltrão, vai ter a maior fábrica de whey protein.
1: Pois é, né?
0: Então,
1: dinossauro nisso, né?
0: Veja o seguinte,
1: lá.
0: Ao
2: que
0: nosso
2: ainda
0: redor.
2: A nossa geração não consegue consumir.
1: Né? Curioso, né?
0: E nós sabemos aí que aqui uns dias vai dizer o seguinte: quanto de proteína tu tá ingerindo nessas gramas de queijo que você tá comendo,
1: sim,
0: nesse hambúrguer?

0: alegre e assim por diante. Então, nossa mudança de consumo, nossa forma de trabalhar os alimentos está diferente. Então, esta feira, com esses números, com esse potencial de crescimento, com essas indústrias, com esses mega projetos de transformação, é que nós temos que nos inserir, trazer tecnologia, negócios, relacionamento e conhecimentos. Nós vamos promover aí o Seminário Internacional da Transformação do Leite, novidade que nós vamos fazer junto com o Senai, com as universidades, o Pollen, a gente fazer um evento de conhecimento, que isso vai modificar também o profissional que vem nos visitar e vai sair melhor da feira. Então, a gente, dentro deste conceito de feira, a gente traz conhecimento, vai ter uma cozinha show, que vai ter a demonstração de uso de produtos, lançamento de produtos, tem muita novidade e a gente tem surpresas boas para isso, por isso que a gente acredita nesse novo polo e pela receptividade em Minas Gerais, lá em Juiz de Fora, nós tivemos na Minas Lacta, lançando e vendendo. Cara, foi a melhor recepção que a gente teve dentro do berço que foi aí que você citou Minas como produção de leite.
1: E Minas então, é um berço, né, Raquel?
2: Sim.
0: Então, o nosso conceito...
2: Escreveu essa história, né?
1: Exatamente.
0: O nosso conceito diz, no Sul não tinha um evento dessa natureza.
2: Exato.
0: No Sul agora tá fazendo alguma coisa boa para o nosso setor, né? Então, a gente percebe a receptividade, tanto lá em Minas quanto em São Paulo, que eu estive semana passada. Agora a gente vai para a Argentina, a gente vai para o Uruguai.
2: Outro berço, né?
0: A gente vai para o Chile, para o Paraguai, porque nós queremos internacionalizar. Isso aqui é uma forma, é um grande berço para o mundo que vai produzir alimento. E o leite, se você for olhar a quantidade de produtos lácteos que você ingere nas refeições, praticamente está em todos, né? Inclusive nos medicamentos. Então, esse é o nosso segredo que vamos trabalhar e vamos fazer acontecer uma coisa muito boa.
2: São 9h48, eu preciso chamar o intervalo comercial, mas na volta a gente vai então para os dados, a descrição do evento e... Sinceramente, acho que eu fico ouvindo vocês e pensando no contrafluxo do
1: não
2: que a gente...
1: Não fica pensando nesse bando de louco, né?
2: Não, eu fico pensando no que vocês trazem, porque isso subverte muito o pensar atual. Sinceramente, com pureza d'alma, eu apresento o programa aqui todo dia, eu converso com o ouvinte e às vezes uma polarização, uma necessidade de demonizar o outro lado, ela emburrece, porque a gente esquece o dado, a gente esquece a pesquisa com qualidade, a gente esquece de pesquisar e de estudar para partir para uma batalha burra, né? Para partir de uma batalha que é protagonizada muitas vezes por criaturas que nem sabem do que é que estão falando, né? Quando eu falo, olha, a vida ensina, é a experiência vivida. E quem permanece encastelado, quem permanece dentro de uma bolha, perde essa percepção.
1: Perde.
2: E aí o agronegócio vira ogro negócio, e aí existe uma pecha e uma coisa ruim em cima do que simplesmente, eu não vou dizer que os excessos não têm que ser combatidos, eu defendo equilíbrio, racionalidade no uso de recursos, na forma de produzir, a gente pode e deve buscar isso.
0: Você sabe, Raquel, que
2: mas
0: me
2: a
0: chamou,
2: demonização, no outro lado,
0: me
2: nos atenção, empobrece mentalmente.
0: Anunciava assim um supermercado com as prateleiras. E aí dizia o seguinte:
2: fala bem pertinho do microfone, obrigada.
0: Lá no Ciaves, em São Paulo, tinha um supermercado, como se fosse um supermercado, e sem produtos do agro. O cara estava vazio, tinha meia dúzia de itens apenas. Então, só para a gente saber o quanto isso implica na vida da gente, né? O supermercado, quanto o agro ele está na sua vida, quanto ele está no seu vestuário, no seu alimento, na sua medicação, enfim, então as pessoas não podem dizer, eu sou contra o agro é a nossa vida. Então eu acho que esse é o ponto que está o leite, está a carne, está tudo que nós produzimos, está o algodão, tá, é o agro. Então aquele supermercado chamou a atenção, ele despertava uma coisa, dizia assim, pô, sem o agro, a vida é muito limitada, né? Então,
2: é impossível, na forma que nós vivemos, é impossível. A modernidade traz isso cada vez mais presente. A gente tem criança que acha, que tem criança que pergunta em que árvore nasce o ovo. Eu uso isso como uma ilustração, né? Então, veja o nosso nível de dependência. E é curioso como, me desculpem, a estupidificação de defesas cegas, a repetição de palavras que... termos que a pessoa, né, nem sabe. Dia desses eu parei para pesquisar e assistir vídeos muito interessantes e li sobre isso, porque ler papel é bom, né? Por que fascismo virou uma palavra de enfrentamento quando as pessoas que usam não sabem o que é o fascismo? Não sabem. E você fica vendo aquilo pensando, Jesus, estuda. Te cala um pouco, estuda. 9h51, me calo eu um pouco. Paradinha pro Café Melita, a gente volta já.
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5: Gaeco na rua, também em Chapecó. Nesta manhã, em apoio à 39ª Promotoria de Justiça da capital, o Gaeco deflagrou a Operação Cura, com o objetivo de apurar o suposto envolvimento de um enfermeiro com uma organização criminosa atuante em Santa Catarina. Durante a operação, foi cumprindo o mandado de busca e apreensão, expedido pela Vara Estadual de Organizações Criminosas em Chapecó. A investigação é um desdobramento da Operação Sodalitas Finis e apura a possível utilização indevida da atividade profissional para favorecer integrantes da facção vinculados ao sistema prisional. Segundo a apuração, o investigado teria extrapolado os limites legais inerentes ao exercício da enfermagem e se valido da sua condição funcional para beneficiar membros da organização criminosa. Segundo a investigação, o profissional teria viabilizado a entrada de celulares e entorpecentes no complexo prisional de Chapecó, ocultando os materiais ilícitos em embalagens de medicamentos e outros produtos destinados a detentos. Os materiais apreendidos já estão com a polícia científica e a investigação tramita sob sigilo.
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2: Pois bem, 10 horas, 1 minuto, a conversa é sobre um ciclo muito interessante. Um ciclo que, né, nesses tempos de tantas críticas, a gente pode dizer sim, é um ciclo sustentável e é um ciclo produtivo. Ah, mas o agro desmata. Sim, o agro erra em muitas frentes. Sim, o agro às vezes subverte o que seria, né, a regra. E a gente sabe o que acontece. Mas não dá pra... Gente, nós estamos em Chapecó, Santa Catarina. Então, quem tem essa postura reativa tem que ter a noção geográfica. Nós não temos mais grandes fronteiras para desmatar. Nós preservamos, isso é consolidado, tem que ser dito. O pessoal da Epagre vem aqui e passa toda a segurança. A gente integra técnicas novas, a tecnologia é boa para isso. A gente melhora a cada dia o nosso índice de produtividade, cumprindo a legislação, porque Santa Catarina tem uma legislação muito dura e é muito ativa. A gente conquista... Eu podia ficar falando aqui, puxando de cabeça tantos argumentos que vão contra, sim, estados que estão enfrentando problemas muito diversos. Mas o maior erro de quem faz a crítica rasa, perdão pelos desabafos continuados, eu gosto muito do agro, é colocar todo mundo no mesmo lugar. Empurra para aquela trincheira e aquilo se torna um inimigo, porque para eu ser um herói eu tenho que ter um bandido, para eu aparecer eu tenho que ter, né, tipo assim, para eu protagonizar eu tenho que ter um mal comum. Então vamos com calma. Eu preciso então, fundamentalmente, de uma descrição do evento, porque ele é um evento, ele é diferente, por exemplo, do Salão do Imóvel. O Salão do Imóvel é para toda e qualquer pessoa que tenha interesse. Qual é o público deste novo evento, que é o foco é na cadeia leiteira?
20: Então, Raquel, a feira Mercoagro Lácteos, ela é voltada para as indústrias, da porta da indústria para dentro. A gente não vai trabalhar com gado, a gente não vai trabalhar com genética, a gente vai trabalhar com a indústria. Então, a porta do laticínio para dentro é o mesmo modelo da Mercoagro Carnes, que é a porta do frigorífico para dentro. Então, toda a cadeia, desde o caminhão que vai trazer o leite, até os processos, procedimentos, insumos, embalagens, tecnologia, implementos, e toda a questão ligada ao processamento e utilização da proteína do leite vai estar contemplada na feira. Quem visita, Fábio? Os laticínios. Pequenos, médios, grandes laticínios são os nossos visitantes, né? Também são pequenos laticínios artesanais, porque tem muita tecnologia, tem muita questão da legislação também para cumprir, da questão da sanitização, abertura de mercados, né? Então tem todo esse perfil do visitante, que é uma feira técnica de negócios voltada para um público, como nós falamos antes, bem restrito. Ou bem direcionado. Não é aberto a todos, porque...
2: Sim.
20: Né, eu vou lá fazer o quê? Se eu não entendo do processo, você é um alienígena lá dentro. Então, o Oeste Santa Catarina, ele tem essa questão do agro, que você falou. Só o setor leiteiro já mantém mais de 20 mil produtores no campo. Vezes quantas pessoas moram naquela casa do produtor lá no campo, que a vaca gera o leite, ele já recebe o cheque do leite, ele já tem a produção de suínos, de aves, tem pomares, então ele já busca uma autossustentação através da produção dele, que ele não vem para a cidade, né, inflar as bolsões também de desemprego ou de não estar profissional a trabalhar aqui. Então é uma grande ferramenta a questão de uma feira de negócios, principalmente a Mercoagro Lácteos. É uma ferramenta de negócios que a gente vai conectar a indústria com os expositores. O que o expositor quer? Oferecer a melhor solução possível para a indústria. O que a indústria quer? Reduzir o máximo de desperdícios possíveis, aumentar as margens mais, cada vez mais, para poder otimizar os processos. O que era um problema até dias atrás, que era o soro do leite, virou um grande negócio hoje. A América Latina, a maior fábrica, foi dita pelo Cervelinho agora aqui no Paraná, maior fábrica de whey protein, que era um grande problema ambiental. Hoje virou uma solução, virou um mega produto. Para os frigoríficos, a mesma coisa.
2: Olha só.
20: Né? Muitos produtos que eram descartados viraram grandes
2: insumos.
20: Business. O colágeno, né? Essas questões todas aí de alguns insumos novos que estão sendo demandados pelo mundo. As indústrias estão olhando para isso, que era um prejuízo, virou uma grande fonte de receita.
2: Era um passivo ambiental que se torna fonte de receita.
20: Virou uma receita.
2: Nada mais a dizer sobre isso. Vamos conversar um pouco com o ouvinte, porque já é hora, o tempo passa rápido. É hora do encerramento, é o último bloco. Vamos para o primeiro aqui, a primeira abertura, muita informação, né? Enfim, mas bom dia, tudo bem? O programa de hoje vai ser de primeira, ele mandou bem cedinho a mensagem, pois será feito por quem produz riqueza e não por quem gasta. Ele está magoado, ele diz políticos corruptos. E com muito respeito, sim, eu fiz muito contraponto aqui, não fica brava comigo, deixa a galera falar, fica a dica. Bem de boa, eu tenho essa tendência, quando é o setor produtivo, eu me estendo, porque eu acho que foi muita injustiça, muito tempo, fiquei com uma mágoa no meu coração. Seguimos aqui. O Geraldo Colombelli, ele manda um ok e diz Condá todos os dias. Muito obrigada. Bom dia, Raquel. Minhas saudações ao Carlos Roberto, grande cidadão de Passo Fundo que abraçou Chapecó. É Isolde Laux.
1: Um abraço para Isolde. Prazer, Isolde. Um grande abraço para você aí.
2: Infelizmente, gente, estamos sem o Face, então eu estou sem as colocações dos ouvintes, mas fica o meu abraço a quem tentou participar. Olha, eu vou aqui fazer o caminho inverso e agradecer pelas informações que trouxeram, por essa visão que ninguém tem obrigação de saber. Se você não está envolvido no processo, você não tem obrigação de saber, mas, por outro lado, se você se manifesta, aí você tem a obrigação de saber sobre o que está falando, porque a internet está impossível esses dias. Obrigada ao Nadir Cervelin, gerente da Mercoagro e Mercoagro Lácteos. Fica então o convite, Cervelin. Claro que vocês vão voltar aqui, porque é daqui a um ano, né?
0: Com certeza. Eu acredito que a gente sempre tem o papel de comunicar, né? E eu acho que a feira, além de tudo, ela é uma oportunidade de a gente comunicar a pujança da região, a inovação que vem nos setores, a importância disso na vida da gente, na vida como sendo do produtor, que ele tem um destino para a matéria-prima. Então a gente diz, não tem, o Fábio falou que não é genética, não é o animal que está aí. Mas se não tem isso na cadeia anterior, não tem leite. Então nós queremos deixar os setores bem, bem práticos. Tem alguém que cuida desta área já, né? E nós queremos cuidar daquele produto, dar melhor trato, melhor destino, melhor aproveitamento e a melhor oportunidade para nós como consumidores, para o expositor que vem fazer bons negócios, que vai demonstrar suas tecnologias, seus equipamentos, e para aqueles que vão transformar esses produtos, transformar na melhor receita, que seja aquilo que satisfaça a vida das pessoas. Então a gente quer comunicar que o trabalho que a gente vai fazer é organizar, preparar todos esses setores, digamos, acolher todas as demandas e transformá-las elas numa entrega de excelência. Esse é o nosso trabalho. Então, a equipe que está nos ouvindo aí sabe do compromisso, sabe que a orelha puxa se nós não conseguimos fazer, porque nós somos cobrados. E eu acho que quando a nossa alegria é dizer o seguinte: quando vem a pesquisa final, que encerra pagou todo mundo, encerrou as contas e a pesquisa deu o resultado que o expositor vendeu, que o visitante gostou, que o público que estava aí foi adequado, que a entrega foi de excelência, a gente fica feliz e relaxa. Antes disso, é tensão, é adrenalina. Eu acho que essa é a nossa cachaça que eu falei, que vamos continuar bebendo.
2: Literalmente, porque a gente muitas vezes, nesse, olha, é demais, mas a cabeça já está se preparando para o próximo. Não é mesmo, Magro? Porque aí falar, né, sobre... Agora a expertise aqui do diretor institucional, né, de feiras, de eventos, o Fábio Magro. Obrigada pela participação.
20: Obrigado, Raquel. Resumindo, né, a gente trabalha 24 meses para entregar 4 dias.
2: Essa é a proporção.
20: Essa é a proporção. É, agora aqui da Merco Agro Lácteos é um pouco menos, será 13, 14 meses de trabalho, porque foi um desafio que o seu Klaus nos passou. Acabou a Merco Agro, ele quer uma feira em 2027. Então a gente saiu atrás e felizmente todo o ecossistema aqui é muito forte da cidade, né? Um ecossistema muito conectado também, porque as indústrias de Chapecó que produzem para as maiores fabricantes do mundo estão aqui também. E uma indústria nos provocou para fazer a feira para Chapecó. Então a gente acabou conectando o segmento, o ecossistema, e a gente está fazendo essa preparação para uma excelência e uma excelente entrega lá em 2027. O Chapecó não para, né? Então a gente precisa conectar todo esse público e Chapecó ser uma grande referência no setor de feiras e eventos de negócios para fortalecer ainda mais o nosso ecossistema. Aí a gente espera, né? E o papel da instituição é esse, é fomentar, desenvolver, criar, oportunizar, desenvolver mercados, é isso que a gente está fazendo. Então, com o ecossistema empresarial, a gente sempre trabalha olhando o copo cheio. E deixar um abraço a todos e obrigado pela oportunidade. Esperamos voltar aqui com boas notícias também sobre as feiras desenvolvidas pela SIC.
2: Olha, eu falei muito da questão do agro, mas a questão ela é herdada na pequena propriedade, né? Agora, já é o segundo dia consecutivo e às vezes a gente tem essas levas, as pautas elas vão, são orgânicas, as pessoas buscam, agendam e a gente vai dando vez e voz. E de novo eu vejo um ciclo muito virtuoso, Klaus. É, tal qual foi descrito ontem pela construção civil, o nível de atividade, de engajamento.
1: Correto.
2: E convivo com uma Chapecó onde sobram vagas de emprego. E desculpa, é cacuete, eu não entendo essa falta de conexão. Porque se for falar em eventos, eles estão empregando. Todos. Se você for falar de restaurante, falta mão de obra. Na hotelaria, falta. Nem se fala. Dizer que, olha, mas é porque paga pouco. Então, existe algum momento uma fonte que está pagando mais? Esse raciocínio quebra a minha cabeça. Eu acho que as instituições têm que ser provocadas nesse sentido. Porque o governo não se sente provocado. O governo não se preocupa com essa conexão. E a prova está aí, sempre com um PISA, com uma revolução na educação que não agregou. Klaus, é uma pergunta difícil para encerramento do programa. As instituições, quando vêm aqui e repetem, nos falta mão de obra, elas provocam seus associados? A prefeitura fez um movimento muito interessante, eu quero trazer, que são cursos. Buscando o quê? Formar as pessoas para o mercado de trabalho.
1: Qualificação.
2: O que é tão solenemente ignorado pelo governo não se torna uma obrigação para as instituições? É uma pergunta muito séria. Dizer a SIC, pela sua grandeza, tem que colocar o dedo nessa ferida? Ou, não é nossa função, a gente só reclama que falta mão de obra. Eu não quero começar um debate agora, desculpe, rapazes, mas eu não consigo não falar também. Hoje eu estou impossível e insuportável.
1: Bem tranquilo, Raquel. Num passado recente, quando a gente tinha aqui em Chapecó aproximadamente 7 mil pessoas no Bolsa Família, nós conversamos muitas vezes com o prefeito João Rodrigues, na época, para que isso pudesse ser revisto. E ele entendeu e começou a fiscalizar o Bolsa Família. E, através disso, eu acho que deu uma redução de 50% ou 60% do número de pessoas que existiam no Bolsa Família. Então, sim, a gente provoca. Só que quem teria que nos dar ouvidos agora seria o governo federal. Porque todos esses bolsas, esses auxílios, eles não existem uma porta de saída, só existe a porta de entrada. E isso precisa ser revisto. Então, quando a gente vem ao rádio, não custa a gente dizer que está mais do que na hora de nós entendermos que quase 50% da massa de trabalhadores, eles estão empregados no governo federal, através das suas bolsas, dos seus auxílios, etc. Não se trata de ser contra os auxílios, Raquel. Os auxílios, em alguns momentos, eles precisam realmente acontecer. Mas se trata de a gente entender que aquele cidadão que está desqualificado no momento para o trabalho, ele precisa se reclassificar, se colocar novamente no ponto de trabalho, de outra forma, de outra maneira, se reciclando. E, através disso, ele retornar ao trabalho. É isso que precisa.
2: Olha, isso dito, eu sei, Cervelin, que isso encerraria um outro debate em si. É que os mundos precisam conversar, né? As provocações têm que ser feitas, as instituições têm que agir. E eu acho até que, assim, colaborar com a formação de jovens, entender onde andam esses jovens, porque não está acontecendo.
1: Não, com certeza.
2: Não está acontecendo. Então, quem sabe, olha, se unir à prefeitura para formar centros técnicos, porque é um conflito muito grande. São mundos que estão coexistindo, parece que de forma separada, sendo que a lei diz: trabalhar com carteira assinada não extingue o Bolsa Família. Agora, se a sua renda aumentar pela virtude do trabalho com carteira assinada, você se emancipa e não precisa mais. Cervelinha, eu sei, desculpe, eu provoquei o que eu não devia. Uma palhinha para a gente encerrar.
0: Mas eu digo o seguinte, eu também preciso de mão de obra, sou um produtor. Quando você falou antes da preservação, nós temos que dizer o seguinte: o agro é o que mais preserva, o que menos estraga o ambiente, tá? Eu posso afirmar isso porque nós temos legislações e cumprimos com a legislação. E com relação à mão de obra, não tem setor que não está precisando hoje. E os eventos, os auxílios podem vir, mas eu gostaria que eles estivessem atrelados ao emprego. Que você disse, se o teu emprego não te dá

0: Brasil, mas vamos fazer o tema de casa. E eu acho que aqui a gente tem uma oportunidade de conversar porque a gente se conhece mais, estamos mais próximos. O governo federal eu não saberia quem chegar, mas aqui eu sei que dá para chegar no prefeito Valmor e dizer o seguinte: vamos trabalhar junto, vamos mudar um pouco as entidades, a comunicação, começar a dizer o seguinte: não apenas aprovar que seja esse o caminho, mas sim a transformação, gerar valor, não dar o peixe, ensine a pescar.
1: Ensina a pescar.
0: Vamos trabalhar nessa construção de valores, que o trabalho é nobreza, o trabalho dignifica o homem. Eu queria agradecer a oportunidade, realmente para mim é uma alegria estar com vocês e parabenizar o programa e pedir desculpa aos nossos ouvintes se a gente não atendeu às expectativas. Um bom dia a todos.
2: Atenderam com certeza. Eu é que hoje realmente eu já levei o puxão da orelha de ouvinte, que eu me entusiasmei demais. Klaus, para você finalizar.
1: Raquel, muito obrigado pelo convite mais uma vez da gente estar aqui. E como eu falei anteriormente, para a gente chegar até o Lácteos, né, Mercoagro Lácteos, nós estudamos um tempo. E em breve nós vamos ter aí, com certeza, está no forninho lá, uma novidade. Muito em breve a gente vai divulgar isso, de mais uma feira aí que vai vir. Tá? Então, nós trabalhamos mesmo, essa equipe que está aqui, essa turma que está aqui e os que ficaram em casa, né, Serbeni?
0: Isso.
1: O pessoal trabalha mesmo e trabalha muito. E eu não tenho dúvida que esse será um dos caminhos para a gente desenvolver Chapecó também.
2: Também. Olha aí, obrigada pela participação, pelas provocações e pela paciência. O Sala fica por aqui. Amanhã é dia deles, dos comentaristas, da gente entender o nosso momento atual ou debater o momento atual. Espero você. Bom dia, até lá.
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1: 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Retornamos ao estúdio. Você segue ouvindo a melhor programação do seu rádio pela Conda FM.
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4: 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Quilômetro 442 da BR-282 em Ponte Serrada, trânsito em meia pista para transbordo de carga de um veículo que se envolveu em um acidente de trânsito. Atenção aos motoristas.
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11: 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Na Avenida Getúlio Vargas, 1670N. 10 horas 29 minutos na capital do Oeste. 17 graus a temperatura nos estúdios da Conda FM. E já chegam as notícias do Clique RDC, Rede Digital Conda. E a primeira notícia é preocupante. Deputado Pedro Xai é diagnosticado com AVC isquêmico em Brasília. O deputado federal de Santa Catarina foi submetido a exames após passar mal e desmaiar durante reunião do Colégio de Líderes. Segundo a assessoria, ele está consciente, orientado e evolui de forma estável. O deputado federal Pedro Xai foi diagnosticado com acidente vascular cerebral isquêmico no cerebelo esquerdo, após passar mal durante uma reunião de colégio de líderes na Câmara dos Deputados em Brasília, na tarde de ontem, dia 11 de agosto. Segundo nota oficial divulgada pela assessoria do parlamentar, Uxai permanece internado no hospital DF Star para observação clínica e realização de exames complementares. O quadro é considerado estável. Então aí vem todos os fatos relatados pela assessoria do deputado. E ele, seguramente e felizmente, está orientado, interagindo adequadamente com a equipe médica que o acompanha. Nós vamos continuar monitorando esta situação e desejamos ao deputado federal, com destaque muito grande no oeste de Santa Catarina, deputado federal bem votado em Chapecó, as melhoras sensíveis neste seu quadro. É, o deputado ainda é relativamente jovem, pois quem está falando é bastante mais idoso e sabe das preocupações que temos que manter. Claro que um clima de reeleição exige muito devotamento. O deputado exerce a função de líder do governo na Câmara, logo intensifica em muito a sua atividade diária. Mas, como chapecoenses, como estinos, como catarinenses, desejamos que esse quadro evolua favoravelmente e que todos aqueles que devotam grande estima, amizade e apoio, e também essa representatividade de Santa Catarina no Congresso, seja que volte às vias normais e que tenhamos um pronto restabelecimento do deputado Pedro Xai. 10 horas 33 minutos na capital do Oeste. Temos agora, então, outra notícia. Essa é interessante também e com boas perspectivas. Acabamos de ouvir aí o Sala de Debates e um dos assuntos tratados é mais um passo de Chapecó se consolidando como capital de eventos importantes, não só para Santa Catarina, mas para o Brasil e, quem sabe, para o mundo. Nós teremos, de 14 a 16 de setembro de 2027, portanto, daqui um ano e um mês, a Mercoagro Lácteos, Feira Internacional da Industrialização do Leite. E nós sabemos perfeitamente que as limitações até poucos anos atrás, desde a nossa bacia leiteira e também de uma industrialização que se baseava praticamente em colocar o leite em mercados de Santa Catarina e do Brasil, hoje ela está bastante evoluída a tal ponto que nós teremos grandes situações em perspectivas já constatadas e para o futuro. Então, esta feira vai expor para o mundo o que evoluiu notadamente no oeste de Santa Catarina e em Santa Catarina e mesmo no Brasil, esta nova e expressiva atividade econômica que faz com que o leite, que tinha industrialização primária, hoje se qualifica como liderança nacional e seguramente com repercussão internacional. Então, nós cumprimentamos todas as entidades e também todos os produtores de leite que acreditaram, qualificaram e que fornecem uma matéria-prima de excelência para que todos os subprodutos importantíssimos para a saúde humana brotem aqui de nossa região para o mundo. Parabéns, então, a todos aqueles que, de uma ou de outra forma, já estão programando com bases muito bem conduzidas a Mercoagro Lácteos, Feira Internacional da Industrialização do Leite, de 14 a 16 de setembro de 2027. Verdadeiramente algo muito expressivo para qualificar a nossa economia. 10 horas 37 minutos na capital do Oeste. E nós temos também aqui no Clique RDC uma pesquisa nacional que muda alguns dos conceitos sobre as preocupações do povo brasileiro, que pode até influenciar nos debates políticos para a eleição presidencial de 4 de outubro e possivelmente, se houver segundo turno, para o dia 25 de outubro. O que diz a manchete? Pesquisa mostra que a preocupação do brasileiro com falta de dinheiro superou a preocupação com a violência. Sim, a falta de dinheiro é apontada por 42% dos brasileiros como sua principal preocupação diária, superando temas como saúde, 22%, família, 15%. Segundo dados da pesquisa Raio-X da Saúde Financeira dos Brasileiros, o estresse financeiro afeta diretamente o bem-estar e a rotina da população. Impactos na saúde e no trabalho. Saúde mental, 72% relatam que problemas financeiros afetam o emocional. Sintomas físicos, ansiedade, 65%. A insônia, 53%, são os mais comuns entre os afetados. Rendimento profissional, 30% dizem que a apreensão com as contas atrapalha a produtividade do emprego. Olha como que fatores de ordem econômica, de ordem financeira, estão a afetar expressiva parcela da população brasileira. E quem sabe necessitamos questionar estes assuntos com maior intensividade durante a campanha eleitoral. Vamos ver de todos os candidatos apresentados e maioria deles já registrados, quais seriam as soluções, porque temos problemas aqui detectados que questionam certas situações antes existentes, como da segurança, da saúde, da habitação e outras tantas situações que desafiam o povo brasileiro e, quem sabe, muitos países do mundo. E agora se apresenta esse aspecto que, em outras palavras, pode ser traduzida como o endividamento de brasileiros com a falta de dinheiro. 10 horas 40 minutos na capital do Oeste. Então, são questões que, felizmente, as pesquisas que são feitas, muitas já direcionadas a não tanto saber-se qual é o placar eleitoral pela leitura do momento, isto quer dizer saber quem são os candidatos que mais despontam nas pesquisas, por uma realidade que desafia diariamente a população do Brasil. E isto deve ser devidamente considerado, porque o Estado organizado, em tese, busca a felicidade do seu povo. E o povo para ser feliz, o povo para se sentir estimulado, confortado, seguro, precisa que estas expectativas demonstradas na pesquisa sejam confirmadas.

0: quem estiver maior, mais qualificado para resolvê-los, estes sim deverão ser fatos que mereceriam esta análise do eleitor, porque eleições são para os cargos diversos de 4 em 4 anos, salvo para o Senado, em que 2/3 são renovados de 8 em 8, uns de 1/3 a cada 4 anos e outros de 2/3 de 8 em 8 anos. Por tudo isso, então, estamos já vivendo a fase superada da pré-campanha, já nos encaminhamos para a campanha e, quem sabe, uma maior objetividade com relação aos temas que nos desafiam sejam devidamente avaliados. 10h43 na capital do Oeste. Linha direta desta quarta-feira vai ficando por aqui. Vem na sequência da programação jornalística da Condá FM, estação 98,9, com Drailton. Bom dia, ouvintes.
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muito bom dia pra você. Oi, estou chegando 10 horas e 47 minutos, uma ótima manhã de quarta-feira pra você. Hoje é 12 de agosto de 2026. É, substituindo hoje o titular do programa, Cleiton César, eu, Drayton Gabuardi, te faço companhia até as 12h30, hein? Até o meio-dia e 30, com muita alegria, com muito alto astral, com muita energia positiva nesta manhã de quarta-feira. Bom dia pra você! Alô pra você de Chapecó, alô pra você do Capital do Oeste de Santa Catarina, pra você que tá nos bairros da cidade, pra você que tá nas comunidades do nosso interior. Alô pra você dos municípios vizinhos, alô pra você de Chaxim, alô pra você de Cordilheira Alta. É, alô pra você também nos estados vizinhos, né? Alô pra você do Paraná, alô pra você do Rio Grande do Sul, todo mundo ligado nas ondas a 98.9 com da FM através do bom e velho radinho. E para você também que acompanha através das plataformas digitais, pelos aplicativos, pelo site e também pela Alexa. Alô para você que assim como eu está no trabalho, alô para você do comércio, né? Alô para você dona de casa que já está aí lidando com as panelas, coisa boa, hein? Que maravilha! Uma ótima manhã de quarta-feira para você. 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São os nossos apoiadores, até o meio-dia e 30 com você, então hoje eu, excepcionalmente hoje eu, Drayton Gabuardi, te faço companhia. O nosso WhatsApp 3361-3110 já está liberado e é claro que você pode fazer a sua participação por mensagem de texto, também por mensagem de áudio, me fazendo companhia até o meio-dia e meio, claro. Você pode ficar bem à vontade para pedir a sua música, eu tenho a imensa satisfação em atender o seu pedido. E para iniciar todas, tá chegando o Matheus e Cauã. Quando a FM é a rádio do seu jeito, bom dia! Bom dia!

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2: Muito bem, bom dia de volta aqui na programação da Rádio Conda FM. 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
2: 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Retornamos ao estúdio, segue a melhor programação do seu rádio pela Conda FM.
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10: Muito bem, estamos de volta com nossa Estação 98.9. Hoje eu, né, Drayton Gabuarte, substituindo aqui o titular da programação, Cleiton César. Eu te convido a fazer parte comigo, 3361-3110, o nosso WhatsApp. Você pode fazer a sua participação por mensagem de texto. Manda aquele áudio também pra mim aqui, fica bem à vontade, tá? Fica bem à vontade, peça a sua música também. Eu tenho imensa satisfação em atender o seu pedido. 11:07 da manhã. 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Uma ótima manhã para você de quarta-feira, 12 de agosto de 2026, para você que está nas comunidades do nosso interiorzão, né? Para você, dona de casa, que já está aí de boa, ao redor do fogão, já preparando o almoço. Coisa boa, hein? Faça seu pedido, vem comigo, 3361-3110. E já tem o áudio do nosso ouvinte chegando aqui, né? Vamos rodar aqui, com certeza? Claro que sim, que a gente atende o nosso pedido. Bom dia para você!
11: Bom dia! Aqui é Osvindo Locatelli. Eu queria ouvir uma música do Gustavo Lima, Retrovisor.
10: Opa, com certeza a gente roda assim pra você, tá? Muito obrigado pela companhia, é o Osvindo. Valeu, Osvindo. Quem mais com a gente aqui? Oi, bom dia.
12: Bom dia, César. Tudo bem? Tudo certo? Eu já me engano, dormi bonito. Uma ótima quarta-feira, vocês aí da Rádio Super Condé, os ouvintes. Rode pra nós a música de Rick Renner, Ela é Demais. Certo? Deus abençoe a todos. Tchau, obrigado.
10: Valeu, tchau, obrigado, com certeza a gente roda pra você sim, daqui a pouco já tem Rick Renner, Ela é Demais também, com certeza, né? E aqui também, claro, tem a música do Osvindo, né? Do Osvindo Locatelli, retrovisor, com certeza, tá? Quem mais com a gente aqui? Bom dia, bom dia, bom dia, é a Gabriela da Linha Feliz, ótima quarta-feira pra você também, com certeza a gente roda pra você também já, tá? Obrigado pela companhia, pela sintonia. Pra você que não participou, 3361-3110 o nosso WhatsApp. Mas por enquanto tá chegando ele, Lulu Santos. 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Bom dia!

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4: É um bom dia pra você, 11 horas e 24 minutos. Ótima manhã de quarta-feira pra você. E deixa eu falar pra você aqui, ó, 3361-3110, o nosso WhatsApp está valendo, tá? Você pode participar comigo, mandar sua mensagem de texto, sua mensagem de áudio, me fazer companhia e, é claro, pedir a sua música, que eu tenho a imensa satisfação em atender o seu pedido. 11h25 da manhã, e a gente vai falar com o nosso departamento de jornalismo, André De Lázari, com a gente para falar. Bom dia, André, seja bem-vindo.
5: Bom dia, Drayton, e a você que acompanha a Estação 98.9, muito bom ver o amigo aí no comando do programa de entretenimento das manhãs da Condá. E as informações são as seguintes: neste ano o Brasil será o maior exportador de produtos agropecuários do mundo. Com essa afirmação, o economista Luiz Rua apresentou ontem, durante o 18º Simpósio Brasil Sul de Suinocultura, as perspectivas para a cadeia produtiva diante das transformações do mercado global. O especialista em relações internacionais, que esteve à frente da Secretaria de Comércio e Relações Internacionais do Ministério da Agricultura até o mês passado, frisou que as mudanças no cenário geopolítico têm provocado tensões comerciais e desafios logísticos. Para Luiz, esses fatores têm exigido das cadeias produtivas cada vez mais esforços para se adaptar às novas realidades. Se por um lado novos obstáculos surgiram, por outro, o mercado brasileiro tem ultrapassado muitas barreiras e consolidado sua posição como potência na produção de alimentos. E a suinocultura se destaca neste quadro. Hoje, o Brasil é o quarto maior produtor mundial e, no ano passado, passou a ser o terceiro maior exportador, ultrapassando o Canadá. O país atingiu o recorde de 1,5 milhão de toneladas exportadas no ano passado, um incremento de quase 130% em relação ao volume registrado em 2015. A abertura de novos mercados é outro fator que Luiz destaca. Desde 2020, o Brasil abriu mais de 30 mercados para produtos agropecuários, incluindo novos países para onde vai a carne suína. São novas oportunidades, tanto para os produtores como para a indústria brasileira. Ainda existem outras fronteiras que o Brasil pode ultrapassar. Uma das possibilidades de expansão é ampliar o número de estados brasileiros autorizados a exportar carne suína para mercados como Japão, Coreia do Sul, México, Estados Unidos e Canadá. Outro avanço internacional significativo foi o reconhecimento pela China da condição sanitária brasileira como país livre da febre aftosa, medida que pode contribuir para fortalecer a relação comercial com o principal parceiro comercial do Brasil. E também tivemos agora há pouco na nossa redação o pronunciamento do vereador André Pagnussati, do Republicanos, sobre algumas situações de cunho pessoal que a Condá FM prefere não abordar em sua programação. Entretanto, um comentário que fiz aqui no, na participação de jornalismo de Estação 98.9 de ontem pode ter causado ruídos ou falta de interpretação. A verdade é que realmente eu penso que a bancada evangélica na Câmara de Vereadores não se blindou quanto a este assunto. E, até por essa opinião, André Pagnussati saiu às redes sociais para se posicionar de forma pessoal sobre o ocorrido. Ele também ressaltou que sempre está trabalhando de forma a valorizar a comunidade evangélica e que foi o presidente do Conselho de Pastores Evangélicos de Chapecó que por mais tempo ficou no cargo devido ao seu trabalho junto com a comunidade evangélica. Lembrando que esta é uma situação que, repito, o mérito da questão não será noticiado pelo jornalismo da Condar FM por se tratar de questões pessoais que não têm valor notícia e não devem interessar a nossa comunidade. Ao meio-dia e 40 tem o correspondente Condar. E durante toda a semana, assim como eu destaquei aqui neste boletim, Drayton, o Simpósio Brasil Sul de Suinocultura, cobertura completa do simpósio durante a semana aqui no Jornalismo da Condá. Um abraço!
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4: Tá certo, André De Lázari com a gente, nosso departamento de jornalismo sempre entrando em ação. E sempre que precisar ele volta com certeza, né? 11h29 da manhã, bom dia pra você. Este é o nosso Estação 98. Hoje eu, Drayton Gabuardi, te faço companhia aí, substituindo, claro, o titular Cleiton César, né? Os seus afazeres, já te aviso, hoje e amanhã também eu estarei com você, tá? Por isso te convido, 3361-3110, o nosso WhatsApp pra você fazer a sua participação. Deixa eu mandar um grande abraço aqui. Ah, o Sérgio Vaz tá com a gente também. Valeu, Sérgio, obrigado pela companhia, pela sintonia. Quem mais com a gente aqui? Opa, vamos rodar o áudio do ouvinte? Claro que a gente roda sim. Bom dia!
6: Bom dia! Olá, eu, Pedrinho, aqui do bairro Pinheirinho. Coloca no sorteio.
4: Opa!
6: A máquina estragou. Biasus.
4: Consertou. Opa, aí que é bom, hein? Com certeza.
6: Meu bom dia. Igual. Por atendido, meu. Muito obrigado.
4: Valeu, Pedrinho. Obrigado pela companhia também, pela sintonia. Hoje pela manhã a gente não tem sorteio, tá? Mas fica tranquilo, fica participando. A não ser que eu sorteie um boleto pra ti. Pode ser aí, você vai ganhar. Valeu, Pedrinho. Obrigado pela companhia, pela sintonia. Quem mais com a gente aqui? Anderson Freitas. Ó, seguinte, gente. Ó, um recadinho do Anderson aqui, ó. Ele tá procurando uma vaga aí como caseiro, tá? Então pra você aí do interior, aí pra você que tem o chiqueirão de porco, pra você que tem o aviário, enfim, pra você que tem a sua chácara, o seu sítio, tá precisando de um caseiro, aí você pode chamar aqui no 3361-3110 e a gente passa o contato aí do Anderson, que tem experiência e tá precisando trabalhar com certeza, né? Quem mais com a gente aqui? Tem mais um áudio aqui, bom dia!
7: Bom dia! Viu, já hoje tinha um dentista falando ali na... que eles fazem... coisa do dente, sim, daí eu não pude tirar o número deles. Daí eu queria que você me passasse o número do WhatsApp deles, pra poder estar tá chamando aí, que eu tenho um piá pra arrumar os dentes, daí eu queria ver se conseguia arrumar com ele.
4: Com certeza, ó, deixa eu passar pra você aqui, ó, os cirurgiões dentistas, o Dr. Ricardo Basso, também a doutora Marisete Griselli, são especialistas em implante dentário, aparelhos ortodônticos e também estética, prótese e clínica em geral. 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Quem mais com a gente aqui pelo nosso WhatsApp, 3361-3110, você faz a sua participação, sua mensagem de texto tá valendo, a sua mensagem de áudio tá valendo. A Ivete Flores, é do Quedas do Palmital, é isso, tá participando com a gente. Valeu, obrigado pela companhia, pela sintonia, uma ótima manhã pra você. E pra gente continuar aqui na nossa programação musical, é claro, tá chegando a pedidos da Gabriela. Gabriela, uma ótima manhã pra você. 3361-3110, nosso WhatsApp, faça a sua participação.

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1: 11h41 da manhã, bom dia pra você, quarta-feira. É quarta-feira, dia internacional do sofá. E aí, tá de boa? Só ouvindo, né? Claro, 98,9 com da FM. E também pelas plataformas digitais, né? Os streamings, pelos aplicativos, pelo site, também pela Alexa. Que coisa boa, hein? 11h42 agora pra você aí que tá ao redor da mesa já, né? Também ao redor do fogão, preparando o seu almoço. 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

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A hora de reunir a família ao redor da mesa, é claro, né? Com muita conversa, com muita resenha, com certeza. Bom dia, tudo na paz do Senhor? Amém, com certeza, né? Tudo na paz aí. Quem tá com a gente é o Roberto da Silva, grande Roberto, participando com a gente também, tá? Pra você que não participou ainda, não perca tempo. Ó, Carolina Kinjerski, do bairro Refap, bom dia! Todo mundo ouvindo aí o 98.9, estação 98.9, né? Grande abraço pra você, Carolina Kinjerski. Essa também é uma ouvinte assídua, né? Fiel. Obrigado pela companhia, pela sintonia. Seguinte, chega de papo. Vamos de música, tá chegando, é Traia Véia. E essa é pra lembrar, né, falando em meio-dia, rapaz, quando a gente ia sair da escola, a gente corria pra cá só pra assistir Dragon Ball, né, e essa música de abertura, rapaz, é sensacional.

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5: É Estação 98,9 para você até o meio-dia e 30. 11h55 agora. Bom dia para você. É para você que está ligado através das ondas da 98,9, através do seu radinho, né? Tripidando na prateleira. Coisa boa, hein? Para você também que acompanha através das plataformas digitais, pelos aplicativos, pelo site da Condai e também pela Alexa. 3361-3110 o nosso WhatsApp. E hoje eu, Drayton Gabuardi, te faço companhia, substituindo, claro, o titular aqui do horário, Clayton César, aos seus afazeres. Então, hoje e amanhã eu estarei com você, tá bom? E eu quero que você venha comigo, manda pra cá sua mensagem de texto, manda pra cá o seu áudio, peça a sua música, eu tenho a imensa satisfação em atender o seu pedido. 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Deixa eu ver quem tá com a gente aqui no nosso WhatsApp. Oi, é a Maria Nelly Flores da Cunha, do bairro Cristo Rei. É, tá com a gente, né? O bairro Cristo Rei tá com a gente também. Obrigado pela companhia. Pra você, todos os bairros aqui da cidade, pra você das comunidades do interior, alô pra você dos municípios vizinhos, é o pessoal aí que está em Xaxim, né? O pessoal de Xaxim acompanhando. Alô pra você de Seara, alô pra você de Arvoredo, alô Cordilheira Alta, alô Coronel Freitas. Que bom ter você com a gente, hein? Até o meio-dia e 30, Estação 98 pra você. Pra iniciar mais um bloco de música aqui, ó.
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olha onde eu tô, né? Eu tô na Condaia FM, no Estação 98.9. Meio dia e 8 pra você, bom dia! 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Meio-dia e 11 para você. Deixa eu mandar mais uma vez um grande abraço aqui para Maria Nelly Flores da Cunha, lá do bairro Cristo Rei, com a gente, né? E ela pediu essa música aqui, é claro que a gente roda. Para você que tá aproveitando o seu almoço já, né? Para você que tá levando a Condai FM de carona também, para você que está indo para casa agora, para se reunir com a família, sentar ao redor da mesa, preste atenção nessa música aqui.

meio-dia 22, ótima manhã pra você de quarta-feira, 12 de agosto de 2026. E a gente vai tirando o time de campo já, né? Já daqui a pouco tem o Informe BRF, também tem o Correspondente Condá. E eu retorno já, né? 13 horas com o nosso Resenha Nota 10, juntamente com a equipe Nota 10. Lembrando que amanhã eu estarei de volta com você no Estação 98, substituindo aí mais uma vez Cleiton César, seus afazeres. Com certeza a gente está sempre aqui para trazer muita alegria e muito alto astral para você, tá? 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Fechou, gente boa? Desejo a você uma ótima quarta-feira. Eu volto já, então, às 13 horas com a equipe Nota 10, o nosso Resenha Nota 10. E amanhã eu estarei de volta com você no Estação 98.9. Um grande abraço, um beijo no coração. Até!

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0: Boa tarde, estamos iniciando pela Condá FM, mas o informativo BRF, hoje é quarta-feira, dia 12. Vacinação dos perus para amanhã, Valdemiro Taffarel, às 6h30. Programação de carregamento dos lotes de frangos. José Rover, o aviário 6, carrega hoje 21h30. O aviário 5, hoje 21h30. O aviário 2, amanhã 2 horas. Alceu Soliva, aviário 1, amanhã 3h30. Lucir Anzeleiro, amanhã 4h20. Darcilira, aviário 1, amanhã 7 horas. O 3, 7h30. E o aviário 2, 11 horas. Sexta-feira, Frango, Zilto de Melo, Valmir Batistello, Valdecir Boss, Salete Herman, Bacir Botega, Fernando Villani e Leandro do Prado. Os horários de carregamento de perus não veio no informativo, tá certo? Amanhã receberão peruzinhos Márcio Gabiati, 10h30. Alojamento de perus de 28 dias. Ari Marafão, amanhã 7 horas. Márcio Sela, 8 horas. Adelino Bortese, 12 horas. Celso Menegatti, 15 horas. Ademir Dalla Valle, 19h20. Transferência de perus de 28 dias. Davi Sense, 4 horas. Ademir Kirchhoff, 12 horas. Amanhã receberão pintinhos. Wilson Dalla Costa, 14h30. Ademir Talian, aviário 1 e 2, 15h30. Agenor Matiello, 16 horas. Nilcimar Rostirola, 18 horas. Luiz Antônio Sgarbi, aviário 1 e 2, 19 horas. Pedro Lorenzato, 20 horas. Dirceu Trevisan, aviário 1, 21h30 e o 2, 22 horas. Na sexta, Jardelino Chiella, Roberto Pegoraro e Valdir Simo. 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Informativo BRF volta amanhã, meio-dia e 30, com mais informações.
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4: O Sistema CNA-FAESC alerta os produtores rurais sobre a prorrogação para janeiro de 2027 do prazo para a obrigatoriedade de inscrição no CNPJ. Apesar de ser um CNPJ, produtores enquadrados como pessoa física serão inscritos automaticamente no cadastro para emitir documentos fiscais. 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O novo prazo traz segurança e previsibilidade para que produtores com receita anual igual ou inferior a R$ 3.600.000 reais se adaptem às exigências. O produtor pessoa física precisará ter CNPJ para emitir documento fiscal no novo modelo do IBS e da CBS. Minuto do Agro, uma produção do sistema CNA, FAESC, Senar e sindicatos rurais.
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13: Boa tarde, hoje é quarta-feira, 12 de agosto. Seja bem-vindo ao Correspondente Condá. Na mesa de áudio está Nathan Helbing e as manchetes de hoje. Projeto Desbrave Chapecó realiza capacitação e mostra crescimento. Simpósio Brasil Sul de Suinocultura. Debate diagnóstico, tratamento e eficiência sanitária. Jornada Impulso Empreendedor do Sebrae inicia em Chapecó. Estas e outras notícias a partir de agora no Correspondente Condá. Previsão do tempo conforme a plataforma Windy. Neste momento em Chapecó, 20 graus. A máxima para esta tarde deve chegar aos 23, sol entre nuvens, sem previsão de chuva. Para amanhã, quinta-feira, mínima de 16, máxima de 20 graus, com pancadas de chuva a partir do final da manhã, persistindo durante o restante do dia, acumulado de 17 milímetros. Para sexta-feira, mínima de 16, máxima de 19 graus, com pancadas de chuva pela madrugada e pela manhã e chuva contínua à tarde e à noite, no acumulado de 26 milímetros. E assim vamos começando com as informações. Chapecó tem 793 empresas ligadas ao turismo. E o projeto Desbrave Chapecó, criado em 2022 pela Prefeitura e parceria com o Sebrae, passou de 8 empreendimentos no início para os atuais 83. Esses números foram apresentados em capacitação do projeto, realizada nesta segunda-feira, no auditório da Prefeitura. Uma das ações é a integração da Secretaria de Desenvolvimento Econômico com as Secretarias de Esportes e Juventude e da Cultura. Com isso, os empreendedores ficam sabendo dos eventos previstos pelas secretarias e podem se programar. O secretário de Esportes e Juventude, Agnaldo Veriato Pereira, citou que somente o Parajask, que serão realizados de 14 a 23 de agosto, reunirá mais de 2 mil para-atletas. Também estão previstas competições nacionais e estaduais de tiro, taekwondo, karatê, handebol em cadeira de rodas e outras modalidades. Aguinaldo disse que cada competição movimenta hotéis, restaurantes e serviços e citou que investimentos como na pista de atletismo do Complexo Verdão, a Arena Chapecó e o Autódromo Internacional vão atrair mais eventos. O secretário de Cultura, Felipe de Quadros, disse que somente no final

os grandes eventos de velocidade, pois as equipes normalmente chegam uma semana antes da competição. Ele afirmou que as primeiras provas serão disputadas ainda neste ano. A gerente regional do Sebrae, Marielle Maskopf, ressaltou a importância do encontro para que os empreendedores se conheçam e possam crescer juntos. A capacitação contou ainda com uma palestra da gerente estadual de turismo do Sebrae, Aline Miranda, que falou sobre o cenário turístico de Santa Catarina, que conta com 130 mil pequenos negócios. Ela falou sobre as tendências com foco em experiências turísticas. A jornada Impulso Empreendedor realizou na última quinta-feira o primeiro de 5 encontros gratuitos voltados à gestão financeira de pequenos negócios. A iniciativa promovida pelo Sebrae em parceria com o Sicoob Maxi Crédito ocorreu no Sebrae em Chapecó e reuniu microempreendedores individuais e representantes de microempresas. O encontro de abertura teve como tema a economia comportamental e mostrou como fatores psicológicos, emocionais e sociais influenciam as escolhas financeiras. Os participantes conheceram conceitos relacionados aos hábitos de consumo, aos vieses cognitivos, ao controle de gastos e ao endividamento, além de estratégias e ferramentas para decisões mais conscientes. Com foco na gestão financeira para o alcance de resultados, a jornada Impulso Empreendedor busca proporcionar uma experiência prática, ampliar a visão e a capacidade de gestão dos participantes, desenvolver competências e contribuir para a geração de novos negócios. Voltada a microempreendedores individuais e microempresas, a programação ocorre de agosto a dezembro, com um encontro mensal de 2 horas, além de materiais complementares relacionados a cada tema. Parceiro do Sebrae na realização da jornada Impulso Empreendedor, o Sicoob Maxi Crédito enfatiza por meio da iniciativa sua atuação em educação financeira e no fortalecimento dos pequenos negócios. A participação da cooperativa busca aproximar conhecimento prático da realidade dos empreendedores, contribuir para uma gestão mais consciente, estratégica e sustentável. A programação continua no Sebrae de Chapecó, sempre das 2 às 4 da tarde. Os próximos módulos serão realizados em 3 de setembro, com o tema Organização Financeira e Orientações sobre Fluxo de Caixa, 1º de outubro, sobre produtos e serviços financeiros que podem apoiar os negócios, 5 de novembro, com uma análise do cenário econômico e de seus impactos nas empresas, e 3 de dezembro, com o módulo Planejamento e Prosperidade Financeira, voltado ao futuro e ao crescimento sustentável do empreendimento. Quem não participou do primeiro encontro ainda pode ingressar na jornada Impulso Empreendedor, já que cada módulo aborda um tema específico e complementa a formação dos participantes. Além dos conteúdos apresentados nos encontros, os participantes terão acesso a materiais complementares e cursos de educação financeira. A participação é gratuita, mas as vagas são limitadas. As inscrições permanecem abertas para os próximos módulos pelo WhatsApp 48-3221-0808. 48-3221-0808. Chapecó contará com um reforço nas creches e escolas do município com a criação do cargo de monitor de segurança escolar. A aula inaugural do curso de formação dos 115 candidatos aprovados no concurso iniciou ontem no Salão Nobre da UNO Chapecó. Antes da aula, foi realizado um ato de apresentação dos alunos com a presença de autoridades municipais. O prefeito de Chapecó, Valmor Scolari, aproveitou o momento para assinar o projeto de lei que amplia o bônus educação nota 10 e amplia a abrangência para todos os servidores vinculados à Secretaria de Educação, incluindo os novos monitores. A previsão é de conclusão do curso mês que vem e início do trabalho nas escolas e creches em outubro. A gestão sanitária e o uso racional de antimicrobianos abriram a programação do Simpósio Brasil Sul de Suinocultura no Centro de Eventos Plínio Arlindo Denez, em Chapecó. Promovido pelo Nucleovet, o pré-simpósio Gestão de Programas Sanitários na Suinocultura, da Prevenção ao Tratamento, Otimizando o Uso de Antimicrobianos, ocorreu na manhã de ontem e reuniu 4 especialistas para discutir fundamentos terapêuticos, diagnóstico, construção de protocolos, farmacoeconomia e monitoramento dos tratamentos. O médico veterinário Everson Zotti apresentou o módulo A Base de Qualquer Programa, propondo uma revisão dos conhecimentos que devem anteceder a definição de um tratamento antimicrobiano. A apresentação percorreu conceitos relativos às bactérias gram-positivas e gram-negativas, antimicrobianos bactericidas e bacteriostáticos, imunidade, farmacocinética, farmacodinâmica, efeito pós-antibiótico, interações entre medicamentos e aspectos relacionados à administração oral. Zotti salientou que a antibioticoterapia permanece como um tema estratégico para a suinocultura e exige conhecimento técnico antes da tomada de decisão no campo.

Entre os pontos apresentados, destacou que antes da prescrição de qualquer antimicrobiano, é necessário confirmar o diagnóstico e o agente envolvido, avaliar a presença de processo inflamatório ou febre e considerar a condição imunológica do animal. A importância do tema também foi contextualizada a partir das crescentes exigências internacionais relacionadas ao uso de antimicrobianos. Zotti apresentou como exemplo as determinações da União Europeia para a cadeia produtiva brasileira. Sublinhou que os questionamentos recentes possuem caráter regulatório e documental relacionados às garantias oficiais, fiscalização e certificação do uso dessas substâncias e não à detecção de resíduos de antibióticos na carne brasileira. Para ele, o cenário demonstra que a gestão dos antimicrobianos ultrapassa a rotina sanitária das granjas e passa a ter implicações também para o posicionamento do país no comércio internacional. Outro ponto abordado foi a associação entre diferentes antimicrobianos. Zotti explicou que a combinação pode resultar em sinergismo, antagonismo ou indiferença, dependendo do mecanismo de ação, do patógeno e da concentração do medicamento no local da infecção. Por isso, as associações devem ter um propósito definido, como ampliar o espectro de ação, buscar sinergismo ou reduzir o risco de resistência, sem substituir ferramentas fundamentais como o diagnóstico e o antibiograma. Na sequência, o médico veterinário Edson Magalhães, professor assistente do Departamento de Ciência Animal da Universidade do Estado de Iowa, nos Estados Unidos, conduziu o módulo Inteligência Sanitária e Diagnóstico, direcionando a discussão para a construção de sistemas de monitoramento capazes de transformar informações sanitárias em decisões práticas. Magalhães partiu de uma questão central: não só identificar se determinado agente está presente, é necessário compreender sua dinâmica dentro do sistema produtivo, seu impacto e definir previamente quais medidas serão adotadas diante de cada resultado. Magalhães utilizou como principal referência a experiência dos Estados Unidos com a síndrome reprodutiva e respiratória dos suínos. Segundo ele, a complexidade da doença, marcada pela persistência do vírus, elevada à diversidade genética, circulação em baixa prevalência e alto impacto econômico, obrigou a suinocultura norte-americana a desenvolver uma estrutura robusta de monitoramento e vigilância. Embora o Brasil não tenha síndrome, o especialista realçou que o conhecimento e as ferramentas construídas a partir desse desafio podem ser transferidos para agentes presentes na produção brasileira. Para aproximar essa abordagem da realidade nacional, Magalhães apresentou a ileíte como exemplo de enfermidade na qual o momento da coleta pode ser determinante. Dados discutidos durante a palestra demonstraram que os suínos podem estar infectados e apresentar perdas produtivas, mesmo sem sinais clínicos evidentes. Com o avanço do tempo, a execução do agente pode diminuir até não mais ser detectada, embora o prejuízo produtivo já tenha ocorrido. Dessa forma, Magalhães explicou que o monitoramento precisa acompanhar a janela biológica da doença, em vez de ocorrer somente como resposta ao aparecimento de sinais clínicos. O terceiro módulo foi conduzido pelo médico veterinário Augusto Heck, que abordou a construção de programas sanitários factíveis e fez uma análise crítica sobre a adoção de protocolos de amplo espectro. O palestrante explicou que a percepção de que uma maior cobertura aumenta as chances de sucesso pode ser enganosa. Embora os animais possam apresentar uma resposta inicial, o tratamento sem diagnóstico pode ocultar problemas subjacentes e fazer com que os sistemas produtivos permaneçam dependentes de protocolos que nem sempre têm sua eficácia avaliada. Entre os principais riscos, REC destacou a pressão de seleção para resistência aos antimicrobianos e o desequilíbrio da microbiota. Ao atingir não somente o patógeno de interesse, mas também outros micro-organismos, o amplo espectro pode favorecer a seleção e a transferência de genes de resistência. Também pode eliminar bactérias benéficas da microbiota intestinal, contribuindo para a disbiose, problemas pós-tratamento e reflexos sobre indicadores zootécnicos, como conversão alimentar e ganho de peso. REC também chamou atenção para erros relacionados à dose, duração e via de administração. Segundo ele, tanto a subdosagem quanto o uso inadequado podem favorecer a seleção de bactérias resistentes. Ao mesmo tempo, doses excessivamente elevadas e utilizadas por períodos prolongados também podem trazer consequências, incluindo toxicidade, comprometimento da resposta imune e desequilíbrio da microbiota. Por isso, ressaltou REC que o uso responsável depende do conhecimento das características de cada princípio ativo e da estratégia terapêutica adotada. Os impactos, conforme apresentou, ultrapassam a granja. O uso imprudente pode resultar em retratamentos, aumento da mortalidade e dos descartes,
perda de desempenho e elevação do custo de produção, além de trazer implicações para a saúde pública, o meio ambiente e o acesso aos mercados. Heck lembrou que países como China, Japão e integrantes da União Europeia já demandam rastreabilidade no uso dos antimicrobianos e que essa responsabilidade envolve empresas, produtores e médicos veterinários. Encerrando a programação da manhã de ontem, o gerente corporativo de sinocultura da Aurora Coop, Luiz Carlos Giongo, ministrou o módulo Farmacoeconomia e Monitoramento, com uma abordagem voltada à relação entre sanidade, desempenho produtivo e resultado econômico. O palestrante demonstrou que avaliar um programa sanitário exige ir além do preço dos medicamentos, acompanhando os resultados dos tratamentos e mensurando seus impactos sobre o desempenho dos animais e a rentabilidade da produção. Giongo destacou que os produtos veterinários representam uma parcela pequena do valor total da atividade. Dados apresentados durante a palestra indicaram participação próxima de 5% no custo de produção, enquanto a alimentação concentra a maior parcela dos gastos. Nesse contexto, chamou a atenção para a necessidade de mudar a lógica de análise. Em vez de perguntar somente qual medicamento é mais barato ou como reduzir o custo da farmácia, é necessário avaliar os impactos provocados pela doença e verificar se existem informações suficientes para sustentar a tomada de decisão. Um dos casos apresentados envolveu um surto de pleuropneumonia suína em uma unidade de produção, na qual foram comparados 6 meses de ocorrência da doença com o período anterior. Ao incorporar perdas de desempenho, mortalidade, condenações ao abate, medicamentos, vacinação e mão de obra, os impactos chegaram a R$115 mil em um lote de 2.300 suínos, ressaltando como o custo de uma enfermidade ultrapassa em muito aquilo que aparece na conta da farmácia. O Correspondente Condá termina aqui. 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
2: Muito boa tarde, rapaziada. 1:02 desta quarta-feira, mais um Resenha em Nossas Vidas. Parece que tem jogador chegando aí na Chapecoense. Jogador conhecido, já jogou Série A, Copa do Brasil e muito mais. Jogador chegando na Chapecoense. Daqui a pouco o Drayton tem destaques aí, novidades no Verdão, que se prepara para enfrentar o Bahia, 11 horas da manhã no domingo, com transmissão da equipe Nota 10. Vamos estar juntos em mais uma emoção do futebol na Série A, degustar, aproveitar até o final do ano. Também as mudanças aí, né, nas regras que serão colocadas a partir dessa rodada, para a gente tentar amenizar a tal da cera, né, para tentar com que a bola gire um pouco mais, que role um pouco mais, no mínimo mais 20% no seu total, né? É o que a CBF quer, sair dos 52% para chegar no mínimo aí a 60-62% de bola rolando. É isso que precisamos, é ver futebol de qualidade nesse país. 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Muito boa tarde para você que tá chegando agora com a gente aí. Já bate o cartão aqui na Conda FM, com a 98.9, com a equipe Nota 10. Drayton Gaboardi, chega aí, meu parceiro. Tudo bem? O seu boa tarde, com calma, tranquilidade, também o seu destaque.
3: Boa tarde para você, Marlon. Boa tarde, Diego, Michel, Natan, nossa audiência. É, o meu destaque vai para o jogador aí do Sport que tá chegando na Chapecoense. Trata-se de Iago Felipe, o atleta de 31 anos. Que tem passagem pelo Bahia, pelo Mirassol, atualmente estava no Sport, onde rescindiu o contrato, e agora já está em Chapecó aí para realizar os seus exames médicos e pode estar vestindo o manto do Verdão ainda nessa temporada 2026.
2: Como é que é o nome dele mesmo?
3: Iago Felipe.
2: Iago Felipe.
3: Ele é um meia e volante, ele atua como meia e como volante também.
2: É, eu lembro muito bem dele. É, já está em Chapecó?
3: Já está em Chapecó.
2: Já tá em Chapecó. É isso que eu falo. Iago Felipe. Chapecoense tem troca-troca com o Sport, eu acho, né? O Sport tenta aqui, o Sport tenta ali, a Chapecoense tenta aqui. Quero saber depois do Diego e também do Michel. E também torcedor da Chapecoense que tá aí, né? Falar sobre o Thiago, o Iago Felipe, desculpa, Iago Felipe. Aí. Agora são 1:05. Tem que falar um pouquinho pra vocês da Power Day. 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Tudo bem, Diego? Passa aí o seu boa tarde, o seu destaque.
4: Muito boa tarde, Marlon, colegas, audiência de mais um Resenha Nota 10. Meu destaque vai para essa contratação da Chapecoense, que, na minha opinião, dos jogadores que chegaram até aqui, na minha visão, é a melhor contratação. O Iago Felipe é um cara, um meia central, um cara que trabalha como segundo volante, pode ser até um, não vou dizer uma espécie de um meia articulador, mas é um cara que consegue povoar mais meio de campo. Teve passagens importantes em vários clubes no cenário nacional, interessante. Já jogou em Santa Catarina no Figueirense. Tem 31 anos, 1,74m, pé direito. É um cara que consegue chegar também na grande área. Lógico, perdeu um pouco de espaço lá no Sport, justamente quando o Dalpozo chegou lá, né? Não quero também ser o Azia aqui, mas foi nisso. Mas, na minha opinião, se vier para ficar para o ano de 2027, vai ajudar muito numa Série B. Esse ano ele pode agregar ali para compactar mais esse meio de campo. Mas o meu principal pensamento é que ele permaneça para a temporada 2027.
5: É, o Diego já gostou, né? Para você ver, já gostou, isso é importante, né? Eu acho que é um nome conhecido, é um nome que, né, impacta um pouco, né, para a Chapecoense. E aí tem que ver como é que ele vai ser usado, como é que ele chega também na vida da Chapecoense. Tem que ter cautela nesse momento. Chapecoense ainda é um time que parece que está em formação o ano todo, mas ainda me parece desencontrada, mas com muita vontade de vencer, muita força para tentar dar um pouco de alegria ao torcedor. Tudo bem, Michel? Seu boa tarde, seu destaque.
6: Boa tarde, Marlon, Diego, Drayton, Natan, os nossos ouvintes. Uma boa tarde. Gostaria de sair um pouco desse tema, porque já foi falado que o destaque é essa contratação que está chegando aí. Eu não vou falar sobre isso, porque prefiro esperar, né, para ver os resultados que ele vai deixar em campo, a entrega que ele vai ter em campo. E o meu destaque de hoje vai para a ACV, Marlon. A Marlon e ouvintes, a ACV, Associação Chapecoense de Vôlei, começou a competição mais importante do estado, que é o estadual. É, domingo, agora dia 9, domingo foi o confronto em Pinhalzinho contra a Pinhalense, onde o resultado não foi o esperado, até pelo fato da ACV ter começado a preparação um mês, mais ou menos, uns 32 dias depois do resto das equipes de todo o estado. Mas já antecipando que dia 14, agora sexta-feira, o confronto é em casa contra a Brusque. Então o meu destaque vai para a Associação Chapecoense de Vôlei, que volta para a briga aí do estadual.
5: 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Quem apostou no Fluminense ontem se lascou, porque o Fluminense ontem não conseguiu vencer o Rivadavia. Meu pai do céu.
4: Que timinho complicado esse, cara.
5: Jogou até um futebolzinho mais ou menos, aquela coisa toda, teve duas chances. Mas o Fluminense teve total, né? Aquela falsa bola, né? É brincadeira. A falsa posse de bola, eu vou te contar uma coisa. No futebol, o Zubeldia, que começa bem, né? E já não é a primeira vez, quando foi no São Paulo. Teve uma vez aí na Copa Sul-Americana com o Independiente del Valle. Que conseguiu fazer uma. Depois, cara, começa bem e parece que
6: não
5: perde
6: o gás. Dá sequência, né?
5: Sabe o que eu tava conversando, né? Falando, eu acho que não tem plano B. Porque você começa bem, os caras entendem teu modo de jogar. Você parece que não tem outra saída. Você não consegue trabalhar. Pô, os caras estão marcando aqui, meu. Agora não tem que jogar diferente. Tem que dar um jeito. Tem que botar alguém. Vai ter que atravessar mais a bola, menos a bola. Não, parece que morreu. Aí ele fica mantendo aquilo até se demitir.
6: Mas isso é a tal da convicção. Nós já vimos um caso aqui em casa, aqui no nosso quintal, que a convicção acabou destruindo com a equipe. Existe muito hoje que se fala é na tal do plano B, né? Mas o plano B é fazer o plano A dar certo. Não existe o plano A. O plano A é eu e o Diego no ataque. Tá, e o plano B? Não, se não der o Michel e o Diego, vão colocar o Marlon e o Diego. Tá, mas se não der o Diego com o Michel, vai dar com... Não, então vamos fazer o seguinte, vamos botar o Marlon e o Drayton. Esse é o plano B. É descaracterizar o plano A. Plano B, ah, o plano B, qual que é o teu plano B? Meu plano B é fazer o plano A dar certo. Isso aí é bonito num texto, mas na escrita, num áudio. Isso aí é bonito assim, agora na prática...
3: É horrível.
6: Não tem como, cara. Não tem como. Tu menospreza o cara que tu contratou. Os caras que tu contratou. E tu monta uma equipe, é, tá. Plano A é essa equipe. Plano B, não, descarta o resto. Nós temos que fazer dar certo é isso aqui, cara.
4: Não existe. E pegando o gancho que o Michel falou agora... Aí a gente vê as novas contratações da Chapecoense dessa janela agora em diante aí. Vou pegar dessa do meio do ano aí. E os jogadores que foram embora. E quando nós falávamos, e eu vou falar nós, porque toda a equipe nota 10, tenho que defender a mim e os meus colegas também que falavam sempre que a Chapecoense era um time para jogar no 4-4-2. Que era para a Chapecoense jogar uma Série A, povoando o meio de campo, como foi sempre a estrutura... De times da Chapecoense que deram certo na Série A. Tirando aquele time de 2017 que jogava no 4-3-3, muitas vezes também jogava no 4-4-2, mas tinha um apelo diferente. 2014, 2015, 2016 foram times que eram muito bem compactados no seu meio de campo e conseguiam ter uma força ofensivamente. E eu acho que faltou isso. E olhando os que foram embora agora, e principalmente dos treinadores que passaram por aqui. Se os caras tivessem mantido um sistema, não ficasse só com o plano A e como o Michel falou, vou pegar essa deixa que o Michel falou agora, por isso. Tem que dar certo, porque deu certo num ano, tem que dar certo agora também. E aí, quando eu falava aqui que o Dalpozo, infelizmente, ele não consegue se localizar na Série A, se situar numa Série A, foi por causa disso. Torcia muito que eu estivesse errado naquele começo de ano. Mesmo, mas conquistou dos 10,7 pontos ele, beleza, mas olha a maneira que tava. Sempre a Deus dará uma hora e estourar como estourou. Então, eu acho que faltou essa análise melhor, e isso daí vem internamente da Chapecoense, de olhar e ver realmente, e perdemos alguns jogadores que poderiam contribuir agora com o esquema novo do Lacerda. Claro, os caras se desanimaram, também quiseram ir embora, beleza. Mas que bom que tá chegando os jogadores assim para povoar meio de campo, que dá para ver que Série A é assim. Talvez uma Série B ano que vem, se você cair já estruturado, também Sim. vai dar uma compactação diferente pro time. Eu não vou dizer nem para subir, bater e voltar, que é o que a gente espera. Mas principalmente para ter um ano melhor, mais sólido. Um Leve. Time, desde o começo do estadual, melhor, brigando realmente.
5: Como é que tá o Max Alves? Tem informação, Drayton? Até agora, nada? Ele já tá lá ainda, tá internado, segue lá, já voltou. Tenta buscar, porque o pessoal tá pedindo o que aconteceu. Sim. Como é que tá o Max Alves?
3: Alves, ele teve uma alta da UTI.
5: Certo.
3: Ele permanece ainda em Curitiba, não veio ainda para Chapecó. Mas é até para que? Porque você precisa aguardar um pouco a melhora na questão da dor do Max Alves para conseguir transferir ele para Chapecó. Mas ele já
5: por enquanto está lá ainda. Está fora da UTI.
3: Está fora da UTI, já deu alta na UTI, mas continua lá no hospital
5: aí, em Curitiba. Está respondido ainda. Então. 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Libertadores também será a pauta aqui, porque hoje começa o confronto entre brasileiros, né? Flamengo e Cruzeiro hoje também, né? Quem diria? Flamengo e Cruzeiro. Tá todo mundo ligado, Libertadores da América, quem passa, quem não passa. E a janela do River Plate, que conseguiu fazer uma janela incrível, agora contratou o Thiago Almada para jogar Sul-Americana. Vou te contar uma coisa, hein? Contratou a rodo, tal do River Plate, para chegar e conquistar a Sul-Americana. Porque segundo eles lá, é o caminho mais curto para chegar a Libertadores, eles têm total possibilidade, né? Que eu não vejo um time hoje com as contratações do River Plate para fazer frente a eles. Eu não vejo. Daqui a pouco vamos também bater um papo sobre isso. Você manda a mensagem para cá e a gente te manda um abraço e responde a sua indagação, a sua pergunta. Mas agora, via atacadista, a gente volta para continuar o nosso Resenha Nota 10 por aqui.
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1: Muito bem, de volta com essa olhada pra cima.
2: Eu olho pra ver se tá ligado aquele traço vermelho ali, velho.
3: Eu comprei seu microfone, tá ligado?
1: Se acalme-se, não dá nada, rapaz. Importante que tem equipe nota 10 na Conda FM. Haja o que ajar, né, cara?
2: Essas luzes
1: vermelhas aí.
2: Essas luzes vermelhas
1: aí. Rapaz do céu, eu vou te contar um segredo, né? Não, mas assim, ó. Nós, domingo, começamos às 10 da manhã. Narração, domingo, é Cleiton César. Gladir na reportagens. Diego e Beto. E aí, Drayton na galera. Michel junto com a gente ali na retaguarda. E eu por aqui, domingo, a casa tá lotada, né?
2: Tá.
1: A equipe sempre unida, para levar a melhor transmissão do futebol com uma rádio que alcança pra caramba, né? Chega aí, mais de 400 municípios, né? Nas nossas redes sociais.
2: Hã? É que é a torre aqui,
1: olha aqui na frente. Aqui em Chapecó, a torre fica aqui em Chapecó, né? Por isso que ela pega bem toda a região toda aqui. Né?
3: E ela ainda ganha uma amplitude maior ainda com as rádios também que entram em cadeia, né? A Peperi entra em cadeia com a gente. A Rádio Catarinense, que faz o Meio Oeste, entra em cadeia com a gente. É importante a gente falar. O Litoral também. Então é importante a gente falar sobre isso, que a equipe Nota 10 ela está fortalecida, né? Com a Chapecoense não tão bem na competição, mas a gente sempre trazendo os lances em cima, né? E eu acho que o importante é isso, a gente frisar essa vontade de fazer a comunicação.
1: A experiência de uma equipe toda, né?
3: É isso aí.
1: Uma equipe inteira que faz isso e que chega, né? O alcance chega e chega forte para você. Aqui com a Condá FM 98.9, não é por nada, tem 50 anos de história, né? E 50 anos levando o futebol com a qualidade, a categoria. Às vezes acontecem os contratempos, nós estamos aí para isso, o futebol tem contratempo toda hora. Mas a gente está unido aqui, está forte aqui e chegando em todos os lugares, sem problema nenhum na captação aí do seu rádio, aonde você estiver, né? É isso que importa. Vamos começar então com a contratação aí da Chapecoense para poder falar sobre isso, o torcedor entender quem é o novo contratado e o que ele faz, aonde joga e se vai agregar a Chapecoense, como já confirmou o Diego.
2: Vou pegar 2024 para cá, são os últimos clubes aí de mais relevância no qual ele jogou. Ele estava no Bahia em 2024, ele teve 29 jogos e 2 gols. No Mirassol em 2025 ele teve 22 jogos e nenhum gol. E aí pelo Sport, agora temporada 2026, então, 31 jogos e 1 gol. É o Iago Felipe, 31 anos, ele atua como um segundo volante ou mais como um meia, se precisar. Teve 31 jogos então nesse ano e 1 gol somente, por hora.
4: É um jogador que já teve seu auge, né, com 24, 25 anos aí fazendo boas temporadas. Um jogador que sempre se manteve aí num patamar de Série A. Muitas vezes aí, quando foi para o Mirassol, não conseguiu atuar de tal maneira, mas sempre está numa prateleira, vamos dizer, né, do futebol ali de cima. Visto como um jogador, eu vou dizer, um jogador bom. Hoje ele decaiu um pouco, até pela questão dos 31 anos, mas é um cara que, na minha opinião, vim bem para a Chapecoense, sem nenhuma lesão e tal, ele pode contribuir para o time da Chapecoense. Pode jogar no meio de campo com 4 atletas ao lado do Giovanni Augusto. Eu acho que é um cara que, pela experiência que ele tem, ele pode contribuir para a saída de bola, para uma chegada melhor. Não é muito de fazer gols, mas ele pode ser um elemento surpresa. Eu acho que tu jogar aí com Camilo, vamos botar Camilo e Bruno Matias ali no meio de campo, ou o próprio Camilo e o próprio menino, o David, colocar o Iago Felipe e o Giovanni Augusto, vai contribuir muito ali para a saída de bola e até mesmo para uma compactação no meio de campo da Chapecoense, daquele que a gente sempre fala, né, o povoar o meio de campo. Então ganha um jogador experiente a Chapecoense.
1: Aonde que ele destacou mais? Qual foi a média dele, assim, jogos, sei lá, onde que ele...
2: Acho que aqui no Bahia,
1: apareceu para o mundo, foi só ali, né? Eu tava lembrando ali, que ele, né, foi só no Bahia.
4: Ele passou depois pelo Fluminense, não foi titular absoluto, né? Teve uma discreta passagem e tal. Mas é um jogador que sempre estava ali naquele, naquele patamar,
1: é que ele,
4: né,
1: tem qualidade. É. Ele sabe jogar futebol. Ele não é tão intenso, mas ele é um jogador que...
4: Eu acho que para compactar ali o meio de campo é interessante. Não é um craque, longe disso.
1: Gostou, Michel, não? Eu sei que tu não quer falar muito, mas gostou da contratação dele, não?
3: Não, tomara que ele venha e faça pelo que ele foi contratado, né? Mas eu vejo a Chapecoense se
1: montando pro ano que vem.
3: Se, né, ajustando, se ajustando. Eu vi esse menino aí agora, o Túlio Eduardo. A Chapecoense vai ter que começar a entender, Lacerda. Eu não estudei para isso, né? Mas a gente consegue enxergar um 4-2-3-1 ali com um xerifão na frente da área, Camilo e o Bruno Matias. E aí sim, dá para colocar esse rapaz aí jogando, ajudando o Giovanni Augusto ali com o Max tá lesionado, né? O Max não volta mais esse ano, não tem mais condições de jogo esse ano, né? É impossível, né? não tem o que fazer. Mas aí seria a oportunidade boa, né, para que o Enio, né, voltasse à tona e mostrasse que porque veio, né, que ele, condições ele tem, a qualidade ele tem, a gente vê um pouco de vontade, falta de vontade, né? Mas, cara, pelo que tá se desenhando aí, Marlon, o Chapecoense está trazendo esses caras aí, um rapaz com 31 anos de idade, ele não é um cara que vai vir para resolver, ele é um cara que vai vir para ajudar o elenco, compor elenco. É um cara que vai vir para resolver, o cara que tá fazendo gol, o cara que tem velocidade, o cara que, né, que chega à frente com liberdade e com velocidade para desenvolver um ataque, para fazer uma finalização. Eu não vejo. Esse cara, para mim, não é o... Até porque os números deles não apontam, né? Apontaria se tivesse 16 jogos ali, 8 gols, 9 gols. É difícil, cara. A gente vê que parece que quando cruza a barreira do Paraná pra baixo aqui, parece que tudo muda, né, cara? Aí tô falando isso por causa do Perotti, cara. Não tem como nós não falar do Perotti, tá com 9 gols, cara, na competição, entendeu?
4: O Barleta,
3: também, né? Então, quer dizer, sei lá, cara, não sei, eu não consigo entender a atmosfera, não sei se é a atmosfera que circunda a Arena Condá, eu não sei o que que... Né? É difícil tecer algum tipo de comentário. E não é por causa de lacração, não é por causa de medo, de represália, tá? Cada um sabe de si.
1: Sim.
3: Se ofendeu é porque você viu o chapéu e aguenta. E se não aguenta, passa pra outra vez e toca pra frente. A Chapecoense é maior que tudo. Não adianta.
1: Iago Felipe tá saindo do Sport porque o Dalpozo não deu chance pra ele. Acho que ele não sabe que o próximo técnico da Chapecoense será o Dalpozo. Valeu, Daniel. Aquele abraço. Mas eu acho que, assim, o cara que quer procurar o seu espaço, não sei se, né, qual foi o motivo para ele estar saindo do Sport, mas se está procurando seu espaço, jogador de futebol parece que é uma coisa surreal, a teoria nunca é exata, né? Porque jogadores que aqui não fecham, como o Michel falou aqui, vai para outro lugar, joga para caramba. Temos um exemplo aí contra o Coritiba, né? O Moledo aqui não servia, entra lá, fecha todas as águas. O
3: Bressan fez gol ontem, cara!
4: Olha o Bressan, é brincadeira, cara.
3: Não dá para entender, não, não dá,
4: e assim, ó,
2: lei do ex lá também.
1: Se você parar para ver o Perotti jogando aqui, se tu pegar, analisar o Perotti aqui, totalmente perdido, jogando a bola não chega, vai pra uma ala, vai marcar, aí vai lá, parece que a bola chega redonda pra ele, se desloca, joga na dele,
3: centradinho, parado.
1: Então, por isso que às vezes a gente não consegue entender o futebol de não ser uma ciência exata. Contrataram aquele de novo, mas daí vai lá, mas cara, o que que é isso, velho? O futebol acho que deve ser o único esporte que pode ser feito isso, né? Porque os outros não dá, né?
4: Não,
1: é mentira.
4: Não, e tu contrata sempre o jogador, muitas vezes, é pelo passado dele, né? Porque o presente dele, né? Tipo o Iago Felipe, hoje ele era a reserva do Sport numa Série B que não tá nem no G4 da competição. Então, se tu for analisar, pô, como é que tá? Só que perante característica do jogador e a maneira que o time tá jogando, a minha opinião, ele vai entrar, espero, né, que ele performe bem aqui na Chapecoense, até pela maneira que o time tá jogando. Ele foi destaque uma vez no Figueirense na Série B, depois foi contratado pelo Vitória da Bahia na Série A.
1: Sim.
4: E aí fez um bom, depois passou pelo Goiás e tal. E pra tu ter uma base, depois ele foi contratado pelo Bahia, né? Que é o arquirrival do Vitória da Bahia lá por causa disso. Então, ele tem um currículo interessante. Agora tem que saber que Iago Felipe vai querer vir pra cá. Se vai querer vir jogar mesmo, para buscar o espaço.
3: Voltar para o mercado,
4: né? Na minha opinião, o futebol ele tem. Ele pode contribuir para esse fraco time da Chapecoense. Principalmente no meio de campo, onde que hoje, acho que todo mundo entendeu agora, né? Que o meio de campo, principalmente numa Série A, é onde que mais movimenta, né? Onde que tu consegue neutralizar a jogada, consegue fazer alguma
3: coisa. É que na B ela flutua, na B ela passa por cima do meio, né? É
4: só bola direta. Cara, quem assistiu o Havaí ligação e direta. CRB ontem, vai concordar comigo.
1: Eu não vi esse jogo, mas vi os lances.
4: Cara, o Havaí acho que perdeu umas 6 oportunidades, eu assisti o jogo. E o CRB foi lá e fez um chute, e daí o Bressan foi lá e fez o gol. Teve 3 oportunidades o CRB, assim. Então, o
1: futebol permite isso.
4: É, né? Essas coisas, assim, que. E o Fábio Matias conseguiu ganhar mais uma.
1: E eu vejo assim, além disso, a Chapecoense, ela, até ela tem planos, né, pra trazer jogadores, mas ela não. Vamos colocar aqui, me entendam, por favor, leva sorte, né? Quando ela contratou, e tirando aqui, ó, tô tirando aqui Neto Pessoa e tô tirando o Thierry. Porque a gente avisou que esses dois não iriam resolver. Mas quando ela traz o Enio, eu acho que foi unânime aqui.
4: Sim.
1: Quando ela traz o Bolasier, foi eu falei, a única coisa que eu disse, que tomara que ele não jogue o que ele jogou no Criciúma e no Cruzeiro. Mas uma peça boa.
4: E que ele venha da maneira que todo mundo tá correndo atrás dele, né? Isso, pra vir e tal.
1: Foi unânime. É. Quando trouxe o Camilo, unânime. É. O Giovanni Augusto, jogou Série A. Nós estamos falando aqui que a Chapecoense, até o Marcinho, jogou Série A. Eu sei que a Chapecoense renovou com muitos por gratidão também, pelo que fizeram no ano passado. Eu sei como funciona o futebol. Contra, jogar assim, ó, quando, vamos citar de novo aqui, quando foi feita a renovação, por quem não está mais aqui, que eu não vou citar nomes.
3: Já foi, né?
1: Foi por gratidão, foi por tá, talvez amarrado com o empresário, a gente sabe de muitas coisas. Mas em jogadores que a Chapecoense colocava fé, não teve sorte também, não desembarcaram aqui. O Enio tá trotando. O Bolasier, meu Deus do céu, é difícil de ver jogar futebol. O único que eu vejo é o Camilo.
4: Não, mas
1: que
4: tem,
1: deu certo. Mas quem mais que a Chapecoense apostou?
4: Bruno Pacheco veio.
1: Bruno Pacheco, o Fernando agora que mostrou qualidade. Isso. O Fernando tem qualidade.
4: Mas se tu for o próprio Anderson que veio.
1: O Léo Vieira foi embora, né?
4: E o nosso... tal, mas tá bem. Uma coisa que eu penso é o seguinte, Marlon. No começo do ano se falou muito lá que renovou em outubro do ano passado. Ah, mas se não sobe e tal... Eu sempre fui um cara que defendi que o Chapecoense tinha que ter renovado com 12 atletas do ano passado. 12, 13 atletas aí. Até porque o campeonato catarinense iniciava cedo, começou de 6 de janeiro. E você tinha que ter uma espinha dorsal montada até pra vir umas novas peças, encaixando e tal.
3: Se encaixar ali,
4: só
3: né?
4: Só que aí, cara, foi uma pressão muito grande. Que ali eu acho que faltou um pouco de mão ali, dizendo, não, pera aí, esse cara não dá. Se aqui na Série A, na B, tá apanhando, imagina numa Série A que o nível é alto, né? E tem que ter, tinha que ter essa autoanálise interna da Chapecoense pra isso. Lógico, nós estamos falando de uma coisa que já passou e tá aí. Só que agora nós estamos à boca novamente, à beira novamente de vir uma Série B. Que eu não acredito particularmente. Deixa eu ver com isso. Vai, eu não tenho a fé do Gladir ali, né? E
1: nós estamos falando em contratação agora. Exato. Também.
4: Que tá vindo mais aí um. Aí você vai trazer as contratações. Você já tem que olhar pro cenário de 2027.
1: Claro.
4: Será que o Iago Felipe vai ficar até final do ano só? É uma coisa que até que o Drake pode ir atrás para ver de tempo. Ah,
1: mas
4: de
1: daí
4: contrato.
1: Não iria, eu acho.
4: Mas pode ser, né? Vem, joga uma Série A.
3: Tá, mas aí analisa.
4: Pode ser. Tem acontecimento. Futebol tá encostado ser. Ali, vem até final do ano e tal.
3: Mas analisa uma coisa antes de tu concluir. Analisa uma coisa. Vem o cara para cá, a contratação pro ano que vem, beleza? O cara não dá certo, bicho. A torcida cai em cima do cara, cai de pau no cara. E aí fica que nem uns e outros aí que a gente sabe que estão trotando em campo, que estão. Porque não aguentaram a pressão. É pior. Por isso que quando a gente fala não, sobre contratação. Lados,
4: mas tu sai na frente, Michel.
3: Não, tu sai na frente, Diego. Tudo bem.
4: Mas tu espera alguma coisa mais da Chapecoense? Nós esperamos 6 pontos, né? Tá todo mundo exagerando isso. Mas eu penso assim, cara, pô, nós já fizemos algo 3, errado 6, em outubro de 2025.
3: 9. Pô, eu tô esperando renovar. 12 pontos, cara.
4: Então.
3: Se fizer a lição de casa, ganhar de Vasco, Mirassol, Fluminense, Internacional, já me satisfaz.
4: 12 pontos.
3: 12 pontos. Se fizer a lição de casa. Se conseguir uns 3 empates fora, excelente. Encerra o ano maravilhosamente bem. Como bem o Marlon falou ontem, ontem a Chapecoense não era lanterna do retorno. Ah, mas vai mudar? Não vai se criar uma nova, né, uma nova estatística, uma nova classificação, mas não vai ficar tão amargo quanto foi o primeiro semestre, entendeu?
4: Mas aí, pegando o gancho ali, daí o Enio, o time não rendendo, o cara no banco de reserva. Ah, mas daí o cara não treina. Tá, mas que ânimo que tu tem, cara? Tu olhar um time sonolento, o ataque não fazendo gol e o cara não insistindo em não te colocar. Aí, tudo bem, depois veio a denúncia realmente, que agora ele vai apurar se sim ou se não, enfim. Mas são essas coisas que eu fico analisando. Aí, de repente, vem um cara e me diz assim, não, porque o nosso elenco foi montado para jogar com 3 zagueiros. Não era para jogar com 3 zagueiros, não, porque olha quantos não meio de campo a Chapecoense mandou. Perdeu o Igor Meritão, perdeu o João Vitor, perdeu o Jean Carlos. Aí tem o Clark, agora estão fazendo dobra aqui com o Fernando de Meia e o Bruno Pacheco, não poderiam ter feito com o Walter Clark também?
1: Mas o Walter Clark tem mais qualidade que Fernando e Bruno Pacheco?
3: Mais qualidade para definição.
1: Mais do que o Fernando e Bruno Pacheco?
4: Na minha opinião, ele vivia um melhor momento do que o Fernando.
3: O cara fez 7 gols.
4: Não conseguiu.
3: O cara fez 7 gols, né?
1: É que o Fernando tá bem bagarão.
3: Não, mas ainda não mostrou. Ele tá andando, ele tá desarmando.
4: Mas o Fernando tá um pouco melhor agora, porque quem viu o Fernando jogar a Série B
1: não, bem, Ceará, bem ruim, bem ruim.
4: Pelo amor de Deus.
1: Bem ruim. Mas é que, assim, sabe quando o cara não tem confiança, não volta para casa, não consegue entender o futebol, e o Fernando, cara, sofreu demais. E todo mundo viu que tinha lesão, qualidade. Lesão. Ele tava muito bem no Atlético Paranaense quando teve uma lesão gigante. Cara, e depois tu sabe, tu já teve lesão no joelho, a cabeça do cara nunca é mais a mesma.
3: Nunca mais.
1: É complicado isso aí. 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Depois do intervalo, vamos destacar mais Chapecoense, Libertadores da América e, é claro, as mudanças nas regras que já estão aqui falando que isso aí não vai dar em nada. Vai mudar, né? Eu acho que vai mudar alguma coisa.
4: É mais polêmico.
1: Principalmente se não fosse um minutinho. Se fosse 3, eu acho que ia ajudar um pouco. Agora um minuto. Mas vamos bater um papo, vamos conversar sobre as mudanças que já começam agora nessa rodada que inicia sábado também. Tá legal? 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
3: Muito bem, de volta com o nosso Resenha por aqui. Você com a equipe Nota 10 batendo um papo. Eu vou dar aquela moral pro nosso torcedor que mostra que tá aqui com a gente sempre, né? Porque não adianta, não vai. Vai ficar sempre na Condá, é isso que eu falo. Boa tarde, galera. Para melhorar o tempo de bola, é só arbitragem não ficar amarrando o jogo com qualquer faltinha. Abraço aí, Wilson Trindade. Esse é o futebol brasileiro, parece que, cara, aqui qualquer cutucada é falta. Gostou da cutucada? Boa tarde, eu, Jair Soares, de Paulo do Grande FAP, penso muito positivo com respeito a esse jogador, porque ele é outro jogador que vem do esporte. Vocês lembram do Ananias, que não estava sendo usado no esporte? Abraço aí, o Jair.
4: Boa.
3: Abraço para você. Boa tarde.
5: Boa tarde.
3: Hoje pela manhã encontrei uma pessoa que trabalha nos jogos da Chape, cuidando da entrada de torcedores na ala leste e norte. E ele me falou que lá não está proibido a entrada de rádios. Por que na ala leste é proibido? O Paulo mandou por aqui. Uma boa pergunta, tá, Paulo? Não sei de responder. Ó,
4: quando eu trabalhava na Chapecoense, tinha uma questão se sobre o tamanho da pilha. Pode na outra. Do tamanho da pilha no aparelho.
3: Isso.
4: Isso tinha na época,
3: isso,
4: né?
3: Isso em Freud, né? Não contribui, mas em Freud, né?
4: É aqui o que eu falo.
5: Né? Tu tem isso, né? Tu tem essa informação, né, Sono?
3: Fala, Marlon, tudo bem? Falar em passarinho, muito passarinho também.
5: Não, tô testando lá fora.
3: Fala, Marlon, tudo bem? Quem são os novos contratados da Chapecoense? Iago, ex-figueirense? É só esse aí, né?
5: E o Heitor confirmou, né?
3: O Heitor, lateral direito, bom jogador também. Se jogar um pouquinho.
5: Só tem um nome legal, né? Vamos ver.
3: Não, é bom jogador, Diego.
5: Tomara que jogue, né? Tomara que venha. Provavelmente, não sei se já saiu no bid ou não.
6: Três laterais, então.
5: Mas o Bruno Tubarão ainda lesionado, né?
3: Mas o Everton, na verdade, que eu brinco aqui, mas é o que eu acho mesmo, ele é o Bolasie da defesa.
6: Sim.
3: É só força e nada mais. É aquilo, cara, é muito desengonçado, não sai, não consegue chegar, não vai pra frente, só não pedala. Mas tem uma força que mas não
5: Everton,
3: chega a lugar
5: pedala
3: nenhum.
5: No próximo jogo.
3: Só pedala. E é igual o Bolasie da defesa, isso que eu falo, não dá. A qualidade não vem no Everton. Então, assim, com o Tubarão e o Heitor...
6: É sempre uma incógnita,
5: o Everton,
6: né?
5: Na minha opinião, ele é um jogador interessante para uma Série B. Pela força, intensidade, né?
3: Mas o Heitor também, o Tubarão também. E aí, com três lateral direito?
5: Não, um vai rodar.
3: A tendência é quem rodar. Olha os passarinhos, pelo amor de Deus.
6: Tá rodando aí.
5: Olha o outro.
6: Sono.
5: Fica apontando. Mas domingo ele não tem a hora do gago.
3: Domingo ele tem.
6: Tem programa domingo.
5: Domingo eu não tô.
3: Domingo. Domingo tu trabalha, né?
5: Trabalho, tem.
3: Com nós ou.
6: Sem nós.
3: Aí sem nós. Então o repórter da galera já tiramos,
5: galera.
3: Tem uma equipe que tá unida. Michel Bon.
4: Vai ser Michel Bon. Vai ser
3: Michel Bon. Michel Bon, repórter da galera. Que beleza, cara.
7: Vamos aplaudir você, Michel.
3: Vamos aplaudir. Não, é brincadeira. 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Vamos lá então, destacar as novas regras e ver o que o torcedor fala, o que os nossos comentaristas também falam sobre as novas regras do futebol que valem agora.

0: isso normal.
1: Beleza?
0: Já está, tá bom, né?
1: É, vale legal. A partir do momento que ele pega na bola. Isso aí não vai ter uma contagem exata, como não teve também na Copa. Mas o árbitro começa a pressionar, o cara tem que se livrar da bola, alguma coisa que tem que acontecer.
0: Levanta a mão o árbitro, né?
1: O cara já vai, faz com que
0: já
1: o...
0: começa. 5 segundos para a realização de arremessos lateral, a partir do momento que o cara pega a bola na mão. Se viu que na Copa ele esperava pegar a bola na mão, segurar um pouquinho... Pera um pouquinho, daí quando ele paga, daí
1: se essa funcionar, é interessante, porque a gente vê muitas vezes o cara pega, faz que vai, volta. Sim. Quando vê é 20
0: deixa
1: segundos,
0: 25
1: segundos.
0: Sim.
1: Então eu acho que é
0: ajuda pouco, mas ajuda.
2: Mas é o cobrador oficial do lateral, porque tem muito jogador que pega a bola na mão, finge.
0: Não, não interessa. Não pode dar
3: a bola pro outro. Quem parou pra pegar, pegou a bola. Pegou a bola, tchau.
0: Não tem? Pegou a bola, tá ali, já tá contando. Não, pegar pro outro, não. É aquele momento, 5 segundos. 10 segundos pra deixar o campo em casos de substituição.
1: Essa eu quero ver
0: se vai funcionar.
1: Isso aí.
0: Essa aí eu já quero ver.
3: Tem a punição? Não tem a punição?
0: É cartão amarelo, né?
1: Porque se tu for
3: analisar... Mas aí, analisa, ó. O Marlon tomou um cartão amarelo. Uhum. Aí no segundo tempo, com 35 minutos, o Marlon vai sair. Aí o Marlon faz...
0: O tu acha que ele vai expulsar?
3: Não vai dar o segundo cartão. Mas é isso que eu tô falando, ele não vai.
1: Então analise comigo. Hoje, até pro árbitro colocar mais, dar mais acréscimos, ele coloca em média de 30 segundos por substituição.
0: Certo.
1: Então eles querem reduzir isso aí para 10 segundos, são 20 segundos a menos. Ah, lógico, vai ter aquela tolerância, 15 segundos e tal. Porque depende do jogo, é uma vergonha.
0: Tá.
1: Às vezes vai dar 40, então 50 segundos.
0: A partir do momento que o quarto árbitro levanta a placa e mostra que é você que tem que sair, tinha que ter um cronômetro.
1: É, aí que
0: igual tá. O futsal, que vai botando pip, pip. Aí o cara tá se ligando que existe o cronômetro.
1: Aí, ok.
0: Você teria que ter cronômetro pra tudo.
1: Parece que o árbitro também vai poder fazer isso, né?
3: Bota cronômetro. Aí que eu acho erro. Se tem que ter uma punição em relação ao tempo, o cronometrista, o mesário, isso. Ele que é o dono do tempo, não é o treino, não é o árbitro.
1: Que ser o delegado,
3: o árbitro,
1: né?
3: Tem um zilhão de coisa para resolver. Se estão criando uma solução para que o futebol melhore,
0: tem que ter um cronômetro.
3: Tem que ter o cronômetro na mesa lá.
1: Aí teria que ser o delegado.
3: A hora que
0: pra caramba, claro. Tem telão pra caramba, bota o cronômetro.
3: E a sirene.
0: Levantou a
1: mas eu acredito.
0: A porcaria daquela placa do número, você...
1: Mas eu acredito
0: já acabou.
1: Que, Marlon?
0: Corre!
1: O que vai acontecer? Vamos supor que cada equipe tem 5 substituições para fazer. São 3 paradas. Então, em tese, o cara vai substituir, vai dar 30 segundos, né? Como são 2, 20 cada um, daria 40, 1 minuto. Isso vai repercutir para menos tempo de acréscimos. Então, os jogadores próprios, os próprios clubes, vão ter que orientar os seus jogadores, porque quando tu tá ganhando, menos tempo é bom, mas quando tu tá perdendo, menos tempo de acréscimo é horrível. Uhum. Dependendo da situação, às vezes o time tá em cima e tal, em tese é para reduzir o tempo de acréscimo também, porque quando tu tem, vamos botar 30 segundos, são 3 paradas para cada equipe, a 1 minuto e meio dá 3 minutos. E dessa maneira daria em torno de média aí de 1 minuto cada, diminuiria 1 minuto. Ah, Diego, mas isso... Não, mas estão fazendo essa regra para tentar dar mais jogo, mais tempo de bola viva, que a gente fala aqui. Isso,
3: os caras criaram, então, 10 regras novas para tentar chegar em 52 minutos de jogo.
1: 57.
3: Sendo que são 90 minutos, uma hora e meia de jogo. Os caras estão brigando para chegar nisso.
0: É.
3: Entendeu? Então, é coisa surreal. É fazer o cara entender, o próprio jogador ele tem que entender. Aí já é uma questão de educação, que já vem de dentro do vestiário, galera, ó, vamos dar o máximo e vamos fazer o que tem que ser feito. Não adianta nós ficar morcegando o jogo, enrolando o jogo, que depois vai ser ruim pra nós, não adianta.
0: 1 minuto fora de campo após atendimento médico.
3: Acho pouco.
0: Muito pouco, 1 minuto.
3: É, pouco.
0: Pediu atendimento é 3 minutos. No mínimo 3 minutos fora. Porque daí, e não tem, ó. Ah, precisou entrar a maca? 3 minutos, não interessa. Daí pode até, vai ficar 3 minutos e dá o acréscimo.
1: Maca,
0: entrada, 1 minuto de acréscimo.
1: Mas aí você tira
0: e 3
1: a maca.
0: Fora.
1: Tira a maca, vem, é 1 minuto ali, né? Essa é a regra, né? Então o cara também vai ter que entender que não é no próximo lance, a bola tá lá fora, ergue a mão e sai.
0: É 1 minuto,
1: após
0: a bola ser rolada de novo.
1: Exatamente.
0: Mas é muito pouco, Diego. Poderia ser

0: Vamos botar no mínimo 2, né, Diego? Um minuto o cara segura a bola aqui. Se a bola é minha, eu seguro aqui, toca aqui atrás. Não,
1: mas
0: cara,
1: isso aí é pra matar um pouco também, tentar
0: a cera, tentar, né? É, tentar. É isso aí. Matar tentativa. A cera, né? Foi muito bem agora. Time com um jogador na linha. É, na linha menos em caso de atendimento ao goleiro. Que digamos assim, chamou, o goleiro tem que ser atendido, o capitão escolhe um para sair. Depois que a bola estiver rolando. Então assim, o goleiro foi atendido, ok, sai um do teu time e vai ficar um minuto fora. Entendeu? Qualquer atendimento ao goleiro já sabe que vai botar o sono, aquele é o sono escolhido.
1: Mas essa eu gostei, por quê? Hoje o goleiro, qualquer coisinha,
0: toda ele hora cai,
1: faz uma defesa bonita, alguma coisa assim, ele cai e fica lá. Já mata quanto tempo ali? Agora o seguinte, você vai ter atendimento, beleza, mas vai sair um do teu time. Tu vai
0: ficar isso com aí.
1: Um a menos.
0: É isso aí.
1: Gostei dessa.
0: Não, foi se legal.
1: Funcionar,
0: mas é um okay. Minuto é pouco. Eu pois gostei é, das duas, mas aí... tem que ser mais de um minuto. Exato. Só. O resto
2: eu,
0: tá bom.
2: Eu tenho essa dúvida, vai ser um minuto ou vai ser o tempo que o
0: não, um minuto, não, um minuto,
2: o goleiro sim. Tiver
0: um minuto, entendeu?
2: Um minuto. Escutou ali. Não. Digo, atendimento do goleiro levou 3 minutos. Vai ficar fora
0: um
2: 3 minutos.
0: Não, é um minuto.
1: É isso que o Marlon queria.
0: Que
1: se o cara fosse 2 minutos,
0: mais.
1: Tá ali se o batendo,
0: entendeu? Vai, é. Entendeu? Porque daí vai esperar lá no final, vai ter isso aí. O cara vai ficar um minutinho lá, segura a bola aqui.
2: Essa aqui, um minuto do atendimento médico. O jogador ele recebeu atendimento médico e ele fica
0: fora.
2: Saiu do atendimento, aí, beleza. Ele
0: fica fora.
2: Um minuto fora.
0: E o goleiro, se pedir atendimento, ele pode ser atendido dentro do campo, normal.
1: Só vai ter que sair.
0: Mas daí já o capitão, enquanto ele é atendido, já o cara já sai lá. O juiz apitou, ele fica, já tá fora um minuto. Não tem mais o que fazer. Isso aí.
1: Tem time que fazer assim qualquer.
0: É, já. Somente o capitão pode falar com o árbitro. Beleza, já existe. Mas ninguém respeita, mas existe. Porque... Expulsão em casos de cobrir a boca em discussões.
2: Mas não precisa nem ser discussão, cobriu em qualquer momento.
0: Boca, cobriu a boca.
1: Mas é, sei lá.
0: Expulso.
1: Tem que ter leitura labial de tudo, gente.
0: Não, mas aí... assim, é que ser... é o antirracismo, né? Ah, isso aí sim, é o protocolo antirracismo Vini Júnior, né? Eu não sei como é que funciona. Se eu quiser falar com o meu colega. Se eu quiser bater um papo, porque o antirracismo é, você não pode se dirigir ao seu adversário com a mão na boca. Aí é expulsão direta. Agora, se eu quiser, depende de falar com o meu colega. Eu não sei se é só entre equipes ou equipe adversária.
1: É, vai ter.
0: Vamos ter que ver isso aí, estudar um pouco mais. Isso aqui estamos resumindo a regra. Mas existe lá a conduta inteira da regra, tá? Possibilidade do VAR interferir em casos de lance que geram expulsão por segundo amarelo. Nesse momento, o VAR, que antes não poderia, no segundo amarelo, ele pode chegar e dizer, ó, isso aí não é para amarelo. Tá? E também simulação.
1: Isso.
0: Se o cara simulou, também.
1: É que é uma regra da Copa do Mundo.
0: Isso que nós aí. O que aconteceu aí, né? O que aconteceu aí que prejudicou o Egito, Suíça. A Suíça, desculpa aí, a Suíça. E alguns outros também, né?
1: Também.
0: Aquela coisa toda. Mas isso é bom, tá? Isso é bom porque é daí, pô, cara, não era pra ser segundo amarelo. E aí, ó, dá uma olhadinha que não era pro amarelo, tá?
2: Isso aí. É, o que me deixa de cabelo em pé, na verdade, é porque a gente vê, o mundo inteiro vê. A funcionalidade do árbitro de vídeo, por exemplo, no voleibol, né?
0: Uhum.
2: E aí o futebol parece que, não, nós somos os maiorais, nós não vamos olhar como é que funciona na NFL, a gente não vai ver como é que na Liga Nacional Mundial de Vôlei, a gente vai resolver por nós aqui. Cara, dois VAR, é duas discussões, levanta a bandeira, tenho dois VAR pro jogo, eu quero ver esse lance aí.
1: Isso vai ser uma nova
2: desafio,
1: norma, né?
2: É o desafio, acabou.
1: Seria o desafio. Mas a FIFA já está estudando isso.
2: Mas por que a gente sempre sai atrás? Né? Sempre. Agora, se criaram 10. É. Se tivesse
0: porque feito só essa, tem já... medo, né, Michel?
1: Mas quando que tu imaginava, medo, Michel, que tu também é experiente que nem eu, quando nós imaginávamos que iria ter VAR no futebol? Vamos ser sinceros. Duas seleções não seriam campeã mundial. 66 a Inglaterra e 86 a Argentina. Tinha vários outros. Eu tô pegando só dois casos ali aqui, né? Mas aí vem a tecnologia, vem a questão da assertividade. Vem a questão, mesmo com o VAR, dá muita polêmica ainda. Imagina isso aí. É 2005, o Corinthians. Talvez não poderia ser. Não, é verdade.
2: Eu dou essa fichinha. O problema é que ele vai longe. Mas
1: tu tá certo.
0: Mas é verdade.
1: Mas aí,
0: quantas vezes no vôlei o time não seria campeão? Que quantas vezes raspou e não tinha desafio?
1: Exato.
0: Entendeu? Porque o que eu acho que isso é justiça. Se for justo, beleza. Tá bom.
1: As regras vêm pra tentar contribuir pra um andamento melhor da partida.
0: Mas claro, meu.
1: Pra dar uma questão assim de não, peraí, foi. É isso mesmo. Agora, temos algumas coisas vividas no futebol, principalmente da última Copa do Mundo, que a gente ficou meio assim, será que funciona só pra mim, pra ele não?
3: É isso que tem que ter. Pelo amor de Deus.
1: Aí os pesos,
2: né? Que a gente tem que entender que dos sempre, pesos, né? É que sempre haverá muito mais respostas do que perguntas.
0: O problema é que...
2: A resposta que a gente quer, sim ou não? Valeu o gol ou não? Não, porque no segundo lance, porque o cara... Porque... Não. Valeu o gol ou não? Tá impedido ou não? Sim ou não?
0: Por isso que o VAR só vai funcionar em caso de não interpretação.
2: É isso aí.
0: O vôlei não tem interpretação.
2: Não existe.
0: Pegou, pisou. É sim, é só na análise final. Tanto que não vai pro árbitro. O cara do VAR já fala, não pegou.
2: E já dava um rolo.
0: Agora, se tu vai pro VAR pra ver se analisar se foi interpretativo, se foi simulação, o cara vai dar o que ele quer.
2: Aí tu vê,
1: tem
2: mais
1: alguma não? Não,
2: é só a gente.
0: Tem a décima que vale só pro ano que vem.
2: A gente utilizando a tecnologia a favor, né? O vôlei usou a favor. O vôlei tinha aquela função da bola dentro, bola fora. Vai pra desafio. Não, hoje não mais. Hoje, bola dentro, bola fora, não é desafio. Aquilo ali já vem no tablet do árbitro.
0: É isso aí, acabou. Opa,
2: acabou.
0: Não tem mais, não ele existe. Já sabe, porque isso é justiça, a bola foi fora.
1: Mas
0: foi
1: todas essas nhaca aí, vem pra mostrar que o futebol brasileiro cada vez mais vai se equiparando à Europa.
2: Uma lambança.
1: Europalizar cada vez mais.
0: Europalizar.
1: Eu vou ter que falar essa palavra horrível aqui.
0: Europalizar, né?
1: Europalizar.
4: Europalizar.
0: É europetizar, mano.
1: Não. É que não existe essa palavra.
4: Europetizar também não, né?
1: Claro, não existe essa palavra.
2: Pô, eu lutei ontem.
1: Não existe essa palavra. E não existe fazer isso com o futebol brasileiro. Por isso que a gente tá morrendo.
4: Por isso que
1: cada vez menos você fala que Tupera. Não é o país do futebol.
0: Tupera, vamos falar aqui.
1: Não é, é horrível.
2: Eu ia falar europalizar ontem. Eu falei estrangeirizar.
0: Europalizar, europeutizar.
1: É pior ainda.
0: Que mais,
1: né? Tudo.
2: Globalizar o futebol.
1: Tu fazer com que o futebol perca... Ah, tudo bem, as regras, beleza. Mas daí não, é porque lá... Daí o meu atleta que tá aqui na base, ele já tá pegando aqui pra quando subir... Pra ir pra
0: tomar. Ele tá europalizado.
4: Tá europalizado.
1: Não existe essa palavra. Né? Nem nada.
0: Não, mas a gente entendeu.
2: Não,
0: a gente entendeu, mano. Só pegar no teu pé, meu.
1: O que importa. É bom,
0: continue. Tu foi bem agora. Não Boa existe. Tarde, pessoal. Faltando umas 10 ou 12 rodadas, nossos estimados jogadores vão começar a jogar e dar o máximo de si. Tem um aí que começa com... começa e termina com... entendi, agora entendi. Que sabe bem essa estratégia. Dizem que vai virar coach para repassar essa estratégia. Deixa eu ver quem mandou aqui. Pra dar o nome aqui, foi o Douglas Minuz. Ele tava falando que tem jogadores normal. Inclusive, a gente tinha aqui o Canteiros, que era assim, o Canteiros jogava 3 rodadas antes de renovar. Ele jogava merda e estrinchava. Daí depois ficava umas 4 ou 5. Gente boa pra caramba, conheci o Canteiros. Eu não sei disso, é o que falavam. É o que falo aí, que na hora de renovar, muitos são avião, né?
1: Isso aí.
0: E depois eles dão aquela paradinha, né?
1: O Canteiros veio emprestado do Flamengo aquela vez, jogou muito. E depois teve contrato renovado aqui, né? Aí ficou.
2: Mas é que eu digo aqui, ó.
0: Eu só conheço o paletizar.
1: É que não existe uma palavra, né, pra europelizar.
0: Não, tu foi bem.
1: Não existe isso. Por isso que eu falei aquela que foi.
0: Tu foi
1: bem. Eu já falei 50 vezes aqui, ninguém me cornetou.
2: Estrangeirização.
1: Não, na verdade é essa nhaca de querer fazer com que todo mundo fique igual, né? É. E aí o futebol brasileiro vira uma nhaca.
0: O que que deu?
1: Tava cada vez mais uma nhaca.
0: No YouTube os comentários é mais forte, né? Leia aí.
4: Eu não vou ler.
0: Aonde que tá?
2: O segundo aí, se deixar ler. Pro décima segunda pra faltar 12 rodadas, é contra o Inter em casa. Pode ser uma virada. Pode ser que comece aí.
1: O quê? Virada?
2: Virada de mesa, de chave?
1: Só se virar a chave pra fechar os portões.
3: O Davi, vai virar. O Davi Malvadão. Conhece o Davi Malvadão?
2: Ah, esse aí tá sendo...
3: o Malvadão. É. Deve ser o Malvadão. Vou te dar mais uma vez o Ibope, porque eu gostei disso aqui. Boa tarde. Quando o Marlon nasceu, ao invés de chorar, saiu falando. O homem mais falante do Brasil. Gostei disso aí. Eu pago pra quê? Eu sou pago pra quê, Michel?
1: É isso, né?
3: É, eu pago pra isso. Tem mais?
2: O último,
3: O último agora. E é o Davi Malvadão, ele gosta dele.
1: De novo.
3: Michel, quem vê número é matemático. Fica mais bonito falar que nunca viu jogar. Sobre o quê?
2: Do jogador. Eu falei que eu preferia que o jogador tivesse 18.
3: Davi Malvadão! Malvadinho, mas
1: na internet é
3: o Malvadão. Bota a cara ali pra ver, Malvadão. Deixa eu ver, vai.
2: Malvadão. Os caras contratam como é que é?
3: Scout.
2: Eles contratam as equipes profissionais aí, nós temos aqui também, contratam especialistas que estudam só números. E aí eu não posso falar que o cara não tem um
1: analista
2: número.
1: De desempenho.
2: É, o cara não posso falar que o cara não tem desempenho, não tem número pra vir pra cá.
3: Não existe?
2: Não tem. É compor elenco, não vai vir pra resolver.
3: Mas é bom que eles falam com a gente, o torcedor.
2: Abraço,
3: muito Malvadão. Muito legal, Malvadão.
2: Sim,
3: Malvadão.
2: Sem maldade nenhuma, meu comentário.
3: Mas nem o meu, não, né, cara?
2: Pelo contrário,
3: né? Mas se eu trazer ele aqui, ele não vai falar duas palavras, tu vai ver. Porque ele é o.
2: A intenção dele é.
1: Tu não vai deixar
3: dele. Primeiro, não vou deixar.
1: Tem vários que vêm aqui no pipoca.
3: Eu gosto disso, cara. 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
3: Eu falei o quê?
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3: São Pedro, logicamente. Tamo junto. Na Avenida. Ainda bem que ele me corrigiu.
1: Ô, cara.
3: É bom isso.
1: Seu cliente lá, a gente sabe onde fica, né, irmão?
3: Tu é isso, cara. Olha só, tu tá bem, né?
1: Só cuida,
3: tu tá bem, né? Aquela coisa toda. Natan, posso acabar o programa ou não? Posso terminar?
1: Vamos ficar mais um pouquinho, dois
3: minutos. Tá entediado ou não? Tá bem? Eu vou pedir pro Diego acabar o programa com uma piada, pode ser? Não. Será que o Diego sabe contar uma piada? Acho que não vai dar certo, né, cara? Não vai fechar.
1: Tinha dois portugueses.
3: Segue a gente aí no Instagram, @equipenota10, tá bom, gente? Vai lá no YouTube, dá uma olhadinha lá nos comentários, aquela coisa toda, né?
1: Como é que é a falta
3: escanteada? E você pode seguir a gente. Muita gente que nos acompanha não segue. A gente só bota lá, inscrever, tá bem embaixo. Só aperta, você vai automaticamente. Já tá escrito aí com a equipe Nota 10, não te custa nada dar essa moral pra gente.
1: Topeira, falta escanteada.
3: E tem várias coisas. Tem cara. Aquela do Gladir também, a narração muito boa. Aquela foi no fundo, né? Aquela top. A gente tinha o castelo de Bixinga. Castelo de Bixinga, né? Aquela coisa. Nós temos várias. Como é que era? A perna do.
1: A perna do dentinho,
3: sempre a perna do meio, né? Pô, isso tudo, gente, tá no nosso Instagram, Equipe Nota 10, tá lá, né? Tá lá os erros ao vivo, isso é bom demais. Valeu, Diego.
2: Um abraço, até
3: amanhã. Valeu, Michel.
2: Valeu, abraço.
3: Valeu, Drag.
2: Valeu, abraço.
3: Programa legal pra caramba, descontraído, com muita informação e, claro, muita opinião com a gente por aqui.
1: Pra quem não veio, fica em casa.
3: É, tá tudo certo, tá tudo bem. Toma vacina, fica em casa. Eu volto já.

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5: E aí, tô chegando, tô no tarde, tô na Condá, feliz da vida, vamos que vamos, na melhor, na mais ouvida, vamos fazer companhia um pro outro, é claro que vamos, a partir de agora, só sucessos no nosso matinê radar, bailão na veia, pra você que é um pé de valsa, pra você que tá sempre comigo aí, você que gosta das bandas do sul do Brasil, agora é a hora, esse é o nosso programa. 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É só você mandar aquela mensagem para a gente e fazer o programa por aqui, né? É isso que eu falo. Tem que fazer o programa junto comigo, nas tardes da Condá, tá bom? Você é meu convidado, minha convidada especial a partir de agora em mais um tarde. E hoje é bailão. 24 graus a temperatura para Madeireira Company, para Celesp Tudo e Energia. 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Eu, Marlon Luiz, estou por aqui te fazendo companhia e o prazer é todo meu. A partir de agora, só bandas, ou então, né, duplas, cantores que trazem pra gente aquelas músicas de bandinha que fazem aquele sucesso ser ainda maior. Esse aqui é um dos responsáveis, esse aqui é um dos feras, Cleiton Borges, música nova, Porcelanato. Muito boa tarde, Gunda! Boa tarde, Chapecó!

0: Sofrendo por Amor com Rainha Musical Guardanapo. Por amor. Essa música é um sucesso e vai ser sucesso. Isso aí é chiclé, gente. Isso aí gruda e não sai mais, né? Rainha Musical. Alô, Jéssica Pereira, aquele abraço a você. Alô, Carlos. Alô, Eloy, abraço. A Isabelle. Isabelle Marinha, aquele abraço também pra você. Meu amigo Thiago, lá do bairro EFAP, pedindo música aqui com... Banda o quê? Ah, os Atuais. Abraço pra você. Vamos tocar, vamos tocar. Joel da Silva também tá comigo por aqui. Alô, Daniele Freitas. Abraço também, também. Abraço pra ti. 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Como tá doendo. Yara, obrigado pelo carinho. Obrigado pelas palavras aí. Márcia Freitas também está comigo, obrigado. Alô, Paulinho Dornelis, aquele abraço a você. Aline Rodrigues também tá marcando presença. 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Sofrido por amor. Tem mais aqui, a Inês tá pedindo música com Blue Star, daqui a pouquinho vamos rodar, tá, Inês? Obrigado. Robson Rosa, aquele abraço a você, tamo junto, pedindo Loirinha do Brasil. Loirinha do Brasil com Vilmar Eto, tá arrebentando. Alô, pessoal da IFAP, aquele abraço a vocês aí, tamo junto. A Karine também pediu música com Os Atuais. Alô, Karine, tá no sorteio, tá? Hoje tem X salada, hoje tem um X salada com fritas pra você da Mitz Burger, tá bom? 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É ritmo, vai! 3361-3110, esse é o nosso programa bombando em audiência, como sempre. Bombando em audiência, como sempre, aqui nas tardes da Condá comigo. Tá de qualidade, né?
1: Tá de qualidade o programa.
0: É isso mesmo, aquela coisa boa, você comigo e eu com você. 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
0: Pra quem pediu, banda Blue Star tá aí, ó. Mulher Ilusão. Você conhece alguma Mulher Ilusão na sua vida ou não?

0: começar o Livre, no nosso matinê radar. Alô, Robson Rosa, gostou, né? Essa aí você gostou, né? 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
0: Vilmarieto, loirinha do Brasil, estouradaça, estouradaça. Pra quem pediu, ouve agora. Alô, loirinha do Brasil. Alô, moreninha.

0: do Brasil, mais uma estouradaça dessa dupla aí, arrebentando com as canções. 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Olha quanta gente aqui mandando aquele alô pra gente, cara. Que beleza, boa tarde, Marlon. Hoje... o serviço vai render, hein? Hoje é o programa preferido das meninas. Alô, Eli Cortina. Alô, Eli. Aquele abraço. Fico feliz em saber isso, tá? Obrigado. Ó, pessoal aí, vamos trabalhar direitinho aí, tá? Tá bom? Aumenta o volume e vamos pra cima. Se é o programa preferido, cara, eu fico feliz demais. Boa tarde, Marlon Mitzburg e Leonardo Ramos. Abraço pra ti. Boa tarde, Marlon Lambido aqui da usina de asfalto. Aquele abraço a você. Manda uma música Passarela e oferece para os meus colegas Meteoro, Jardel, Jonathan e o Natel, que estão curtindo sempre aí umas férias. Um abraço. Legal demais, né? Os caras são amigos mesmo e estão sempre ouvindo o programa. Fico feliz demais, né? Seu Antônio Cabral. Obrigado, seu Antônio. Abraço aí, tamo junto. Chiru do bairro Cristo Rei. Também tá comigo, aquele abraço a você. Tem muita gente mandando abraço aqui. Mais uma vez, não vou conseguir ler todo mundo. Boa tarde, Marlon. É o Renato Machado do Borman. Gostaria de escutar a música Vestido Colorado e oferecer para minha esposa Elza e para todos que estão escutando. Um abraço. Vamos rodar essa música aí. Grande parceiraço nosso, né? Grande parceiraço nosso aí, Alex Dias e Céu e Cantos, Vestido Colorado, top demais. Boa tarde, campeão! Ricardo por aqui, se possível, toca aí, Jaqueta no Ombro. Aquele abraço, Jaqueta no Ombro, eu vou pela estrada. Que beleza, que espetáculo! 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
2: Olá, Marlon Luiz, e a você que acompanha o Tarde Radar. Após inaugurar sua primeira fábrica em Vargeão, a Nestlé Purina anuncia a abertura de vagas de emprego para viabilizar a expansão da operação. As oportunidades abrangem desde funções operacionais até cargos de liderança. Interessados podem se inscrever até a próxima terça-feira no site nestle.com/jobs. O Tribunal de Contas de Santa Catarina realizará na próxima segunda-feira em Maravilha a primeira de uma série de ações de sensibilização e capacitação voltadas à melhoria da qualidade das obras de pavimentação asfáltica executadas pelos municípios. Para participar, é necessário se inscrever pelo site tcsc.tc.br. E o seminário ESG no Transporte reunirá na próxima semana em Chapecó empresários, transportadores, gestores, lideranças empresariais e profissionais das áreas de sustentabilidade e inovação para discutir práticas ambientais, sociais e de governança aplicadas ao setor. As inscrições podem ser realizadas pela Unitran no site unitran.org/seminario-ESG. 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Abraço, Marlon!

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4: Com Da FM, o sol querendo mostrar aqui a sua cara, né? Tá querendo, né, rapaz? Seria bom, né? Porque vocês viram aí também, eu não gosto muito de falar nisso, porque eu sempre vou buscar informação aí, né? Com os meteorologistas e tudo, o ninho já se formou, né? Então aí, o mês agora, o mês que vem, até novembro, cara, dezembro, muita chuva, né? Não é fácil, não. Não é fácil. Eu não sei o que tá acontecendo com o nosso planeta. Mas que não tá certo, não tá. Se você olhar, se você for estudar, se você for ver, analisar, não tá certo, não. Pode ter certeza. Rapaz do céu, não é fácil. Aí é previsão de tornado, né? Chuvas severas. Cara, vou te contar uma coisa. Tomara, né? Que Deus proteja você ainda mais, me proteja, proteja a nossa vida. Porque, cara, vou te contar. Olha o que aconteceu agora na Colômbia. Rapaz, terremoto de mais de 7 pontos, cara, de verdade, 7,4, se não me engano. Não tá fácil, não. O cara fica assustado, mas, né? Aí o cara, às vezes o cara pensa, mas por que que eu tô triste, cara? Por que que eu tô chateado? Mas, cara, tudo que envolve nossa vida é energia. Energia, atmosfera, energia negativa, palavra que alguém falou, alguém comentou, alguém disse, alguém te cobrou, tudo é energia. Tudo vira em torno de energia. Então a gente tem que estar com um escudo montado sempre pra gente, pra nossa família. Porque senão você se abala, essa é a verdade. Você se abala e aí você faz do teu dia uma droga, fracasso. Então não dá. É, então cuidado com o que fala, cuidado com o que ouve, mas principalmente aí cuidado com o que está acontecendo no nosso planeta. Por isso que eu falei ontem que eu quero fazer uma campanha do lixo, né? Tem que jogar o lixo, não tem que jogar. Não adianta deixar na rua, mas é um papelzinho, um cara não interessa. De um papel de bala vira uma bola de neve aí, você vai ver o que acontece. Bueiro que tranca, enchente que aparece, você já aí, cara, pessoa sofrendo. Pessoas desaparecidas, o Rio Grande do Sul tá de novo lá, sofrendo de novo. E eu, cara, de verdade, eu acho que a gente tem que ter um pouco mais de entendimento do que tá acontecendo no nosso planeta. Não é fácil falar sobre isso, tá? Não é fácil falar sobre isso, mas se você tiver um tempo, estuda, se protege, né? O pessoal aí fala muita coisa, então tem que ver o que é certo, o que não é, andar bem informado. E vamos vivendo, é dessa forma aí. Tem aqui, olá, boa tarde, quero X, Tati do Palmital, alô Tati, obrigado pelo carinho, tá bom? Seu Wilson de Oliveira, oi, boa tarde, quero X, Angélica, valeu Angélica, alô Ronaldo, grande Ronaldo, sempre participando comigo por aqui, boa tarde, tudo bem? Excelente programa, tô sempre na escuta, Liliana Smaniotto, obrigado. Pra você também, Liliana. Armindo Paulo, opa, na audiência, toca uma do JM. Abraço do Armindo Paulo. Abraço também pra você. Boa tarde, tudo bem, Marlon? Sou Miguel, quero participar do sorteio, tá no sorteio. Boa tarde a todos, gostaria de participar do sorteio. Da hora.

E Gilson, do bairro Cristo Rei, e ouvir a música Alice, da banda Os Atuais. Agradeço se for atendido. Alice, Alice, é a musa dos sonhos meus. Depois dessa música, Pássaro Livre, eu sou só quem não aqui, deixa eu ver, só que o animal que tá com a coleira, né? Há 33 anos. Ah, entendi, o Nelson tá colocando aqui, 33 anos, tem um cara que a mulher falou assim, ô meu amor, vai que você entende tudo de eletricidade, aquela coisa aí, né, fios, cabos, o que que a gente não pode colocar o dedo, ele botou aliança, aliança, é brincadeira, meu irmão, abre o olho com Rainha Musical, abre o olho. 2h51, uma ótima quarta-feira pra você!

0: O parceiro Alex Dias, com a banda Céu e Canto. Morena Misteriosa, esse cara tem muita música boa, cara. Esse cara é bom demais. Grande compositor das maiores bandas do sul do Brasil. Pra quem gosta, esse é o nosso programa. 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
0: 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Mestre Rossi, parabéns, hein? Obrigado aí pela audiência, obrigado pela parceria, obrigado pela confiança e obrigado pela visita, né? Primeira vez vem conhecer aqui o Grupo Condá de Comunicação. Parceiros tem que ser assim, tem que acompanhar o trabalho também. Não é só divulgar, não é só investir, mas também acompanhar. Isso que eu falo, eu tenho amigos, além de investidores, parceiros no programa, eu tenho amigos de verdade e eu sempre vou dar valor a isso, porque a nossa amizade começou antes do programa, né? Como eu sempre falo aqui, precisei do Rossi lá com a minha piscina, nunca negou nada, chegou, Martô indo aí, vou dar um jeito, vou te ajudar. E aí você vê, né, o caráter, a hombridade das pessoas que te vendem algo de qualidade e te ajudam quando você precisa. Isso é muito bom, pode ter certeza disso.
2: Olha, tu sim que é bom, Cozo. Como que saudade que o doído tem de você, Cozo. Cozo, toca umas modonas caprichadas ali pra mim, pra Sevilha dançar.
0: Deixa pra mim, Cozo. Deixa pra mim. 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Segue por aqui o nosso bailão, o nosso matinê. As tardes da Condá, comigo no comando. 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Pra quem pediu os atuais, tá aí, ó. Antes de ir embora.

0: A banda maravilhosa, você merece um Oscar, que é isso, rapaz, San Marino, daqui a pouco eu vou rodar, tá bom? Ô Jean, San Marino daqui a pouquinho, vou rodar, tá legal? Fica tranquilo, pessoal também pediu aí, mais, deixa eu ver a música, a música é Pérola, Pérola, banda Cosmo Express, daqui a pouquinho eu vou rodar, também Chá de Amor, daqui a pouquinho, quem pediu foi a Adri, valeu Adri. Obrigado pelo carinho, obrigado pela companhia. Olha quanta gente aqui, rapaz do céu, rapaz do céu. Itacir Donzelli, sou fã do programa. Me coloca no sorteio, tá no sorteio. Boa tarde, Roseli da linha Tomazelli. Toca a música aí. Fica com a banda Passarela. Abraço pra você também. Sandro Santos, na correria em Chapecó. Deixa eu ver aqui, mandou um áudio. Deixa eu ver aqui o áudio do Sandro. Vai lá, Sandrão, fala aí.
1: Boa tarde, Marlon.
0: Bom!
1: Por aqui, Sandro Santos, na correria.
0: Tá certo.
1: Me põe no sorteio aí. Não tá. Lava, não seca, Biazus conserta. E vamos de carona no vestido colorado aí, um abraço, de bom.
0: Tamo junto, é isso aí, meu irmão. Tudo de bom também pra você, Wilson Trindade. Pediu a música Cor de Caramelo. Abraço, Miriam de Oliveira. Abraço também pra você, vai.
2: Boa tarde, Marlon.
0: Bom.
2: Tudo bom?
0: Beleza.
2: Tamo aí na escuta desse maravilhoso programa.
0: Obrigado, irmão, obrigado.
2: Vilmar, aqui da Borracharia Líder.
0: Valeu, Vilmar.
2: Manda um abraço aí pra... pro Chupim, pro Bugio, pô, pessoal ali da mecânica Conrado também, pô.
0: Opa!
2: Cabeção, pro Chimia, pra todo o pessoal aí, estamos todos na escuta aí do teu programa aqui.
0: Beleza, obrigado!
2: Meio pouco serviço, daí estamos aproveitando
0: é isso, pra escutar as músicas aí,
2: música maravilhosa.
0: Muito obrigado, irmão. Você
2: já toca o vestido azul aí, já que eu... que um outro freguês aí resolveu pedir o vestido colorado. Vamos tocar o vestido azul então pra completar, mano.
0: Tá.
2: Beleza,
0: certo.
2: Marlon?
0: Tamo junto.
2: Obrigado aí, uma ótima locução tua aí.
0: Obrigado, um meu irmão. Obrigado, Guilmar. Verdade, já que tem Grenal daqui a pouco, vamos botar o vestido azul também, né? Musical São Francisco. Cara, é bom demais, o pessoal gosta, velho. É isso aí, né? Aquela coisa que eu falo sempre, né, cara? Tem que agradar o nosso ouvinte. E se a música tiver qualidade, a gente roda com certeza aqui. Valcir do Universitário, abraço. Meu amigo Poli, aquele abraço. Volmir também está comigo, abraço. A minha amiga Tânia, deixa eu ver, mandou um áudio. Fala aí, Tânia.
3: Tânia na escuta, trabalhando e na peleia aqui, né?
0: Claro, com certeza.
3: Põe um sorteio aí. Toca a música do Céu e Cantos, Amor Maior que o Oceano. Não sei se já tocou. Um prazer enorme estar te escutando. Às vezes eu mando mensagem, às vezes não, mas eu tô sempre aqui.
0: Tá certo, Tânia. Obrigado, obrigado, obrigado. Maior que o Oceano, hoje não rodamos, mas já rodei por aqui. Marlon, manda um alô aí para os meus colegas Lambido, Meteoro e o Pavosquinho. Agora tem o Pavosquinho da usina de asfalto da prefeitura. Brincadeira. Obrigado, meu irmão. Deixa eu ver quem mandou aqui. O Jardel. Alô, Jardel. Aquele abraço. Tô colocando no sorteio. Daqui a pouquinho sai o X. Sai o X com fritas. X salada com fritas da nossa Mits Burger. Daqui a pouquinho. Tá bom? 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Não sai daí, eu volto já.
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0: Vem comigo na reta final, sem perder tempo. Não tem como perder tempo por aqui, tá? Eu já rodei aqui e já sorteei o nosso X. O nosso X salada raiz e mais fritas da nossa Metz Burger. 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Chá de amor com Rogério Magrão e banda. Aí, Adrió, pediu? Ouve agora o nosso Tarde Radar. Chá de amor.
2: 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Ouve aí, bebê.

0: Musical São Francisco, vestido azul, pediu ouve aqui, mandar um abraço pro seu Nelson, o pai do Adriano, que não perde um programa, tamo junto, seu Nelson, abraço pra você, tamo junto. Eu vou sair daqui a pouquinho, quarta-feira, vou passar lá no Alberti da John Kennedy, aproveitar o feirão da semana, ainda dá. 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
0: Banda Passarela. Preciso de você aqui. Estamos chegando ao final, hein?

essa é a banda Passarela. Esse sucesso é brincadeira, né? Preciso de você aqui. Chegando ao final do nosso Tarde por Aqui, quem levou o X salada com fritas foi o telefone final. Deixa eu ver aqui, telefone final, vamos lá, telefone final 5555, Ronaldo. Alô, Ronaldo, 5555, já encaminhei aí para o Antônio Marcos da Mitzburger. Ronaldo tem hoje e amanhã, tá, Ronaldo? Hoje e amanhã para retirar aí o seu X-salada com fritas lá da nossa Mitzburger. Valeu, Ronaldo, abraço para você, tamo junto, irmão. Telefone final 5555. Já está aqui também no nosso grupo da Condado, no nosso controle, tá bom? Hoje e amanhã, tá, Ronaldo? Hoje ou amanhã, valeu, parabéns, cadê os aplausos do homem? Fantástico, fantástico, gente, tô indo nessa, mas prometo voltar amanhã no Resenha Nota 10 e no Tarde Radar, sempre para Madeireira Company, para Celesp Tudo e Energia, Biazus Assistência Técnica, 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Espero que você tenha gostado do nosso programa. Amanhã é dia de voltar no tempo e recordar sucessos do passado no TBT. Músicas do passado é bom demais, tá? Continue se cuidando, continue fazendo a diferença. Com Deus no coração e esse lindo sorriso neste rosto maravilhoso. Tchau!

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1: Diga tchau, partiu cabaré.
2: Por hoje é só, pessoal. Voltamos amanhã, nesse mesmo horário, neste mesmo canal. Vou descansar.
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5: Olá, aqui é o André De Lázari e estas são as informações. Amanhã, durante todo o dia, haverá uma ação gratuita de doação de roupas na Pastoral do Migrante em Chapecó. A atividade será realizada na rua Alcides Esperandio, 221D, no bairro EFAP. A participação é gratuita, sendo necessário apenas apresentar um documento. Esporte. O futsal São Lourenço tem um importante desafio nesta sexta-feira pelo Campeonato Catarinense Série Ouro. A equipe viaja até Pouso Redondo para enfrentar o time da casa às 7h30 da noite em um confronto direto na parte de cima da tabela. A partida terá transmissão ao vivo pelo canal da Federação Catarinense de Futsal no YouTube. E a Catedral Santo Antônio em Chapecó recebe hoje, às 7 da noite, o Frei Nilo Agostini para a palestra Família, torna-te aquilo que és. O encontro faz parte da programação promovida pela Catedral e pela Pastoral Familiar durante a Semana Nacional da Família. Este foi o Notícias da Hora. 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

0: Já vai começar o programa?
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3: Ai, Santa Perlanca.
4: Jesus do céu, hein?

0: Perón, o Taura Turádio.
1: Toma aí, alemão, chimia, atirado que nem rebenque velho pra mais um momento gaúcho, tchê. Tá animado.
0: Que saudade de outubro.
1: Não, os outubros começam em outubro, alemão, tu sabe, tu
0: meu, vai. Que saudade de um kerbfest.
1: Eu também gosto de baile, de festa, de kerb, o que tiver eu gosto. Farra, festa, trago, cachaça,
0: mas
1: é comigo
0: eu
1: mesmo.
0: Eu gosto de um chope,
1: mas não mais do que eu. Tu gosta de um barril de chope ou de dois? Porque um é pouco, né? Tem que ser no mínimo dois barril
0: um
1: de chope.
0: Um barril de chope, traga mais um pra nós. Dois barris de chope.
1: De chope é Kielsen, né?
0: Eu não sei vocês, mas eu tô na minha melhor fase.
1: Então tu sempre tá numa fase boa, tá? Mas tudo é fase, alemão. Cuidado que a fase boa pode acabar. Quarta-feira e a semana indo ao Despacito no lombo da vida.
0: Hoje, né? Eu que preciso agradecer a Raquel Lang pela oportunidade.
1: Eu acho que você tem que agradecer todos os dias a rádio pela oportunidade, que você é um guela de João Grande, ganha bastante, faz pouco e vem quando quer, sai quando quer, tá de bem com a vida.
0: Abraço,
1: né?
0: Pro Lang!
1: É isso, abraço nosso diretor, presidente, doutor Alfredo Lang. Você...
0: Será que tinha como ver pro Lang me liberar um vale?
1: Que ele tem acesso livre com a direção. Tá tudo dominado,
2: hoje,
1: né?
2: Hoje é quarta-feira, dia do sofá.
1: Isso, manda um abraço pro teu persegueiro lá, dona Belinha.
2: Manda um abraço pro meu persegueiro, João, que tá lá em casa.
1: Você só de persegueira do Ivan Carlos comunica, persegueiro, persegueiro, Ivan, se acalma.
2: Não, rapaz. Fique se bobeando, sou casada.
1: Tá bom. Ninguém falou o contrário. E segura o que a senhora tem lá, tá, dona Belinha? Que a senhora, com todo respeito, né? A senhora pediu pra ser feia e foi atendida, tá bom? E tu, alemão, não me faça um dente no facão.
2: Sou feia, mas sou feliz. Muito mais feio aquele que diz.
1: A senhora tá meio deslocada ultimamente, só tem que se acalmar muito nervosa.
0: Não, eu já tinha visto, mas eles gostam de contratar gente feia nesse programa.
1: Boa tarde, alemão chimia. Uma
0: será
1: boa
0: que
1: tarde,
0: o 13º já caiu na conta?
1: Bem que podia cair na conta o 13º, né?
0: Eita, que dinheiro... Ah, uns 4 contos tá bom, já me chega. Tá.
1: Dinheiro faz bem, né? Pro corpo e pra alma.
0: Ah, perdei de vista.
1: É. A Zonatão, o único que tá com o burro na sombra aqui no momento, o gaúcho. Tchê!
0: Será que não arruma ninguém pra me emprestar uns 10
1: Vamos
0: mil?
1: Vamos lá na Cred Fácil ou no Sicred. 4:10, café Milita, momento gaúcho. Tchê! 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
1: Não, eu posso pedir uma música agora?
0: Pode.
1: Eu queria pedir a música do Cabeça Branca.
0: Tu tá despachado tu com Cabeça Branca, tá bom?
2: Chega, faremos.
0: Natan, salta do pelego, duas encordoaditas que nem punhalada de canhoto.

0: endereço já, telefone, tudo. O gaiteiro já tá meio se babando por cima do polo da gaita, né? Eu acho que eu também vou me embora, hein?
1: Velho milongueiro no momento gaúcho, tchê, antes Teixeirinha, o cantador do Rio Grande, deram os dois primeiros pialos musicais com Dá FM, Chapecó, Santa Catarina, liderança comprovada, ponto final. Quase 16h, hora café milita, estamos aqui chimarrando com erva mate fole, tomando louco.
2: Pensavam também que eu não vinha?
1: Sim, dona Beninha, a senhora é pontual, alemão chimia que chega sempre atrasado, tá certo? 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
1: 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O senhor chegou atrasado de novo, né?
6: Eu tava num compromisso.
1: Tá, isso aqui não é compromisso?
6: Sim, mas eu tava num outro compromisso.
1: Já pensou se eu chego?
6: Mas o problema não é que eu cheguei atrasado, viu?
1: É que tu é assim, cara? Tu
6: não!
1: É.
6: Eu gostou, assim, ó, o Alfredão, ele me dá um aval.
1: Eu te faço uma pergunta. E só também em outro compromisso, como é que fica o programa?
6: No caso, tá aí, tu tinha que me informar antes.
1: Não, mas não.
6: Não, tá aí, tu tinha só.
1: O
6: não, tá aí, a gente organiza.
1: Aqui, meu amigo, é porque, o momento gaúcho.
6: Não, e outra, eu falei que eu só chego atrasado se se os outros me atrapalham.
1: Se tu trouxe aí pra nós o quê? Bolo de chocolate?
6: Bolo de chocolate.
1: Quem que mandou?
6: Ô, minha mulher.
1: A tua lemoa?
6: É, minha mulher.
1: Tá, eu agradeço e tu despeco da mandar de novo, quero copa, salame e queijo.
6: Mas tu é muito exigente. É
1: meu... Não, se ela puder, já que ela tá mandando o brinde pra nós.
6: Tá ó, bom.
1: Não, eu vou comer esse bolo aí, tranquilo?
2: Madeira, você
1: não taura, né?
6: Não, claro que sim.
1: E se tiver um copo, um salame, um queijo, pode vir também.
6: Tá bom,
1: eu não sou enjoado.
6: Sim.
1: Uma morcilha, tá?
6: Tá queijo bom. De porco. Não, vou programar isso ali. Tá bom. No então. Cardápio. Próxima vez eu trago. Não, não.
1: Tu tava pelo centro?
6: Tava no centro e tá aí o trânsito não anda.
1: É que você tá mais conhecido agora, né?
6: Aí agora sim, agora eu sou uma pessoa que tem bastante gente que conhece.
1: Quero cara bizarrado chegar quando eu quero também, né? Mas daí completou, podia ficar sem essa.
6: Inclusive, hoje vamos ter que encostar a barriga no balcão do Alfredão de novo, viu? Vamos negociar esse negócio, eu tô conhecido, viu?
1: Sim, mas tu realmente faz o quê? Uns 15, 20 dias?
6: Mas já tô querendo de novo.
1: Até mais?
6: Claro é que sim. Mais, não, né? Porque eu tô pensando assim, não, mas peraí, eles estão me conhecendo já. É. Tá indo bem o negócio.
1: O programa tem 30 anos, 32 anos do ar. O senhor tá aqui meia dúzia de dias. Tu acha que o programa daí desaparece?
6: Não, você? Nem outra pessoa que pode defender tanto um aumento pra mim que nem o senhor.
1: Não, tá certo.
6: O que tava acontecendo esses dias que tu disse, esses dias que tava numa fila e alguém tava comentando?
1: Não, comentando.
6: Sem tu saber, sem ele saber que tu tava.
1: É, no mercado, uma fila grande atirando o pão e falando, ó, do Alemão Chimeio do Operão.
6: Eu tô te dizendo, a gente já tá na, nós já estamos, Operão, na boca do povo.
1: Estamos sim, faz tempo, né?
6: Mandão, não, o pessoal comenta.
1: Tá, mas isso, o que que é isso? É aumento? Não, isso aí é uma boa
6: popularidade. Não, boa popularidade.
1: Tá boa, tem que ter uma coisa contra.
6: Sinal que, por exemplo, as pessoas estão ouvindo, estão comentando. É sinal que a gente faz a diferença. Nós temos que se valorizar.
1: Alemão Chimia, por que tu não para emprego nenhum? Só aqui.
6: Eu só porque aqui eu tô te aturando ainda. Eu busco onde valorizo o meu base.
1: Tu tem carteira profissional?
6: Tenho.
1: Traga sempre junto ela, tá?
6: Tá bom. Hoje em dia não é mais carteira, hoje em dia é no digital.
1: Hoje é tudo digital, né?
6: Sim, não, aí ajuda.
1: Então, mas só dizer pra Rosa que ela despacha do meu chimia, só dá uma digitada lá.
6: Nem vai adiantar, que o meu negócio é o Alfredon.
1: Ah, é, tá certo. Tu já tá certo. É
6: o Alfredon, o Alfredon já chegou e disse para aquela, assim, ele
1: é comigo esse rapaz aí.
6: Ele chegou e ele chama ela de filhinha, né?
1: É, sim, vida.
6: Filhinha, vem cá, que a sala é uma do lado da outra.
1: Esse negócio.
6: Daí ele me deixou sentado, ele fica ali sentado. Tá, chamou o Aragel e disse, ó, Aragel,
1: esse
6: ali é comigo. Aí chamou a Rose também e disse, Rose, esse ali é comigo. Então, aí eu disse, ó, então toma em casa.
1: Então somos o cara que fala do baralho.
6: Só que daí ele não fez uma coisa ainda, que nós tínhamos deixado o tratado que era pra ele chamar também pra avisar isso. Claro, pra dizer, ó, ele não mexe.
1: Então tá bom. Ó, música da tarde, Alemão.
6: Vamos trazer mais música e depois a gente volta.

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2: 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O importante é que nós estamos indo bem, né, Alemão?
4: Eu tava lá hoje de manhã, eu fui.
2: Aonde?
4: Lá no Posto Alfa.
2: Ah, é?
4: Sim.
2: Só foi abastecer?
4: Fui botar um álcool.
2: E o Aldo falou com o Beto ou não?
4: Não,
2: nós vamos combinar para comer uns pastéis.
4: Não, mas eles estavam. Eu comi um pastel sem falar com o Beto.
2: Mas ele vai pagar. Deixa pra nós.
4: E daí eu fui. Não, eles estavam muito. Tava cheio de gente para atender.
2: Não, é sempre.
4: Daí eu não quis atrapalhar também.
2: Não, mas nós atrapalhamos. Falando em comida, hoje eu fui ali no salão comunitário do Maria Gorete. Eu, Ayrton Prado, só da Mecânica Prado. Almoço que é tradicional sempre uma vez por mês, né?
4: Sim.
2: Porco a pururuca.
4: E daí tu foi com os idosos?
2: Sim, nós fomos junto com eles.
4: É, tu já é dos idosos, né?
2: Só.
4: Tu já tem o negócio para estacionar?
2: Tenho tudo. Mas tem que pagar igual, não adianta.
5: Vou mandar um abraço pro Clube dos Idosos. Tudo arreiarada.
2: Fala, Marinha. Ela mandou o Clube dos Idosos, tá vendo? Tu não. Cortou ela.
4: Viu? Mas isso aqui, não, mas tudo bem. A gente manda por ela.
2: Então tá.
4: Mas eu tava vendo que a cidade Chapecó é uma cidade que quase não tem idoso. Porque tu vai andando, por exemplo, nas vagas de estacionamento, nunca tem ninguém estacionado.
2: Vai nessa.
4: Não, tá. Verdade, daí nunca tem. Daí
2: tá, se tu
4: estaciona, é um minuto pra quem disser que vai tirar o carro.
2: Tava bom, moça, matou a pau.
4: Ali. Ou, inclusive, quero fazer um comentário
2: deste
4: seu almoço.
2: Faça.
4: Eu recebi, eu tenho fontes. Eu tenho pessoas.
2: Você estava lá, tua fonte?
4: Eu tenho pessoas que estão de olho, viu?
2: Tá, e daí?
4: E o Luciano Sorriso.
2: Tava lá.
4: Ele disse o seguinte: o Perón foi hoje no almoço comer um leitãozinho assado solito. Faltou comida para os outros convidados. Nenhuma sucuri come um leitão tão rápido.
2: Mas essa é a tua fonte, ele foi para almoçar para cuidar dos outros.
4: Eles me mandam voz, sabe?
2: Outra coisa, esse Luciano Sorriso se ocupar pro cheio lá, homem. Não, fiquei preocupado de pescoço, você não tinha?
4: Parecia uma
2: encheu
4: bomba.
2: Encheu o papo, sim.
4: Uma bomba.
2: Você é uma bomba mesmo.
5: Meu Deus, me perdoe.
2: É, velho, senão fiquei preocupado com o rapaz, ficou vermelho que nem você, que não tomate.
4: Tu vê só.
2: E tava o Queto Beniguini, o Lacá, tava uma turma grande hoje lá. Estavam uns 20 amigos lá, prestigiar
4: o evento.
2: Os idosos lá, assim, fomos loucos também. E no capricho, né, e o Ayrton Prado servindo ainda, né, como o seu amigo dele jogava tarrafa, né? Pro meu lado, né?
4: Ele
5: um abraço bastante pra esses velhos assanhados.
4: Ah, são tudo assanhados esses velhos.
2: Tá bom, então abraço toda. Pessoal é do Maria Gorete, do Salão Comunitário dos Idosos, tá certo? É que a mãe
5: um
2: do Prado.
5: Frango assado.
2: A tá lá. Que frango assado? Era porco, dona Beninha.
4: É borguinho, leitãozinho.
2: 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Mas tu foi bem ali, meu chefe, o Luciano Sorriso, seu que nem uma pomba dela. O papo cheio de reação.
4: É a bomba, tu pode coitar quando
2: gente... Sim, é o Luciano Sorriso.
4: É cheio de milho e carne.
2: Seu Valdemar Bianchi, que é timbre de galo. Vamos tocar com certeza. Que o Sonero tá pregando no grito aqui, Sonero?
6: Boa tarde, seu Luir Perón. Tudo certo aqui, o Nero. Queria oferecer uma música para minha mana de Engenho Brown e o seu esposo Marcelo, e a minha esposa e a minha filha que tá aqui, e a música com os Bertucci, Que Linda Minha Terra.
2: Vamos tocar, Sonero. Grande abraço aí pra toda a família. Deixa eu ver. Boa tarde, Perão. Felipe aqui, pedir a música Corpo Esgualepado, mas não tem outra, homem, velho. Quer mandar pro primo dele, o Éder, que está de aniversário hoje. E essa música diz que faz sentido pra ele. Acho que não. Valeu, Felipe. Obrigado pelo capricho, tá bom? E parabéns pro Éder, que está de aniversário. Feito o brequê. Laurê, dizer boa tarde, companheirada. Boa tarde. É, boa tarde, acertou, ele foi bem, né?
4: Foi não, bem, tá indo foi bem, ele tá tarde. Bem localizado no período vespertino.
2: Seu Marquete tá em sintonia lá em Xaxim. Forte ele. Áudio no ar.
7: Boa tarde, Perón. Alemão Chimia, Diego, Abelinha, Natan, todo o pessoal aí. Eu vou pedir a música com Teixeirinha, Soledade. Grata, se for atendida, abraço pra todos.
2: Boa tarde, Maria Rebelato. Shot de Soledade do Teixeirinha. Então tá bom. A áudio no ar.
8: Buena, buena, Perón, Alemãozinho e companhia. É o Carlos Vieira, como sempre, batendo na marca. Podia atracar pra nós, Dante Ramon Ledesma, classificando as morenas.
2: Que tal?
8: Feito, Galo Velho. Tamo junto e misturado. Aquele baita abraço. Feito, Galo Velho.
2: Valeu, Carlos V. Vamos classificar as morenas, então. Baita música aí do nosso glorioso Dante Ramon Ledesma.
5: Perão, amanhã eu vou trazer o incentivida, porque tá cheio de purga nesse estúdio.
2: Tá, só lá. Pega os gatos e cachorrão no colo, dá no que dá, né, irmão Chimia?
4: Não, ela traz lá.
2: E, tá... Não, e esses casacos de pele dela aí, é que é isso.
4: Ela chegou com uns pacheiros ali, assistia uns cachorros ali e largou ali embaixo, achando num parque e se coçar agora. Tô na pelinha, tá um jeito.
2: O César Augusto Perão, esse alemão aí tá despachado, né? O alemão tá contratado.
4: Mas o que ele tá acontecendo? Né? Eu nunca te fiz nada.
2: Ele tá contratado, né? Vamos botar do ar aqui a só, não, velho.
9: Perão. Sim. Hoje é aniversário do Leonel.
2: Claro.
9: Então quero que você de uma música aí bem bonita, bem romântica pra eu e ele. Nós vamos dançar, nós estamos em casa, eu e ele hoje, festejando em casa.
2: Inclusive, nós almoçamos juntos, eu no Maria Gueto. Eu não entendi, quando tá de aniversário, tu pega a folga, alemão? Eu trabalho normal.
4: Da empresa que libera o
2: funcionário. Não, mas ele é dono da empresa.
4: Ah, então ele pode.
2: Então ele pode, né?
4: Mas será que, ele é dono da empresa?
2: Ele é o dono. Não, a esposa dele falou, Leonel, mas nós conhecemos ele por isso.
4: Ele tá folga pros funcionários?
2: Ele tem a mesma idade que a minha 67, só que sou um pouco mais velho que ele. Eu fiz aniversário em junho, ele fez agora em agosto. Aí como que Taura é de... tem 67 os Taura, né?
4: Não, mas é que tu já é bastante rotado.
2: Uma com certeza.
4: Tu parece que trabalhou uns 40 anos num trator, passando veneno na lavoura, com o vento contra.
2: E sem máscara.
4: Sim.
2: E sem proteção.
4: Não tinha nem todinho no
2: trator. Nessa. E com meu grande amigo, feliz aniversário, saúde... Porque o resto você tem de sobra, que é uma família maravilhosa, dá inveja, bastante amigos e dinheiro.
4: Não, né?
2: Não, o homem tem dinheiro em todos os bolsos.
4: Em todos os bolsos.
2: Todos os bolsos,
4: falta,
2: né?
4: Bolso pra tanto dinheiro.
2: Vamos jantar juntos hoje novo, né? Então, parabéns, feliz aniversário.
5: Parabéns pra você, nesta data querida. Muitas felicidades, muitos anos de vida.
2: Parabéns, meu grande amigo Leonel, popularico, cidadão benquisto na sociedade e pé de valsa.
4: Não,
2: de dança
4: não...
2: das Evernadas, a veterana do Coxilha, deve conhecer ele? Ele e a Sônia, conhece?
4: Claro, claro. Sim.
2: De pé de valsa?
4: Não existe nada que desapone a vida precresce.
2: Ele mesmo. É meio louco, ele bate o taco da bota e voa pra cima, que nem tatu faqueado.
4: Já proibiram, inclusive, ele te usar a espora no CTX.
2: Ah, é?
4: Porque ele tirava lasca. O bicho velho é benteado, viu?
2: Deixa eu ver aqui. Tem um velho que me pediu aqui a música Caçador de Tatu. Vamos. Quem que pediu? Eu vou ter que localizar aqui. Caçador de Tatu. Tu já caçou tatu, alemão, velho?
4: Não, eu sei tatu.
2: Puxa vida, onde é que tá, rapaz, esse recadito que eu vi aqui? Também se você escreve com lápis de carpinteiro. Aí dá no que dá.
5: Perão, né? Que tal ter um dinheirinho pra nós comprar uns picolé pra nós chupar?
2: A dona Beninha que é picolé, mas vê se pode.
4: Dona Beninha não é época. Agora.
2: Porque não é pra picolé, não. Vai o ano todo, né?
4: Não, ela não pode agora. Depois aí reclama que ataca a sinusite.
2: A sinusite.
5: Ela ataca. Eu quero sinusite. Respeito.
2: Ah, tá aqui. Boa tarde, Perão. Pessoal do Bento Gaúcho, aqui é o David. Que tal o nome da PV Máquinas? Manda um abraço pro seu amigo, o guapo Maurício. Caçador, ele é caçador.
4: Caçador
2: então
4: de
2: vai
4: tatu.
2: Ser caçador de tatu, né? O grande Maurício, será que é o Zoinho? Então vai ser o caçador de tatu pra ele. Valeu, então, um abraço pra vocês aí. Como é que fica, Alemão Chimia?
4: Olha, se tu deixar, a gente roda a música. Inclusive, o pessoal pode ir participando, interagindo, e daqui a pouco a gente vai contar mais umas trovas ali, conversar um pouquinho, mas agora é hora de ter música.

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6: Vai chegar a final do ano e não chega às 6 horas da tarde.
5: O David, é uma barbaridade. Everton, pessoal da PV Máquinas, que é o conselho, bate o cartão antes com o Maurício. Você vai ter de ser o mango na turma lá, né? Que ele é domador, o Maurício, né?
7: Domador de quê? De cavalo?
5: Não, domador de burro.
7: Sim.
5: Na ilha Tauro, é ponta firme. Te elogiou pra fazer seleção musical, irmão Chimia.
7: Obrigado.
5: E ele conhece, e ele conhece.
7: Eu conheço também de música.
5: Não, você nota que tu conhece. Só não vamos trazer de alemão, né?
7: Não, eu tô programando.
5: Como programando? Depois das 6?
7: Sim, não, botar uma ali, tipo
5: pra quebrar assim, o gelo?
7: É, pra quebrar o gelo, botar um pouquinho, só pra dar um susto.
6: É, o que é isso,
5: o
6: gente?
5: O Chiru tá ouvindo, o bicho o pega pra teu lado.
7: O Chiru tá te adestado.
5: É, mas é demais.
7: Não pode vir aqui.
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5: O Dalpra caprichou aqui no comercial, né? Pegou uma voz feminina, tu imagina o preço que eu não pagou com uma voz dessa, homem. Valeu, Dalpra, nossa Mundial Autopeças, referência no sul do Brasil, né?
7: Não, bicho, ele tem o diferencial.
5: É, tem. Agora é sempre, né? Domador de burro. Tu já domou burro, alemão?
7: Como que será que é o
5: domador de burro? Não, porque você tem cara de domador de burro. Tu tem.
7: Tá, mas isso agora é uma coisa.
5: Sim, eu vou saber.
7: O que isso significa?
5: Não sei lá. Então. Não, essa atualagem de domador de burro, de orelhudo.
7: Não tem muita graça isso. O que daí tu fica... Olha, outra. Daí tu fica pensando...
5: O que com o alemão é, dona Belinha?
6: Boca de burro.
7: Dona Belinha, é o seguinte...
5: Boca de burro.
7: A senhora já tava na hora de se recolher.
5: Por que se recolher?
7: Porque sim, porque ela quando começa a pecar umas friagens, é uma e duas pra ela.
5: Não, mas achar... é cedo pra se recolher. Não, aqui.
7: Ela vai desandar uma hora dessa.
5: Tu acha?
7: Sim, não, ela então, tem que cuidar. Tá. Não pode pegar sereno. 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
1: Você não. Ele que muda,
2: não, mas ele quer. Anda tá
1: tudo contigo.
2: Ele anda tudo cheio.
1: Virado em gel, né?
2: É, gel e bota uns tecócio na barba.
1: É muita coisa, não, né?
3: Eu tô
1: é
3: pensando em fazer botox.
1: Não, Belinha, botox pode dar efeito ao contrário. Já precisou ficar ela sem beiço, né?
2: Ô, Belinha...
1: Nada de botox.
2: Podox, de repente, pode ajudar. Mas
1: que é botox?
2: Podox.
1: É.
3: Mas fica ainda mais bonito.
2: Tá não, bom, então. Em algum caso, de repente, ele não é tão...
1: Problema é a rejeição, né?
2: É, porque, por exemplo, teve uma conhecida minha que botou Podox.
1: E daí?
2: E, meu Deus, parecia... Não,
1: ficou olha. Feia.
2: Mas Deus,
1: se encontrar de noite, tu volta.
2: Não, feia.
1: Beiçuda.
2: É tão feia que existia, ela cortou de madrugada pra... ela cortou de madrugada pra ir no banheiro, e tá ali um pouco o marido dela, cortou e aí ele disparou em alguém no corretor, ele ligou a luz do celular, era ela e saiu correndo.
1: Você assustou na hora.
2: Sim, não, é virou louco. Bicho.
3: Não, ela é cara feia, não tenho medo.
1: Não, você nota.
2: É, não, assim, claro que não, a senhora se olha no espelho e não se assusta.
1: É. 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E aqui marquemos um marco ou não?
2: Acho que
1: tem
2: sim.
1: Tem música?
2: Calma, não.
1: Então, vamos lá.
2: Este
1: nada
2: programa,
1: música de alemão, né?
2: Este programa é composto por música. Eu tô tentando e tá ali um pouco, a gente vai botar, de repente, uma pandinha. Mas agora...
1: Não, tá, o que, mano? Tá louco,
2: e tu vai levar um susto. Vai de música!

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2: Olá, aqui é o André De Lázari e estas são as informações. A segunda edição do Festival Cultural de Maravilha será no sábado, 22 de agosto, a partir da 1 da tarde. O Espaço Criança Sorriso receberá uma programação especial e gratuita, com apresentações musicais, teatro, dança, exposição de arte, feira de artesanato, economia criativa, feira de livros e oficinas. Além disso, o trenzinho também estará no evento para passeios com crianças. Esporte. Promovida pelo Colégio Noesc em parceria com a Associação de Árbitros de Chapecó e Região, a Copa Noesc de Futsal de Base inicia hoje com a participação de 20 equipes das categorias Sub-12 e Sub-14. Todos os jogos serão realizados dentro da estrutura da Noesc Chapecó. O campeonato segue até 25 de setembro. A Secretaria de Agricultura da Prefeitura de Santiago do Sul está recebendo pedidos de diferentes tipos. Entre as opções disponíveis estão o caipirão, o pescoço pelado, o carijó, o branco, o pesadão, a poedeira e a codorna. Quer fazer seu pedido de pássaro? Entre em contato com a Josi pelo 99971-0052. 99971-0052. Este foi o Notícias da Hora. 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
6: Você sabe como funciona o Sistema CNA, FAESC, Senar, Sindicatos Rurais? 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
5: E nós de volta aqui no Rancho Lotô, movendo o cachorro na cancha. Momento gaúcho, tchê, aqui não tem tempo feio, viu? 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Temos que fazer uma visita a Popolga só para deixar ele triste, né, Lembro Chibieta?
6: Não, a gente vai, uma hora dessa. Vamos fazer um brechuízo lá.
5: Mas tinha uma sobremesa, uma segunda, um negócio de chocolate lá, mas já atropelei através com o Sotaura, né?
6: Tu comeu tudo?
5: Mas, tio, louco, tava isso cheio. É. Talvez que ninguém queria, só para mim, né?
6: Não, claro
5: que sim. Que coisa mais boa, tia. Claro, tem vários tipos de sobremesa, mas aquela tá rafiei.
6: Ah, é? Tu enlonou o prato.
5: Mas tá certo? Mas quer dizer que nem pomba, papo cheio?
6: Não, tu é que nem o chorizo.
5: Eu, pra comer pomba, carne, eu sou leão, tigre. Sou taura.
6: Eu também gosto.
5: Então.
6: Tinha que ter quase todo dia.
5: Você gosta de saladinha, caninha branca? Eu não sou vegetariano. Eu tu sou guasca do Rio Grande.
6: Claro.
5: Bagual do Rio Grande.
6: Tu não é vegetariano,
5: né? É, vegetário. O que que é isso, homem? Nunca ouvi falar.
6: Até porque, se tu for ver, bem assim, tipo o cavalo, vive quanto tempo?
5: É.
6: Só come pasto. É. Nós é carne.
5: E também vivemos longe, né?
6: Sim, a gente vai longe, por causa da carne, brodeína.
5: Se tem frontinha.
6: Brodeína.
5: E cachaça tem ou não? Aí mesmo, eu gosto de uma cachaça.
6: Tu gosta de uma...
5: Ah, um traguinho
6: de cachaça. Ou de alambique?
5: Não, trago... Não, que tiver. Ah, com Iburana de alambique?
6: Ah, Iburana não.
5: O cara mora sempre beber cachaçito com Iburana. Você não vai lá no seu Urutu lá. Tá lá aí, naquela barriquinha lá.
6: Tu deve ter uma via sacra que tu faz. Tu sabe os lugares.
5: Mas eu não vou sempre, né? Eu tenho a senha lá do
6: seu Urutu. Não, eu sei, mas. É, tu tem a senha, tá na torneirinha lá.
5: Sim, então tá. A bateria falhou. 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Tu colocou a bola no teu carro, né?
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5: Tu só olha, já pega o bicho, vai.
6: Mas o bicho velho, olha, virou uma coisa.
5: O endereço é sempre o mesmo, que o Urutu, quando eu levei, colocou ali o Urutu, alemão, deixa eu ver, só tinha barba de bode nos arredores.
6: Não,
5: hoje é
6: ele,
5: centro,
6: ele
5: né?
6: disse que ele tinha que roçar a volta e meia.
5: Pois é. 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Que dá, alemão, deixa eu ver. Colocou bateria Moura e daí?
6: E daí, ó. Mas não, nunca mais, olha. Pensa numa coisa que ficou boa, viu?
5: Amanhã, quinta-feira, o Zé que tá fazendo granizo, ponta de peito. O homem também, vou ter que contar,
6: granizo,
5: né?
6: Granizo, ponta de peito.
5: É um graxa aí, né?
6: Sim, não, ele tá louco.
5: Desce o bom. Um abraço, ex-manuto. Pessoal, desse ar, a nossa saudação. Chico Araldi, o Calduro ali. Deixa eu ver aonde. Ali no Alvoredo.
6: Então, no Alvoredo.
5: Ô, nosso amigo lendo o Diário do Iguaçu. Vamos ver. Vamos que o Coledor. Deixa eu ver o que ele mandou pra nós aqui. Deixa eu ver.
7: Tô lendo. Podia chamar o Perón aí pra tomar um café com o Jean. Pense num cara que acompanha o Perón também. Não é só o Ivan. Ele é um ouvinte assíduo do Perón. Ele não perde nem a abertura. Hoje, por exemplo, estavam cantando parabéns aqui pra Fran do aniversário. E ele não quis perder a abertura. Ele pegou e foi no banheiro ouvir na rádio a abertura do Perón. Manda esse áudio pra ele aí e fala, ó. O nosso representante comercial aqui quer a tua visita aqui no DI, ó. O Jean é fãzaço. Manda ele vir aqui conversar com ele.
8: Perón, esse é um funcionário nosso aí, que é do nosso comercial. Gosta muito de você aí, tá?
5: O Leandro não é funcionário, nem pior, é o colaborador, né, Limão Chimia?
6: É colaborador.
5: É, agora mudou. Antigamente era peão.
6: Isso.
5: É. Pregado.
6: É, o meu agregado.
5: Agora é colaborador.
6: Colaborador.
5: Grande, Leandro.
9: Quero mandar um abraço para nossos colaboradores.
5: Um abraço, Leandro. Na verdade, o momento gaúcho de Diário de Iguaçu, se tivermos parcerias, né? Tem pra ninguém. Um abraço, Leandro. E a cavalgada dos homens do Bate Casco, né? Dia 23, meu divino. Vai atravessar, vocês vão lá no recanto dos tropeiros. Vai passar de 300, 400 cavalarianos. É muito cavalo, né? E o Leno gravou o pessoal lá trabalhando no Jornal Diário do Iguaçu. Ah, Leno, velho, é muito forte aqui, ó. Ô, Jean, o Jean tá se abrindo. Vai se abrir pra um sortido, rapaz. Chegou um x-salada na frente. Leno, só os fortes sobrevivem. Um abraço, Jean, pro pessoal do Jornal Diário do Iguaçu. Vai, o chasque de patrão.
6: Ah, tá, tô falando em tomar café, eu vou tomar um ainda.
5: É, mais um café, tá bom?
6: Uhum.
5: Meu amigo Thiago Silva, firme que nem chão batido. Falando do meu amigo Thiago, vai ter uma macarronada beneficente no dia 5 de setembro, quando aproximar o evento, e vamos estar divulgando, viu, amigo Thiago? É que é a macarronada beneficente com música ao vivo, em prol da cirurgia de estrabismo e miopia de Daniel Luca. Só 45 pilate. Ah, deixa de bobagem. Trazer pratos e talheres. E vai ser da linha manter no salão comunitário lá no ginásio.
6: E tu é daquele casa... que não leva talher e prato.
5: Eu não levo, por quê? Já tem lá, eles arrumam pra nós. Eu vou estar levando pratos e talheres. Apesar que o Alfa me deu um jogo de prato e talheres. Tá louco, homem? Pra ir nas festas? Sim, eu tenho. Mas lá o.
6: Quem que foi que te
5: deu? O Thiago me arruma.
6: Ai? Quem que foi que te deu isso?
5: O Brinde, o vice-presidente. Pedia de marros.
9: Mata, pau.
5: Na verdade, a Alfa fez esses brindes só pros associados das assembleias.
6: Tá certo.
5: E eu, como não sou associado, nem fui na assembleia, eles guardaram pra mim.
6: Tá, e os
5: porque
6: parceiros?
5: Nós temos parceria desde 94. E o senhor nem Chapecó, tu não tá pra tá metendo o bico. Viu pra Chapecó quando?
6: Não, eu vim no ano ali de 2000.
5: Tá, eu 94 sou parceiro da Alfa.
6: Desde 94.
5: Aí me deram.
6: Mas tu ganhou
5: uns pratos bonitos.
6: Mas tu ganhou todo. Quanto? Não. Quando que tu ganhou isso?
5: Quando eu ganhei?
6: Isso.
5: Esse ano.
6: Tá,
5: porque o brinde de seno é isso aí. É um jogo de prato, talheres pra ir nas festas.
6: Romeu.
5: Com o time da Alfa, tudo ali.
6: Romeu.
5: Tocar um pra ti também.
6: Romeu, Pedro.
5: Não, e o estojinho, tudo.
6: Pilamar, Pilamar.
5: E a embalagem? Também. Eu não sei se eu consigo pra ti.
6: Vamos conseguir, Romeu.
5: Você vai conseguir um pra ti?
6: Sim, eu tenho que conseguir. Mas o Romeu, meu
5: pensa
6: faixa.
5: Coisa boa. Ah, o presidente teu faixa?
6: Mas sim, o Romeu, Pedro. Eu no meu peito é cheio de porra, viu?
5: Mas presidente dispensa comentário.
6: Sinal, ele é.
5: Pensa no preto alemão, Alfa caprichou esse ano.
6: Romeu, amor, ai, esse picode.
5: É.
6: Isso.
5: Cadê meu brinde, né?
6: Meu brinde, eu também gosto.
5: Então tá. Abraço pro nosso prefeito Valmor Scolari, sabe que tá saracoteando, hein, pela volta? Ah, claro, tá examinando as obras, tá todo buraco.
6: É, no
5: buraco,
6: mínimo o Valmor
5: Scolari.
6: Valmor Scolari tá visitando alguma escola.
5: Pra escola, por quê?
6: Porque é Scolari. Entendeu?
5: Como é que é?
6: Chocadinho.
5: Aqui tem prefeitura, aqui tem Valmor Scolari.
6: Isso.
5: É, aqui tem trabalho, aqui tem prefeitura. Aqui tem prefeitura, tem prefeito Valmor Scolari, né?
6: Isso.
5: Chapecó nem parece que mudou de prefeito, tu viu? Continua mil por hora, né?
6: Ô, prefeito. Inclusive o tamanho.
5: Ah?
6: Inclusive o tamanho. Quando ele sentou. Quando ele sentou no gabinete, a carteira nem notou. Ué, mas o João tá de volta? Não, é o Valmor.
5: Mas na verdade, o João e o Rodrigues, o Valmor não tem diferença, são. Como é que é? São dois Tauro. Na rua mesmo, tocou Flávio de Vila. Agora o Flávio não é mais da Vila, agora o Flávio é da cidade, prefeito. Não, olha a lata de melancia quente do motorista, o nosso amigo Flávio de Vila. Ele era da Vila, agora ele tá da cidade, do centro.
6: Não, ele só anda de caminhonetão.
5: Não, e olha a lata dele.
6: E só...
5: Sério que nem burro
6: atolado. Não, então ele gosta quando ele vai nos lugares levar o...
5: É legal, sim.
6: Levar o Valmor.
5: Sim.
6: Então ele sabe que vai ter comida.
5: Ah, dele já vai...
6: Ele adora.
5: Aí ele vai preparado.
6: Ele já sai de casa de manhã, dizendo pra mulher, não me espere.
5: Ô, Flávio de Vila, tu com essa tua lata de domador de burro, eu queria ver você genetear um touro mecânico, né, Natan? Genete é um touro mecânico, mas não tem jeito, tá louco, homem? Hein?
6: Mas... Não, mas ele.
5: Hã?
6: Não, ele não vai conseguir, né?
5: Né, Natan? Genete é um touro mecânico. O Flávio devia com essa lata aqui pra dormir criança, viu, prefeito? Ele tá indo louco, de bem, tá feio, mas tá parelho, né? Então tá. Pessoal do Jornal Iguaçu. Nicotoso, Chico, obrigado pra parceria. Como é que não teve bolo ainda, Nico, hein, Chico? 29 anos, Danilo Toso, esse mês. Que sabe, nos 30 anos, vão ter mais uma festa grande que nos 20 anos, alemão. Foi no centro de eventos, janta e César Menotti e Fabiano, né?
6: Sim,
5: que
6: não,
5: sabe, tá nos 30 anos, vai ter um chitão, um chororó, né, Chico?
6: Ah, podia, né?
5: Mas vai ter, eu vou falar com ele.
6: Tu sabia que a última vez que chitão, um chororó veio ali, eu chamei o show
5: lá no IFAP? Lá no IFAP. E você foi atração. Fui e o Chitão e Chororó, claro.
6: Claro, mas eu cheguei antes, né?
5: Tu sabe cantar a música do Chitão e Chororó?
6: Barbaridade.
5: Fio de cabelo? Sim,
6: sinônimo de amor é amar.
5: Ah, evidências.
6: Evidências. É, fio de cabelo. Um fio de cabelo. No...
5: E banda tu sabe também.
6: Terra tombada. Solo sacrado, chão quente. Eu sei.
5: E a noite e a lua?
6: O que faz uma mulher na vida de um homem? Sim.
5: Acabou em farm mesmo, tá bom. É, tu tem veia musical, né, Leandro?
6: Eu tenho, eu conheço.
5: Tem veia musical.
6: Conheço bastante.
5: Tá
6: viu?
5: Bom. Abraço aí, prefeito. Bom trabalho. Parabéns aí pelo sucesso. Tá sendo aplaudido pela comunidade. Isso é bom, né?
6: Sim,
5: é
6: aplaudido. Inclusive, tá foguete e tudo.
5: Não, tá bem mesmo.
6: Sim.
5: Como é que fica, Leandro Chimé?
6: Vamos,
5: tem cabeça música. Cabeça de melão, salto, tá com a cor de tomate, homem.
6: Eu, mas também o calorão aqui, ó. Não sei, eles...
5: Tu tomou vinho de meio-dia?
6: Não, é o Perón tem problema que não liga o ar-condicionado.
5: É, você faz mal pra pobre, homem.
6: Tá louco.
5: Deixa
6: não, nunca vi, tô aparecendo lá em casa. Não, tá louco. Ô, Nastão, vamos de música. Eu vou ligar esse ar-condicionado ou abrir essa janela ali?

Vamos rodar uma da Amado Batista hoje.

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7: 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Como é que é, irmão? Catofle? É a batatinha, né?
8: Catofla.
7: O que que é?
8: Batata.
7: Pra fazer?
8: Maionese.
7: A dona Beninha faz maionese, é, Beninha?
8: Eu gosto maionese, viu? Mas é. Tem de ter
9: eu
8: bastante...
9: Eu faço a maionese chique do último.
8: Ah, chique do último. Mas tem de ter bastante salsinha e cebolinha.
7: Mas ela faz...
8: Mas não caprichou, aquele cremecinho.
7: A maionese da Beninha mata pau.
8: E não certo. Me deixa as patatas muito grandes.
7: 20 para 6 horas, café Melita, momento gaúcho. Tia, aqui não tem tempo feio. Tá feio, mas tá pareio. Pessoal do Diário de Iguaçu, certamente o trabalho tá rendendo lá, ouvindo o momento gaúcho, né?
8: Eu imagino, olha. Ah,
7: tá. Você, produtor rural, aí o prefeito lá de Ponte Preta, o Josiel, né? É. O chasque dele ontem matou a pau, né? Talvez dando um azar na Ponte Preta lá.
8: Passou, é por movimento, aí. Passou por ali, né?
7: Ontem mandou um azar. Estou vendo um azar na municipal. Ponte Preta. É do lado de Cotegipe, né?
8: Do lado de
7: Jacutinga, aquela região ali.
8: Cotegipe.
7: Para nós ir para lá, vamos lá, né?
8: Uma hora nós passamos ali.
7: Tinha uma festa de alemão, aí tu vai. 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
8: Eu meteu.
7: Tem gasou com a pipoca?
8: Não, me veio te expirar. Eu acho que eu tô pegando gripe.
7: Então, feijão.
9: Mas Deus me perdoe.
7: Deus que tu, me perdoe.
8: Tu sabe, Perón, quando a gente vai ficando velho assim, vai pecando uns problemas.
7: É, então tá.
8: De gripe, resfriado e tal.
7: Então tá. 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
8: Que é aquele que tem do...
7: Ah, o irmão dele daí.
8: O irmão dele.
7: O irmão dele que tem que ir na água e no seco por tudo, né?
8: Sim.
7: Então tá. 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Esse dia eu fui almoçar lá no seu Tasca, a dona dele fez uma polenta brustolada. Não sei se vão me convidar ainda, alemão.
8: Mas tu aqui faz, a via sacra, né?
7: Elas me convidam, né?
8: Bicho, velho, tu aí se popiar, tu não almoça um dia em casa.
7: Dificilmente.
8: Dificilmente.
7: E hoje temos janta, né?
8: Tem janta
7: hoje. Aniversariante do Ico do Leonel, né?
8: Meu Deus.
7: Isso é, não. Não. Alemão Chimia, o baile não pode parar.
8: Mas já... Tu já pensou... Tu sabe cozinhar ou não?
7: Não, eu sou radialista e faço churrasco, não sou cozinheiro.
8: Não, mas tu, se precisar comer alguma coisa em casa...
7: Ah, improviso, claro, não, te dá um jeito, imagina. Você é dois palitos, né? Apesar que eu compro feito, né?
8: É, isso é muita vontade, olha, não.
7: Tá, e você cozinha?
8: Eu sim.
7: Tá, mas cozinha, mas que faz a tua alemã, a tua filha, tu
8: não,
7: falou?
8: Não, eu faço também.
7: Tu me diz que a tua não. filha tá sempre cozinhando
8: tá,
7: lá.
8: Mas não é só ela, é todo mundo.
7: É, eu tô... Sim, mas pra que tanto cozinheiro se um...
8: Se resolve... falta um, outro pode fazer.
7: A tua filha fez uma macarronada, não sei o que lá, com não sei o que lá que tu falou, com mistura, com guisado.
8: Então, isso.
7: Então, tua filha.
8: Isso.
7: E você trocou a
8: cacoma. Eu comi.
7: Goela de João Grande.
8: Claro, fui comendo, né?
7: É, goela de João Grande. Tem um 7 prato, alemão.
8: Não, eu como bastante.
7: Não, você nota.
8: Sim.
7: 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Não, dá uma olhada aqui onde é que eu vou jantar hoje. Já mandaram a foto aqui, ó, da linguiça sadia e acompanhamentos. Olha onde é que eu vou hoje à noite. Tá bom, você é animal?
8: Isso vai ser onde?
7: Lá no bairro Líder. Você vai pra faculdade, né?
8: Não, eu tenho que estudar. Eu tenho problemas de que eu tenho que... tenho muitos afazeres.
7: Então vai, eu também tenho muitos afazeres. Inclusive de noite.
8: Eu tô vendo.
7: Grande, Matheus, hein? Hoje é vaciluxo essa boia. Bota a costela, velho, em granizo e linguiça sadia, que é ideal para a brasa.
8: Hã? Ideal para a brasa e
7: linguiça sadia.
8: É pro bedisco.
7: Bah!
8: Dá um bedisquinho.
7: Com pimenta, né?
8: Pimenta?
7: É, coisa boa. Pô, eu gosto demais. Da perdigão apimentada na linguiçinha.
8: Gosta?
7: Ah, deixa de bobagem, mano. 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
7: 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Tu não foi comigo no aniversário do Gambato? Tu levei lá na mala de garupa?
8: Mas eu tive que pedir.
7: E não tá.
8: Não, mas te convidei, olha, rapaz. Olha o que eu pedi.
7: Não,
8: eu fiquei tempo pedindo, viu?
7: Disse, Gambato, posso levar o alemão Chimia na mala de garupa? Só não pode como deve. Aí tu foi com nós, né?
8: Não, fui lá, não. Daí.
7: Bateu uma pau, né?
8: Não,
7: fumou bem, né?
8: Olha que a gente comeu bem.
7: Mas viu? Como que não, ó?
8: Um vinhozinho também, né?
7: Não, tava tudo, ó, tava especial, né?
8: Tome nota.
7: Tá, vamos pra marca?
8: Vamos pra marca. Vamos lá, então.

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3: Boa tarde. Ponte Preta do lado de Getúlio Vargas, estação por ali, ó, o Baguão.
2: Sebastião, tu tá enganado. Ponte Preta tem que ter Cotegipe e Jacutingo. Já tive lá, no meio do caminho ali. Getúlio Vargas tá mais pra diante. Não, nada a ver com Getúlio. Não, já cruzei por lá, foi Jacuti, Campinas do Sul, né?
4: Tu é muito
2: Vargas
4: forte,
2: é mais pra frente.
4: Tu é um homem rotado.
2: Talvez ele confundiu com Quatro Irmãos, alguma coisa aí. Ipiranga. O Tigrão, ouvindo nós aí, Planalto Alegre, mas o Tigrão é aquele do... O Tigrão Albino, ele não tem lista.
4: Não.
2: Esse não é listrado, essa é boa, né? Meu amigo e irmão de La Vortima, um abraço, olha no Zibi lá no Paial, ouvindo a programação. O Mento Gosto é esparramado, que nem bosta de ovelha, né? O seu Batistel lá no Rio dos Índios, e o Ledo, o pessoal no Alpestre, e o Kelo, Dona Tere, o seu Walter, o prefeito Erval Grande também. Então, pela volta lá, é companhia.

0: acompanhando a nossa programação. Olha, alemão, era só que eu tinha para o momento.
1: O picho velho é, olha que tu é,
0: mas eu não paro.
1: Conhecido.
0: Parado, o caminhão mas... não dá frete.
1: Não, eu tô vendo que, olha, ali tem café no pule, viu?
0: Nós temos mesmo.
1: Mas, olha... Não, então, se tu não tem mais nada pro momento, vamos de música. O Natan, sapeca ali, então.

0: Eu queria mandar um abraço pra todos meus fãs.
1: Abre a porta, minha querida. É hoje que as corujas vão cantar diferente. Puxa lá dentro. Vamos, homem. Tá?

Ave Maria, cheia de graça, o Senhor é convosco. Bendita sois vós entre as mulheres, e bendito é o fruto do vosso ventre, Jesus. Santa Maria, Mãe de Deus, rogai por nós, pecadores, agora e

0: 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Era só, Alemão Chimia.
1: Chega pra hoje, meu. Chega pra hoje, que passou rápido, viu?
0: Passou voando, né?
1: Não, tá
0: só
1: louco.
0: Chegou atrasado por isso.
1: Mas foi só 5 minutos.
0: Ah, então tá.
1: Então tá bom. Abraço.
0: Então vamos agradecendo o patrão lá de cima que nos deu um costado. E assim, a ferro e a fogo, cumprimos com mais uma etapa da nossa jornada. Estamos indo. Amanhã, 3:30 PM, estaremos de volta. Rio Grande Velho.
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1: Boa tarde, estamos chegando com o Papo da Arquibancada, nossos convidados aqui, a Bruna Tomazelli, pilota da NASCAR, e ele, né, meu ex-amigo Gui De Carli, da Cefise, e Drayton Gabuardi, né, vamos valorizar os nossos patrocinadores, depois a gente volta para falar, tem mais uns convidados que estão para chegar aí, hoje eles vão ensinar a gente a jogar quadrilho. É verdade, Drayton?
2: Mais ou menos assim, Beto Bendito. Boa tarde para você, boa tarde aos nossos convidados, boa tarde audiência. 18 horas e 5 minutos, quarta-feira, 12 de agosto de 2026. 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
1: Muito bem. Estamos chegando aqui com os nossos convidados, a Bruna Tomazelli. Seja bem-vinda, Bruna, pilota da NASCAR. É, seja bem-vinda, boa noite.
3: Boa noite, obrigado pela oportunidade de estar aqui, batendo um papo legal com vocês, contando aí da nossa trajetória e da temporada esse ano na NASCAR Brasil.
1: E olha, tem muita história para contar, né?
3: Tem.
1: Eu achando que ela tivesse uns 17, 18 anos, ela disse que tem 22, então tem mais história ainda do que eu imaginava. Do meu lado aqui, ele, Gui, Guilherme De Carli, meu amigo. Eu falei ex-amigo, mas não, mentira, né? Meu amigo, tá? Um dos proprietários da Cefise, né? Clínica de Fisioterapia, Recuperação Esportiva, né? O cara é um fera. Ontem tivemos um médico, né? O doutor Mendonça, e hoje nós temos ele, né? Guilherme. Boa noite, seja bem-vindo ao Papo da Arquibancada.
4: Boa noite, Beto. Para mim, um prazer estar aqui, né? Com meu ex-amigo, né? Sempre um prazer estar conversando contigo, falando sobre futebol, falando sobre fisioterapia. Então, hoje vamos conversar um pouco aí, né? Sobre isso.
1: Pelo menos nós temos uma resenha, né? De falar sobre futebol, porque beach tennis não deu certo. Dupla de beach tennis não deu certo, né?
4: Ex-amigo e ex-dupla, né?
1: Ex-dupla, né? Não ganhamos de ninguém. Nunca ganhamos de ninguém. Era a dupla mais regular de Chapecó é ele.
4: Só vontade, né?
1: É, só vontade. Não ganhamos de ninguém.
3: O importante é participar.
1: Exatamente. Mas, Bruna, conta um pouquinho da tua história, como você entrou no automobilismo, como você começou. Porque é uma grata satisfação em tê-la aqui no nosso programa. E como eu sempre falo, tem muita gente que não sabe, mas Chapecó é um celeiro de grandes pilotos, né? É piloto, é ginasta, é no futsal, é no futebol de cadeirante, enfim. Chapecó é um celeiro, aí tem grandes atletas em várias modalidades que a comunidade não sabe. E você é uma grata surpresa, né?
3: É, na verdade eu comecei minha carreira aí no automobilismo com 7 anos.
1: Olha.
3: Vou fazer uma correção, eu tenho 28, não 22, 28. Então é 21 anos aí
1: 28,
3: de carreira.
1: Eu achando que era 22.
3: 28. E comecei no kart, eu sempre gostei muito de carro. Pedia pro meu pai pra brincar de carrinho, pintava carrinho. Meu pai deixava sentar no colo dele, dirigia o carro dele. E aí meus pais perceberam que eu gostava muito desse esporte. Sempre fui muito competitiva também. E aí, quando eu tinha 7 anos, meus pais me deram um kart pra brincar. Eu sou aqui pertinho de Chapecó, sou de Caibi. E então a gente começou treinando num kartódromo de São Miguel do Oeste, ainda tem lá no parque de eventos lá da Faísma, ainda tem o kartódromo lá, um kartódromo pequenininho, mas foi lá onde eu comecei acelerando. E aí no começo era brincadeira, né? 7 anos eu tinha, era... Ah, vamos pra pista, fim de semana, leva a família toda,
1: era bom, bonito,
3: vamos lá,
1: divertido.
3: É, vamos lá brincar. Mas aí começou a ficar cada vez mais sério, digamos assim, né? A gente começou a ir treinar cada vez mais, aí não ia só pra treinar, né? fim de semana participava de provas aqui na região, me destacava. Cada vez comecei a participar de provas mais longe, provas maiores, tendo que treinar cada vez mais, né?
1: Olha só.
3: Então, o começo foi em 2004, quando eu comecei. O começo foi assim, depois... Então, no kart aí, conquistei diversos títulos, campeã catarinense, gaúcha, já fui quinto campeonato brasileiro, bastante campeonato aqui nacional, certo. A gente tava sempre participando. No kart, eu acho que eu tenho também uma das minhas maiores conquistas, que foi em 2011, quando eu subi ao pódio ao lado de George Russell, hoje piloto da Mercedes da Fórmula 1, na minha primeira corrida fora do Brasil, que foi em Las Vegas. Então, é uma lembrança muito bacana que eu tenho do kart. Competi no kart até os 15 anos, depois, hoje eu ainda treino só de kart, como é a base do automobilismo, né, pra se manter, principalmente reflexo e físico. O kart ajuda muito, então eu treino com um shifter, que é um kart com marchas, treino em Frederico Westphalen, que fica um pouco mais próximo do Caibi, né, e a partir dos 15 eu comecei a competir de Fórmula. Competi no Rio Grande do Sul, Fórmula Júnior, 2 anos, depois... Fomos degrau a degrau, né? Depois competi Fórmula 4 Sul-Americana, que era um campeonato maior, já era nível internacional também. Tinha corridas tanto no Brasil, Argentina e Uruguai. Um carro mais potente, mais forte. Depois da Fórmula... Fiz 2 anos lá também. Depois a gente subiu mais um degrauzinho ainda. Fui
1: Peraí, mas já, acho que já passou dos 40, já não tem mais 28 aí, não.
3: Fui competir nos Estados Unidos, na USF 2000, que é uma das categorias de acesso à Fórmula Indy.
1: Certo.
3: Que é a principal categoria de Fórmula, né, dos Estados Unidos. Fiz 3 anos lá. Também o último ano, que foi 2018, foi o ano mais competitivo, mais legal, digamos assim, que a gente terminou em 8º. Campeonato de 25 pilotos, conquistei o título de piloto que fez mais ultrapassagens durante o ano, então foram anos bem importantes aí para toda a minha carreira. Depois disso, então, em 2019 surgiu a W Series, que foi a primeira categoria feminina que surgiu no mundo aí. O automobilismo é um esporte misto, para quem não sabe, né? Homens e mulheres competem junto, mas... Surgiu em 2019 uma categoria feminina com o objetivo de mostrar às mulheres aí ao redor do mundo que competem, que a gente tem capacidade de competir e de igual para igual com os homens, né? Então surgiu a W Series, eu fui a única sul-americana selecionada, competi 3 anos lá. Meu último ano da W Series foi em 2022, essa categoria fazia parte do circo da Fórmula 1, então a gente corria junto. Nos mesmos finais de semana, no mesmo evento que a Fórmula 1. Então, corri em circuitos aí lendários no automobilismo.
1: História, hein, meu?
3: Acho que tive a oportunidade de competir em lugares onde qualquer piloto gostaria de competir. E depois da W Series, então, em 2022, a categoria acabou se encerrando por problemas financeiros.
1: Certo.
3: E aí a gente optou voltar a competir no Brasil. Competi 3 anos na Stock Light, até ano passado, que é a categoria de acesso a Stock Car.
1: É a categoria do João Bortoluzzi hoje, né?
3: Isso, ano passado eu corri contra ele na Stock Light.
1: Deu um laço nele mesmo, né? Deve ter dado um laço no João.
3: João é um piloto muito bom.
1: É bom, né?
3: É bom. E aí esse ano, então, a gente... Tô competindo na NASCAR Brasil, meu primeiro ano na categoria. A NASCAR, que é como, digamos assim, uma filial, né, da NASCAR americana, que é uma das maiores categorias de automobilismo do mundo, se não a maior. Além dos Estados Unidos, também tem a Euronascar, tem NASCAR no México e no Brasil também. Acho que do Brasil é uma dessas fora dos Estados Unidos, é a maior que tem. Então, esse ano eu tô competindo pela equipe SG28 Racing. A gente tá a primeira equipe feminina na categoria. Minha companheira de equipe é uma colombiana, Tatiana Calderon. Também tem um currículo excelente aí. E a gente tá na NASCAR esse ano aí, buscando escrever nossa história no automobilismo.
1: E vocês correm dupla, é isso então?
3: Não. A gente é individual, só que somos 2 pilotos na mesma equipe. Como Fórmula 1, por exemplo, tem Ferrari, Mercedes.
1: Tem 2 pilotos.
3: Entendi.
1: Entendi, pô, é muita história, né? E assim, ó, quando você falou que você correu em autódromos que, né, qualquer piloto gostaria, né, de andar, pô, isso é muito importante. Então, acredito eu que pista não é o problema pra ti, né? Pista não é a dificuldade pra você.
3: Na verdade, eu conheço bastante, principalmente aqui no Brasil, como a gente sempre, além das corridas, sempre treinei muito, tanto de fórmula como de carro, conheço bastante. Fora do Brasil, tive a oportunidade de competir nos Estados Unidos, andei em bastante circuitos diferentes lá. Alguns aí, os mais lendários, acho que Indianápolis, uhum. Laguna Seca.
1: Teve um que te desafiou mais, assim, que marcou mais a
3: sua trajetória? Acho que todos os circuitos são desafiadores, acho que todos eles a gente sempre busca andar no limite, né? Então, todos eles a gente tá sempre se desafiando. Acho que um dos mais desafiadores lá nos Estados Unidos foi Laguna Seca, e que fica na Califórnia. Tem uma curva famosíssima, a Corkscrew, que é lendária. E acho que na W Series, quando eu andei, que aí a gente, como a gente acompanhava a Fórmula 1, a gente andava na Europa, cheguei a andar em Singapura também, Estados Unidos. Acho que na Europa um dos mais desafiadores que teve. E também acho que se não tem um piloto que você pedir pra ele, não vai dizer que gostaria de andar lá, que é Spa, na Bélgica. É um circuito lindo, enorme, mas muito desafiador também. Então, claro que foi desafiador, mas foi muito bacana poder ter a oportunidade de colocar esses circuitos aí no meu checklist.
1: E alguma vitória desses aí que te marcou mais?
3: Bom, eu acho que vitórias mesmo, o que mais me marcou, digamos assim, eu acho que foi esse ano. Claro que a gente sempre, todos os pódios, troféus, conquistas sempre são muito importantes, mas eu acho que esse ano, quando eu conquistei a vitória na NASCAR em Cascavel, a primeira vitória, primeira mulher a vencer na NASCAR Brasil, então acho que essa foi bem marcante.
1: Essa marca pra sempre. Como vocês estão vendo, chegaram mais dois convidados, né? São a galera do Quatrilho, Zago, é isso?
5: Zago.
1: E? Edson. Zago e Edson, sejam bem-vindos ao Papo de Arquibancada. Tá? Um pouquinho mais próximo do microfone, por gentileza, para poder. Sejam bem-vindos, muito boa noite. A gente sabe que para chegar aqui demora um pouquinho, atrasa um pouco, porque o trânsito é muito grande. Mas sejam bem-vindos ao Papo de Arquibancada.
6: Boa noite, muito obrigado aí pela recepção. E realmente o trânsito tá feroz aí na cidade.
1: Aqui é complicado, né, Zago? Aqui, para chegar aqui é difícil, principalmente nesse horário de pico, né?
7: É horário do pico agora, né? A gente levou 40 minutos para atravessar a cidade para chegar aqui, né?
1: Estão
7: não
1: brincando.
7: É normal isso, né?
1: Chapecó é assim mesmo.
7: Meu boa noite a todos os ouvintes, né? E estamos aqui para conversar alguma coisa sobre o Quatrilho realmente.
1: Fique à vontade.
7: Temos o evento a nível nacional em Águas Frias, nesse sábado, né? Claro, iniciando com o municipal na sexta-feira.
1: Exato.
7: E no sábado, então, a oitava etapa do ranking nacional de quatrilho do ano.
1: Olha só, em Águas Frias.
7: Águas Frias. São dividido em 12 etapas, né?
1: Certo.
7: Então, no fim, o ranking, ele vai somando todas as etapas e no fim do ano, então, sai o campeão, né?
1: Exato.
7: Nós, Águas Frias, você vai me pedir por que em Águas Frias? Te diria por merecimento. Merecimento. Nós somos campeões estaduais, atuais campeões estaduais e vice-campeão brasileiro do quadrilho.
1: Olha só, Águas Frias. Eu, quando falo em Águas Frias, eu me lembro, tem um bailão de chope famoso lá, né? Águas Frias, eu me lembro. Tem uma festa muito tradicional também em Águas Frias, né?
7: Isso, esse baile já reuniu mais de 5 mil pessoas nesse baile.
1: Ah, tá
7: brincando. E a festa também. Podemos dizer que são duas promoções na região, na nossa região aqui, duas promoções das maiores. É Águas Frias que faz.
1: Eu lembro, porque é tradicional essa festa, é uma festa muito famosa, é Nossa Senhora
6: da Saúde.
1: Da Saúde, né? É uma festa muito tradicional e o baile de chope também é muito famoso, as pessoas reservam mesa e com 3-4 meses de antecedência, né? Por causa da procura, né?
6: Na verdade, o baile do chope, a gente não veio para falar disso, né? Mas o baile do chope há 3 anos atrás, no baile do chope, naquele ano foi vendido 12 mil litros de chope.
1: Vai vendo. Mas que bom que Águas Frias recebe uma competição tão importante, tá? E como é que funciona essa competição? Da onde que vem tantas equipes aqui de Santa Catarina, do Brasil? Quantas equipes mais ou menos são esperadas aí para essa etapa de Águas Frias?
7: Eu te diria que não é equipe, né?
1: Porque é duplas, eu acho que é, né?
7: É isso equipe, que chama.
6: É individual.
7: Mas para disputar o estadual é formada equipe, sim. É o quarteto, né? Mas nesse mesmo o estadual ele é disputado só num dia. E nesse dia mesmo que é disputado o estadual, daí ele vai valer também para o ranking nacional, né? Ele tá entre as duas etapas, né?
1: E a expectativa esse ano de Águas Frias é beliscar o título? Como é que vocês estão nessa disputa?
7: Praticamente lá de Águas Frias que disputa, que acompanha o ranking nacional, sou só eu, né? Os guri jogam, porque assim, ó, tem aquele que é funcionário, por exemplo. O jogo que nem maio do ano que vem nós temos em Sorriso, no Mato Grosso.
1: Olha!
7: Daí é difícil e não tem ninguém que patrocina.
1: Tem que, né, ser custeado pelo bolso.
7: Exatamente, nós não temos auxílio nesse sentido, auxílio financeiro, custeio, né? Então fica difícil para quem é funcionário e coisa para acompanhar todos.
1: Para quem já é aposentado, está com a vida ganha, está sossegado,
6: na
1: né?
6: Na verdade, era isso que eu ia falar. Da nossa turma lá, o único que está folgado, aposentado, é o Zágua. Ele
1: e
6: consegue.
1: O melhor jogador.
6: Daí é o melhor.
1: A gente vai para um breve intervalo comercial, depois a gente volta para falar mais com a trilha. Vamos falar da Cefise, né? E aí, também com a Bruna aí, que é o papo dela, minha nossa senhora, encantadora, é a história da Bruna.
2: Vamos lá então, 18 horas 21 minutos, para você que está precisando de acessórios para o seu veículo, procure a Pointer Acessórios, atrás do antigo restaurante Salsão, na Avenida Getúlio Vargas. 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Na sequência, a gente volta com o Papo de Arquibancada.
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1: Muito bem, estamos de volta com o nosso Papo de Arquibancada, 18 horas 25 minutos. 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
2: Muito bem, estamos de volta então com o nosso Papo de Arquibancada. Vamos falar com o Guilherme também, ele que é um dos proprietários da Cefise. É, seja bem-vindo, Guilherme. Agora você fica à vontade, você pode falar um pouquinho, né?
3: Pois falar é, dessa, Beto.
2: Do trabalho maravilhoso que você exerce aqui em Chapecó.
3: Como eu falei, né? É um prazer estar aqui, né? Então, tu conhece um pouco da minha história, né?
2: Conheço.
3: Dentro da fisioterapia, dentro do esporte, né? De Chapecó. Então, para quem não me conhece, trabalhei por 14 anos na Chapecoense, né? Como fisioterapeuta. E junto a isso, a gente também tinha a clínica já, né? Então, em horários pós-clube, a gente também realizava alguns atendimentos na clínica. 2022 acabei saindo da Chape, né? Ainda dois sócios da clínica ainda prestam serviço lá, né? Para a Chapecoense. E hoje a gente tem a clínica, hoje a gente tem aproximadamente 14 fisioterapeutas, né? Somos em 8 sócios, né? E aí a gente faz esse trabalho tanto em parcerias, temos uma parceria com o futsal também, masculino, do Clayton lá. Temos algumas parcerias com escolinhas, com a C5, com o Real. Então, todas essas parcerias a gente acaba agregando um pouco pro esporte chapecoense também, né? Então, eu sempre brinco que a gente atende de um aninho até 100 anos, né? Então, não é uma clínica, é uma clínica que se identifica como especialista em atletas, né? Mas de uma forma geral em lesões musculoesqueléticas, né? Então, um idoso, uma criança que sofreu algum tipo de lesão musculoesquelética, a gente atende da mesma forma, né? Então, não é uma clínica voltada apenas para atletas profissionais, digamos assim.
2: Mas atende muitos jogadores, né? Inclusive um deles hoje, o conhecido, né? Conhecido aí, o Drayton. Ele estava atendendo um atleta conhecido mundialmente aqui de Chapecó. Fala o nome do atleta aí.
3: É, a gente, às vezes, nas férias, né? Os atletas, então, principalmente os atletas que jogam fora do país, né? Então, como o calendário é um pouco diferente, eles acabam vindo de férias, ou moram na região, ou têm suas esposas na região. acabam vindo ou fazer algum trabalho preventivo ou até uma reabilitação, né? Então hoje, esse mês aí, a gente tá com a presença do Ferrão lá, que foi jogador do Barcelona, hoje atua no Cazaquistão, jogador de futsal, né?
2: Já foi o melhor do mundo?
3: Já foi 3 vezes o melhor do mundo, se eu não me engano.
1: Tu vai perguntar?
3: Então esse mês a gente tá lá com ele, fazendo trabalhos preventivos, né? Para ele tentar retornar aí pro Cazaquistão, lá onde ele é o clube onde ele atua nesse momento.
2: O Ferrão, tipo,
1: vai perguntar para ele, Beto, não?
2: Ele foi o primeiro jogador que jogou futebol na Arena Bendito, foi ele. O cara que entrou na primeira vez na quadra para jogar um futebol, foi ele. Fala, André, tu faz uma pergunta para ele. Não?
1: Tu não tá me ouvindo? Tu não tá me ouvindo aí, rapaz?
2: Pipocou por quê?
1: Tá me ouvindo? Não, você que vai perguntar. Eu achei que você ia perguntar
2: pra ele. Os garotos do futsal não falam mais. Eu acabei que... Agora ninguém mais é fã do Ferrão, né? Porque numa ocasião aqui, toda terça-feira, vem os garotos do futsal, né? E aí vem a galera do futsal. E eu conversando com o guri só respondia, não falava muito, tava ali, não, aqui é tudo maior, fica frio. Aí o garoto não desenvolvia. Aí eu perguntei pra ele, todo atleta, todo guri, ele se espelha em alguém. Aí quando eu fiz a pergunta, eu torci, né? Tomara que ele fale do Ferrão. Pois ele falou do Ferrão. Não, eu me espelhei no Ferrão e tal. Daí eu falei, ah, então tu viu o Ferrão entrar? Rapaz do céu! Aí zoaram ele lá na volta, lá na... E aí os guris chegam aqui, ninguém mais fala que se espelha no Ferrão. Acabei queimando o Ferrão. É, eu até convidei o Ferrão para participar do programa. Quem sabe no outro dia ele vem nos visitar aqui, muita gente boa, torço muito por ele, conheço o pai dele, acabei jogando com o pai dele também, o Ferrão, quando veio pra cá, o pai dele veio do Grêmio e jogou na Chapecoense, pra quem não lembra, foi ponta esquerda da Chapecoense, aliás, um baita de um jogador, né? Então, e hoje o Ferrão tá no Cazaquistão, já foi 3 vezes melhor do mundo, então só pra você ter uma ideia, quem o rapaz cuida aqui, né? É. A responsabilidade é grande, né?
3: É, o futebol é um pouco diferente, né? Então, além daquela pressão, né, que se tem de todos os setores, digamos, dentro do futebol, né? Desde o treinador, desde a preparação física, né? Então, uma responsabilidade grande, né? Então, ontem até eu assisti um pouco do programa que estava o Dr. Mendonça, né? Então, o Dr. Mendonça também tem uma responsabilidade grande, né? Que é, daqui a pouco... O atleta precisou de uma cirurgia, de um procedimento, né? E depois cai na fisioterapia, né? Na parte de reabilitação. Então, com certeza, é uma responsabilidade maior do que do tratar uma pessoa comum, né?
2: Certo.
3: Então, além de todas as pressões, né? Envolve essa responsabilidade um pouco maior, né?
2: Hoje, em média, a Cefis atende mais ou menos quantos pacientes, em média, por dia? Tem noção, mais ou menos?
3: É, por dia a gente não tem fisioterapeutas fixos, né, Beto? Então, digamos assim, como os guris também passam boa parte do tempo lá na Chapecoense, então eles são uns que vão de vez em quando para a clínica, né? Mas hoje a gente deve girar em torno de 60 pacientes dia, né?
2: Ótimo, né? Então, Brunão, se um dia o pé ali não estiver muito bom, né? Não estiver dolorido, aí você já sabe aí, ó. A Cefise tá aí pra...
3: Né? Estamos de portas abertas, né, Bruno?
2: Super recomendo. Aí, ele não vai tirar a sensibilidade do acelerador, não. Não,
3: não que não. O cara torça que tu se machuque, né? Mas não, quando precisar...
2: Lógico. E no quadrilho, né, Zago e Edson, não vai precisar fisioterapeuta, né? Não, esse aí tá livre, não. É um gasto a menos, né?
4: Só você cansar os dedos, né? Pra segurar as folhas.
3: Vai que vá pra final, precisa de uma massagem, alguma coisa.
4: É, o sábado é o dia todo, é puxado, não é?
2: Precisa, até ali precisa, né, Zago?
5: Eu tô com o físico bom pra jogar quadrilho. Eu sou capaz de aguentar um dia inteiro e não cansar.
2: É mesmo?
5: Sim.
2: É.
5: Aguento um dia inteiro. O jogador não aguenta uma hora correndo, né?
2: É verdade.
5: Eu aguento o dia inteiro.
2: O dia inteiro jogando
5: aguento,
2: ali.
5: Aguento.
2: É. E durante o jogo ali não pode beber, né? Ou dá pra dar umas beiçadas?
5: Quando é o jogo do campeonato, tu não pode beber bebida
4: alcoólica, não.
2: É. Só água? Água, um Nescauzinho, um todinho, ali, pode.
6: Se não tiver no jogo.
4: Bruna, não. Nos intervalos não. Pode. Pode. Pode. Sim. Mas daí só no intervalo. Na hora que tá na mesa, não, não, aí pode. Não pode.
2: Não, então não. Evitar, se desse pra tomar um gole aí, o cara acho que evoluía mais, não evoluía?
6: Aprendi.
2: Criar mais coragem, não cria, Zago?
4: Aí vai depender da sede do atleta, né?
2: Da sede do atleta. A gente tava falando antes, eu perguntei pro Zago, a estimativa de mais ou menos de quantos participantes nesse campeonato.
5: Eu diria assim que a gente espera que esteja participando, esteja presente 5 ou 6 estados, né? Mas falando do quadrilho, eu diria assim que a disputa ela se concentra entre Santa Catarina e Rio Grande do Sul,
2: certo,
5: né? Os dois estados mais fortes, daí depois vem o Paraná, vem o Mato Grosso do Sul, Rondônia, mas já com menos participantes Rondônia, também, né?
2: Rondônia,
5: olha
4: só. Esse pessoal que é mais de longe são pessoas que eram aqui da região do Sul e foram para lá. É. Que já é, na verdade, o jogo do quadrilho é um jogo originário...
2: Criado nessa região, né?
4: Originário da Itália, né, Zago?
5: Da Itália.
4: Então, assim, quando
2: tem gringo, tem quadrilho.
4: Com a imigração, a maioria veio pro Rio Grande do Sul, Santa Catarina. Então, aqui jogavam muito o quadrilho, né? Então, esse pessoal que foi pro Mato Grosso, lá eles quase não jogam lá. Aí, então, quando eles podem participar, eles participam porque é um gosto, né? Um jogo antigo e é bom de jogar, porque é um jogo... Quem conhece de cartas... Dependendo do jogo que você joga, você é um companheiro ou sozinho. O quadrilho não, toda vez que, cada rodada que dá, você chama alguém. Conforme a carta que você chama, no momento é o Zago, meu companheiro.
2: Não tem um companheiro definido, né?
4: Exatamente, você chama, cada rodada pode mudar. Então, tipo assim, ele tem essa variação, né? Então você pode, agora estou jogando contigo, daqui a pouco com o Zago, e vai intercalando. Conforme a chamada, você... altera, né?
2: Aqui nós não temos jogador de quadrilha, mas temos um jogador que joga mora, sabia? Aqui o rapaz joga mora.
4: Ah, parabéns, é um jogo que também não é muito visto.
5: É mais uma das coisas que os nossos imigrantes, que os nossos bisavós trouxeram da Itália, a mora e o quadrilha.
2: Veio da Itália, né?
5: É tipo assim, se for falar hoje, qual é a região que mais joga um quadrilha? Eu diria pra vocês ainda que é a Serra Gaúcha.
2: Certo.
5: A Serra Gaúcha, que os nossos bisavós se estabeleceram aí quando eles vieram da Itália e tal, né? Então, ali tem bastante produtores de uva.
2: Certo.
5: Que jogam com a trilha.
2: Flores da Cunha, Antônio Prado, aquela região, Veranópolis.
5: Isso, então.
2: Bento Gonçalves.
5: O produtor de uva, ele também, normalmente, ele sabe fazer um bom vinho. E a maioria, claro, é agricultor. Lá também tem as galinhas caipira e tal, né? Então, no inverno, principalmente no inverno, uma galinha caipira, um vinho bom, sai um brodo junto com um quadrilho, que é bonito
2: falando,
5: de ver.
2: Eu tô falando que ele combina com gole, aí vocês querem tomar água na hora que comer, já meteram uma nutelagem no meio do quadrilho. Se ele foi criado com vinho, galinha caipira e polenta, brodo. Daí agora você já vem inventar e tomar água. Ah, vocês já estão querendo estragar o quadrilho. Aí não vai dar certo. Daí vocês... Não dá. Não é verdade, Edson?
4: Não, mas na verdade nós seguimos as regras, né? As regras vêm de cima, então temos que seguir.
2: Os caras já esgabetaram regra, né? Não, brincadeiras à parte. Mas é legal essa história, né? Porque resgata um pouquinho da cultura italiana, que é da nossa região, né? Eu lembro que meu pai jogava e meus irmãos jogavam também, né? Eu não joguei, mas eu lembro que jogava.
4: Até porque o quadrilho, ele é um jogo, se for analisar o nosso pessoal lá, já é um pessoal todo numa idade mais avançada, né?
2: Eu ia perguntar, porque a bocha, ela começou com pessoas mais de idade jogando. Hoje você tem molecadinha de 8 ou 10 anos jogando bocha melhor que um adulto. O quadrilho, é só pessoas mais de maior idade ou já tem uma gurizada mais nova que joga o quadrilho também?
4: Não que é só de maior idade, mas... Tem alguns mais novos, mas a maioria já é de uma idade... Nós estivemos na última rodada, nós estávamos em Faxinal dos Guedes, nós estávamos com o mais novo e o mais velho lá.
2: Olha só.
4: O mais novo é nosso colega de jogo lá, o Vonley Sabino, e o mais velho é meu pai. Ele tem 92 anos e joga. E gosta.
5: Eu jogo em Farroupilha, o ano passado, tinha um guri de 13 anos e um nono de 99.
2: 99?
5: 99 anos. Ele é aqui do Irani. E se Deus quiser, ele vai estar em Águas Frias. Tem o pai do Edson, com 92 anos, né? E o pai do Edson joga muito bem. Os guri lá, eles não se tutubeiam que eles perdem pro nono. Ele joga muito bem. Já esse do Irani, de 99 anos, eu joguei ainda com ele e se perde bastante.
2: Certo, né? Mas também, né? 99 anos, né?
5: É.
2: Não tem como, né?
5: Vamos dizer assim, né? O quadrilho, acima de tudo, é amizade. É amizade, né? É, o que eu fiz de amigos, para ter uma ideia. Quando que eu peguei o calendário dos jogos, o primeiro ano que eu participei, eu olhei lá a Cotiporã. Cotiporã, Rio Grande do Sul. Pô, onde é que é Cotiporã? Eu nem sabia que Cotiporã existisse. Hoje eu tenho um monte de amigos lá, né? Como é o primeiro aberto de Águas Frias, a maioria desse pessoal de Cotiporã vão conhecer Águas Frias agora, né? Mas então aí tu faz. Eu joguei ainda com esse nono e eu não me esforcei tanto em ganhar como em agradar ele. Porque você agradar uma pessoa no jogo, uma pessoa que se esforçou para vir aí com 99 anos, né? Ele era, claro que era, mas para mim ele era, não tinha. Que às vezes ele era e te prejudica você. Você perde junto com ele. Mas para mim estava bom. Eu mais que eu queria, acima de tudo, era ver o nono feliz.
2: Que maravilha, olha, são lindas histórias.
4: É isso,
2: né?
4: Que o Zago fala, né? Na verdade, o quadrilho é uma competição, mas acima de tudo é uma forma de fazer amigos, porque hoje eu conheço, já fui em algumas etapas, não muitas, né? Mas já conheço bastante gente, tipo, já vi várias vezes, começa a criar um vínculo. Você chega na rodada, por exemplo, sábado vai ter rodada em Águas Frias, chega lá, você já conhece o fulano, o Beltrano, já chega, já cumprimenta, tu, e acaba, tipo assim, esse pessoal que participa, normalmente 70% são as mesmas pessoas, né? Então tu acaba criando um vínculo, né?
2: Você conhece algum Cláudio aqui de Chapecó? Que joga quadrilho? Não.
4: Cláudio. O Zago também.
5: Tem vários aqui de Chapecó que participam. Tem o cara,
2: ele diz que já jogou, já foi campeão de quadrilho. Não sei, não. Cláudio, eu vou no intervalo agora aqui. A gente vai fazer um breve intervalo. Eu vou perguntar se tá dando Miguel. Vou colocar a tua foto agora aí no YouTube, hein? A gente vai para um breve intervalo e já volto.
1: Vamos lá então, 18 horas e 42 minutos. 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Na sequência a gente volta com o Papo de Arquibancada.

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2: Muito bem, estamos de volta com o nosso Papo de Arquibancada, 18 horas 44 minutos. 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Pensou Ram, pensou Via Porto. 18 horas 45 minutos. Beto, você brincou com o pessoal do Quatrilho aí, né? Você tava na Nutella já ou não? Eu quero saber quais que serão as fichas do pessoal do Quatrilho aí. Eu quero saber se você sabe responder, Beto.
3: As fichas?
2: É.
3: É?
2: É. Tem... Quantos quilos de feijão, milho e palito de fósforo vão ser utilizados nessa competição, hein?
3: Depois eles vão falar. A Bruna vai falar pra gente aqui agora das competições que ela tem pela frente, né? A Bruna que veio de Caibi para participar do nosso programa. Agradecer novamente aí a presença dela, né? Fala pra gente mais um pouquinho aí sobre as próximas competições. E existe uma expectativa muito grande, um friozinho na barriga aí, esperando a hora de você acelerar na nossa pista, no nosso mais novo autódromo de Santa Catarina ou não?
4: O calendário da NASCAR desse ano, né, a gente tem 9 etapas aí. A última foi no outro final de semana, no início do mês, em Cuiabá, uma etapa muito quente. Voltei de lá com o troféu de segundo lugar, foi uma etapa muito, muito importante. Agora a próxima já é semana que vem em Londrina. Aí depois nós temos metade de setembro, Curvelo em Minas Gerais. E aí setembro, outubro, então, ó. Chapecó é a etapa mais esperada aí, pelo menos. Por mim, acredito, pelo pessoal que é daqui também, que anda, compete na NASCAR. Acho que o circuito aqui tá... Não tá 100% ainda, mas já tá praticamente pronto. Acho que falta só estrutura, parte de box, paddock, estacionamento, essa parte fora da pista, porque a pista já tá... A pista em si já tá pronta, já dá tá pra pronta, botar, né, o carro lá e andar. Mas eu acredito também que vai ser a inauguração do autódromo com a nossa categoria, nosso final de semana, nosso evento. Então eu acho que muita gente deve ir assistir, torcer de perto. Vai ser o primeiro autódromo de Santa Catarina, aqui no nosso estado a gente nunca teve... Autódromo de asfalto, né? A gente tem de terra bastante, certo, mas é asfalto.

0: essa etapa aí, sem dúvida nenhuma, pra mim é a que eu mais tô esperando aí, acho que
1: já imaginou, no ano. Já imaginou, se imaginaram levantando...
0: Lá em Caibi, pelo menos, bastante gente falou que vai vir assistir, torcer que de perto, maravilha. Então vai ser muito especial. A etapa que a gente tem mais próximo daqui, que a gente teve esse ano, foi Cascavel, foi a etapa que eu venci, a etapa que familiares, amigos, quem consegue, quem tem disponibilidade, acaba indo para assistir de pertinho, porque acaba sendo mais perto possível, mas aqui Chapecó é do ladinho de casa.
1: Imagina,
0: então...
1: Levantando, vai... conquistando o troféu de primeiro lugar.
0: Se Deus quiser, a gente tá se preparando bastante aí para chegar em Chapecó, brigar pelo pódio, pela vitória, sem dúvida nenhuma. E mais importante também é que Chapecó é a penúltima etapa do ano, depois da etapa daqui, que vai ser 31 de outubro. A gente tem somente a etapa de Brasília, então vai ser a penúltima do ano. Agora eu tô em sexto colocado na classificação, porém, se não me engano, são 30 pontos, 30 e poucos pontos do primeiro colocado. Então, se eu venço uma corrida, eu somo 25 pontos, e aí vai diminuindo. Então, tá todo... frente, tá tudo embolado.
1: Tá tudo embolado,
0: a gente,
1: né,
0: tem mais 4 etapas aí, então o objetivo é somar pontos, toda etapa, pra chegar aqui em Chapecó e Brasília na última etapa aí com chances de levar o título na categoria.
1: Ah, que maravilha. Vamos torcer muito por você.
0: Tá? E vocês estão todos daqui convidados pra ir lá no autódromo, e quem tá de casa ouvindo também, sem dúvida nenhuma, o autódromo aqui de Chapecó tem tudo pra ser um dos melhores do Brasil. O circuito, o traçado, eu já fui lá, já vi, muito legal. A estrutura que estão fazendo também, eu acho que vai ficar bacana também. Como eu estava comentando antes, o Brasil tem bastante circuito, tem bastante autódromo. Porém, alguns já estão ficando velhos, já estão bem usados. Então, a gente tem bastante autódromos novos saindo, e Chapecó é um deles, que a estrutura aí é para ser, como eu falei, um dos melhores. Do Sul, sem dúvida nenhuma, mas do Brasil também tem tudo para ser um dos melhores.
1: E quando a inauguração, querendo ou não, cria uma expectativa para todos os pilotos, né? Seja eles aqui da nossa região, aqui de Chapecó, lógico, que aqui de Chapecó melhor, cria-se uma expectativa maior ainda, uma responsabilidade maior ainda, porque vai correr, digamos assim, vai ser pela primeira vez que vai correr com a sua torcida correndo junto, né? Não é jogando junto, é correndo junto,
0: isso,
1: né?
0: Isso, aqui vai ser especial, porque além de ser a inauguração do autódromo, vai ser em casa, digamos.
1: Exatamente.
0: Assim, né? Então torna tudo mais especial.
1: Você é de Caibi, mas aqui em Chapecó é a tua casa, pode ter certeza disso, que aqui é a tua casa também. Então a gente não vê a hora. Quero mandar um abraço ali pro Ganso, né, o Moratelli aí, que, cara, o cara é um fenômeno, né? Meu amigo de longa data. Parabenizar aí ele, a toda a diretoria, enfim, todos os envolvidos, prefeitura, enfim, para todo mundo que está dando o suporte necessário para isso acontecer. E eu acho que Chapecó merece isso, né? Primeiro pela cidade, pela quantidade de pilotos que tem em Chapecó, que hoje vão ter um local para poder também praticar, para treinar, né? Vão poder ter um.
0: Sem dúvida
1: um
0: nenhuma. Isso, isso vai ser muito importante, porque, por exemplo, para treinar hoje, eu vou treinar com o carro, por exemplo, vou marcar um treino. Tem que ir para Porto Alegre, tem que ir para Cascavel, Santa Cruz do Sul.
1: Imagine agora a despesa, a logística que você precisa.
0: Agora eu posso vir de manhã e voltar à noite para casa, passar o dia treinando. E além do autódromo, a gente também tá. O kartódromo, que é para kart, né?
1: Certo.
0: Também, que é alguns quilômetros antes de chegar lá no autódromo, indo pro Goiôen, também tá, não foi inaugurado ainda, mas já tem gente treinando, já tá pronto. Então eu acho que o automobilismo e o esporte tem muito a crescer aí. E não é somente corrida de carro, vai ter moto, vai ter...
1: Certo.
0: Vai ter arrancada, vai ter muitos eventos. Eu acho que se der, quase todo final de semana pode ter evento aqui no autódromo, e isso movimenta tudo. Eu acho que não só Chapecó, mas a região inteira acaba ganhando com isso.
1: Porque não é, para quem assiste, acho que é só chegar, embarcar no carro e correr, né? Mas ninguém imagina a logística, toda a preparação, que você tem que treinar fora da tua cidade. Você não pode treinar na tua cidade, não tem lugar para treinar. Agora você vai ter, quem é da região, quem é de Chapecó, vai ter um lugar para treinar. Você imagina, tem que ir treinar, por exemplo, mais próximo onde? Frederico, você ia treinar?
0: É, Frederico eu treino de kart, na verdade.
1: Tá,
0: mas
1: para
0: treinar
1: outra...
0: em carro... Ou Santa Cruz do Sul, Porto Alegre.
1: Então, olha a logística, o perigo, Penha, que é, querendo ou não.
0: De kart. De kart, né? Penha. Tinha, não tem mais. Não fecharam tem. Ano passado. É, uma pena, que era muito legal. Do lado do parque, né? Do Beto Carreira.
1: Gui, abraçar.

0: uma corridinha nessa, não. Arriscaria, não.
1: Mas olha, não te garanto, né? Contra a Bruna ainda, acho que não.
0: Contra a Bruna?
1: Acho que não dá.
0: Contra a Bruna, acho que não dá, mas contra o João, acho que dá. O João, contra o João, que eu não vou correr contra o João, só que me falta, né? O João, só pra você saber, ele é quase da casa aqui, né?
2: É?
0: Não, quase da casa, não. Ele é da casa, ele é quase o dono do programa.
2: Entendi.
0: Porque ele tá sempre aqui, além de falar de corrida, ele fala de futebol e entende muito, tá? Entende muito o João. O João é uma lenda, né? O João é uma lenda. Uma pena, né, que o nosso programa aí está chegando já ao final. Foi rápido hoje, nosso bate-papo rendeu, né? Temos alguns minutos ainda. É, o Zago pode fazer o convite, Zago, o Edson pode fazer um convite aí para esse torneio de águas frias aí, né? E vamos ficar na torcida. Vamos ficar na torcida que vocês aí possam, esse ano, conquistar o primeiro lugar.
3: É, você pediu, você, há possibilidades de ser campeão e tal, e eu tô em sétimo lugar, né? Eu fui pra na última etapa que nós disputamos, eu tava em terceiro lugar e eu fui lá com poucos pontos para assumir a liderança do ranking, e eu levei laço até no lombo. Depois, quando eu cheguei em casa, que eu descobri que a minha esposa, a Gici, ela disse que eu tinha descido da cama com a perna esquerda.
0: Ah!
3: É, aquele dia lá, e daí deu
0: dona
3: no que Gessi deu, né?
0: Dona Gessi amara a perna esquerda dele, faz ele descer com só a perna direita agora.
3: É, deu no que deu.
0: Cuida dele.
3: Eu quero agradecer muito a gurizada lá de Águas Frias, que estão trabalhando na organização. Os guris não estão
0: me dando... Tem um daga lá de Águas Frias, não tem?
3: Tem vários. É.
0: Conheço.
3: Não estão medindo esforços lá para que esse evento saia da melhor forma possível, né? Quero convidar todos os municípios aqui vizinhos que participam, que estejam em Águas Frias no sábado, que sábado Águas Frias vai ser a capital brasileira do quadrilho.
0: Olha só, gente.
3: Tá? Não
0: pra
3: é pouca
0: gosta,
3: coisa,
0: então...
3: tá? É, e convidar principalmente o pessoal aqui de Chapecó.
0: Tem como assistir os jogos? Pode assistir esses jogos ou é reservado?
3: Olha, Ana... Vai ter as mesas separadas aí e tal, você pode ficar assistindo de longe, não pode estar perto da mesa, porque isso aí foi proibido porque já deu interferência, né?
0: Mas eu vou dar
3: não
0: uma pode ideia, ser isso já existe ou não? Teria que ter uma câmera e fazer a transmissão pelo YouTube, aí todo mundo assiste os caras jogar. Hoje é fácil, né? E aí você pode ter a torcida, a tua esposa de casa pode estar aí assistindo o jogo.
3: É, mas eu não vou estar. Eu não vou estar dando atenção para ela nesse momento.
0: Não, mas ela vai estar dando atenção para ti. Aí que ela vai ver se você está treinando direitinho.
3: O quadrilho, ele requer atenção.
0: É lógico,
3: você
0: tu tá ali
3: tem
0: e
3: que
0: ela
3: ter...
0: vai. Tu tá prestando atenção no jogo e ela tá prestando atenção em você se você tá treinando direito. É isso aí, ó.
3: Você tem que ter atenção 100% no jogo, senão você. Tipo assim, são 10 cartas para cada jogador, né? Na mesa vão 5 jogadores. O jogador, quem dá a folha, não joga.
0: Certo.
3: Tá? Ele é um jogo muito sério.
0: Certo.
3: Vamos dizer, foram cortados todos os detalhes possíveis para alguém fazer algum
0: esquema. Não tem sinal, não tem nada.
3: O sinal é na mesa. Entendi. Não se conversa no horário do jogo.
0: Certo.
3: Na
0: concentração,
3: o sinal é na mesa. E o bom jogador de quadrilho é aquele que deu duas jogadinhas e tal,
0: ele já leu
3: as cartas do companheiro dele e dos adversários, né? E você tem que estar concentrado pela batida que você deu na jogada, eu já imagino a carta que você tem.
0: Olha só.
3: Né? E também de olho no adversário, né?
0: Lógico.
3: Que às vezes é vantagem eu ir lá pro adversário para depois ele trazer para mim a finaleira.
0: Exatamente.
3: É, então é todo umas estratégias, né? Você ter domínio da regra, isso é muito interessante, porque você, na hora que você tem folha para ir para cima, para arriscar na jogada, você ter tranquilidade de administrar bem a jogada.
0: Exatamente. Olha aí, vocês acham também que é fácil, que é só chegar e, né? É só chegar e jogar. Edson, também muito obrigado pela tua presença aí, Edson.
4: Obrigado aí por nos receber aí, reforçar o convite do Zago e falar também que no sábado lá vai ser o dia todo, então a gente vai receber o pessoal a partir das 7h30, 8 da manhã já vamos estar recebendo. Nós vamos ter um café lá com várias delícias lá para o pessoal se deliciar.
3: Vinho, mas, ó, é que tem direito até torresmo.
0: Sério? Olha
4: torresmo, só. Vai ter. Vai ser bom. Quem for lá vai ser bem atendido. Então o convite, a gente reforça aí. Quem gosta do quadrilho, venha lá participar com nós. Não só para ganhar, mas para fazer amizade, se divertir. E ao meio-dia vai ter um churrasco lá de Lampeiro do Bigode, né?
0: Muito bem, muito bem. Ó, Gui. Aí, ó, já, quem sabe, nesse esporte
1: certo. Esse, de repente,
0: topado,
1: né?
0: O vídeo não deu muito certo, né? É brincadeira. Gui, obrigado pela tua presença aí também.
1: Eu que agradeço, Beto, o espaço aí, né? Então, dizer que a Clínica Cefise se encontra na rua Rui Barbosa, próximo ao Celeiro Sul ali. O Beto conhece, né?
0: Já foi algumas vezes. Fui lá. Muito bem atendido.
1: Então temos vários serviços.
0: Estou tão bem atendido que não precisou mais voltar.
1: Viu só? Então também mandar um beijo para minha esposa Paula, que está ouvindo. Para o meu filho Rafael e para o meu enteado Miguel, que também estão na escuta aí. E sempre um prazer, quando precisar.
0: Certeza.
1: Né? Estamos à disposição. Pena que é pouco tempo, né?
0: Mas vai ter mais oportunidade, porque aqui as pessoas, os amigos, sempre, as portas sempre vão estar abertas aqui. Bruna, muito obrigado pela tua presença. Prazer enorme te conhecer. E ó, vou ficar torcendo muito por ti, tá? Vai ter mais um torcedor agora aqui.
2: Obrigada pela oportunidade de vir aqui bater um papo também, conhecer um pouco de outro esporte que eu não conhecia. E como eu já falei antes, fica o convite também aberto aí a todo mundo. Quiser acompanhar a velocidade pertinho, final de semana de 31 de outubro, NASCAR Brasil, aqui em Chapecó. E torço muito pelos carros da SG28 Racing, Bruna, eu, e da Tatiana Calderon, minha companheira de equipe.
0: Tatiana Calderon, olha só. Gente, muito obrigado então pela presença, obrigado a toda a nossa audiência. O tempo passa muito rápido, né, Zago? Obrigado a você também pela presença aí, tá? E dizer para vocês que depois da competição, também é a hora que vocês se sentirem à vontade, pode vir de novo aqui no nosso programa, que vai ser um prazer enorme recebê-los aqui.
3: Nós também temos muito a agradecer e, se Deus quiser, nós vamos aqui trazer a taça de campeão, tá?
0: Ó, e aqui dá sorte, hein? Eu vou te falar, aqui dá sorte. Tá vendo? Aqui dá sorte, tá? Vou
2: trazer também a mim,
0: então. Então, combinado, então. Aqui já tem, né, o troféu dele, atendendo o ferrão, já é o troféu dele. Gente, muito obrigado pela audiência. Um abraço, Draito, um abraço todo mundo e até amanhã.
5: Fechou, Beto Benedito, 19 horas. 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Já tem ele, Moisés Padilha e o Super Noite. Eu retorno amanhã, ali 15 para as 11 da manhã, no Estação 98, substituindo Cleiton César. E depois, claro, 13 horas, o nosso Resenha Nota 10. 18 horas, o compromisso com você com o Papo de Arquibancada. Um grande abraço, um beijo, fique com Deus, até amanhã.

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8: Salve, salve, alô você, alô minhas amigas, alô meus amigos do rádio. Está começando mais um campeonato de audiência. E claro, seguimos com a programação do seu rádio, a programação preferida nas noites do rádio em todo o sul do Brasil. Abraçando você que está nos ouvindo, está no trânsito, está na rodagem, dando aquela carona legal, aquela carona legal aqui para 98.9. Muito obrigado. Está retornando para casa após um dia exaustivo de trabalho. Está indo ao trabalho. Bom trabalho. Está indo para a quadra esportiva. Está indo para a universidade, para o curso profissionalizante. Não importa o que você está fazendo, já está de boa, está em casa, está tranquilo, está descansando. Então aumente o volume do seu rádio. Temperatura está agradável, 18 graus a temperatura neste momento aqui nos estúdios e a umidade relativa do ar está em 90%. Estamos numa quarta-feira, transcorrendo quarta-feira do dia 12 de agosto. 224 dias no calendário gregoriano, 225 em anos bissextos. Nós temos ainda 141 dias para percorrer desse ano de 2026. Aqui no dia de hoje na história, está marcando o seguinte, vamos dar uma olhadinha, as datas comemorativas. Hoje é Dia Internacional da Juventude, é Dia Internacional do Elefante, é Dia Internacional do Disco de Vinil, hoje é Dia do Filho do Meio, aqui no Brasil é Dia Nacional das Artes, é Dia Nacional dos Direitos Humanos, é Dia do Presbiterianismo Nacional. E hoje é mais um dia para ser feliz, então aumente o volume do seu rádio. E desejando, querendo, você pode participar através do nosso canal de comunicação 3361-3110-711. E claro, nós estamos amparados com os nossos patrocinadores, nossos parceiros, sempre nossos anunciantes que nos apoiam aqui no apoio publicitário como patrocínio master. Do programa Super Noite. 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Nós vamos ter as informações do jornalismo, teremos participações hoje do jornalismo. Daqui a pouquinho o André de Lázari chega com informações do nosso jornalismo. Teremos informações também com a participação da nossa repórter aqui do Grupo Condá de Comunicação. Da nossa rede digital Condal, clique rdc.com.br. Informações dos aeroportos. Enfim, é o seu programa musical informativo que está começando agora. E o show começa com Thales e Thiago ao vivo. Você vai ver. São 7h13. Bom demais, é um prazer, é uma alegria, é um privilégio estar com você.

0: a trilha sonora você da sua vida. Tá nesse Thiago, ao vivo você vai ver. É música boa o tempo todo.
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0: Bom demais estar com você. Essa canção aqui, ó, uma regravação, ficou linda demais com Edson e Hudson, Por Te Amar Assim. É de Marlon e Maicon a original. Edson e Hudson, regravação ficou assim, ó. Por Te Amar Assim. 7:17.

0: Por chamar assim com essa e Hudson. Guta Dondoni está confirmando audiência. Boa noite, gente. Obrigado pela companhia. Dona Olinda, no bairro Passo dos Fortes, também está confirmando audiência. Uma ótima noite. Ótima recuperação também para ambas ouvintes, tanto a dona Guta Dondoni, que passou por procedimento cirúrgico, e a dona Olinda também, que está com a garganta. Não está com a garganta 100%, mas está confirmando a audiência e está conosco aqui. Muito obrigado, uma ótima noite, viu? Que prazer estar com você. Meu amigo Antônio Carlos também já está confirmando a audiência. Quem está confirmando a audiência aqui também, ó? Quem está confirmando? A minha dona Eulália também já está com a gente aqui também. Uma ótima noite. É todo mundo ligado, todo mundo participando, todo mundo interagindo. Isso é bom demais.
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0: Esse programa é inteiramente seu, essa rádio é inteiramente sua. Você faz parte da nossa história, 50 anos, quando a FM é a rádio mãe do Grupo Unidade de Comunicação. 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Meu amigo Rodrigo, é o Robson, Zico e todo esse povo aí, tá? Ótima noite, meu amigo Sartorato. Alô, meu amigo Sarto. Grande amigo Sartorato, está confirmando a audiência, está conosco também. Uma ótima noite. 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É, boas notícias, Moisés. Fui até o doutor hoje e ele ficou surpreso da evolução. E eu muito feliz. Deus sempre nos surpreendendo. Amém. Dona Guta Dondoni. Passou por seu procedimento cirúrgico, né? E tá em ótima recuperação. Tá em ótima recuperação. É isso aí.
4: É hora de alô.
5: Com da FM.
0: Fala, seu Marcos.
5: Estado do Ceará.
0: Ceará.
5: Na cidade do. Na cidade de Pecém.
0: Pecém.
5: Litoral. Litoral Sul.
0: É o Marcos Abel, cidade de Pecente, Litoral Sul, Ceará. Ô, menino! Obrigado pelo carinho da audiência aí. Valeu, audiência total. Obrigado, valeu. Tá nos ouvindo pela rede mundial de computadores, a internet. Quem está nos prestigiando aqui, nosso grande amigo parceiro Vandoir Gabiati. Alô, amigo Vandoir Gabiati, dona Silvana, família Gabiati. 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Deixa eu ver, só um pouquinho. Chegando na academia, tá bom? Beijo, meu amor. Beijo. O meu amigo Vandoir Gabiati, ele tá. Moisés, ó, hoje eu gostaria de ouvir, se for possível, com Padre Ezequiel. Bênção em mim, oferecer pro Valdemiro Garcia e pra dona Mercedes. Pra Mercedes e família, ouvintes, e pra ti e a família também. Obrigado, amigo Vandoir. Amém. Vamos ouvir então? Bênção em mim, com Padre Ezequiel. São 7h26.

0: Trio Parada Dura, Casa da Esquina, nas ondas do rádio. E atenção, ouvinte, a hora de informação.
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0: O mundo gira e os fatos acontecem. 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Chamando. O André de Lázaro está neste momento lá, informações direto com o primeiro boletim. Palestra da família Lang para a CDL Jovem em Chapecó. Família Lang compartilhando experiências sobre comunicação e negócios em talque da CDL Jovem em Chapecó. Dr. Alfredo Lang, Raquel Lang e Luciana Lang. Todos os detalhes e informações agora com André de Lázari. Linha aberta, André.
2: Olá, Moisés Padilha, e a você que acompanha o Super Noite na Condá. Estamos aqui na Nordo Cervejaria e numa mesa onde estamos com os nossos chefes, nossos seletos amigos da família Lang, Dr. Alfredo, Raquel, Luciana. Os três estão para esta noite entregando uma palestra a empresários e integrantes da CDL Jovem. É uma palestra sobre comunicação empreendedora e escolhi conversar com a Raquel, porque não é sempre que temos a oportunidade de ter a Raquel conversando dessa forma, né? Numa palestra, em algo em que você para e escuta uma experiência de tanto tempo que foi vivido tanto na área administrativa como também nos microfones. Como é para você fazer essa palestra hoje à noite?
3: Olha, eu espero que seja um momento interessante para a audiência, né? Que a gente consiga chegar nessa galera mais jovem. O tempo passa muito rápido, então eu fico pensando, eu tenho conceitos de 30 anos atrás, né? Então é uma forma também da gente pensar o nosso sentido de renovação, né? Para poder falar a mesma linguagem, para conseguir provocar o pessoal mais jovem. Tanto, eu acho que é uma dupla provocação, é em nível de gestão, mas é também em nível de entender o rádio. Porque as novas gerações, elas não estão fazendo essa conexão de forma tão rápida.
2: Obrigado, Raquel, então, por essas palavras. Boa noite. E vamos seguir por aqui, Moisés. Daqui a pouco, Isabelle Santos vem direto do lançamento da Feira do Livro de Chapecó, na ONU Chapecó.
0: Perfeito. Daqui a pouquinho, então, teremos as informações com a Isabelle. A Isabelle Santos, direto, que é a nossa jornalista da rede. Digital Condal, clique rdc.com.br, lançamento da Feira do Livro de Chapecó. É daqui a pouquinho, agora são 7h41. A temperatura está em 17 graus.
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0: Ao vivo. Sempre com você, na melhor companhia. Que privilégio estar acompanhando você. Meus amigos dos mercados, mini mercados dos bairros da cidade. Municípios do Grande Oeste de Santa Catarina, Rio Grande do Sul. Alô, meu povo de Frederico Westphalen. Alô, meu povo de Quilombo, Coronel Freitas, Cordilheira Alta, Xanxerê. Nossos amigos de Xaxim, de Marema. Nosso povo de Erechim, de Barão de Cotegipe, de São Valentim, de Erval Grande. Nosso abraço ao povo de Nonoai. Alô, pessoal do Olhos d'Água. Alô, seu Venâncio, não participou mais do programa, seu Venâncio. O que aconteceu, seu Venâncio, que não está participando mais do programa? Lá nos olhos d'água, né? Será que seu Venâncio se mudou? Será que se mudou? Será que tá por lá ainda, né? Ei, deixa eu falar pro seu seguinte, ó. 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Seguimos aqui na comunicação alegre, leve, solta. O que você tá rindo, Pezinho? Alegre, leve, solta. Você vai ver, né? Você que escreveu isso aqui, tira do teleprompter isso aí, rapaz. Tira do meu TP isso aí. Deixa que eu faça as minhas coisas. Não tem nada de fazer coisa enlatada, repetida. Deixa que eu vou fazendo, vou improvisando aqui no meio da comunicação, da verbalização, tá? Rádio tem que ser autêntico. É, né? Não, eu não tenho nada contra quem faz rádio enlatadinho, tudo falando a mesma coisa, todo dia a mesma coisa. Até as músicas tocam no mesmo horário, as músicas iguais tocam no mesmo... Mas que barbaridade, né? Ô Adriano, tudo bem? Tudo bem, Adriano? Tudo certo? Ele tá pedindo aí uma música gospel do Fernandinho. Como é que é o nome da música? Resiliência do Fernandinho. Vamos procurar aí Resiliência do Fernandinho. A dona Maria Rebelato quer ouvir a Xalana. Já tá na pontinha da agulha. O Pedro, seu Pedro tá aqui, é o Pedro mesmo? Será que é o Pedro? Vamos ver quem é que tá aqui. Alô?
8: Mas eu não me mudei, irmão Zé. É que eu me esqueci de mandar. Matou e não há mesmo. Da canhada funda.
0: Canhada funda. A canhada. Tá ali o homem. Tá ali o homem, bicho, velho. Mas a canhada funda. Abraço aí, então, o povo de Nonoai, da canhada funda. E coisa, esse nosso povo é maravilhoso e fantástico, né, gente? Ó, eu escolhi rodar com o Eduardo Costa. Às 7h46.

Nova música, novo sucesso, Nayara Azevedo. Ficou linda essa canção. Debaixo do nosso nariz. Gostou? Pode pedir. Pede aí, Nayara Azevedo, debaixo do nosso nariz. 8:02. Vamos fazer aí um momento gospel com Fernandinho. Ao vivo, Resiliência. Na participação ali do nosso ouvinte, o Adriano Correia. Fernandinho. 8:02.

0: Ao vivo, Fernandinho Residência. As melhores músicas na programação Líder Absoluto em audiência com a FM Chapecó, Santa Catarina, Brasil. Daqui a pouquinho tem a Hora do Mate.
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0: 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Guarde bem esse nome. Vamos para a hora do mate? Daqui a pouquinho é Isabelle, né? Daqui a pouquinho... Daqui a já tá chamando? Isso, já conecta, faz a conexão aí, faz a conexão com a Isabelle. Aonde que a Isabelle tá mesmo? Ah, lá no lançamento da Feira do Livro. Ótimo, ótimo, perfeito então. É lá na Uno, né? Se eu não me engano. Então tá, já vai conectando aí, vai conectando a Isabelle, que daqui a pouquinho ela chega. Mas antes vamos startar aqui a Hora do Mate. Vamos startar a Hora do Mate. Vamos dar o play na Hora do Mate. Lembrando que no próximo dia 20 de setembro, gente, tem o grande evento lá na comunidade da Serrinha. Todos no convite, Juarez, Boita e Grupo na animação. Dia 20 de setembro, dia do gaúcho na localidade da Serrinha. Uma domingueira no CTG, Estância Velha, missa crioula às 10 horas ao meio-dia, almoço de patrão. E à tarde, uma raça-pé com a Juarez, Boita e Grupo, todos no convite. Boa noite, Moisés. Estamos ligados no Arranca Tampa. É o meu amigo Adilson Dalmas. Abraço, amigo Adilson Dalmas. Abraço para todo o povo aí do Nabeire. E o pessoal que está aí jogando um carteado, tirando a poeira do beiral da guela nessa noite. A temperatura agradável, né? Temperatura agradável. Quanto é que está a temperatura? Dá uma atualizadinha ali para mim e já me fala aqui nas minhas orelhas. Hã? 16? Começamos o programa com 18, 16 graus, tá boa a temperatura, né? O inverno podia ser assim, né? Dá uma precisa do frio, né? A gente precisa para dar aquela equilibrada. Uma geada de pelo menos uma semana, uns 5 dias, 2 dias, 1 dia, meio dia, tá bom. 8:14!

0: Os Serranos, a primeira vez. 8:19 é a hora de informação.
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0: O mundo gira e os fatos acontecem. Central de Jornalismo, redação. Chamando direto do lançamento da Feira do Livro de Chapecó com a Isabelle, nossa repórter jornalista do Clique RDC, do Grupo Condá de Comunicação. Oi, Isabelle, seja bem-vinda.
2: Boa noite, Moisés Padilha,
0: noite.
2: E a você que acompanha o Super Noite. Eu sou Isabelle Santos, do Clique RDC, e estou aqui no lançamento da sexta edição da Feira do Livro Chapecó. O evento acontece do dia 8 a 14 de setembro e tem expectativa de receber 45 mil pessoas. Para falar sobre as novidades desta edição, converso agora com o coordenador da feira, Odilon Poli. Odilon, quais são as expectativas desse ano e quais as novidades que vocês pretendem trazer?
3: Olha, a expectativa é a melhor das expectativas, porque está tudo organizado, uma programação cultural riquíssima, com novas atrações de outras regiões. Conseguimos trazer grupos teatrais, contadores de história, vários artistas, muitos escritores presentes também de São Paulo, do Rio, de Curitiba, de Porto Alegre, que virão para Chapecó para poder compartilhar suas obras, sua literatura com a nossa comunidade. Então, melhor das expectativas, porque o público terá certamente uma programação muito rica. Além disso, temos como novidade as noites voltadas aos profissionais. Teremos 6 eventos à noite voltados a diferentes áreas profissionais, por exemplo, educação, saúde, meio ambiente, a questão de negócios também, business, inovação. Então, vários eventos que à noite o pessoal vai poder encontrar. Teremos o encontro de coros no sábado, que vai também abrilhantar o sábado. Então, quem gosta de música, do canto coral, terá presente. Terão concursos diversos dentro da feira. Então, uma feira bastante movimentada. Certamente, o público vai gostar muito e nós queremos atingir no mínimo 45 mil, mas temos a expectativa de chegar a 50 mil pessoas.
2: Certo, e conta um pouquinho do porquê o nome A Leitura Conecta.
3: Porque a leitura conecta a gente com o conhecimento, com tudo que é produzido em outras regiões do mundo, inclusive, não apenas a nossa, e também conecta as próprias pessoas com as pessoas, visto que a leitura, quando a gente lê um livro e a gente compartilha, a gente comenta e a gente conversa com as pessoas, isso gera uma conexão diferente, cultural, diferenciada. Então, a leitura conecta a gente com o conhecimento, com o mundo e com as outras pessoas.
2: Certo, muito obrigado, Odilon. Mais informações amanhã, às 7h, no Primeira Hora, com Eduardo Prado e André de Lázari. Uma boa noite a todos, da redação do Clique RDC, Isabelle Santos.
0: Perfeito, Isabelle, muito obrigado. Excelente matéria, lançamento da Feira do Livro de Chapecó. São 8h22.
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0: coisas que vi os monarcas. Ó, mas vai ter o Chiquito e Bordoneio na sequência. É, para fazer a parte conclusiva, para fechar com chave de ouro essa noite de quarta-feira. Em mais um programa Super Noite aqui pela Rádio Conda FM, tá? Obrigado pelo carinho da sua audiência, obrigado pela sua participação. A você que já está em casa, já se recolheu, como se diz, né? Olha, qual, salta de madrugada, salta sedote para ir para a lida. É, você que acostuma, né? Que é acostumado, né? Dormir cedo, levantar, acordar cedo, ou por um motivo ou por outro. Nossos amigos caminhoneiros, estradeiros, pessoal do trecho, da rodagem, donas de casa, amigos sapateiros, alfaiates, pessoal das alfaiatarias, pessoal das bodegas, pessoal dos botecos, as costureiras também. Obrigado, gente, pelo carinho da audiência. Obrigado pela participação de todos os agricultores, produtores rurais. Eu quero mandar um abraço também. 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Na sequência tem o programa Momento Espírita, depois tem A Voz do Brasil.
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0: Grande abraço e até amanhã, 19 horas, com mais um Super Noite. Valeu, tchau, pessoal.

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0: teste cristão. O dever do cristão é se tornar cada vez melhor. Em O Livro dos Espíritos, encontramos a seguinte recomendação do Espírito Santo Agostinho: fazei o que eu fazia quando vivi na terra. No fim de cada dia, interrogava a minha consciência. Passava em revista o que havia feito e perguntava a mim mesmo se não tinha faltado ao cumprimento de algum dever. Se ninguém teria tido motivo para se queixar de mim. Foi assim que cheguei a me conhecer e ver o que em mim necessitava de reforma. Muito oportuno, então, que na condição de seguidores de Jesus, nos perguntemos, para saber como anda a nossa paciência. Estamos mais calmos e compreensivos? Lembrando do relacionamento doméstico, respondamos: já conseguimos conquistar um clima de paz dentro do lar? Observando nossas manifestações com os amigos, questionemos: trazemos o Evangelho mais vivo em nossas atitudes? Pesquisando o próprio desapego, verifiquemos: andamos um pouco mais livres do anseio de posses terrestres? Estamos usando mais os pronomes nós, nosso, nossa, e menos os possessivos meu, minha? Nossos instantes de tristeza ou de cólera estão mais raros? Como anda a questão dos desafetos e aversões? Temos conseguido nos achegar às pessoas que não nos são tão simpáticas? Ou ainda cultivamos uma discreta inimizade? Auxiliamos aos necessitados com mais abnegação? Como temos olhado para os miseráveis que vivem pendurados em barrancos à beira dos rios? Qual tem sido a nossa opinião a respeito das crianças que se apresentam como meninos e meninas de rua, descuidados e ociosos? Somos daqueles que somente criticam? Ou já nos credenciamos como voluntários em algum serviço do bem para reverter a situação? Recordando nossa fé, podemos afirmar que ela se mostra mais segura? Temos orado de forma sincera? Temos demonstrado através da nossa fala mais indulgência? Temos tornado os nossos braços mais ativos e as nossas mãos mais abençoadoras? Todo o Evangelho de Jesus, a quem seguimos, é alegria no coração. Estamos de fato mais alegres e felizes em nossa intimidade? Tudo caminha, tudo evolui. Busquemos fazer o mesmo. Um dia que se foi é mais uma cota de responsabilidade, mais um passo rumo à vida espiritual, mais uma oportunidade valorizada ou perdida. Interroguemos a nossa consciência quanto à utilidade que temos dado ao nosso tempo, à saúde e aos ensejos de fazer o bem. Busquemos descobrir em nós mesmos as marcas do progresso que o contato com o Mestre Jesus tem realizado em nós. E se descobrirmos que andamos estacionários, coloquemos de imediato mãos à obra no trabalho de nossa reforma interior, a fim de nos tornarmos verdadeiros cristãos. Isso porque o mundo necessita muito da mensagem do Cristo pensada e vivida. Momento Espírita está nas redes sociais. Acesse Momento Espírita FEP ou Momento Espírita _ FEP. E assim chegamos ao final de mais um Momento Espírita, hoje quarta-feira, 12 de agosto de 2026, sempre no oferecimento da livraria mundoespírita.com.br.
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3: Olá, boa noite.
4: Boa noite para você que nos acompanha em todo o país.
3: Quarta-feira, 12 de agosto de 2026.
4: Vamos ao destaque do dia.
3: Decreto regulamenta a escolha do fornecedor de energia elétrica por consumidores de baixa tensão.
4: Isso significa que escolas, hospitais, pequenos comércios e indústrias de menor porte vão poder decidir quem vai prestar o serviço.
3: Consumidores residenciais também terão essa opção a partir de 2028. Graziele Bezerra.
5: Também foi regulamentado o mercado de hidrogênio de baixa emissão de carbono no país. O decreto prevê a estruturação do Sistema Brasileiro de Certificação de Hidrogênio.
4: Plano Nacional de Logística orienta o planejamento da infraestrutura de transportes para as próximas décadas.
3: O documento destaca a integração como um dos principais desafios. Pablo Mundim.
6: O plano reúne 31 eixos prioritários para os próximos 24 anos. São 12 rodoviários, 8 ferroviários, 4 aquaviários e 7 intermodais, que combinam diferentes formas de transporte.
4: E ainda, a Agência Nacional de Proteção de Dados suspende por 3 dias a funcionalidade de transmissão ao vivo do Discord.
3: A ação faz parte do processo que apura falhas na proteção de crianças e adolescentes no ambiente digital. Thaís de Araújo.
7: A suspensão será mantida até que a empresa comprove a adoção de medidas técnicas, de segurança e de governança que sejam adequadas para proteger os menores de 18 anos.
4: Hoje, na apresentação da Voz do Brasil, Mariana Jungmann e Luciano Seixas.
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4: Foram regulamentados 4 decretos na área de energia e transição energética.
3: Entre as medidas está a regulamentação das atividades de captura e armazenamento de carbono e também a abertura do mercado livre de energia.
4: Os detalhes você vai ouvir agora na reportagem de Graziele Bezerra.
5: Um dos decretos assinados nesta quarta-feira regulamenta o uso de tecnologias de captura e armazenamento de carbono. A medida contribui para a redução das emissões de gases de efeito estufa e para tornar o Brasil um país carbono negativo, como explica o ministro de Minas e Energia, Alexandre Silveira.
8: Capturar o carbono, colocá-lo onde é possível colocá-lo de forma segura, nas rochas, e tornar a produção de petróleo e a produção de outros biocombustíveis com captura e estocagem negativa de carbono.
5: Outro decreto estimula a produção e consumo de combustível sustentável de aviação no país. O ministro Silveira também anunciou a regulamentação da abertura do mercado de energia, permitindo que consumidores de baixa tensão escolham seu próprio fornecedor de energia elétrica, o que alcança consumidores residenciais, pequenas indústrias e comércios.
8: Até dezembro de 27, todo comércio e toda indústria poderá escolher de quem comprar energia. E até novembro de 28, todos os consumidores brasileiros.
5: Também foi regulamentado o mercado de hidrogênio de baixa emissão de carbono no país. O decreto prevê a estruturação do Sistema Brasileiro de Certificação de Hidrogênio, que tem como objetivo comprovar o desempenho ambiental do hidrogênio em comparação com outros combustíveis. Reportagem Graziele Bezerra.
3: Portos, aeroportos e hidrovias.